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6: Galos Gaia. Estamos de volta na Rádio Clube do Pará, a poderosa, a quarta emissora do Brasil, a primeira da Amazônia, FM 106.9. Abraçando você ouvindo a gente. Alô, Beto Faro, meu amigo Beto Faro. Ele e a doutora Yasmin Faro estão ligados na Rádio Clube do Pará. Muito obrigado pela audiência.
7: Grande com ele sábado, Faro. Gaia.
6: Hein?
7: Eu encontrei com ele no sábado. Com ele e com o Yuri.
6: Que bom.
7: Pô, são gente do coração da gente. Tá triste com o remo dele.
6: Mas Deus sabe de todas as coisas. Grande Beto Faro, um abraço para você, meu amigo. Doutora Yasmin Faro também, na audiência da Clube. É, lá em Marapani, meu querido confrade André Chaves, gente da melhor qualidade, aí na vila de Vista Alegre. Um abraço para você, André Chaves. Gente boa, lá na nossa querida Marapani. Abraço, André Chaves, para você, meu amigo. O Heron Silva, em Vila Nova, município de São João da Ponta. Grande Heron Silva, em Vila Nova. Muito obrigado pela audiência, Heron. Um beijo no teu coração, meu amigo. 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Você no YouTube ouvindo a Rádio Clube, obrigado pela audiência. 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

0: 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Alô, Chagas! Aí em Castanhal, ouvindo a Rádio Clube, a dona Cleonice, o Gautier e ela, a Maria Valentina, todos aí na cidade modelo do Pará, ligados na Rádio Clube. Bom, vamos falar do Paysandu Esporte Clube. Paysandu que joga sábado contra o Maringá. Que jogo é esse, Igor? Paysandu e Maringá na Curuzu, sábado, 5 da tarde. É a última partida do Papão na fase primeira da Série C do Brasil.
1: Jogo difícil, cara. Jogo muito difícil. Maringá, inclusive não só Maringá, mas muitos clubes ainda brigando ali por uma vaga dentro do G8, né? Que a gente pode dizer até G7. Porque o Brusque é uma equipe que já está classificada, né, com 31 pontos. Então, ou seja, com as equipes que estão lá embaixo, não consegue mais ultrapassar o Brusque. Pode só apenas não classificar em primeiro. Questão ali de né, se pontuar, consegue ali ficar em primeiro, consegue a primeira colocação. Mas, fora isso, não fica fora do G8. Então, tem muitas equipes querendo entrar. Vai ser um jogo difícil. O Paysandu vai enfrentar uma equipe que tem uma das defesas. É a defesa mais vazada da competição. Porém, é uma equipe que também marca muitos gols, né? E nesse jogo contra o Ituano, o Paysandu deu uma leve ajustada no seu setor defensivo, né? Se a gente for pegar o recorte aqui dessa Série C, esse foi o terceiro jogo que o Paysandu não tomou gol, né? Tomou gol em todas as 17 partidas, né? E não tomou gol apenas, na verdade, não tomou gols em apenas 3 jogos, né? De 17, 18 partidas disputadas, né? Só em 3 o Paysandu não tomou gols, então vai ser um jogo difícil, complicado, né? O Mangueirão vai estar lotado, certamente. A Fiel Bicolor vai abraçar o Paysandu, né? Vai ser um incentivo a mais, porém é um jogo difícil, é um Maringá que vai querer atrapalhar, vai querer também entrar dentro desse G8 para ir pro quadrangular. Então o Paysandu tem que ir com todo cuidado. O Júnior Rocha tem essa semana para trabalhar a equipe do Paysandu, né? Fez ali, foi com um esquema diferente para esse jogo com o Ituano, precisava disso, precisava dar essa resposta, até porque a derrota de 4-0 ficou um clima, um ambiente muito ruim, né? Dentro do Paysandu, para o próprio torcedor, que ali começou a duvidar, talvez até desacreditar, porque ficou essa má impressão, né, pelo placar, pelo resultado, da forma como o Paysandu jogou, da forma como o Paysandu perdeu, e diante do Ituano, né, embora o Ituano precisasse também, né, da vitória para, no mínimo, ali tentar também ainda uma classificação, ou, né, ficar ali na expectativa de entrar no G8, né, na próxima rodada, isso não aconteceu, porque o Paysandu, né, nos minutos finais conseguiu ali, né, uma bola, né, do Lucas Cardoso, que chutou, o goleiro rebateu e o Ítalo foi lá e colocou para o fundo da rede. E eu diria até que salvou o Paysandu, porque se o Paysandu traz um empate, em outros momentos não seria tão ruim, mas por toda a circunstância da derrota, né, da rodada também como foi, iria ficar bem pior para essa partida contra o Maringá. Então, é uma partida dificílima, o Paysandu tem que ir com toda a atenção, sinal amarelo demais, né, o torcedor tem que ir também com essa convicção de que a partida ela é importante e vai precisar empurrar, vai precisar torcer, vai precisar incentivar, porque o Maringá também vai querer fazer aqui o seu papel dentro de casa. Então, eu avalio como uma partida muito difícil e toda a atenção do mundo para o Paysandu.
0: Será o jogo do terceiro colocado, Paysandu, com 29 pontos, contra o décimo colocado, o Maringá, com 27, Marquinhos.
2: Exatamente, Gaia. Igor, posso colocar também o Botafogo, viu?
1: Sim.
2: Botafogo com 30 pontos também já está classificado. Então já vejo aí que são seis, né, vagas aí para essas equipes. E aquilo, Maringá, Gaia, venceu o último jogo, né, dentro de casa, ganhou do Barra. E vem motivado, né? Vem para o seu último tiro, vem para o tudo ou nada aqui diante da equipe do Paysandu. Como foi colocado aí pelo Igor, essa vitória fora de casa foi muito importante, até para, sabe, diminuir a pressão que seria, né? Não deixa de ser pressão, mas, né, o Paysandu vem um pouco mais tranquilo, vem mais confiante, né? Voltou a vencer. Voltou a vencer novamente, né, Gaia? Porque a última vitória do Paysandu foi diante da equipe do MAC, do Maranhão, né? Já no apagar das luzes ali, o Paysandu conseguiu aquela vitória e de lá para cá foram três jogos fora de casa, né, que não conseguiu vencer e aí acabou vencendo o Ituano, quebrando essa sequência de três jogos sem vencer fora de casa. Agora é aquilo, Gaia, Paysandu vai jogar diante da sua torcida, mas vem devendo também uma boa apresentação diante da sua torcida, né? Vem fazendo muitos jogos sofridos ali, sofríveis, né, para conseguir reverter placares, viradas e tudo. Então, o cenário agora é completamente diferente. Eu não vejo, mesmo assim, o Paysandu de fora. Claro que o Paysandu, desde o livre guarda, perca esse jogo. Não, vai depender de outros resultados, né? Mas eu vejo que o Paysandu também aumenta muito a confiança, né? Eu acho que foi demonstrado que o Júnior Rocha tem o time na mão, num quesito, pelo menos, a gente pode falar, tem coisas que fogem do controle do treinador.
0: Uhum.
2: E eu vou entrar no detalhe aqui, a gente já conversou muito sobre isso. Isso tem coisas que fogem do controle do treinador, mas aquilo que ele consegue controlar, tá entendendo? Aquilo que ele consegue controlar, principalmente dentro do campo, da Curuzu para dentro, tu pode ter certeza que é cumprido, né, pelos jogadores, é cumprido. E a gente viu isso, né, ele entrando com essa nova formação, né, porque tinha se preparado para isso também, e acreditou, os jogadores também acreditaram, compraram a ideia, porque vinham trabalhando e tem toda a confiança do treinador, assim como o treinador tem toda a confiança do grupo, né? Então é muito importante a gente voltar a ver essa obediência tática do Paysandu, porque foi algo que chamou muita atenção para a gente no primeiro semestre, no início do Campeonato Brasileiro também da Série C, essa obediência tática, esse apetite pelo jogo, entendeu? Independente do resultado, foi 1-0 magro, mas o Paysandu competiu. O Paysandu não sofreu durante a partida, né? Defendeu bem, atacou bem também, né? Não, mesmo jogando com três zagueiros, não sofreu na bola aérea, que era algo que o Paysandu vinha sofrendo muito. Isso vinha incomodando o Júnior Rocha, a torcida também, a gente vinha falando sobre isso e o jogo mostrava muito isso aí também, galera.
0: Uhum.
2: Então é aquilo, é um jogo, é mais uma decisão, independente de qualquer coisa, da vitória, o Paysandu, ele não tem que relaxar, ele tem que conseguir essa vitória também dentro de casa, até para premiar, né, o que está sendo essa primeira fase, com muitas oscilações, com altos e baixos, mas muito por conta daquilo também que o Paysandu ele conseguiu fazer no começo, na primeira página do Campeonato Brasileiro da Série C, né? Então conseguiu no momento certo essa vitória, agora é manter esse nível de concentração, esse nível de obediência tática, que talento tem, qualidade o time tem, vai ter o apoio da torcida e tem tudo para conseguir uma vitória, para entrar com muita moral na próxima fase, Gai.
0: E essa mudança de local, Marquinhos, como é que você analisa? Saindo da Curuzu, vai sendo que vinha mandando os seus jogos no Vovô da Cidade, indo para o Mangueirão.
2: Eu gosto, Gaia. Eu gosto, acho que os jogadores também. Eu acredito que, do jeito que tá rolando aí a promoção, né, esse desafio que foi feito pela diretoria aí com a torcida, sem dúvida nenhuma, tem tudo para lotar o estádio, vai ser uma atmosfera muito positiva, né? Eu vejo que mesmo sendo no Mangueirão, entre aspas, pode ser até para muitos times campo neutro, mas tem times que sente, Gai. E para sentir mais ainda, vai ser muito importante a postura do Paysandu dentro de campo, porque se eles souberem absorver tudo aquilo que vem das arquibancadas, pode ter certeza que a gente vai ver um Paysandu muito agressivo, que é o que a gente vinha cobrando, né? Um Paysandu mais agressivo, um Paysandu mais atento, um Paysandu mais organizado também, não só para atacar, mas principalmente para defender, porque vai o Maringá, como eu te falei, vem para o tudo ou nada, precisa dessa vitória também para conseguir essa classificação. Mas eu vejo, Gaia, com muito otimismo, muito positivo, porque vai pegar um bom gramado, vai ser confortável para os torcedores também, para ficar um pouco mais à vontade, e aí vai dos jogadores dentro de campo, porque empurrados, incentivados, eles já estão sendo desde quando terminou o jogo diante da equipe de Ituano. A gente pode ter certeza que o Mangueirão vai estar lotado, e toda vez que isso aconteceu no Mangueirão, o Paysandu ele conseguiu superar as expectativas, e eu espero que não seja diferente dessa vez também.
0: Pois é. Igor, e a torcida bicolor, ela vai em massa, ela vai lotar o estádio Mangueirão? Podemos dizer, como disse o Marquinhos, inclusive tem promoção para a galera bicolor. É, casa cheia, sábado no Olímpico do Pará?
1: Ah, não tenha dúvida, Gaia. Acredito que vai ser casa cheia.
0: Torcedor está motivado?
1: Torcedor entende o momento que é hora de apoiar, né, Gaia? Uhum. O Paysandu agora nadou bastante nessa Série C, né? Fez uma campanha até simpática, eu diria. Sempre esteve ali no G8. Nessa reta final teve essa queda de rendimento, né? Uma goleada inesperada para a Ferroviária. Né, aconteceu, só que aí você tropeça, levanta. Júnior Rocha também dando aí, né, uma revigorada, mexeu no esquema tático. A torcida entende também que o Paysandu tem limitações no seu elenco, tem alguns problemas que ainda precisam ser resolvidos, mas está aí na luta, brigando para subir, né, para a Série C, para ir para o quadrangular e tentar o acesso para a Série B. Então é um momento de apoiar, o torcedor tem que fazer a sua parte. A diretoria lançou essa promoção justamente com alcançar aí também a meta de seguidores aí no Instagram, né? Então é um momento que a torcida precisa apoiar, precisa abraçar, e eu não tenho dúvida disso, que o torcedor vai abraçar e vai apoiar. Já fez em momentos, né, bem mais complicados, né? Agora que o torcedor vai abrir mão de apoiar o Paysandu, de incentivar, é no sábado, é no Mangueirão, o conforto é melhor, né? A situação vai ser bem melhor em termos de, o torcedor já vai ficar na sombra, né, digamos assim, na Curuzu é muito calor, principalmente nesse verão que a gente está vivendo. Estou falando em questão agora de aconchego para o torcedor, né, de conforto para o torcedor. Então, o torcedor, sem dúvida nenhuma, vai abraçar, né, o Paysandu vai ter o apoio do seu torcedor, e aí é com os jogadores. É lá na hora do vestiário, é na hora que entrar em campo, é na hora que, né, colocar a bola ali, que a bola começar a rolar, já é com o jogador, né, que tem que sim se motivar com aquele torcedor que vai estar lá, que tem que jogar por cada um torcedor que foi lá, que foi com a sua família, que foi apoiar, que foi incentivar. E o Paysandu precisa dessa vitória dentro de casa para ir para o quadrangular com moral, para ir para o quadrangular, né, com aquela confiança, né, que é necessário. E aí, a partir daí do quadrangular, é outro campeonato, é uma outra história, é um novo capítulo. Você abre uma nova página para escrever uma história, então é diferente. Então, o Paysandu precisa terminar essa primeira fase com uma vitória e chegar com moral no quadrangular.
0: Marquinhos, eu posso dizer que o Papão venceu e convenceu sábado passado ou não?
2: Gaia, voltou a confiança novamente, né? Convenceu, Gaia, pelo fato de ter sido um esquema que ninguém esperava. A verdade é essa, né? Mas com a ausência do Marcinho, tá entendendo? Teve toda uma mudança de postura, até porque houve a mudança
0: tática. Fez falta o Marcinho, não?
2: Ah, faz falta, né, Gaia? Faz falta. O Marcinho é acima da média, um jogador muito diferenciado, entendeu? É um jogador que ele consegue editar o ritmo da equipe, é aquele cara que cobra também, entendeu? É o homem da bola parada, né? Então o time está muito acostumado com ele, a torcida também. Acredito que o Marcinho voltando, sem dúvida nenhuma, volta a faixa de capitão, volta jogando como ele vem jogando, e aquilo, né? Ele depende muito da movimentação do time, né, Gaio? Porque se você não se movimenta, não tem como a bola chegar, entendeu? Então a gente sabe da qualidade dele, da visão de jogo que ele tem, mas às vezes é isso, né? Às vezes o jogador ele trava, às vezes ele se acomoda na marcação, e ele precisa dessa movimentação, dessa mudança de direção dos companheiros ali na frente. Tem o Ítalo vivendo um bom momento novamente, né? O Ítalo que jogador muito maduro, experiente, com a questão do Juninho, que é uma peça muito importante também. Eu acho que é um grande reforço, né, para o Paysandu nessa próxima fase. Juninho, querendo ou não, um jogador que ajuda muito, pode jogar tanto por dentro como pelo lado também. Então, quando o Ítalo deu uma oscilada ali, o Juninho foi corresponder, o Ítalo Itraba correspondia, e agora está aí, né, um jogador que é muito importante, e para isso tem que ter esse jogador no meio de campo, né, Gaio? Então eu vejo que o Massinho voltando, ele não mantém, sabe, Gaio? Ele tira um zagueiro e mantém o Massinho novamente. Porém, aquilo que eu te falei, é algo que já que foi carimbado, que foi mostrado que tem como ele utilizar. Então, de repente, ele pode utilizar no decorrer do jogo, ou ele pode até, de repente, utilizar, mesmo mantendo o Massinho, mas tirando outro jogador para colocar três zagueiros num jogo fora de casa, dependendo do jogo, da alta intensidade do jogo, do ponto forte do adversário, que é questão de bola aérea, bola parada também. Enfim, então isso foi importante, Gato, para justamente o Júnior Rocha, ele ganhar também mais uma alternativa, ganhar essa variação, que eu acho muito legal para confundir o adversário, porque o Paysandu é muito estudado, cara. É muito estudado. Entendeu? E aí, quando você entra da forma que o Paysandu entrou contra o Ituano, pode ver que criou muito mais dificuldade para a equipe do Ituano, porque nem eles esperavam uma mudança tática daquela, que acabou dando certo. Como eu falei para você, o Paysandu jogou de igual para igual, né, soube sofrer, né, mas não foi um time que foi dominado pela equipe do Ituano. Né, teve posse de bola, teve contra-ataques também. Foi dessa forma que saiu o gol do Paysandu, né, nesse rebote que o Ítalo está sempre ali. É aquele cara que acredita, aquele 9, né, Gaia? Que impressionante, o Ítalo é, sabe, aquele 9 da moda antiga, nesse pensamento de tipo assim, olha, pode chutar no gol, que chutando eu vou no rebote do goleiro, se cruzar eu vou ali acreditar que o zagueiro vai falhar, que ele não vai chegar. Então ele está sempre ali, sabe, acompanhando a jogada. Seja para finalizar por dentro, seja para cruzar pelos lados, ele está sempre ali na área, incomodando. E se a bola sobrar, pode ter certeza que ele vai fazer o que ele fez como futebol da equipe do Ituano, vai.
0: Bola de fogo, aquele abraço, tudo bem?
3: Tranquilão, Gaia, aí com você, fera.
0: Melhorou agora. O Papão deve manter o esquema com três zagueiros para o jogo do sábado ou não?
3: Rapaz, eu não quero acreditar, mas essa possibilidade ela está viva. De repente pode acontecer, mas a priori eu espero um Paysandu com dois zagueiros.
0: E você, Igor?
1: Olha, eu prefiro que o Paysandu, né, mantenha, né? Eu acho que o que você está ganhando você não se mexe, né? Claro que é um modelo novo, né, que o Júnior Rocha implantou, digamos, um modelo novo, né? Ele até falou na entrevista coletiva depois que a gente não está no dia a dia, mas ele falou que essa transição já vem acontecendo nos treinamentos. E aí, Gaia, é do técnico, ele que está no dia a dia. A gente particularmente não vive esse dia a dia do clube, não está ali nos treinamentos, né? Ele até fala que pretende abrir os treinamentos pelo menos uma vez. Isso é interessante para a gente acompanhar, né? Não só para a gente, para o próprio torcedor, né? Eu acho que o torcedor faz falta isso, né? Você abrir um treino num sábado de manhã, né? Quando não tem jogo no sábado, você abrir um treino, aquele rachão para o torcedor ficar até mais próximo do jogador, ficar mais próximo ali do atleta, passar aquela energia, passar aquele incentivo. E o torcedor, e o jogador também, que às vezes não está chegando agora, não sabe da massa da torcida, já entender que aqui a torcida cobra, que a torcida está no pé. E eu, para mim, eu ficaria com esse esquema, né? Como o Dinho falou, está em aberto, tudo pode acontecer, eu manteria. Eu acho que o Paysandu pode, talvez, até surpreender aqui dentro de casa.
0: Paysandu deve manter o mesmo esquema com três zagueiros para sábado, Marquinhos?
4: Mandado o Igor, sabe? Porque, assim, cada caso é um caso, né, Gaia? Porque o Marcinho tem... O Marcinho vai estar livre para esse jogo, Dinho?
3: Assim, é possível.
4: É possível, rapaz, né?
3: Panturrilha, tu sabe como é. Ninguém melhor do que tu pra falar sobre esse assunto.
4: Sim, depende do grau também, né?
3: Porque quando tu pensa que tu tá bom, quando tu vai...
4: Não, é traiçoeiro.
3: Aí tu sente de novo.
4: Não. Panturrilha e a coxa, tá entendendo? Ainda mais quando é posterior da coxa, é meio traiçoeiro, entendeu? Porque é algo que realmente tem que estar muito bem atento pra não agravar mais. Mas vamos lá, porque assim, Igor... Ele até falou isso também na coletiva.
0: Marquinhos, teu som não tá simpático, viu, Marquinhos? Teu som ficou meio...
4: Oi.
0: A tua voz ficou meio... Entendeu?
4: Melhorou?
0: Não,
4: melhorou?
0: Não tá simpático. Vai falando aí, bora ver, já. O programa ao vivo é assim mesmo.
4: Pois é.
0: Vai.
4: Quiser que eu volte depois...
0: Tá,
4: eu...
0: volta.
3: Isso aí, tem que desconectar aí.
0: Tá bom. Vai, é isso. Desconectar aí, bacana... como é que te diz? Reconecta? Como é que tá certo? Me ajuda aí.
1: Faz a reconexão.
3: Reconecta.
0: Então pronto. Para ele poder ficar à vontade aqui. O Ítalo, o Marquinhos falou do Ítalo, Igor, quero te ouvir. Eu vou ouvir também o Dinho já, que é o repórter setorista do Papão.

0: de se importar com ele.
1: Ele acabou assumindo mais ainda essa responsabilidade, como o Dinho colocou, né? Tem jogos que às vezes ele não é tão participativo, de estar com a bola, da bola estar procurando ele, né, para ele ficar ali fazendo um jogo associativo, mas é aquilo, ele é um jogador que ele acredita em todas as jogadas, ele está atento, entendeu, naquilo que o Paysandu está construindo para essa bola chegar lá no último terço, para chegar nele como referência, e ele acaba acompanhando isso. Então vai ter momentos que ele vai participar sim do jogo, mas vai ter momentos que ele vai ter que acreditar nos companheiros para justamente saber que, a bola vai chegar nele e ele vai conseguir, né, participar no momento certo e na hora certa, como vem acontecendo em alguns jogos. E sobre a questão do esquema, Gaia, é isso. Na entrevista dele, ele fala que ele já vinha trabalhando dessa forma, com uma saída de três. Às vezes, você mesmo sem três zagueiros, você consegue ter uma saída de três, porque ele pode baixar um volante ali, entendeu, Igor? Ou então ele baixar um lateral, como ele vinha fazendo também com o Edilson, né? Ele pode também variar com o Luciano Taboca ali. Enfim, mas eu não vejo, Gaia, a não ser, na minha opinião, que de repente, se o Marcinho não for pro jogo, aí eu acredito que ele possa manter. Tá entendendo? Mas se o Marcinho estiver apto, ou a qualquer momento que o Marcinho estiver apto, eu acho que ele volta pro esquema do 4-2-3-1 ali, né? Ou um 4-3-3, como vocês queiram ali, mas sempre o Marcinho na frente dos dois volantes.
2: Tem promoção para o torcedor Bicolor para o jogo da domingueira, não, do sábado, Dini? Hein, Dini? Cadê ele? Bola de fogo? Queria saber dessa promoção aí do Instagram, né? Que se o pessoal for lá daquele recadinho bacana no Instagram... Hein? Tá com o que, Paulinho? 967, diz aqui o Paulinho. Eu confesso que eu não me ligo muito nesse negócio de internet, negócio de rede, só que eu durmo lá em casa. Então, eu não gosto de rede social, não gosto muito, eu sou muito chegado.
3: Mas, na verdade, está 968 agora. 968 mil seguidores agora. E a promoção do presidente do Paysandu, Márcio Tuma, é de que o Paysandu chegue até 1 milhão amanhã, terça-feira, para valer a promoção aí de R$10 o ingresso, a partir de R$10, né, o ingresso. Para o torcedor do Paysandu estar acompanhando o jogo contra o Maringá no sábado. Então,
0: que é difícil ter um controle de quem fez, de quem seguiu, de quem não seguiu, para poder liberar. Eu sinceramente ainda não entendi.
3: Na verdade, Edinho, pelo que foi destacado, é quando bateu 1 milhão a conta do Paysandu no Instagram. Isso. Porque o Remo, ele é o único daqui do Norte, então a diretoria lançou essa promoção para estimular, né, os torcedores de todo o Brasil, né, de seguir a página do Paysandu e bater 1 milhão, né, a página do Paysandu no Instagram. Então, a partir de que bater essa meta de 1 milhão até amanhã, terça-feira, aí vai ser liberado a partir de R$10 o ingresso para acompanhar o jogo no sábado contra o Maringá.
2: Dinho, o trio Marcinho, Juninho e Pedro Henrique retorna no sábado ou não?
0: Olha, tá mais fácil pro Juninho.
2: Uhum.
0: O Marcinho é aquilo que eu falei com o Marquinho ainda há pouco. Panturrilha... Tem que estar recuperado 100%, porque se não tiver, é um risco. E, de repente, se sentir, vai ficar parte da próxima fase, né? O Paysandu confirmando, claro que está bem próximo, muito difícil o Paysandu ficar fora desses oito, mas confirmando, ele pode correr o risco até de ficar fora, se caso de voltar a sentir a panturrilha.
2: Que tal, Marquinhos, aí, meu amigo?
1: Não, isso aí vai ter que ter cautela, vai ter que ter muita atenção. Não é qualquer jogador, todos os jogadores são importantes, Gaia, todos. O Marcinho nem se fala pela sua liderança, pelo seu talento, pela sua qualidade, entendeu? É um cara que se entrega. Eu tive a oportunidade de conversar com o Carrerete e ele

0: esse esquema, né, com três zagueiros ali, para justamente o time ter um fortalecimento defensivo melhor. Você tem três zagueiros ali atrás, né, Gaia? E você ainda tem mais os dois laterais que, sem a bola, desce e faz uma linha de cinco, né? Então, querendo ou não, é muito importante também. Não quer dizer que você esteja com três zagueiros, que você está retrancado, que você está, sabe, que você está abrindo mão de atacar, de ser ofensivo, nada disso, né? Até porque você tem o Edilson, você tem o Caio Melo, o próprio Brian também não é um jogador limitado que fica muito aqui. Aí você tem um Taboca que ainda tem mais três atacantes. Então, dá muito bem pro Paysandu se defender com sete e atacar também com seis, sete lá na frente, Gaio. Mas é, como eu te digo, voltou a ter essa obediência nessa recomposição que é muito importante para não ceder espaço ao adversário.
1: Responda para a gente finalizar, Marquinhos, 30 segundos para você aí. Responda aqui para o Nonato de Souza, do bairro de Fátima, e pergunta aqui o seguinte: Marquinhos, o Paysandu faz bem ou fez bem em sair da Curuzu?
0: Para essa partida, eu acredito que sim, Gaio. O Mangueirão, ele não é novidade.
1: O Nonato quer saber, não sou eu, viu? É o Nonato, fale para ele aí. Nonato, escuta aí, Nonato.
0: Nonato, forte abraço, obrigado pela participação. Olha, o Mangueirão não é nenhuma novidade, entendeu? Não deixa de ser a casa também, né, do Paysandu, até porque é um jogo muito importante. A torcida está aí, né, sempre participando, sempre empurrando a equipe. É um jogo muito importante. Por quê, Gaio? Também. É importante o Paysandu vencer, o Paysandu conseguir essa vitória para se manter entre os quatro, né, Gaia? Para justamente ter essa vantagem de decidir o jogo.

0: jogos europeus e já e desempenhar o seu, cada um fazendo a sua parte, a torcida na arquibancada, uhum, e jogadores dentro de campo correspondendo e dando de presente essa bela vitória para entrar com moral na próxima fase.
1: Valeu, Dinho, até a próxima.
2: Falou, abraço, Marquinhos, Igor, abraço, Paulinho, você, Gaia, volto já.

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11: De volta na Rádio Clube do Pará com a Turma do Bate-Papo. Lembrando que daqui a pouquinho tem... as últimas do esporte ao comando do Magno Fernandes. 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Meu amigo Sandro Carvalho está lá em Paragominas, com a dona Dalva, Alice e Amanda, todos na audiência da Rádio Clube do Pará, do programa A Turma do Bate-Papo. 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Meu amigo Paulo, aquele abraço para você, para toda a moçada aí, nos acompanhando aqui na Rádio Clube. 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Olhando aqui a tabela do Campeonato Brasileiro, Marquinho, Igor, vinte da Clube, na Série A do Campeonato Nacional, Palmeiras continua líder, 51, Flamengo que perdeu para o Cruzeiro com 45, os dois aqui brigando pelo título. E na parte de baixo, Igor, Mirassol, Remo, Vasco e Chapecoense. O Vasco que pegou uma lambada do Palmeiras ontem. Que tal?
2: É, situação, né, é mais situação pro Remo, né, que como a gente já falou, teve a chance de sair. É, a gente tem aí essa questão do Santos, que tá querendo, é uma equipe que tá oscilando muito na competição, né, um empate dentro de casa contra o Mirassol. O Mirassol, que querendo ou não, é uma equipe enjoada, tava com o placar, o Santos que chegou ao empate. Né? Então, ou seja, é uma zona de rebaixamento, uma parte de baixo da tabela de equipes que a gente poderia dizer que poderiam estar lá em cima. Mas se você ver hoje...

0: pro Remo, ele tira proveito disso aí. E tem equipes como o São Paulo que não vence, olha só, 10 jogos. Aí você vê um Santos aí, que é um time que...
1: Se arrastando, né, cara?
0: Aí você vê Santos, olha só, a Grêmio da Gama, que tá em 3 competições, que tá atrás do Remo. Mirassol é aquilo ali também, né? O Mirassol também não é o Mirassol do ano passado, né? Uma equipe ali também que tá rondando a zona de rebaixamento, ou seja, sabe, e aquilo, o campeonato já deu várias oportunidades pro Remo sair da zona de rebaixamento, né? Tá faltando esse algo a mais, cara, esse algo a mais que tá faltando. E é como eu te digo, esse algo a mais é isso, uma mudança, sabe? Uma mudança de postura, uma mudança de esquema tático, uma mudança de todo mundo. Porque a única coisa que, sabe, não muda e que não tem que mudar é o torcedor que está sempre ali apoiando. Então tem que dar essa resposta, entendeu? Então vê esses jogos aí pela frente, vamos ver se há essa mudança de postura, se há essa mudança, sabe, em todos os aspectos para o Remo conseguir. Porque, meu amigo, eu estou te falando, é um campeonato difícil, mas se a gente for olhar aqui, Gaia, até o próprio Corinthians também, que está em outra competição, sabe, pegou porrada do Curitiba, né? Que é o próximo adversário do clube do Remo. Então, sabe, Botafogo aí...
1: Perdeu pro Curitiba lá na casa dele, o Corinthians.
0: O Botafogo caindo pelas tabelas e tudo, sabe? Então, é um campeonato, sabe, Gaia? Que é isso, que, sabe, tem muitas times aí jogando...
1: Marquinhos, deixa eu cortar só um pouquinho, senão eu perco o raciocínio aqui.
0: Sim.
1: Se o Remo fizer só um esforcinho, só um esforço pequeno, mínimo que seja, ele sai dessa agonia?
0: Faz ferida, faz como já fez, Gaia, como já fez. Né? Se tem um pouco mais ali de qualidade, coragem,
1: reagir um pouquinho só, né?
0: Tanto jogando fora, pois sabe? O time vai longe contra o próprio Internacional. Sim, então, sabe, essas equipes aí, meu irmão, que estão pedindo para ser rebaixado, que estão pedindo para também entrar no Z4 e não sair mais de lá, meu irmão, tu tem que aproveitar o embalo, tu tem que aproveitar o momento. Agora, para isso, vou voltar a repetir, Gaia, você que joga em time de massa, seja treinador, seja jogador, seja diretor, presidente. Tem que ter personalidade, cara. Tem que ter coragem, entendeu? Tem uma torcida do caramba. Já pensou, cara? Tu chega no Mangueirão, estádio lotado.
1: Pô, torcedor time, vai, né, cara?
0: Torcedor vai, tudo aí chega lá, sabe? Tu fica te acovardando, tu fica ali atrás. Não, bora segurar. Que isso, cara?
1: Realmente.
0: Sabe, isso aí não é postura do time que quer permanecer numa Série A e, tipo assim, colocar na balança, né, cara? Olha o sacrifício, olha mais de 3 décadas pra chegar numa Série A. E aí, meu irmão, ia tirar proveito, velho, porque tem muitas equipes aqui que tem um investimento muito maior e estão aí, cara, vivendo um momento ruim. Então basta melhorar um pouco mais, sabe, ter essa mudança de postura em todos os sentidos para conseguir, sabe, alguns resultados que fiquem escapando ali por falta de coragem. A verdade é essa, e de um esquema que, sabe, que não ajuda o Remo e que não vem ajudando o Remo.
1: Ó, na Série A, o Botafogo faz o segundo. Tá reagindo o Botafogo aqui, ó. Botafogo 2, Clube Atlético Paranaense 3.
0: Dó daí, né, cara? Dó daí. Né, que veio também da Série B, o Curitiba também que veio da Série B. Só pra você ter uma ideia, Gaia, quando o Curitiba ele foi rebaixado, ele foi rebaixado com 30 pontos. Hoje ele já tem 34 pontos, ou seja, ele só precisa de 11 pra se manter. Tá entendendo? Então, pra te ver, né? Então, sabe, mas tem, né, tem um time que joga pra frente, né, que tem mudança de postura, fora de casa vai ser o time reativo, mas quando tá dentro de casa, vai pra cima, como foi do Corinthians aí, como foi outros jogos que fez dentro de casa. Então, sabe, é esse tipo de jogo que o Remo tem que fazer e espero que comece diante da equipe do Curitiba no próximo jogo.
2: E outra, contratou um jogador que se podemos dizer, que se reinventou ou, tipo, reviveu aqui, que foi o Pedro Rocha, né? Que ontem fez gol no Corinthians, inclusive.
0: Golaço, hein?
2: Né? E o Remo, até hoje, não conseguiu encontrar um centroavante, que a gente falou aqui no off, né, Gaia? O Remo não tem um centroavante, aquele cara que pega a camisa 9, né, chame também a responsabilidade e chegue lá, a bola passou na frente e tá colocando pra dentro do gol. O Remo não tem isso ainda. Olha o Atlético Paranaense, claro, com o investimento, não vou comparar aqui o Atlético Paranaense, mas estava na Série B até o ano passado junto com o Remo, hoje já conseguiu 44 pontos, né, com certeza vai conseguir essa vitória, já tá nos acréscimos da partida, né, 44 pontos, já garantiu a sua permanência, vai brigar

0: O Remo Gaia, quando ele vai atacar, ele já está lá na frente também. Não tem, sabe, aquele jogo, sabe, apoiado, associativo, sabe, para triangular, para, sabe, é muito pouco, cara. É muito pouco. Então é pouco para essas equipes, esses jogadores, eles acabam se destacando, vira e mexe, estão fazendo gols, estão dando assistência, porque está todo o tempo, cara, dentro da área, porque eles são treinados assim, o time é treinado assim, entendeu? E aí fica mais fácil, pô. Como eu te digo, vai ter jogo e vai ter jogos. Mas tem jogo que você tem que partir pra cima. Você tem que marcar em cima, você tem que sufocar o adversário tá diante da sua torcida. Aí todo tempo, sabe, tu corre pra trás, todo tempo tu corre pra trás, tu já começa lá atrás. Aí fica difícil, cara. Então vamos, vamos ver como é que vai ser daqui pra frente.
1: Fala aí.
2: Não, e outra, só pra completar isso que o Marquinhos falou. E aí o que acontece quando o Marquinhos falou do Remo, quando ele vai pro ataque? Aí não acontece, o Remo volta a tocar a bola. Aí volta lá com o Marlon, volta com o goleiro, aí fica naquele jogo lá que a gente já conhece. É. Né? Ou seja, em vários momentos que a gente já viu o Remo retrocedendo, tanto aqui dentro de casa quanto fora. Então, ou seja, isso aí acaba permitindo com que o adversário, né, faça com que o Remo toque a bola para trás e quando a equipe adversária recupera a bola, vai lá e consegue fazer um contra-ataque que às vezes o Marcelo Rangel, a defesa, não consegue suportar.
0: Para resumir, o Campeonato Brasileiro está se oferecendo para o Remo permanecer na Série A. Sim. Né? Não só por conta de algumas rodadas,
3: parece que o Leão não quer, né?
0: Mas como muitas equipes aí, meu amigo, que está aí, foi essa que a gente citou, irmão, que está apresentando um futebol horrível e estão pedindo para ser rebaixado. Então, sabe? Então só depende do Remo, Gaia. Só
2: e olha,
0: depende
2: do detalhe.
0: Que então a gente vai ser muito repetitivo aqui.
2: É, e olha o que a gente vai lembrar. Os dois jogos contra o Atlético Mineiro, eles podem ser muito lembrados lá na frente. Porque o Remo estava vencendo no jogo lá, né, em Minas Gerais, né? Estava vencendo por 3-2. No último minuto, tomou gol e aqui em 5 minutos um apagão. E o Remo ainda conseguiu um empate. Ou seja, estava com a vitória, entre aspas. A vitória, eu diria, estava com o jogo controlado até certo momento, só que o Remo faz o gol e esquece de jogar. É isso que acontece. O Remo faz um gol, está na frente do placar, esquece de jogar. E aí o adversário vai lá em 5 minutos, vira o jogo, aí é o Remo que tem que correr atrás do prejuízo. Então, esses dois jogos podem ser muito bem lembrados lá na frente.
0: Eu lembrei também, Igor, do Mirassol.
3: Não, sim. É para lembrar, vou lembrar do Grêmio aqui em Porto Alegre, né?
0: Isso, me lembrei também do jogo, no próprio contra o Atlético Paranaense, que o Remo faz 1-0, só que tu vai embora lá para trás, meu amigo.
3: Aí, se a gente for colocar aqui no bico da caneta, parceiro, a gente não sai hoje daqui, mano.
0: Mano,
3: todo mundo ajuda, todo mundo colabora, só o Leão Azul Paraense que não se ajuda. Pronto. Na Série B, Atletique 1, Novo Horizontino 4, jogo já encerrado. Já encerrado também, Sport Clube do Recife 3, América Mineiro 0. Acho que o América tá para levar o destempero para a Série C deste ano, que não vai ter jeito, não. Igor, um abraço, tá, meu amigo? Deus abençoe e até a próxima. Valeu.
2: Valeu, ganhei um abraço, um beijo no coração do meu pai, que tá ouvindo o seu José Anísio. Tá ligado lá no Jaderlândia, um abraço para ele, para todo mundo que está acompanhando a clube. Com você, Marquinho. Obrigado, Marquinho, você de volta.
0: Valeu, Igor.
2: E até a próxima. Valeu, galera.
3: Um abraço, Marquinho. Valeu, até a próxima, se Deus quiser.
0: Um abraço, Gaia. E o meu espaço para deixar o meu abraço aqui, sempre na reta final. Quero deixar um abraço pro Fifi, né? Um grande amigo nosso, do meu pai aí, o pintor. Também ele e pra esposa dele, a Negona. É dessa forma que ele mandou aqui, viu, Gaia?
3: Tá.
0: Dessa forma que ele chama ela.
3: Fiquei, a Negona. Fiquei preocupado com o Fifi. Será que ele gosta de falar da vida dos outros?
0: Não. É, Fifi, é uma figuraça. De Deus, é uma figuraça. Fifi. Ele adora chamar os outros de vasilha, essa vasilha.
3: Ah, tá.
0: Era diferente do nosso setorista lá, Gaia, que falava o da pomada, essas pomadas. Como é, Gaia?
3: Esses engodos aí, né? Vamos embora, vai-te embora, então, fala aí.
0: Então um abraço pro Fifi, pra Negona, tá? Um abraço também pro Vitor Souza, meu parceiro, seu sobrinho, o Gresley, sobrinho dele. E já que o Igor mandou pro pai dele, vou mandar pro meu paizão aqui, o seu Estácio também. Gaia, minha avó ontem, a dona Carmen, completou ontem 91 anos de idade, viu, Gaia?
3: Saúde, ontem, felicidade.
0: Ontem fizemos um bolo aqui, um churrasco aqui, maravilha. Entendeu? E aí já viu, ela não bebe, né, Gaia? Mas aí o que o papai e a mamãe bebeu por ela, meu amigo, vou te contar, entendeu?
3: Tá legal.
0: Um forte abraço, Gaia.
3: Valeu, meu irmão. Fica com Deus aí, tá?
0: Programa, se Deus quiser, valeu.
3: Fica com Deus aí, um abração, Marquinhos Belém. Muito obrigado. Fala aniversário, viu, o Pig Pig, tu que gosta? Ontem aniversário do Henrique Gaia, meu filhão, completou mais um ano de vida ontem. Estivemos comemorando com aquele bolo simpático, aquele Guaraná. E, para alegria de toda a sua família, principalmente do paizão aqui, ele completando mais um ano de vida. Saúde, felicidade para você, meu filhão Henrique. Gaia está me ouvindo aí no Guamá, ligado na poderosa curtida do Timão Campeão. É isso, Paulinho. Grande Henrique Gaia, aquele abraço. Pique-pique, um beijo no seu coração, tá, Pique? Cuidado, pelo amor de Deus. Gente boa, grande Pique-Pique. 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Um beijo no seu coração, obrigado pela audiência, meu amigo. 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Bom, acabou a turma do bate-papo, missão cumprida pela mais ouvida. Obrigado pela sua audiência, obrigado pela preferência de sintonia, você meu amigo, você minha amiga, curtindo a Rádio Clube do Pará. Obrigado ao Paulinho Luiz de Som aqui no áudio, comandando o painel eletrônico da sua Rádio Clube. Não desliga o seu rádio, vem aí o Magno Fernandes com as últimas do esporte, a última atração esportiva do dia do Timão, campeão do rádio, da Rádio Clube do Pará. Tchau, pessoal.
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0: Alô, amigos da Amazônia, aquele abraço, boa noite, Belém do Pará, 22 horas mais 12 minutos, 10 da noite, 12 na capital paraense, no ar, a partir de agora aqui na sua Clube do Pará, 106.9 FM, mais uma edição do Campeoníssimo. 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
1: Precário e querido Paulinho Luz Esson, esse que é o homem.
2: Tu tava com saudade de mim, não. Tu tava te perguntando por mim.
0: Não. Rapaz, como é que pode tu vai na casa do Zé Maria?
3: Boa noite, Magno.
0: Ah, sai daqui, vai de embora daqui. Tu vai da casa do Zé Maria, Paulinho Luz Esson. Eu não duvido, não. Eu não duvido. É, rapaz. É a última semana de agosto, né? Ô, oh, desgraça. Paulinho Luiz e Sô aqui comigo. Até a meia-noite, até a zero hora. E vamos girar. 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
4: Remo baixou o preço do ingresso para a segunda-feira, Clube do Remo em Curitiba. R$30 o arquibancada e 60 cadeiras para lotar o Mangueirão. Lateral que se recuperou no NASP de contusão no adutor da coxa deve entrar em transição esta semana. Zagueiro e volante continuam treinando no Bairrão contra turno. Remo não conseguiu acordo em rescindir contrato com esses dois jogadores. Derrota do Clube do Remo para o Fluminense. Olha, irritou os torcedores do Clube do Remo, que prometem amanhã fazer cobrança na reapresentação do elenco. A cobrança é em todos, diretoria, comissão técnica e jogadores também. Daqui a pouquinho eu trago o técnico Condé, ainda falando do jogo de sábado, que sirva de exemplo, porque o Remo vem aí 5 jogos agora. 2 o Remo fará em casa contra Curitiba e contra a equipe do Flamengo. Depois vai jogar contra o Bahia em Salvador e retorna para Belém para enfrentar as equipes de Santos e Grêmio. É para reagir, é reação do Leão na competição. Tudo isso aqui nas últimas, meu caro Magno Fernandes.
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6: Jogo bicolor na última rodada será no Olímpico Mangueirão. Semana de expectativas e novidades na FPF. Paysandu será o representante do estado na Copa Capital. Diretoria e funcionários da federação receberão a imagem peregrina de Nossa Senhora de Nazaré. Já já as novidades da FPF aqui nas últimas do esporte.
7: Chegando aqui com os destaques do Banco de Informações desta segunda, dentro das últimas do esporte, onde falaremos sobre o final de semana movimentado no futebol mundo afora. Vamos falar das rodadas lá pelo futebol inglês, tem novidade de um atacante lá do Manchester City. Vamos falar também da treta que rolou na Espanha envolvendo o atacante argentino que quer sair do clube. Vamos falar de confusão na Copa da Alemanha e também confusão no campeonato colombiano. Além disso, vou trazer aqui informações sobre um novo clube que será bastante rico lá em Portugal e que quer bater de frente com os gigantes por lá e que será aí mandado por dois caras que já foram campeões da Copa do Mundo aqui no Brasil. Essas outras e muito mais aqui dentro das últimas desta segunda-feira que só está começando.
8: Paysandu! Só volta a trabalhar, Magno, amanhã tarde, a representação, porque a segunda foi de folga para o plantel. Chegou na tarde de domingo ontem em Belém dos Bicolores, depois de colocar na maleta 3 pontos em cima do Ituano. Paysandu é o terceiro no geral, geral da competição. Ô Lobo, departamento médico fazendo de tudo para liberar Marcinho, Juninho e também o Rian. Vamos aguardar, hein? E também tem o Radisley trabalhando forte para ficar à disposição do técnico Alvin Celeste, do técnico Bicolor. Torcedor garante que vai lotar, hein? Lotar! E eu já escuto os teus sinais, torcedor, a caminho do Mangueirão no sábado às 17 horas. Eu disse 17 horas! Esse Mangueirão vai ser pequeno. Ah, vai ser pequeno, sim. Daqui a pouco tudo isso e muito mais aqui no Som das Últimas. Eu vou trazer para bater um papo com a gente, para que ele fale para você, ouvinte clube torcedor bicolor, Júnior Rocha, meu convidado, daqui a pouquinho aqui na Clube.
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0: De volta no seu rádio, aqui na Clube, às 22 horas e 18 minutos. 10 da noite, mais 18, programa que tem um oferecimento de baterias tudo, revendedor exclusivo no Pará, na Senador Lemos e também na Duque. 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Volt, a marca dos campeões. Bom, bora dar uma faturada, seu Paulinho Luz e Som. E na volta tem mais aqui na Poderosa
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3: Às 22 horas mais 23 minutos, 10 da noite, 23 aqui na capital paraense, nesta segunda-feira, 24 de agosto de 2026. Meio de agosto já é daí de ir embora. E fica agora a expectativa, né, para os confrontos que serão realizados no próximo final de semana. Série A, Série C. Na ordem, né? Série C, porque o Paysandu joga sábado. E também Série A do Campeonato Nacional, em que o Clube do Remo jogará segunda-feira. Sábado é o jogo decisivo. É o jogo chave. Bora reviver, inclusive, o gol da vitória, Paulinho. É o jogo chave. É o jogo que, para garantir o Paysandu na segunda fase da Série C do Campeonato Brasileiro. Como já foi amplamente dito aqui na Rádio Clube, o Paysandu que venceu o Ituano por 1-0, deixou o Paysandu a um palmo e meio da classificação, não está ainda 100% garantido, mas até um empate, aliás, um simples empate, garante o bicolor na próxima fase da competição nacional. Depois de ter jogado um jogo, uma disputa contra o Galo Dito, de certo modo, o primeiro tempo um tanto quanto complicado, no segundo tempo o time soube reagir com as mudanças realizadas e chegou ao gol na hora certa. No momento certo, no momento exato. Consequentemente a isso, o Paysandu vai para o duelo contra a representação do Maringá. Primeiro que vai ter o apoio da torcida 100% praticamente. 100%. Até porque, né? O Paysandu

0: Tenha dúvida disso. Um mangueirão entupido. Entupido de gente. E claro que o Paysandu faça um bom desempenho e conquiste a classificação para a segunda fase. Momento! Segunda fase do Campeonato Brasileiro, aliás, a primeira fase, né, da Série C do Campeonato Brasileiro, tá assim, tá muito embolado, né, diga-se de passagem. A
1: A liderança,
0: liderança, ela
1: ela
0: pertence
1: pertence
0: à
1: à
0: equipe
1: equipe
0: do
1: do
0: Brusque,
1: Brusque,
0: 31
1: 31
0: pontos.
1: pontos.
0: Depois
1: Depois
0: vem
1: vem
0: o
1: o
0: Botafogo,
1: Botafogo,
0: o
1: o
0: Botafogo
1: Botafogo
0: da
1: da
0: Paraíba
1: Paraíba
0: com
1: com
0: 30.
1: 30.
0: Terceiro,
1: Terceiro,
0: o
1: o
0: Paysandu
1: Paysandu
0: com
1: com
0: 29.
1: 29.
0: Quarto,
1: Quarto,
0: a
1: a
0: Inter
1: Inter
0: de
1: de
0: Limeira
1: Limeira
0: com
1: com
0: 29.
1: 29.
0: Quinto,
1: Quinto,
0: Santa
1: Santa
0: Cruz
1: Cruz
0: com
1: com
0: 28.
1: 28.
0: Sexto,
1: Sexto,
0: o
1: o
0: Ipiranga
1: Ipiranga
0: de
1: de
0: Erechim
1: Erechim
0: com
1: com
0: 28.
1: 28.
0: Sétimo,
1: Sétimo,
0: o
1: o
0: Guarani
1: Guarani
0: com
1: com
0: 27.
1: 27.
0: Oitavo, a
1: Oitavo, a
0: Ferroviária
1: Ferroviária
0: com
1: com
0: 27.
1: 27.
0: Nono, o
1: Nono, o
0: Maranhão
1: Maranhão
0: com
1: com
0: 27.
1: 27.
0: Décimo, o
1: Décimo, o
0: Maringá
1: Maringá
0: com
1: com
0: 27.
1: 27.
0: Décimo
1: 11º,
0: primeiro, o
1: primeiro, o
0: Floresta
1: Floresta
0: também
1: também
0: com
1: com
0: 27.
1: 27.
0: Décimo
1: Décimo
0: segundo,
1: segundo,
0: Amazonas
1: Amazonas
0: com
1: com
0: 25.
1: 25.
0: Décimo
1: 13º,
0: terceiro,
1: terceiro,
0: Figueirense
1: Figueirense
0: com
1: com
0: 25.
1: 25.
0: E
1: E
0: até
1: até
0: o
1: o
0: 14º, que é
1: 14º,
0: o
1: que é o
0: Caxias
1: Caxias
0: com
1: com
0: 24
1: 24
0: pontos.
1: pontos.
0: Todos
1: Todos
0: esses
1: esses
0: ainda
1: ainda
0: têm
1: têm
0: chance
1: chance
0: de
1: de
0: classificação,
1: classificação,
0: embora o
1: embora o
0: Caxias
1: Caxias
0: esteja
1: esteja
0: remotíssimo.
1: remotíssimo.
0: Brusque e
1: Brusque e
0: Botafogo
1: Botafogo
0: já
1: já
0: estão
1: estão
0: classificados.
1: classificados.
0: Não
1: Não
0: tem
1: tem
0: mais
1: mais
0: chance
1: chance
0: de
1: de
0: vaga.
1: vaga.
0: Volta
1: Volta
0: Redonda,
1: Redonda,
0: 16º
1: 16º
0: com
1: com
0: 21.
1: 21.
0: E aí
1: E aí
0: briga
1: briga
0: para
1: para
0: não
1: não
0: cair.
1: cair.
0: 17º,
1: 17º,
0: Anápolis
1: Anápolis
0: com
1: com
0: 18.
1: 18.
0: 18º,
1: 18º,
0: Barra
1: Barra
0: com
1: com
0: 18.
1: 18.
0: 19º,
1: 19º,
0: Itabaiana
1: Itabaiana
0: com
1: com
0: 17.
1: 17.
0: E já
1: E já
0: rebaixado
1: rebaixado
0: na
1: na
0: Lanterna,
1: Lanterna,
0: o
1: o
0: Confiança
1: Confiança,
0: com
1: com
0: 13
1: 13
0: pontos
1: pontos
0: ganhos.
1: ganhos.
0: Então,
1: Então,
0: é
1: é
0: um
1: um
0: confronto
1: confronto
0: em que
1: em
0: o
1: que o
0: Paysandu
1: Paysandu
0: vai
1: vai
0: definir
1: definir
0: a
1: a
0: sua
1: sua
0: classificação,
1: classificação,
0: vai
1: vai
0: ter
1: ter
0: o
1: o
0: apoio
1: apoio
0: da
1: da
0: torcida,
1: torcida,
0: vai
1: vai
0: ter
1: ter
0: essa
1: essa
0: perspectiva
1: perspectiva
0: de
1: de
0: mais
1: mais
0: seis
1: seis
0: jogos
1: jogos
0: na
1: na
0: Série
1: Série
0: C
1: C
0: para
1: para
0: buscar
1: buscar
0: o
1: o
0: acesso.
1: acesso.
0: E,
1: E,
0: logicamente,
1: logicamente,
0: a
1: a
0: torcida
1: torcida
0: vai
1: vai
0: estar
1: estar
0: embalada.
1: embalada.
0: E a
1: E a
0: torcida,
1: torcida,
0: claro,
1: claro,
0: do
1: do
0: Paysandu,
1: Paysandu,
0: que
1: que
0: sempre
1: sempre
0: está
1: está
0: presente.
1: presente.
0: Sábado,
1: Sábado,
0: lá
1: lá
0: em
1: em
0: Itu,
1: Itu,
0: esteve
1: esteve
0: presente.
1: presente.
0: Esteve
1: Esteve
0: presente
1: presente
0: até
1: até
0: mais
1: mais
0: do
1: do
0: que
1: que
0: o
1: o
0: próprio
1: próprio
0: time
1: time
0: da
1: da
0: casa,
1: casa,
0: seu
1: seu
0: Paulinho
1: Paulinho
0: Zisson.
1: Zisson.
0: Exatamente,
1: Exatamente,
0: exatamente.
1: exatamente.
0: É,
1: É,
0: nos
1: nos
0: 1.500
1: 1.500
0: torcedores,
1: torcedores,
0: ali,
1: ali,
0: 600
1: 600
0: era
1: era
0: do
1: do
0: Paysandu.
1: Paysandu.
0: 600
1: 600
0: era
1: era
0: do
1: do
0: Paysandu.
1: Paysandu.
0: Então,
1: Então,
0: viram?
1: viram?
0: Ítalo
1: Ítalo
0: está
1: está
0: no
1: no
0: lugar
1: lugar
0: certo,
1: certo,
0: na
1: na
0: hora
1: hora
0: certa.
1: certa.
0: E
1: E
0: você,
1: você,
0: na
1: na
0: Rádio
1: Rádio
0: Clube
1: Clube
0: do
1: do
0: Pará,
1: Pará,
0: ouviu
1: ouviu
0: o
1: o
0: Bola
1: Bola
0: pra
1: pra
0: frente
1: frente
0: contar
1: contar
0: assim.
1: assim.
0: Tiaguinho
1: Tiaguinho
0: saco
1: saco
0: pedindo
1: pedindo
0: a
1: a
0: bola,
1: bola,
0: sacode
1: sacode
0: com
1: com
0: defeito.
1: defeito.
0: A
1: A
0: bola
1: bola
0: caiu
1: caiu
0: aqui
1: aqui
0: pelo
1: pelo
0: meio.
1: meio.
0: Ainda é
1: Ainda é
0: do
1: do
0: Paysandu
1: Paysandu
0: recuperando o
1: recuperando o
0: jogador
1: jogador
0: Thalisson.
1: Thalisson.
0: Mete
1: Mete
0: grande
1: grande
0: bola
1: bola
0: ali
1: ali
0: para
1: para
0: o
1: o
0: Ítalo
1: Ítalo
0: Carvalho.
1: Carvalho.
0: Ele
1: Ele
0: recua,
1: recua,
0: ele
1: ele
0: deixa
1: deixa
0: no
1: no
0: jogador
1: jogador
0: Thalisson.
1: Thalisson.
0: Que
1: Que
0: boa
1: boa
0: bola
1: bola
0: lá
1: lá
0: no
1: no
0: lado
1: lado
0: canhoto
1: canhoto
0: para o
1: para o
0: Baianinho.
1: Baianinho.
0: Ajeitando,
1: Ajeitando,
0: dominando,
1: dominando,
0: chutando,
1: chutando,
0: segura
1: segura
0: a
1: a
0: larga.
1: larga.
0: E
1: E
0: foi!
1: foi!
0: Ítalo
1: Ítalo
0: Carvalho.
1: Carvalho.

0: do Papão da Amazônia. Uma loucura do Rosélio Júnior. Torcedores do Paysandu pularam para dentro do campo para abraçar o Vitor Carvalho. Futebol na bola na rede no decorrido. Quarenta e três do segundo tempo de partida. O Papão chega a uma vitória espetacular, pelo menos até o momento. Futebol é bola na rede. Eu confirmo aos 43 de segundo tempo, na largada do São Paulo. Aproveita ele do Carvalho, põe profundo do Bracante. Agora no placar de Minas Vacina, faz de aço, está lá.
1: Paysandu
0: tem um.
1: Ituano
0: não tem nada.
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3: Tá aí então, portanto, expectativa, né? E é claro, agora a perspectiva do Paysandu Esporte Clube de ter esse confronto, ter essa disputa, ter essa chance de classificação para a sequência da Série C do Campeonato Brasileiro. E o Remo? Remo saiu na frente contra o Fluminense.
4: Mas nós sofremos.
3: Remo até que foi pressionado em grande parte do primeiro tempo. Sim. Mas em pouco ali ele se viu acuado. Estava bem postado. Teve um belo gol, diga-se de passagem. Na jogada ali do Chamba, do Marcelinho, do Jajá. Só que no segundo tempo, seu Léo Condé é aquela coisa, né? Quando ele não resolve fazer lambança logo de cara, ele faz no intervalo. Contra o Internacional, a gente falou aqui, as mudanças do Léo Condé foram precisas. No segundo tempo, depois de ter escalado mal o primeiro tempo. E o Remo consegue um empate. Só que contra o Fluminense, as mudanças que o Léo Condé faz no segundo tempo, o que que acontece? Complicaram o time azulino. Complicaram a equipe de Periçá. Complicaram mais uma vez o desempenho e, por fim, o resultado do clube do Remo. Ah, mas o Fluminense estava jogado em casa, o Fluminense tinha vantagem, o Fluminense tem isso, tem aquilo, ok, tudo bem, sabe disso. A gente sabe disso. Ah, mas o poderio do Remo e pá, PPP e tal, beleza, a gente sabe disso. Só que não vamos contar também a covardia nas mudanças realizadas. Como é que o time está ganhando, seu Paulinho Luz e Som e o Vinte Clube? Como é que o time está ganhando, e me tira dois atacantes? Já que fez o gol, que não estava ruim, estava bem. Aí coloca o Manga, e aí me tira também a ofensividade do Marcelinho, é lateral, ok, mas aí ele tira o Pikachu do ataque. Ele tira o Pikachu do ataque. Recua. Aí ele recua. Aí faz a dobrada. Depois ele tira o Vitor Bueno e coloca o David Braga. Ao invés de fortalecer a marcação e colocar velocistas para atacar, não. Ele chama o Fluminense. Tanto prova o que acontece. 6 minutos depois das mudanças, o Fluminense vai lá e empata. E aí depois das mudanças de novo, o Fluminense vai lá e vira. Tomada de decisão errada. Se pode observar a imagem, ninguém faz a marcação no segundo gol do Fluminense. Talhari fala pro Manga, ei, vai marcar. O Manga não vai. E aí o Riquelme sozinho faz o cruzamento. A bola passa pro Zé Ivaldo, passa pelo Tiamba e faz o gol. Acontece o gol com o Serna. Alguns até culparam, né, o Marcelo Rangel, mas ali não tinha como. Ele errou de marcação. E erro também que o Remo chama o Fluminense no segundo tempo. Aí é o que eu digo. O Remo ganhando, seu Léo Condé vai tirar dois ofensivos. E se não bastasse, Paulinhos e só, quando o Remo perde, o Léo Condé me bota dois volantes. Aí não dá, né, meu amigo? Aí não dá. Aí é querer brincar com a cara do torcedor. É impressionante, é o que eu venho falando. O Remo tem agora uma sequência de cinco jogos, sendo que quatro serão em Belém. Curitiba, Flamengo, aí sai pegar o Bahia, Santos e Grêmio. Sinceramente, eu não vejo no Léo Condé um poderio de reabilitação no clube do Remo. Não passa disso. Não passa disso. Ah, mas vai demitir traz quem? Olha, tem gente boa no mercado. E se tu quer movimentar um elenco? Ah, manda quem no mercado? Tem um o de Carpinha aí, ó, que ele é bom, viu? Resolveria? Mas o Remo precisa de uma chacoalhada no elenco. E essa é a hora. Esse é o momento. 989-53-1583, 989-53-1583, vamos lá com o torcedor, aqui na Clube. Boa noite, Magno, eu queria saber o que o Condé tem contra o Leonel Pico. Técnico burro, ele diz aqui. Ganhando ou perdendo contra o Coritiba, tem que sair, vamos ter que sofrer na conta do Tonhão, Júnior de Santa Maria do Pará. Magno, boa noite. Incluindo o que poucos... Peraí, vamos lá aqui. Magno, boa noite. O que poucos analistas da Série A, incluídos da PRC5, estes não estão lembrados que o que concorrem com o Remo para escapar do rebaixamento é que o Remo já fez 24 jogos e outros 22. Nem tanto, seu Manuel de Manacapuru. Nem tanto. Deixa eu pegar até aqui a classificação. Os outros fizeram 22, mas... Vamos lá, deixa eu só ter, acho que só o Mirassol e o Vasco. Aliás, acabou agora, né? Dois para o Botafogo, três para o Atlético Paranaense. Nesse recorte aqui, o Remo tem 24 jogos. É 23 jogos, Manoel. É 23, não 22 que tu falaste aqui. É 23. Bora pegar aqui, do Grêmio para baixo. O Grêmio é o 15º, 25 pontos, tem 23 jogos. O Internacional é o 16º, 25 pontos, 24 jogos. O Mirassol, 24 pontos, 17º e 23 jogos. Tem jogo a menos, claro. 23 jogos. O Remo, 18º, 23 pontos, 24 jogos. O Vasco, 22 pontos, 23 jogos. E a Chapecoense, 14 pontos, 22 jogos. São 22, não 23. Magno, boa noite, aqui da beira-mar de Florianópolis, trabalho ouvindo e ligado aqui na melhor rádio do planeta, Rádio Clube do Pará, obrigado amigo. Magno, Edson de Santa Isabel do Pará, Magno falaram uns dias atrás que o jogador Vagalume vinha pro Paysandu, esse encaixa como uma luva no meio campo do Papão, belo jogador, jogou muito ontem, que você acha, não vem amigo, não vem. Vagalume já fez uma sequência de limite de jogos, na Série C ele não pode vir mais, na Série C não. Quem sabe pra Série B ele pode mudar, mas na Série C não dá mais não. Fala Magno, tô escutando aqui as últimas, vai com tudo pra cima do Maringá, o Papão. Vamos ganhar e classificar entre os outros quatro. E acredito até que o Paysandu pode terminar em primeiro, viu? Diego Castilho. Fala Diego. E ele manda abraço pro Zé Maria também. Vocês têm um fã-clube, vocês, hein? Rapaz.
5: Boa noite, Magno.
3: Não, peraí. Eu acredito que o Paysandu termine em primeiro. Paysandu vencer do Maringá, O Botafogo... Deixa

0: O Maringá perde no Paysandu, né? Vou com mais um aqui, às 22 horas e 40 minutos. Eu vou com a galera do áudio. Galera do seu Aldo.
1: Mande Aldo, não mande, né? Não mande escrevendo não, que eu não sei ler não. Mande Aldo.
0: Fala aí, torcedor, 10h40.
1: Mande Aldo, por favor.
0: Manda o seu Aldo.
2: Boa noite, Magno Fernandes, Giovanni Bahia aqui de Outeiro.
0: Fala, Giovanni.
2: Eu tô indignado com esse Condé, entendeu? Como é que termina o primeiro tempo 1x0 pro Remo? Qual é um... Com o Vitor Bueno andando em campo, o cara cansado, o Talhari cansado, entendeu? Se arrastando. Então, com a hora dele, já voltava para o segundo tempo, já com o Pico no lugar do Vitor Bueno e o Poveda no lugar do Talhari, entendeu? E tirava o Pikachu e botava o Galeano. Cara, bastava ele fazer isso. Entendeu? Bastava ele fazer isso, mas ele gosta de inventar, ele gosta de... Sabe, eu não sei, cara, qual é o problema desse cara com o Pico, mano. Entendeu? Eu não sei qual é o problema desse cara com o Pico, cara. O Pico não era nem pra ter saído desse time, mano. Entendeu? Aí o cara gosta de inventar. Pelo amor de Deus, é Tonhão, toma uma atitude, manda esse cara embora, pelo amor de Deus, cara, vai fundar o Remo.
3: Olha o torcedor falando.
2: E outra, os times aí, São Paulo, entendeu? Grêmio, esses times aí, Vasco... Cara, a gente vê que são times que estão prontos para cair. E o Remo é mais time do que eles. Aí ele vai pro discurso dele e fica já menosprezando o Remo. Já vai lá, ah, porque a folha de pagamento é maior. E não sei o que, meu amigo, se fosse por isso, o Flamengo não perdia para ninguém. Porque a folha de pagamento do Flamengo é a maior que tem. A do Palmeiras não perdia para ninguém também. Entendeu? Isso não é desculpa, meu amigo. Entre as quatro linhas é 11 contra 11, interessa se é maior ou menor, entendeu? Se o jogador jogar futebol, ele ganha.
4: Boa noite, Magno.
0: Boa noite. Vou logo com mais um, fala aí.
4: Boa noite, Magno. Jaci Manaus, beleza?
0: Vale.
4: Magno, apesar do jogo do Paysandu contra o Ituano, valeu, cara. Valeu a garra, valeu a classificação. E uma pergunta pra você. Na outra fase, é mano a mano, né?
0: Isso, é outra competição.
4: Você acha que uma das vagas, das quatro vagas da Série B é do Paysandu? Você tá confiante como repórter? Explica pra gente aqui de Manaus, Jacos de Manaus, ou segurança. Beleza, pra Mana Baia City aí, pra galera da Quinta Rua.
0: Rapaz, é outra competição. É outra competição. Então, não tem como cravar, porque zera tudo. Agora eu digo, o Paysandu tem que contratar. Tem que contratar. Vou com mais um, fala aí.

0: Às 22 horas e 44 minutos, 10h44 da noite, você ligado aqui na Clube. Fala aí, torcedor.
1: Boa noite, Magno Fernandes. Tudo bem, meu amigo?
0: Fale.
1: Márcio Santos de Marituba.
0: Fala, Márcio.
1: E Magno?
0: Foi.
1: Semana passada eu mandei uma mensagem pra ele, dizendo que o time ainda ia se classificar com 27 pontos. 28 pontos, né? E acredito que o Paysandu vai terminar em primeiro, vai fazer um bom campeonato aí no quadrangular. E acredito também que o Paysandu ainda está em formação para formar o melhor time. E a respeito do Radley, ele está bichado. O que acontece com esse cara aqui? Não sei nem se ele está sendo escalado para compor a delegação.
0: Ele estava, né?
1: Espero que sim. No quadrangular decisivo aí, né? O Paysandu vai se classificar. Nós vamos estar com o time já encorpado, né? Para poder buscar o acesso aí e uma das quatro vagas para a Série B. Um abraço, meu amigo. Bom trabalho.
0: Valeu. É, o Radley, assim, ele estava normal. Ele treinou normal. E não dá para entender, né? Esse jogo foi uma opção do Júnior Rocha. Foi uma opção. Mas acredito que para os confrontos vindouros, ele venha jogar. A gente não sabe como é que tá a situação do Marcinho também, né? Então bora com mais um aí. Fala aí, torcedor.
2: Fala, meu garoto. Parabéns pelo programa. Passando aqui só para dizer que o Remo só não se mantém se não quiser. Esse técnico tem que ir embora, essa imundícia, essa porqueira. Isso nunca foi técnico na vida dele. Entendeu? Todo mundo na baba. Entendeu? Aí é difícil. Será que é tão impossível engatar duas partidas seguidas e ganhar? Pelo amor de Deus, tá todo mundo em dias. Uma falta de respeito total com o torcedor. Um abraço, meu irmão. Saúde e paz, uma boa noite, Alex. Aqui de Ananindeua, valeu.
0: Valeu, Alex. E olha só, Léo Condé, só na Série A, ele completou 20 jogos, só Série A, tá? Sem falar de Copa Norte, Copa do Brasil. E Campeonato... Não, Campeonato Paraense ele não pega. Só Série A, 20 jogos, 5 vitórias, 5 empates, 10 derrotas. Marcou 22 gols, sofreu 31. Essa é a situação do Léo Condé na Série A do Campeonato Brasileiro, que ainda não saiu da zona do rebaixamento, viu? Com o Léo Condé, o Remo não saiu da zona. É bom lembrar esse detalhe. O Remo tem, repito, Coritiba, segunda-feira, depois o Flamengo também em casa, aí sai e pega o Bahia, pega Santos de novo em Belém e pega Grêmio. Essa é a sequência que o Remo terá decisiva para saber se permanece ou não. Fica a expectativa. Remo consegue essa reação com o Léo Condé no comando técnico? Tem mais um, fala aí.
3: Boa noite, Marinho Fernando. Marinho, eu acredito no meu papão. Vamos subir para a Série B. Se Deus quiser, vamos subir para a Série B. Entendeu? Vamos ainda ser, estou te falando, vamos ser campeão brasileiro da terceira divisão. Estou te falando. Só para fazer inveja aquela coisa lá. Aquela coisa lá.
0: Fala do teu time. Fala do teu time. Fala do teu time. 10h48. Repito, vai falar. Bora, até um recado, torcedor. Dois recados.
3: Parece que da cremação.
0: Dois recados. Valeu. Quem é da cremação?
3: É, Beira Parênteses que da cremação.
0: Não entendi, mas tudo bem. É, dois recados. Enquanto for mandar áudio, primeiro, abaixa o volume do rádio. Pra não ficar essa interferência, esse enrolado aí. Que junta o áudio do rádio e o teu. E aí a gente não entende nada, fica um bololô aí. Segundo, manda mensagem falando do teu time. Do teu time. Não perde tempo falando dos outros, não. Seja direto, fala do teu time. Entendeu? Bora lá, fala aí, 10h49. Paulinho Luiz e Sou comigo, tá na área. Fala aí.
4: Boa noite, Magno Fernandes. E quem fala é o Denis do bairro da Cabanagem. Gostei do papão sábado, Magno. Uma vitória do jeito que o Paysandu é mesmo. Na garra, na vontade. O time, graças a Deus, agora encaixou. Qual é o problema do Paysandu? Era a zaga. Mas parece que, graças a Deus, o Júnior Rocha conseguiu resolver. E olha que esse treinador nosso aí faz leite de pedra. Porque meu amigo, ele olhava pro banco, ele arranhava até a cabeça, sabia nem o que colocar. Aí graças a Deus agora, temporariamente, o problema da zaga tá resolvido, né? E não adianta trazer o Castro não, porque trazendo o Castro, o elenco, tem que fechar todos os bares de Belém. Ele é um bom jogador, como jogador. Como profissional, ele não tem, não tem condições. Já demonstrou para a diretoria que ele não tem condições de permanecer no Paysandu, senão ele vai contaminar o elenco. E mais uma lambada na Leoa aí, estagiária da Série A.
0: Fala do teu time.
4: Estão tão incomodados.
0: Fala do teu time. Fala do teu time. Fala do teu time. Vamos lá com mais um, fala aí. 10h51 da noite, Magno, boa noite. Reinaldo no 40 horas, no tapete preto. É, bacana. É, rapaz, o Paysandu venceu o Ituano por 1-0. Paysandu venceu 1-0 o Ituano, exatamente. E venceu fora. E venceu bonito. Claro, o desempenho foi sofrido. Mas o que vale também são os 3 pontos. Bora com mais um, fala aí.
5: Boa noite, Magno Fernandes. Aqui quem fala é o Carlos do Goma. Já falando do Paysandu, o Paysandu tem mais em que se classificar mesmo, porque ele só está jogando com um time fraco. Tirando, na verdade, o Santa Cruz e o Guarani, que são de mais peso, camisa, torcida. O Guarani até campeão da primeira divisão, o resto é só time fraco. O Paysandu fez até vergonha perder para a Ferroviária de 4-0. Valeu aí, bom trabalho para vocês. Até amanhã.
0: Valeu, amigo. Aliás, essa derrota para a Ferroviária... Aliás, a Ferroviária pode ficar de fora, né? Pode ficar de fora, rapaz. Tá muito embolada essa Série C. Tá muito embolada. 10h52, baterias tudo, revendedor exclusivo no Pará, na Senador Lemos e também na Duque. 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Tem mais um aqui para falar com a gente, quer dizer, quer dar um recado, quer desabafar. Fala, torcedor.
6: Fala, Magno Fernandes, boa noite, André Pinheiro, tudo bom? O que está acontecendo com esse técnico Pardal aí, que ele não está colocando o Leonel Pico? Sendo que o Leonel Pico entra no primeiro tempo, resolve bastante a situação do clube do Remo. E ele me vem, em vez de tirar esse Marlon para o banco, e colocar outro zagueiro aí, que eu me esqueci o nome dele, entendeu?
0: Matheus Felipe.
6: Tudo bem. Será que a gente vai ter que perder para Curitiba para esse cara ir embora? Porque se a gente não se cara continuar no nosso no Remo aí, né, vai ser rebaixado. Porque com esse cara não tem poder de reação. Não há condições, não tem condições do... Fizer sacanear com o Toninho, sacanear com o Guto Oliveira aqui junto com o Marcos Braz, né? Agora o Guto Oliveira não vai querer vir, né? Se é que o Remo conseguiria trazer esse cara de novo.
0: Ah, o Guto tá bem no Vila Nova.
6: Dá tempo ainda de dar uma chacoalhada nesse elenco, entendeu? Pelo amor de Deus, põe esse Mala no banco. Tira esse Aleph Manga aí, pelo amor de Deus. Boa noite, Magno Fernandes.
0: Boa noite. É o que eu falo. O Remo tem...
6: Aí, um ótimo programa aí.
0: Obrigado, deixa, amigo. O Remo tem que ter um chacoalho no elenco. Tem que ter um chacoalho no elenco. Agora que é o momento. Vou com mais um, fala aí.
7: Boa noite, meu amigo Magno. Quem fala é Helder de São Francisco do Pará, torcedor do clube do Remo. Eu acho que já deu pro Léo Condé. Eu acredito que o Tonhão tem que tomar um posicionamento, certo? Ele é presidente do clube. Aqui no clube do Remo, treinador não tem que mandar. Nós temos um presidente que...

0: por causa do treinador. O time do clube do Ré é fácil não ter pé e colocar o dedo no sushi e já esse jogo segunda-feira e ponto final.
1: Rapaz, o torcedor tá revoltado, meu amigo. E eu volto a dizer, como é que tu tá ganhando o jogo, o Fluminense sai vaiado no intervalo, porque comentar, analisar resultado é muito fácil. Mas o contexto em si, se o Remo, se o Condé faz as mudanças ali corretas, o Remo não saia derrotado daquele jogo. Mas o Condé, com as mudanças que faz, ele traz o Fluminense para jogar para si. Pressiona ainda mais o clube do Remo. Aí tu me tira dois ofensivos, Remo ganhando. E aí Remo perdendo, tu me coloca dois volantes? Aí não tem como, mano. Vou com mais um, fala aí.
2: Fala, Magno, boa noite. Valci de Caxambá.
1: Fala, Valci.
2: Torcedor do Papão. Você viu que eu mandei o áudio para isso, olha. A tendência nesses dois jogos que o Paysandu vai fazer fora é trazer os 6 pontos. Mas se não der, no mínimo 3 pontos ou 4 a gente vai trazer. A gente trouxe 3.
1: É verdade.
2: O time jogou ruim que só o caramba esse jogo agora contra o Ituano. Mas graças a Deus deu certo, a gente trazer os 3 pontos. Mas agora a tendência é o time dar uma melhorada. Fazer bonito aí, rumo a Série B. E Magno, eu não vou secar, não. Eu gosto de falar do meu time, não gosto de falar do time.
1: Não
2: do
1: fala, time. Continua falando só do teu.
2: Mas.
1: Continua falando aí, só do teu.
2: Logo quando esse jogador foi contratado, eu falei: o Pikachu. O Pikachu não é atacante, é lateral.
1: Não, mas ele tá como atacante.
2: Pikachu no ataque. Veja bem, no ataque. O Remo joga com menos um. Por quê? Pikachu não é atacante.
1: Mas o Pikachu joga de atacante desde a época do Fortaleza. Fala só do teu time. O Pikachu só já jogava no Fortaleza já há um bom tempo de atacante. Ele jogou uns 5, 6 anos. O Pikachu deixou de ser lateral. Ainda no Vasco. É só acompanhar o futebol, meu amigo. É só acompanhar o futebol. Vou com mais um, 10h58.
3: Boa noite, Wagner Fernandes, Paulinho Luiz do Sol. É o cara da nave aí, o cara que comanda tudo aí. O homem que comanda lá no Guamá. É o príncipe do Guamá agora. É, Magno, seguinte, mano. Eu já tô cansado de ouvir
1: cachorro.
3: Essa murmúria do...

0: Essa zaga fala muito massa. Vai pegar o Flamengo. O Flamengo vai ter sangue no olho, porque Palmeiras ganhou, o Flamengo perdeu pro Cruzeiro. O Flamengo vai querer recuperar só ele. E o Remo é que recupera esses caras, esses clubes. Então, mano, vou te falar. Digo mesmo, não dá pra se acreditar no time do Remo. Dá mesmo, nem um pouco, hein? Nem um pouquinho. Time limitado, time que não apresenta futebol e erra a jogada. Esse cara perde no pé de ferro, não consegue. Meu Deus, a estreia no primeiro tempo bom, por que não manteve no segundo tempo, pô? O cara, o Vitor estava cansado, trocava. Deixava o time mexendo pra não bater aquele meio de campo lá. O cara sozinho naquela lá de cima, não marcou, o cara cruzou aquela bola, pô. O Hulk cabeceou no meio da zaga ali, pô. Égua, cara. Cadê a altura desses caras aí, pô?
1: É, mas a bola também, ela deu um revertério.
0: Tá difícil, meu Deus. Infelizmente, eu já estou me preparando para a Série B. Porque com esse elenco aí, com esse técnico, com essa diretoria, esse pessoal que está aí, não tem condição, né? É Aguinaldo e Macapá, mano. Um abraço aí pra
1: valeu,
0: vocês.
1: Aguinaldo.
0: Deus abençoe o programa de vocês.
1: Abraço.
0: Todos vocês aí.
1: Boa noite, Magno. O Papão já chegou a 200 mil inscritos. Para o ingresso custar 10 reais. Sabe como é que vai funcionar isso? Quem manda aqui é o Clodoaldo Carvalho. Clodoaldo, chegar aos 200 mil, tem que bater 1 milhão. Tem que bater 1 milhão. Deixa eu ver de novo aqui como é que tá a contagem do Paysandu. Bora lá aqui. Para chegar aos 200 mil inscritos, tem que bater 1 milhão de seguidores. 1 milhão de seguidores. Não só chegar, mas ultrapassar. Não, ainda não bateu. Cadê aqui o nome dele? Clodoaldo Carvalho. Ainda não bateu. Tá com 970 mil. Calma. Vai chegar, vai, mas calma. Magno, boa noite. Eu não sei o que o Manga acha que ele é. O cara chega na frente pra fazer firula e não chuta no gol. Anderson Moraes do Tenoné. Eu não ia falar do Manga, acabei esquecendo, mas lembrei. Teve uma jogada ali, Paulinho. Tava ele e o Thiago Silva. Ele pega a bola. Tava 1-1 ainda. Tava 1-1 o jogo. Ele recebe a bola, o Thiago Silva caindo no chão. O Thiago Silva consegue se recuperar. O Thiago Silva tem quase 40 anos já. O Manga ainda, acho que não tem nem 30. O Manga, ele bastava ele ir avançando, puxar para a direita e tava passando dois jogadores do Remo. Ou ele batia pro gol, ou ele tocava pros dois atacantes e concluía pro gol. O gol tava aberto do Fluminense. Era só tocar e bater. Só que o Manga tem um vício. Ele sempre tem um toque a mais. Ele sempre tem um toque a mais. E aí, nesse toque a mais, ele dá muda. Ele decide errado, ele vai pra esquerda e o Thiago Silva só faz. Pá, corta a jogada. Aí é complicado. E não é a primeira vez que isso acontece com o Manga. Magno, boa noite, seria sincero. Quero a tua opinião. Por que o presidente e o executivo ainda não demitiram o treinador Léo Condé? Já que o mesmo está há 20 rodadas e não tirou nenhuma das 20 na zona do rebaixamento. Quem fala é o Mário. Mário, boa pergunta, Mário. Boa pergunta, viu? Boa pergunta. Tem mais aqui, eu vou com os dois últimos. Fala aí, torcedor. Magno, boa noite. Também é o Paulinho Traíra Luiz e... Ixi, Maria. É o quarteto agora, é? Paulinho Traíra Luiz e Som. Quem fala é o Alexandre de Marituba. Não vai dar quase ninguém nesse jogo contra o Coritiba por culpa do técnico Léo Condé.
2: Vai sim, vai lotar.
1: Olha, vai lotar. E Alexandre? 30 conto, mano. 30 conto.
2: Tem que lotar. Tem que lotar.
1: Se é pra apoiar, se é pra fazer o time jogar, você tem que marcar presença. Tem que marcar a presença. Aí eu já sou contra. Tem que ir pro estádio, tem que ir pra torcer. Porque só vai na hora boa. No jogo do Flamengo vai estar lotado. O que vai ter de turista de estádio no jogo do Flamengo não vai ser pouco, não. Repito, turista de estádio. Sim, é que só vai no jogo bom. Porque a gente sabe quem é torcedor no clube do Remo. Ele vai na boa e vai na ruim. Até atente da imprensa também. Deixa da imprensa também. Turista de estádio, domingo, contra o Flamengo, Deus te defenda. Deus te defenda. Vou com mais um aqui, 11 da noite, umas 4 minutos. Os dois últimos, eu vou com o primeiro.
3: Boa noite, Magno.
1: Eita, fala.
3: Você não gosta que fique falando do outro, rapaz. Mas nenhum dos dois presta.
1: Então tira, vai. Já não quer, então pronto. Rapaz, tô dizendo. Então tira. Vai ver novela.
3: Boa noite.
1: Não, sai. Oh, tô dizendo. Vou começar,
4: boa noite, Magno. Boa noite, pessoal da Rádio Clube aí. Magno, eu queria que você comentasse sobre as palavras do presidente da Federação, né? Paraense de Futebol, Ricardo Duque Pouco. Palavras do presidente da Federação, né? Paraense de Futebol, Ricardo Duque Pouco. Que falou que a

0: Eu só vi um recorte de montagem. Só que tem um detalhe, tem que ver como foi o contexto da fala. Porque hoje em dia, o que que tem, o que que acontece, Paulinho? Os caras pegam o que a gente fala aqui na rádio ou na televisão, recorta, aí deturpa o que a gente fala, deturpa o que a gente fala, aí reverbera como se a gente falasse outra coisa. Aí é complicado, meu amigo. É muito complicado. Então, tem que ver todo o contexto da fala, tem que ver todo o contexto, como foi a circunstância do que foi falado. E assim, eu não vi a entrevista, né? Mas eu vi o recorte, e eu vi esse recorte aí, sobre o que cachorro, síndrome de cachorro vira-lata. Então, eu prefiro, eu vou até acompanhar, vou assistir a entrevista, mas eu acredito muito que foi deturpada essa fala. Porque, repito, que tem de gente que agora está fazendo um recorte, coloca na internet e muda todo o contexto que a gente fala aqui no ar, na rádio e na televisão, é brincadeira. Magno, o país não vai se classificar no quadrangular final, sim. Concordo. Os times de massa que têm torcida, na minha opinião, vão subir. A torcida bicolor vai fazer a diferença e vai levar o papão à Série B. Vitor Mendes do Icuí Guajará. Vitor Mendes do Icuí Guajará. Bom, eu vou com o último aqui e já já eu vou pro faturamento. Então, fala aí, torcedor.
1: Boa noite, Magno Fernandes. Magno, torcida do Remo não aguenta mais esse Condé. Entendeu? Você viu a entrevista dele? Ah, porque nós jogamos com um time muito qualificado. O cara vai para uma entrevista, ele só vive elogiando o time adversário, porque a estrutura, porque o time é melhor. Ei, meu irmão, a diretoria do Remo tem que criar vergonha na cara e mandar ele embora. A torcida não aguenta mais ele. Sabe o que ele está lembrando, Magno? Igual no passado, aquele português.
0: Antônio Oliveira.
1: Vamos esperar mais tempo, perder mais jogos para mandar ele embora. Entendeu? Treinador covarde, frouxo, incoerente, né? Time ganhando o jogo, né? Ele barrou o pico. Aí poderia já no segundo tempo voltar com o pico, sendo que o Fluminense estava dominando, dominando o nosso meio campo, poderia reforçar ali. Não sei, eu sei que o Pico deveria ter entrado. Podia ter tirado o Vitor Bueno, qualquer um ali, Pikachu, entendeu? Manga, não aguentamos mais esse Manga. Muito jogador incompetente, não sabe dar um passe, entendeu? Torcida não aguenta mais, Magno. Alô, diretoria do Remo, vocês têm que dar um basta nisso. Senão nós vamos pro fundo do poço antes da hora. Boa noite, aqui é Faustino César Janani.
0: Valeu, Faustino. Com essa, Paulinho, fatura. Já já tem mais.
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2: 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Bora iniciar o giro, começando por onde, seu Paulinho?
3: Paixandu!
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4: Maravilha, Magno! Beleza, chegando aqui no Som das Últimas do Esporte para falar do Paysandu Esporte Clube. Domingo, o Paysandu chegou ontem, né? Paysandu chegou às 16h20 em nossa capital. Hoje folgou e amanhã volta a trabalhar, volta a se preparar para a partida contra a equipe do Maringá. Maringá, estádio Mangueirão, e às 17 horas a bola vai rolar, hein? Olha, maior público pagante na Série C do Paysandu foi contra o Confiança. 9.515 pagantes. Maior público do ano contra a Anápolis, no final da Copa Verde. 27.370. Média de público do Paysandu em 2026, 11.949. Paysandu 1-0 Nacional, Copa Norte. Final, jogo de ida. Renda. 1.358.444,50. Público pagante, 29.870. 29.870. Público total, 33.143. Esse foi o maior público, viu? Maior público. Isso, eu estou dizendo, estou colocando aqui os públicos da Curuzu e Mangueirão. Curuzu e Mangueirão, maior público do Paysandu na Curuzu foi contra a equipe do Confiança e no Mangueirão foi contra a equipe do Nacional pela Copa Norte. Só para que o torcedor tome conhecimento desses números interessantes, né? Bem interessantes mesmo. Dos 25 gols na Série C, 10 no primeiro tempo e 15 no segundo tempo, os números do Paysandu Esporte Clube. Os zagueiros do Paysandu, né, na temporada: o Lucão, Yarley, Libonati, Castro, Quintana, Bruno Bispo, Carrerete, Lucas Rodrigues e Gustavo Henrique. Gustavo Henrique é o 22º reforço de 2026 para o Paysandu Esporte Clube, para o Papão da Curuzu. Paysandu que obteve a quarta vitória fora de casa. A primeira foi contra o Volta Redonda no primeiro jogo, estreia. A segunda foi contra o Itabaiana, lá em Aracaju. E 1-0 em cima do MAC. E agora contra o Ituano, né? 1-0 também no último sábado. E esse jogo você acompanhou aqui no Sonsaço da Clube de Belém, dos bicolores da Clube de Belém do Pará. A diretoria do Paysandu, né? Esperando bater a meta de seguidores no Instagram para que possa lançar os valores para o Mangueirão. E a diretoria já disse que teremos ingressos a partir de R$10. A partir de R$10, certamente, vai ter um tempo limite para que você possa comprar esse ingresso. Até aqui ainda não se manifestou a diretoria falando em valores para esse jogo do sábado. Agora a gente continua pedindo portões abertos do estacionamento que dá para Augusto Montenegro, portões abertos do estacionamento que dá para Transmangueirão, rodovia Transmangueirão. Depois que o jogo terminar, hein? Porque no último jogo foi uma confusão, o torcedor ficou quase que preso dentro do estacionamento, só um portão funcionando para saída de mais de 2 mil veículos, é complicado. E para complicar, ainda tinha os portões, ainda tinham os portões do estacionamento ali do lado do Augusto Montenegro fechados. Aí é fazer campanha para que o torcedor não esteja no Mangueirão. E pedir também, encarecidamente, para não cobrar R$60 no estacionamento e nem R$40 para uma moto e R$60 para um carro, né? Fique ali entre R$40, tá bom. Tá caro, mas já, pelo menos, dá para encarar, né? Uma moto, R$20 tá bom, gente. Tá bom, porque, te dizer, ninguém tá ganhando uma enormidade, não. Tá difícil. Né? Então, consciência da rapaziada aí. Mas o Paysandu, né? Paysandu vai fazer aquele mesmo trabalho. Aliás, o Paysandu teve muito sucesso, hein? O torcedor entrou rápido. Teve acesso rápido para entrar no Mangueirão no último jogo. Para sair também foi rápido. E certamente o grande Murilo, que é o gerente de segurança do Paysandu, vai continuar com esse trabalho para que tudo desenrole do jeito que foi. Tudo desenrole do jeito que foi da última vez no Mangueirão contra a equipe do Nacional. Então a gente, aliás, contra a equipe do Anápolis. Né? Contra o Nacional foi complicado. Aí já contra o Anápolis já foi bacana, foi tranquilo. Né? A rapaziada, o presidente prometeu que ia fazer e fez um acesso mais digno para o torcedor do Paysandu Esporte Clube. A gente espera que dessa vez também seja assim. Né? Aí tem muita gente perguntando: e o Paysandu vem com 3 zagueiros de novo? Olha, pelo sentimento do torcedor, ele gostaria que viesse. Mas claro que é o jogo em casa, a turma vai voltar a trabalhar ainda, tem treinamento. E o técnico, durante a semana, até sexta-feira, vai decidir se vem ou não com 3, ou se não vem com 3 zagueiros, se vem com os 2 zagueiros. Enfim, agora ele tem opções, né? Para o meio de campo do Paysandu, tem opções, principalmente para a zaga, que vinha sendo o problema mais sério do Paysandu, tomando muitos gols. Eu acho que o Paysandu deu, nessa reta, uma melhorada com esses últimos que foram contratados, né? Com esses últimos jogadores que foram contratados. Setor defensivo, o Lucas Rodrigues, o próprio Gustavo Henrique, né? O Carrerete, essa galera que chegou aí, o Eduardo, né? O Radley, o Pablo, essa turma que chegou e certamente vai ajudar muito, mas muito mesmo o Paysandu nessa caminhada para voltar à Série B do Campeonato Brasileiro de 2027, meu irmão. E esse Mangueirão certamente vai ser pequeno. Mangueirão, não tenha dúvida, vai ser pequeno, muito pequeno, não tenho dúvida, nessa partida de sábado. O Paysandu tem 29 pontos, 9 vitórias. Engraçado que o Paysandu tem até mais vitórias do que o Brusque, hein? É, tem mais vitórias do que o Brusque na competição, mas o Brusque está ali. É, o Brusque está ali, de qualquer maneira, na liderança da Série C do Campeonato Brasileiro. Olha aí, o Brusque tem, não, tem 9 vitórias também, né? 9 vitórias, o Paysandu tem 9, e o Botafogo também tem 9. Ou seja, só o saldo de gol do Paysandu que está zerado. Saldo de gol do Paysandu está zerado. Paysandu fez 26, o Botafogo 26, olha só, o Brusque 26 também, né? Olha aí, tomou 20 o Brusque, tomou 19 o Botafogo e 26 o Paysandu Esporte Clube. É isso aí que tem que dar uma ajustada, uma melhorada, né? É uma melhorada. Agora, hoje para cair Itabaiana, a confiança já caiu. Agora tem três que... Não, bora colocar aqui. Três que estão caindo, estão brigando para não cair. É o Anápolis, o Barra e Itabaiana. Anápolis, Barra e Itabaiana. Anápolis e Barra com 18, Itabaiana com 17. Daí sairá um que vai cair com confiança, que já caiu. Eita, não é fácil não, hein, para o torcedor. Torcedor que sofre no momento desse, numa parada dessa. Ô, lobo gigante pela própria natureza. E o Ítalo, hein? O Ítalo naquele pique. Aliás, ele marcou 2 gols. Teve um gol legal, que o árbitro acabou anulando, alegando impedimento. Mas como não tem VAR, né? Agora, depois de sábado, que teremos o VAR nos jogos da Série C do Campeonato Brasileiro. Mas quando não tem VAR, meu irmão, é muito complicado, hein? Muito complicado, diga-se de passagem, fera. E, olha, uma vitória que traz a confiança, traz a tranquilidade, traz a torcida, né, para o lado do plantel. Isso é muito bacana, isso é muito interessante. Isso é o diferencial, é o diferencial que o que uma vitória faz, né? Uma vitória mexe muito, pesa muito no dia a dia de qualquer equipe, de qualquer plantel, de qualquer comissão técnica. E por isso que a gente sempre está aqui, né, motivando, incentivando tanto o torcedor como o plantel para estarem em sintonia e carregando sempre o nome do Paysandu Esporte Clube, para estar sempre o lobo no caminho certo. E o caminho do Paysandu é esse caminho, o caminho da Série B. Série C não é mesmo para o Paysandu Esporte Clube, mas não é mesmo, enfim. Agora vamos aguardar, eu acredito que o Paysandu classifique com esse apoio do torcedor, porque quando essa avalanche quer, quando essa fiel quer, rapaz, quando a tropa Albiceleste quer, ninguém segura esse papão da Curuzu, seja onde for. Ninguém, estou te falando, ninguém segura esse papatítulo do Norte, esse time do povo paraense, esse gigante pela própria natureza. Ô, lobo! 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E o Júnior fala da semana que foi aquela da derrota para a equipe da Ferroviária e esse sistema de três zagueiros que acabou pegando de surpresa, principalmente o adversário, hein, Júnior?
3: Em relação à semana, cara, doída depois da derrota, né, que nós tivemos ali, mas tivemos resiliência, fomos nos estudar, fomos ver o que a gente fez de bom, o que a gente não fez de bom, fomos avaliar nossa performance todos juntos, né? Nós estávamos concentrados a semana toda aqui, com a chegada do Gustavo, com a chegada do... com a vinda do Eduardo junto, com a vinda do Hadley, a gente conseguiu, né, juntar essa rapaziada aí, a gente tem um momento nosso junto aqui, juntos. E isso foi muito bom, né? Agradecer a estrutura que foi nos dada aqui, né? Pela diretoria, por todos. É, porque foi de uma valia enorme esses dias aqui concentrados e nos aperfeiçoando. E o modelo de jogo pegou um pouco de surpresa, porque infelizmente vocês não acompanham o dia a dia lá. Então a gente já vem variando com saída de três. É, obviamente a gente estava segurando um lateral, mas a gente vinha tomando uns gols bobo, nossa bola aérea estava deficitária. E nós, da comissão técnica, decidimos, né, em conjunto, que seria a melhor formação essa. A gente aumentar a nossa estatura nessa bola aérea aí, porque a gente estava tomando alguns gols de cruzamento, ou seja, bola parada ou cruzamento, a bola, né, a bola andando. E a gente conseguiu, né, achar um equilíbrio com essa formação, de não precisar variar com um lateral ali, segurar um lateral, e sim com três zagueiros, com canhoto na esquerda, com destro na direita, com atletas, né, que tem qualidade para fazer uma iniciação. Então, na verdade, pegou vocês de surpresa, mas nós internamente não. Futuramente, quando nós tivermos o nosso CT lá, eu vou ter o maior prazer de recebê-los lá em alguns treinos táticos para vocês também acompanhar os nossos treinamentos lá, né? Inclusive, não estou falando da boca para fora, já conversei com o nosso presidente ali, a gente, né, uma vez por semana, talvez, abrir lá para vocês acompanharem os treinos, cara, ver o nível de cobrança, ver a união do elenco, ver como os caras trabalham, a intensidade que é um treinamento, a organização que é um treinamento. Isso é importante, a gente estar tá unindo também nesse propósito aí e aprendendo um com o outro.
4: O Júnior Rocha aqui do microfone da Exulte Mais. Wagner, fica aí, já eu volto dentro da agendinha.
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5: Foi encerrado no último sábado em Vitória, no Espírito Santo, o Campeonato Brasileiro de Basquete Feminino em cadeira de rodas. O campeão foi o Irefes do Espírito Santo, time da casa, que na decisão ganhou do Clube Austar Rodas aqui do Pará por 49 a 34. O campeonato foi disputado em 5 dias e o Clube Austar Rodas terminou como vice-campeão com 4 vitórias e 3 derrotas. As derrotas, uma para o ADSU do Ceará e 2 para o Irefes do Espírito Santo. E as 4 vitórias sobre o Gadim de São Paulo, ADD do Rio de Janeiro, Unipan de Minas Gerais e sobre a ADSU do Ceará. Começam hoje nas cidades de Trindade e Goiânia, no estado de Goiás, os Jogos Universitários Brasileiros. A programação vai envolver mais de 370 instituições de ensino superior de todas as 27 unidades da federação. Entre os estados que têm o maior número de instituições inscritas aparecem Minas Gerais com 36, São Paulo 30, Santa Catarina 25, Goiás 21, Rio de Janeiro e Mato Grosso com 20. Do Pará, 3 instituições de ensino superior se inscreveram e participam desses jogos, no caso a UNAM, a SMAC e a UEPA. Esses jogos estão começando hoje e vão se estender até o dia 9 de setembro. Tudo pronto e amanhã começa o Campeonato Brasileiro Interclubes de Voleibol de Base, promoção do Comitê Brasileiro de Clubes em parceria com a Confederação Brasileira de Voleibol. Aqui do Pará, no Sub-16 Feminino, o Clube do Remo, a Tuna Luz e a Assembleia Paraense. No Sub-16 Masculino, o Clube do Remo. Os jogos da primeira rodada amanhã, no Sub-16 Feminino, o Clube do Remo e a ABB de Pernambuco, Tuna Luz e a Seju de Alagoas e a Assembleia Paraense e Bento Vôlei do Rio Grande do Sul. A Assembleia Paraense jogando em Sul-Americana, Santa Catarina, o Clube do Remo jogando em Mampituba, Santa Catarina, e a Tuna Luz jogando no Rio de Janeiro. No Sub-16 masculino, o Clube do Remo jogando contra o Blumenau de Santa Catarina, no Rio de Janeiro. 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
6: Copa do Brasil de Futebol Sub-20, primeira fase, dia 9 de setembro, uma quarta-feira. Ainda em local e horário a definir, Paysandu e Macapá do Amapá, Etuna Luso Brasileira e Batalhão do Tocantins. O Departamento de Futebol Feminino da FPF divulgou o regulamento e a tabela detalhada da Copa Pará de Futebol Feminino Sub-17. A competição terá a participação de 6 equipes: Clube do Remo, Paysandu, Boca Júnior, Tiradentes, Cabanos e Carajás. Os 6 clubes vão compor um único grupo. Todos vão se enfrentar em sistema de pontos corridos e os 4 primeiros bem pontuados seguirão na competição. A primeira rodada está programada para o próximo domingo, 15h30, no Seju Campo 1, Paysandu e Cabanos. No Seju Campo 2, Clube do Remo e Carajás. No Seju Campo 3, Boca Júnior e Tiradentes. A segunda rodada acontecerá no dia 2 de setembro, uma quarta-feira. quarta-feira, no horário de 12h30 às 13h30, a imagem peregrina de Nossa Senhora de Nazaré será recebida na sede da Federação Paraense de Futebol. Será um momento de fé e renovação na vida dos funcionários e convidados para este ato de fé. FETRACOM, Federação dos Trabalhadores do Comércio e Serviço do Pará e Amapá. FETRACOM, a serviço dos trabalhadores comerciários. Zé Francisco, presidente, um sindicalista a serviço do povo. 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No Campeonato Brasileiro da Série A, 25ª rodada, sábado, 21h20, no Estádio São Januário, no Rio de Janeiro, Vasco da Gama e Cruzeiro, de Minas Gerais, com Fernando Antônio Mendes de Salles Nascimento Filho e Acácio Menezes Leão do Pará. Segunda-feira, 20h, no Estádio Olímpico Mangueirão, Clube do Remo e Coritiba, com Daiane Muniz de São Paulo. Árbitro de vídeo, Alexandre Vargas Tavares Jesus, do Rio de Janeiro. No Campeonato Brasileiro da Série B, 25ª rodada, sexta-feira, 20h30, no Estádio dos Aflitos, em Recife, Pernambuco, Náutico e Atlético de Minas Gerais. O assistente de árbitro de vídeo será o paraense Luiz Diego Nascimento Lopes. Domingo, 18h, no Estádio Rei Pelé, em Maceió, nas Alagoas, CRB e Criciúma, de Santa Catarina. O assessor da partida será o paraense Lúcio Pojucan Ribeiro, da Silva Matos. Campeonato Brasileiro da Série C, 19ª rodada, sábado, 17h, no Estádio Olímpico Mangueirão, Paysandu e Maringá do Paraná. Será o jogo da última rodada da fase de classificação da competição. No Campeonato Paraense de Futebol Profissional Série A3, fase eliminatória, jogo de volta, sábado, 16h, no Estádio Rosenão em Parauapebas, Parauapebas e Tiradentes, pela fase de classificação. Os jogos da primeira rodada acontecerão no dia 5 de setembro, um sábado, com o título conquistado da Supercampeão Copa Pará Sub-17. O Paysandu será o representante do estado na Copa Capital, que acontecerá em dezembro, em Brasília, no Distrito Federal. No Campeonato Brasileiro de Futebol Feminino Sub-17, decisão, jogo de ida, segunda-feira, 21h, no Estádio Fonte Luminosa, em Araraquara, São Paulo, Ferroviária e Internacional do Rio Grande do Sul, com Suane Aires de Souza, Tânia Lopes da Silva e Kayla Gabriele Martins Guzmão, do estado do Pará. São as novidades da FPF aqui no programa As Últimas do Esporte. 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Aqui na Clube, segue As Últimas do Esporte. Eu volto já já com a agendinha. Até já.
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2: 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Bora seguir o giro, bora falar do Clube do Remo agora. Com você, ranqueado.
3: Boa noite, um grande abraço, meu querido amigo Magno Fernandes. Aqui pelo lado do Clube do Remo, a coisa não está muito boa. O Fenômeno Azul está muito irritado depois daquela derrota de sábado lá no Rio de Janeiro contra a equipe do Fluminense, da forma como aconteceu, né? O Clube do Remo ganhando o jogo, de repente, aquele retrocesso no segundo tempo, onde o Fluminense foi lá e virou o jogo. Isso deixou um rebuliço muito grande, até agora, nas redes sociais, nos grupos do Clube do Remo, né? Os torcedores comentando demais, fazendo críticas ao elenco, à comissão técnica, à diretoria, todo mundo sendo criticado. Esta é que é a grande realidade, porque para muitos o Clube do Remo, no mínimo, deveria ter trazido um pontinho lá do Rio de Janeiro, que estaria de bom tamanho. O Clube do Remo está aí que há 3 jogos, né, que não consegue vencer. Desde aquele empate contra a equipe do Atlético Mineiro, né, 1-1, né, onde o Clube do Remo tinha tudo para vencer aquele jogo, né, e teve aqueles problemas e tal, de contusão, inclusive do Mike, né, e depois foi para o jogo contra o Inter, empatou no finalzinho, e agora contra o Fluminense perdeu os 3 últimos jogos do Clube do Remo. Isso vem deixando o torcedor do Clube do Remo bastante aborrecido com a atual situação do Clube do Remo. O Remo está aí de repouso há 2 dias, né? Chegou também no domingo de madrugada, no início da madrugada, né? Hoje, repouso total ao elenco. O Remo só volta a treinar nesta terça-feira, pela parte da tarde, no Baenão. O Remo que só vai jogar na próxima segunda-feira, dia 31, às 20h, Mangueirão contra a equipe do Curitiba, que traz aí o Pedro Rocha. Você sabia que o Remo tem ainda 2 jogadores que estão treinando, Magno? Não chegaram a acordo exatamente. Aquele mesmo Catarose, né? Catarose, que é o volante, e o Tassano, 2 jogadores com bons contratos que fizeram com o Clube do Remo, e não tem acordo. Os empresários dos jogadores não aceitam as condições que o Remo colocou, e por isso o Remo também colocou os atletas para treinar em contraturno, né? Se o Remo treina de manhã, à tarde eles treinam lá no Baenão. Se o Remo treina à tarde, eles treinam pela manhã. É isso aí. Como não houve acordo, tá saindo tudo dos cofres do Clube do Remo. Depois daquela derrota de sábado, os torcedores cobrando a atitude da diretoria e cobrando muita atitude da diretoria com relação a esse momento que vive o Clube do Remo, que continua no Z4 como 18º colocado. O Remo teve chance nas 2 rodadas de sair, né? As últimas rodadas, né? No jogo contra a equipe do... Aliás, até contra o Atlético, né, Magno? Teve chance de sair. Se vencesse o Atlético, o Remo teria chance de sair naquele momento também do Z4. Se vencesse também o Internacional, porque os outros também não venceram, tinha chance de sair naquele momento. Não venceu, empatou. E nesse jogo agora, vencia do Fluminense, tinha chance também de sair do Z4. Tantas oportunidades surgem para o Clube do Remo. O Remo não consegue, né, dar volta por cima, vencer jogos, 1 ou 2 jogos, aí logo para dar uma aliviada, né? O Remo ainda não conseguiu emplacar aí 2 vitórias seguidas, né? 2 vitórias seguidas. Olha, o Remo vai fazer, Magno, 5 jogos agora, dos 5 jogos seguidos aqui, o Remo vai fazer 2 em casa, que é contra a equipe do Curitiba e do Flamengo. aí depois sai para jogar contra a equipe do Bahia, faltando aí na confirmação de data, e depois volta para Belém para enfrentar o Santos e o Grêmio. Santos e o Grêmio que estão nessa situação aí de... Também a situação do Santos e do Grêmio não está muito boa, não. O Remo tem chance de vencer Santos e o Grêmio, Curitiba. O Flamengo, eu não sei, mas um empate poderia, quem sabe, né, ser... proveitoso para o clube do Remo, não é verdade? Então, o Remo vai fazer dos 5 jogos que vem por aí, 2 em casa, sai para jogar com o Bahia, depois volta para jogar contra a equipe do Santos e do Grêmio. Mais uma grande oportunidade para o clube do Remo. Bora, diretoria, o que é que está faltando? Bora fazer cobranças também. O Remo paga em dia, todo mundo em dia, jogadores, né, e a comissão técnica e tudo mais. E torcedores estão prometendo, inclusive, né? Alguns já mandaram o zap para mim, dos grupos do clube do Remo, prometendo fazer uma cobrança na chegada dos jogadores, como sempre o Remo faz, quando está em situação difícil, vai lá na Toca do Leão, fica ali próximo posto ali, na entrada dos jogadores, fazendo aquela cobrança. 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Nos últimos 3 jogos do clube do Remo, o Remo conquistou apenas 2 pontos. É isso que os torcedores estão reclamando muito, né? Aquele jogo contra o Atlético, 1-1, depois 1-1 fora contra o Internacional e depois o jogo que foi sábado passado, 1-1 lá no Rio de Janeiro contra a equipe do Fluminense. Faltam 14 jogos para o clube do Remo. Faltam 14 jogos para o clube do Remo. São 8 jogos em casa e 6 jogos fora. 6 jogos fora. Então o clube do Remo tem que logo urgentemente tratar de vencer esses jogos, né? Mas os comentários com relação ao time do clube do Remo são os piores possíveis que a gente vê nas redes sociais. Os torcedores têm razão, porque o time, quando não está bem, não está ganhando, vai sempre sofrer as críticas, não só de torcedores, como da crônica, né? Da crônica esportiva, que também faz as suas devidas críticas. O lateral Mike, ele que está a aproximadamente 14 dias em tratamento, né? E teve aquela contusão contra a equipe do Atlético Mineiro. Ele, esta semana, já deverá entrar em transição. Todo mundo sabe que ele teve aquele problema no adutor da coxa, lesão grau 2, por isso deve entrar esta semana logo em transição. Olha o clube do Remo, as vitórias do clube do Remo, só para relembrar aqui, né? Bom, vitórias do clube do Remo na Série A: 4-1 em cima do Bahia, 2-1 no Botafogo, 3-2 na Chape, 1-0 no São Paulo e 2-0 no Vitória. São essas vitórias do clube do Remo na Série A do Campeonato Brasileiro. É muito pouco para quem quer se manter na elite do futebol brasileiro. 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E a família Remista, que com certeza estará nesta segunda-feira no Mangueirão, né? Na próxima segunda-feira, Clube do Remo contra a equipe do Curitiba. Todo mundo sabe que o Fenômeno Azul é sempre presente, sempre está presente, lógico, ajudando no Mangueirão, torcendo, incentivando, empurrando o Clube do Remo nesse jogo contra a equipe do Curitiba. Vamos chamar aqui o Condé, que fala agora, né, Condé? Já deu tantas explicações aí, agora tem que ter atitude daqui para frente, não é isso, Condé?
4: É, continuar, né, trabalhando, buscando, né, o melhor de cada um, né, dentro daquilo que a gente tem dentro do elenco, para a gente continuar fazendo jogos equilibrados e espero que com resultados melhores.
3: Condé, 5 jogos seguidos que vem por aí, 4 são em Belém, 1 será fora. Então há muita chance do Remo ter uma recuperação logo agora nesta competição, né?
4: Para se manter na primeira divisão, nós vamos precisar mais do que nunca da união de todos nesse momento. São, como você pontuou, são 5 jogos. Dos 5 jogos que nós temos pela frente, 4, né, são em Belém. Então a gente tem que fazer valer mesmo o mando de campo. Pontuei isso na virada do turno. A gente conseguiu nos 3 últimos jogos, a gente conseguiu vencer o São Paulo, vencer o Vitória, empatamos com o Atlético Mineiro, mas a gente precisa fazer os resultados em casa para, enfim, né, conseguir tentar sair dessa zona do rebaixamento.
3: Tá aí, portanto, o técnico Condé conosco aqui nas últimas do esporte. Portanto, Clube do Remo que volta a trabalhar amanhã à tarde no Bainão e só vai jogar na segunda-feira que vem, dia 31, 8 da noite, no Mangueirão contra a equipe do Curitiba. Técnico Condé, portanto, tem aí de 5 a 6 dias para montar uma formação, para mudar o comportamento do time em campo, que passe a ser vencedor e busque aqueles pontos necessários para manter o Leão Azul Paraense na elite do futebol brasileiro. Hoje, no início da tarde, a diretoria do Clube do Remo divulgou os preços dos ingressos para atrair o torcedor do Fenômeno Azul, que não está nada satisfeito com a campanha que vem fazendo o Clube do Remo. Mas eu conheço o Fenômeno Azul. Fenômeno Azul sempre estará presente e com certeza segunda-feira estará lá em peso apoiando o Clube do Remo. R$30 uma arquibancada e R$60 a cadeira. Não há promoção, portanto, R$30 uma arquibancada e R$60 a cadeira para você, torcedor do Fenômeno Azul, a maior do norte do Brasil, que com certeza estará presente, levando seu apoio, seu incentivo para uma vitória nesta segunda-feira, 8 da noite, Clube do Remo contra a equipe do Curitiba. Daqui a pouquinho eu volto com a Gindinha do Leão aqui nas últimas, meu caro Magno Fernandes.
2: Beleza, Pula, valeu, Cachada. E para fechar o giro, eu vou com o banco. Fala aí, Maurício Bessa.
5: Chegando por aqui com o noticiário do Banco de Informações desta segunda, dentro das últimas do esporte, onde falaremos sobre o que rolou neste final de semana de futebol. Sim, meus amigos, vocês acompanharam que o Haaland cortou o cabelão, não parece mais aquele nórdico raiz. Fez ali um corte mais tranquilão, rapou tudo, mas ajudou o Manchester City a vencer o Banner Mouth. Não fez gol, mas contribuiu com a equipe aí que conseguiu fazer um golzinho no final com o Vardiol e venceu. Mas mesmo assim foi um dos destaques deste final de semana. Outra coisa que também foi muito destaque foi a treta que rolou lá com o Julian Álvarez. Não sei se vocês estão acompanhando, mas o Julian Álvarez é um jogador argentino que joga lá no Atlético de Madrid, que recebeu sondagens aí, propostas do Barcelona. Ele quer ir, mas o Atlético de Madrid está segurando o cara. E é o seguinte, está um climão lá, porque um quer, o outro não quer, enfim. O Julian Álvarez passou por uma tarde para esquecer lá no Metropolitano. Pois é, ele foi vaiado antes, durante e depois do empate do Atlético de Madrid com o Villarreal. Isso tudo ainda foi pior, viu? Porque ele deixou o gramado sozinho enquanto seus companheiros agradeciam o apoio da torcida. E quem conseguiu acompanhar o vídeo viu que ele estava indo junto com os companheiros, mas ele foi ali abordado e orientado a sair pelo outro lado para ser vaiado sozinho. Não foi lá agradecer a torcida nem nada. O que acontece? O clube decidiu aí, né, que o Julian Álvarez não se aproxime com seus companheiros para cumprimentar os torcedores, e a decisão não foi do Álvarez, foi do clube, que decidiu separá-lo e afastá-lo para que vá em direção ao vestiário Isso tudo declaração do Diego Simeone. Depois dessa partida, a gente lembra, né, que o motivo do constrangimento é a vontade do Álvares de sair do clube. O atacante já declarou diante da Copa do Mundo o desejo de se transferir para o rival do Atlético de Madrid, o Barcelona, e por enquanto o climão segue por lá. Esse foi um dos retratos também deste final de semana. Um dos retratos também desse final de semana foi a briga generalizada entre torcedores do Independente Santa Fé e do América de Cali, que interrompeu a partida das equipes na rodada do Campeonato Colombiano. Essa briga chegou a interromper o jogo entre os times ainda no primeiro tempo. A confusão teria começado por causa de uma faixa roubada. Segundo a imprensa colombiana, terminou aí uma batalha campal. Os torcedores dos dois clubes invadiram o gramado de jogo ali com pedaços de pau, barra de ferro. E vários se enfrentaram, inclusive eu vi um vídeo que tinha um cara com uma faca, meus amigos. Não era aquelas faquinhas de cortar pão, não, era uma faca ali de tamanho médio. Mais ou menos aqui, os caras ali usam para cortar um pedaço de carne no açougue, bem na sua frente. O cara tava com uma faca dessa por lá. Os jogadores dos dois times correram, né, pros vestiários, como já era de se esperar. E a galera ficou em uma situação ali muito violenta dentro do jogo, até que a polícia conseguiu apaziguar. A partida ainda foi reiniciada, porém terminou 0-0. A gente lembra que na Colômbia também a gente teve, né? Lá na Libertadores, aquela paralisação, né, no jogo do Flamengo contra o Independente de Medellín, que depois os torcedores jogaram bombas no estádio, e deu aquela confusão toda. O Flamengo foi declarado o vencedor. Enfim, a Colômbia está realmente enfrentando uma temporada difícil. Mas não foi só aqui não, viu? Para falar que só acontece essas coisas na América do Sul. Lá na Europa também aconteceu. No clássico pela Copa da Alemanha, terminou em cenas lamentáveis de violência, invasão de campo, lançamento de sinalizadores e 85 pessoas feridas. E eu tô falando do duelo entre o Waldhof e Kaiserslautern pela Copa da Alemanha. Segundo informação do jornal Bild, que é lá da Alemanha, né, e do jornal Marca da Espanha, a confusão nesse duelo obrigou a polícia a entrar no gramado para conter os torcedores e provocou a interrupção da partida. Segundo informações divulgadas pela polícia e reproduzidas pelos jornais, 85 pessoas precisaram de atendimento médico por causa dos incidentes. Entre os feridos estavam 35 policiais. 8 pessoas foram encaminhadas ao hospital, a maioria delas aí teve ferimentos leves. O jogo foi realizado ali sob alto risco, né, por causa da rivalidade entre as duas torcidas. Cerca de 1.400 policiais foram mobilizados para essa operação de segurança e aproximadamente 23.500 pessoas acompanharam a partida lá no estádio. Só que a confusão ganhou aí maiores proporções depois de um desentendimento entre os jogadores dentro de campo, e aí objetos começaram a ser arremessados das arquibancadas e, segundo o jornal alemão Bild, torcedores do Kaiserslautern lançaram foguetes em direção à tribuna principal, e aí a casa caiu, meus amigos. Na sequência, torcedores deixaram ali as arquibancadas, invadiram o gramado, a polícia entrou em campo para conter ali a galera, para restabelecer a segurança. Depois, agentes a pé e também montados a cavalo participaram da operação, e apesar dos incidentes, o clássico foi retomado depois do empate sem gols no tempo regulamentar. O Kaiserslautern venceu por 1-0 na prorrogação, com gol aos 120 minutos, garantiu a classificação na Copa da Alemanha. Um jogo épico, batalha campal, mas muitos feridos. E a vitória do Kaiserslautern na Copa da Alemanha. E só para a gente fechar aqui o nosso boletim desta segunda-feira, falamos em alemão, o Thomas Müller, atacante alemão já aposentado da seleção, mas jogando lá no futebol dos Estados Unidos. E o Mats Hummels, esse sim aposentado, estão entre os novos investidores do Estrela Amadora, clube lá da primeira divisão de Portugal. Pois é, os dois jogadores aí, ex da seleção alemã, fazem parte de um grupo que fechou a compra de 90% da Sociedade Anônima Desportiva da equipe por 40 milhões de euros, que se a gente botar aí na casa do real, dá 240 milhões de reais na cotação atual. O goleiro suíço Ian Sommer também participa desse investimento. Todos eles amigos ali, né? O Sommer jogou bastante tempo também no futebol alemão. Segundo o jornal português A Bola, o acordo foi colocado no papel na última semana e o anúncio oficial deve acontecer nos próximos dias, destacando que o grupo de investidores é alemão e assumirá o controle do futebol profissional do Estrela Amadora. O investimento de 40 milhões de euros vai garantir aos novos proprietários 90% do capital social da Sociedade Anônima Desportiva. Johanny Mosmang será indicado como novo presidente da sociedade, enquanto Francisco Lopo permanecerá como o CEO. São os novos passos do Estrela Amadora querendo ser uma das equipes grandes lá de Portugal, querendo bater de frente com Porto, Sporting e Benfica. Vamos aguardar para ver se isso vai acontecer. Bom, com essa eu me despeço aqui nesta segunda, deixando um abraço a todos, lembrando que estaremos de volta numa próxima aqui dentro das últimas. Um forte abraço e até lá!
2: Valeu, Bessa! E com isso estamos dando ponto final no programa. Amanhã, 6 da manhã, tem as primeiras com o Reginaldo Barros. E eu fico por aqui. Vem aí a agendinha e vocês ficam na sequência com a resta do programa para o clube. Valeu, só valeu. A gente se encontra pelos rumos da bola. Boa noite, Brasil.
3: Feira é dia de retorno ao trabalho. Técnico Condé vai receber jogadores nesta terça-feira pela parte da tarde. Ele terá aí de 5 a 6 dias para montar um time valente, competente e que a partir de agora venha esta reação tão esperada contra os adversários, principalmente em 8 jogos aqui em Belém. Um grande abraço, uma boa terça-feira a todos. Tchau!
6: Paysandu! Amanhã à tarde, 14h30, apresentação no estádio da Curuzu. Depois a galera entra no busão Alves Celeste, no Lobo Pois, e segue até o centro de treinamento em Águas Lindas. 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
8: Terça-feira, com expectativa para a divulgação de arbitragem para o jogo entre Paysandu e Maringá, no sábado, pela Série C, e para o dia 6 de setembro, Clube do Remo e Flamengo, pela primeira divisão.

0: mensagem que Donald Trump quer passar: uma grande mudança no curso da guerra contra o Irã. O governo iraniano vem acusando os Estados Unidos de usar a diplomacia e as ameaças como parte de uma estratégia de distrair o povo americano dos próprios problemas internos dos Estados Unidos. O ministro das Relações Exteriores do Irã, Abbas Araghchi, chegou a citar a dívida pública histórica norte-americana, que chegou a 40 trilhões de dólares, 125% do PIB dos Estados Unidos. Mas bom, que os Estados Unidos podem ter uma dívida pública maior que outros países, isso não é segredo para ninguém. É um país que se calça em sua credibilidade e no poder do dólar. Mesmo assim, o Irã tenta questionar esse crédito ou criticar as decisões de Trump. É pressão de todos os lados. Tem analistas, inclusive, que enxergam a reaproximação de Trump com a Coreia do Norte como uma forma que o presidente americano encontrou para mudar o foco da atenção internacional enquanto a crise com o Irã continua. Irã e Coreia do Norte não são exatamente aliados, mas os dois países têm uma relação de cooperação antiga, especialmente nas áreas militar e tecnológica. Nos últimos anos, os dois estreitaram ainda mais os laços diante da pressão das sanções norte-americanas. E é por isso que existe uma ironia nisso tudo. Donald Trump está tentando se aproximar de um país que mantém relações com o Irã justamente enquanto trava uma disputa cada vez mais dura com o Teherã. Só que isso não significa que Trump esteja escolhendo um lado contra o outro. Na verdade, Washington pode enxergar duas ameaças diferentes e tentar lidar com cada uma delas de uma maneira diferente. Com Kim, Donald Trump aposta na negociação, na relação pessoal e em concessões como a redução dos exercícios militares com a Coreia do Sul. Com o Irã, a estratégia nesse momento é muito mais agressiva: sanções, pressão econômica e ameaças militares. A Coreia do Norte observa tudo isso. Especialistas avaliam que o país pode ter concluído que manter um arsenal nuclear é uma forma fundamental de impedir uma intervenção militar norte-americana no futuro. Por isso, o desafio de Donald Trump para um acordo de desnuclearização com a Coreia do Norte é enorme. Enquanto Trump quer um acordo histórico, Kim pode estar olhando para o que está acontecendo no Irã e pensando justamente o contrário. Por que é que eu vou abrir mão das minhas armas nucleares? Bom, quem vai ter que responder essa e as outras perguntas são os próprios líderes mundiais. Enquanto isso, a gente fica daqui observando essas movimentações do tabuleiro internacional.
1: Muito obrigado, Adriana Weinstock, na esteira dessas discussões que envolvem o conflito no Oriente Médio entre Estados Unidos e Irã e que também envolve Israel. Todo mundo está de olho justamente em Israel, porque as eleições por lá se aproximam, serão em outubro, e muita coisa tem acontecido envolvendo integrantes do governo israelense no que diz respeito às relações com os palestinos. E Itamar Ben-Gvir, ministro da Segurança Nacional de Israel, tem chamado muito a atenção. A Bruna Garcia, editora de Internacional da Band News TV, também está conosco aqui em mais um Brasil com Z, com mais detalhes para a gente. Bruna, seja bem-vinda, tudo bem?
2: Olá, Cris, Sônia, ouvintes do Brasil com Z. O ministro da Segurança Nacional de Israel, Itamar Ben-Gvir, publicou um vídeo que mostra detalhes do projeto de um futuro centro de enforcamento e execução de prisioneiros palestinos condenados por atos terroristas em Israel. As imagens revelam a estrutura física planejada com forcas para a aplicação da pena de morte no país. A gravação mostra cabines de observação separadas por vidro, destinadas a autoridades e testemunhas que acompanharão as execuções. A estrutura conta com um espaço projetado para a instalação de alçapões e mecânica específica voltada para o enforcamento. O ministro de extrema-direita reforçou a defesa da aprovação e implementação da pena de morte para condenados por terrorismo. Ben-Gvir afirmou que a medida serve como um elemento de dissuasão e punição no contexto da segurança do país. A divulgação do vídeo gerou fortes reações de organizações de direitos humanos e juristas, que alertam para as implicações legais, éticas e internacionais da medida. Críticos apontam que a exposição pública da instalação intensifica as tensões políticas entre o país e a Palestina e viola princípios fundamentais do direito internacional. Só para contextualizar, Ben-Gvir é um dos principais nomes da extrema-direita de Israel e ganhou mais apoio depois do ataque realizado pelo Hamas em 7 de outubro de 2023. Foi ele quem comemorou quando a nova lei de pena de morte por enforcamento, apenas para palestinos, foi aprovada em março no parlamento israelense por iniciativa dele. Ele estourou até champanhe. A medida gerou forte rejeição internacional e de entidades de direitos humanos. Com a nova lei, a sentença agora se tornou padrão nos julgamentos em tribunais militares para casos classificados como atos de terrorismo somente para palestinos. Essa foi uma das principais em tribunais militares para casos classificados como atos de terrorismo somente para palestinos.

0: ações, matando de 30 a 40 palestinos por noite na faixa de Gaza. Em entrevista a um podcast, ele criticou a redução dos ataques israelenses no território e afirmou discordar do primeiro-ministro Benjamin Netanyahu nessa questão. A fala recebeu pouca atenção da imprensa israelense. O episódio ocorre em meio à campanha para as eleições marcadas para 27 de outubro. Em maio, ele também divulgou um vídeo em que dezenas de ativistas humanitários da flotilha Global Sumud com destino a Gaza aparecem algemados, ajoelhados e imobilizados, o que também gerou indignação internacional. Embora ele não tenha autoridade sobre as Forças Armadas e não possa ordenar ataques contra Gaza, Ben-Gvir ocupa um dos cargos mais influentes do governo. Ele é responsável pela polícia israelense e pelo sistema prisional do país, onde estão detidos milhares de palestinos, tanto de Gaza quanto da Cisjordânia. Suas declarações já foram levadas a tribunais internacionais como evidências de genocídio, o que Israel nega. Bom, com relação ao plano de paz entre Israel e o território palestino, o governo israelense concordou que um general dos Estados Unidos supervisione a desativação das armas entregues pelo Hamas. A medida segue um acordo selado entre Benjamin Netanyahu e o enviado norte-americano, Jared Kushner. Mas, apesar da supervisão americana, Netanyahu manteve a posição irredutível de que as tropas israelenses não serão retiradas de Gaza até que todo o armamento do Hamas seja entregue e o grupo esteja completamente desarmado. Já o Hamas condiciona o desarmamento à criação de um Estado palestino, ponto rejeitado por Israel, mantendo o impasse no avanço definitivo do cessar-fogo. Eu volto com vocês.
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2: O céu é o limite, mas hoje em dia nem tanto. Para preparar uma viagem, os pilotos precisam ficar atentos aos alertas dos órgãos reguladores sobre possíveis riscos. Em alguns casos, o espaço aéreo é fechado ou restrito, e as companhias precisam desviar as rotas para evitar essas regiões. Um verdadeiro campo minado no ar. E isso muda, e muito, o tempo de viagem. Um voo entre Paris e São Petersburgo, por exemplo, antes da guerra na Ucrânia, levava cerca de 3 horas e meia. Hoje, para chegar à cidade russa, é preciso fazer escala em Dubai ou Istambul. Uma viagem que seria curta pode levar entre 11 e 15 horas. E para o setor é um efeito cascata. Com o fechamento do espaço aéreo, os aviões precisam fazer rotas mais longas e queimam milhares de litros a mais de querosene por viagem. O resultado é passagem mais cara e, consequentemente, menor procura. Nós conversamos com o especialista em aviação Décio Correia, que explica como os conflitos e as guerras estão deixando o espaço aéreo cada vez mais restrito.
3: Um dos graves problemas que a aviação internacional de linha aérea vem encontrando é a proibição de sobrevoo sobre o espaço aéreo de nações em guerra, nações em conflito. Vamos pegar, por exemplo, no Oriente, no Oriente Médio, países como Iraque, Irã, Sudão, Líbia, enfim. Várias nações em conflito, várias nações em guerra, têm os seus espaço aéreo proibido para navegação de transporte internacional e obrigando os voos internacionais a fazerem desvios, muitas vezes proibitivos em função, primeiro, de custo de combustível. As viagens aumentam significativamente, claro que a incidência do custo de combustível é mortal. O outro problema é que a grande maioria das aeronaves utilizadas no transporte internacional são bimotores, são bireatores. E esse tipo de aeronave, por ter apenas 2 motores, ele tem uma série de protocolos que tem que se manter numa condição de proximidade com um aeroporto alternativo em caso de pane de qualquer sistema, pane num dos motores, pane de qualquer natureza. Ele tem que alternar um aeroporto que não pode ficar a mais de 1 hora e meia de distância dele. Isso, então, restringe significativamente a possibilidade

0: de operação dessas aeronaves, sobrando aí o Airbus 380, que é uma aeronave, hoje é a maior aeronave do mundo em transporte aéreo, e o Airbus 340, que também vem sendo gradualmente desativado. Então, o fato de você precisar operar dentro de protocolos de segurança para aeronaves bimotoras, isto restringe bastante a utilização dessas aeronaves. E por último, os espaços proibidos vêm crescendo absurdamente com o conflito no Oriente Médio, no leste europeu, em especial na Ucrânia, e etc. Isso vem complicando severamente as operações de voos internacionais, obrigando a desvios e procedimentos que vai se tornando cada vez mais complicados e mais onerosos.
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2: E não é que tem príncipe se planejando para voltar para casa? Vamos a Londres, correspondente da Bandeirantes lá no Reino Unido, tá conosco o Felipe Killing em mais um Brasil com Z. Killing, conta pra gente essa novidade na família real. Seja bem-vindo, meu companheiro.
3: Cris, tudo bem? Uma notícia pegou muita gente de surpresa e, olha, tá repercutindo demais aqui no Reino Unido. A volta de Harry e Meghan para morar em território britânico 6 anos após abandonarem as funções oficiais da família britânica e se mudarem para a Califórnia, nos Estados Unidos. O Harry, na época, chegou a falar sobre uma perseguição implacável da imprensa britânica, disse ainda que estava com medo que acontecesse com a Meghan o que aconteceu com a mãe, a princesa Diana, que morreu quando fugia de paparazzi na França, em Paris, e também falou sobre violações de privacidade por parte, principalmente, dos tabloides britânicos. No ano passado, o Harry, em uma entrevista à BBC, diz que não se via morando no Reino Unido. E agora vem essa notícia que até o fim do mês, toda a família, Harry, Meghan e os dois filhos, Lilibeth e Archie, vão retornar a território britânico. Eles não falaram exatamente o motivo, e é claro que existem muitas especulações de que talvez a carreira profissional nos Estados Unidos não deslanchou como eles imaginavam. Se esperava também que eles ficassem longe dos holofotes nessa mudança para a Califórnia. Não foi o que aconteceu. O Harry lançou um livro, participou de programas de entrevistas. A Meghan também fez diversos conteúdos para plataformas digitais. Mas tem também uma outra questão que é debatida aqui. Não se sabe se é esse o motivo, mas é algo que faz sentido para muita gente, que é o diagnóstico de câncer do rei Charles, o pai de Harry. Ele tem 77 anos, porque uma mudança inesperada após o Harry falar no ano passado que não se via morando mais no Reino Unido, chama a atenção. Eles não vão voltar às funções oficiais da monarquia britânica, não vão morar em palácio, em castelo, mas vão retornar com a família para viver aqui de forma permanente. Vamos ver se nos próximos dias mais detalhes do motivo dessa mudança serão revelados. Eu volto com vocês.
2: Muito obrigado ao Felipe Killing. Rápida pausa aqui no Brasil com Z. Na sequência tem Paralelo 49. Até já.
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5: E no quadro dos brasileiros que orgulham pelo mundo, Paralelo 49, eu tenho o prazer de conversar com o Cristiano Faé, que é CEO do Instituto B55. Cristiano, seja muito bem-vindo ao nosso programa.
6: Obrigado, senhora. Prazer falar contigo.
5: Prazer é todo nosso. E vamos começar explicando para a nossa audiência tudo sobre o Instituto, Cristiano.
6: Boa. O B55 é um instituto focado no desenvolvimento dos empreendedores no Brasil. Nós iniciamos cerca aí de 5, 6 meses. Eu, juntamente com o Guilherme Benchimol da XP, André Street da Stone e Davi Vélez do Nubank, um propósito muito claro de desenvolver o país através do empreendedorismo. Né? A gente acredita que o empreendedor mais forte faz empresas mais fortes e isso tem um potencial de fazer a economia, né, no nosso país prosperar muito mais. É um instituto sem fins lucrativos. A gente basicamente ajuda o empreendedor através de apoio ao longo da sua jornada, né, seja com educação, seja com mentorship, né, com mentorias, com acompanhamento dos mais variados desafios que o empreendedor tem ao longo da sua trajetória.
5: Justamente o que você falou é a nossa próxima pergunta. Quais são os principais desafios dos empreendedores brasileiros?
6: Empreender sempre é um desafio eterno, né, Sônia? A natureza dos problemas, ela muda ao longo das diferentes fases da jornada, mas sempre é um desafio novo. O empreendedor, quando ele está iniciando, o principal desafio dele é colocar produto no ar, serviço, é adquirir os primeiros clientes. A partir do momento que ele começa a crescer, o desafio passa a ser muito em formação de gente, né? Como que ele cria um time de líderes, um time capaz de suportar as novas etapas de crescimento para que não dependa 100% da operação, das decisões dos fundadores, né, que iniciaram o negócio. Então, hoje, diria que os principais, se a gente fosse consolidar, né, uma lista, primeiro é produto e serviço, né, em mercado, depois é gente. A gente pode falar que é talento, é sócio, é investidor, enfim. O terceiro, a gente está falando de capital, recursos, então, funding, caixa, enfim. E o quarto grande desafio é o modelo mental, vamos chamar assim, do próprio fundador, como que ele evolui ao longo do desenvolvimento da sua empresa.
5: Muito bacana isso, porque o Brasil, Cristiano, ele já tem uma série de iniciativas de apoio ao empreendedor. E aí você diz que o B55 pretende fazer de forma diferente, não?
6: A gente de fato vive hoje realmente um grande boom, né, Sônia? O Brasil claramente é um país empreendedor. A gente nunca teve tanta gente querendo empreender. Hoje são mais de 25 milhões de CNPJs, é um número muito grande de pessoas empreendendo de alguma forma. O brasileiro hoje sonha com empreender. Isso já foi 10, 15, 20 na lista do ranking dos desejos do brasileiro. Hoje empreender está entre os top 3 desejos e sonhos do brasileiro. Então isso é muito bacana e é mérito, sim, de todo um desenvolvimento do ecossistema, né, do surgimento de muita gente, de muita instituição, de muita empresa, de muito apoio, mesmo do Estado, né, que trouxe sim uma maior facilidade para quem quer empreender hoje. A gente entende que o diferencial do que a gente está se propondo aqui a fazer é a possibilidade de colocar em contato com o empreendedor que está ali, seja no início da sua jornada, ou seja, nas etapas de crescimento do seu negócio, onde o desafio ainda é maior, a possibilidade de colocar frente a frente com esse empreendedor outros empreendedores, né, que já passaram pelos mesmos desafios, que têm histórias maravilhosas de empresas muito relevantes e que podem transmitir boas práticas, insights, orientações de quem já quebrou essas pedras antes, de quem já passou por esses desafios, de quem está, às vezes, um degrau à frente só. Então, para resumir, entendo que o que a gente tem se proposto a fazer diferente é um contato de empreendedor para empreendedor. É muito diferente tu colocar frente a frente de um outro empreendedor que está ali com um determinado desafio, quem de fato tem muita propriedade naquela dor, naquele problema. A gente encurta muito, a gente reduz muito a jornada e a solução desses problemas quando ele está em contato com um empreendedor um pouco mais experiente, que já vivenciou aquilo. Então, esse é o principal elemento. Adicionalmente, a gente traz muita profundidade em conteúdo, né? Então, trazendo métodos e playbooks e boas práticas comprovadamente de sucesso, que já se provaram no mercado, sendo aplicadas na prática por outros empreendedores. Então, essa mistura, né, de conhecimento e método, muita aplicação prática, né, muito conhecimento acionável, transmitida por outros empreendedores que estão ali um passo à frente, que já fizeram histórias maravilhosas no Brasil.
5: Mas isso é muito interessante, né, Cristiano? Porque, na verdade, a gente precisa, quando somos mais experientes em um determinado assunto, o interessante é justamente você passar essa experiência. Não que a pessoa não tenha que passar pelas próprias, pelo próprio cotidiano, para fazer a própria história. Mas se você puder encurtar o caminho, como você disse, realmente é muito melhor. E aí, Cristiano, qual que é o público-alvo do B55? Qual que é o perfil de empreendedor?
6: A gente se propõe, somos uma operação super jovem, né, Sônia? A gente se propõe ao longo do tempo apoiar e ter produtos e serviços para empreendedores que estão nos diferentes estágios aí do seu ciclo de vida, para os diferentes setores da economia e por aí vai. A gente começou hoje atuando no middle market, vamos chamar assim, que são as empresas que já passaram por aquela primeira, como a gente chama aqui, né, já passaram da primeira arrebentação, né? Então, uma empresa que já está operando no mercado, né, já está relevante, enfim, está em crescimento e está enfrentando aquele desafio de como que ele sustenta esse crescimento, né? A gente vê muito no Brasil empresas que estão, empresas de médio porte, que estão com dificuldade, né, de continuar a trajetória de crescimento, né, por N razões. Então, é nesse nicho que a gente está atuando nesse primeiro momento. Então, são empresas médias. Tá? A gente tem aqui o nosso plano, né, os próximos meses, os próximos períodos, lançar produtos para empresas que são em estágios mais iniciais aí do seu ciclo de vida. Tá?
5: É bem interessante, porque isso que você está falando, porque o que as empresas precisam hoje para destravar o crescimento, Cristiano?
6: Inclusive, o nosso foco, né, voltando, inclusive, fazendo um gancho com o tópico anterior, nosso foco acabou sendo, né, justamente esse perfil de empresas que estão em crescimento, porque a gente vê muita coisa, né, e realmente diferente quando eu comecei a empreender há 25 anos atrás, hoje a quantidade de ofertas, né, de apoio, né, para quem está mais em estágios iniciais, tá super bacana, né? Tem muita instituição que faz um trabalho muito legal hoje no país para isso. Mas tem uma oportunidade muito grande, que são essas empresas que estão já num tamanho razoável, mas elas deixam de crescer. Então é aqui que a gente quer atacar, porque a gente acha que tem aqui uma boa oportunidade de apoiar esse perfil de empreendedor. Se o cara para de crescer, ele não abre loja, não abre mais centro de distribuição, não abre mais operação, ele não contrata mais, ele não expande. O apoio para esse perfil, ele, em geral, A gente roda aqui sempre muito diagnóstico com todo mundo que aplica, e principalmente para esse perfil de empresa, a principal dor está relacionada a gente. É muito interessante. É como que eu crio novas lideranças, como que eu tenho um time qualificado. Quando a empresa começa, o fundador, ele é a pessoa que monta toda a estratégia e vai lá e executa 100%. Quando a empresa começa a crescer, ele precisa ser a pessoa que forma outras lideranças, outros times, que são as pessoas que vão fazer a coisa acontecer. Isso eu tenho dificuldade de formar esse time de liderança, eu tenho dificuldade entender que o meu papel é exatamente esse, montar time que é quem vai suportar esses próximos estágios. Em geral, tem mais dificuldade. E aí que é onde a gente vê as maiores dores hoje, seja dores que nós mesmos aqui, como fundadores do B55, que são todos empreendedores, já vivenciamos no passado, e as que a gente vê aqui com todo mundo que aplica e que está com a gente aqui, já como membro do B55.
5: Mas isso em qualquer área da vida, né, Cristiano? Trabalhar em equipe é fundamental. E o que eu queria até te perguntar, tenho certeza que essa pergunta vai mexer aqui com a nossa audiência, por que que a solidão é um problema para quem empreende?
6: A vida do empreendedor, ela é um constante, diário, o tempo todo, momento de tomada de decisões. As decisões, elas se tornam cada vez mais complexas, cada vez mais difíceis, né? A gente sempre fala que quanto mais a empresa vai crescendo, o empreendedor, muitas vezes, a gente tem uma ilusão, Sônia, de que as coisas vão ficar mais fáceis, porque tu tem uma empresa maior, mais estruturada, enfim. Mas é pelo contrário, porque a complexidade cada vez ela vai aumentando, né? E essa tomada de decisão constante, a pessoa que é ali o número um da empresa, ela geralmente ela é mais solitária, né? E é exatamente o que a gente se propõe aqui, que a gente quer quebrar essa situação, colocando esses empreendedores num local onde ele tem diversos outros pares para trocar experiências. Então aqui o empreendedor, ele tanto aprende com Guilherme Schmoll, com David Vélez, com Street, com a gente que está aqui na liderança, com vários outros embaixadores que a gente trouxe para perto. A gente tem hoje cerca de 40 embaixadores que são empreendedores espetaculares, né, por trás das maiores empresas do Brasil. É o Arthur Grimal do Boticário, Fabrício Blois do iFood, Fred da Magalu, Ale da Cacau Show, Jorge Paulema, enfim, grandes nomes que estão aqui apoiando, trazendo conhecimento com talks, com mentorias para quem está aqui, justamente para diminuir o peso, a dificuldade, essa tomada de decisão do empreendedor, que muitas vezes ele, mesmo que ele tenha sócios, né, em algum momento sempre ele vai estar ali tendo essa necessidade de ter outros pares, que são pessoas que já vivenciaram os mesmos desafios que ele, né? São pessoas onde ele pode aprender muito com isso. Então, como que tu tá num ambiente que tu não é a pessoa mais inteligente da sala, onde tu tem outros pares aqui que tem muita propriedade para compartilhar contigo essas diferentes situações, né?
5: Eu fico aqui pensando, sabe, Cristiano, às vezes a pessoa tem muita vontade de empreender, ela tem jeito para empreender, mas daí ela para e fica pensando assim, meu Deus, eu sou mais uma num exército de milhões. Esse é o tipo de pensamento que não se deve ter num começo, né?
6: Tá perfeito. Sabe que é muito interessante, a gente até aqui hoje, já como membro, né, do P55 Empreendedores, do Brasil todo. A gente às vezes até chama, né, os empreendedores do Brasil profundo. E tu tem cada empresa maravilhosa, né, operações que já faturam centenas de milhões, né? Às vezes elas são pessoas que estão lá numa cidade pequena do interior de algum estado ou país. E muitas vezes esse empreendedor, ele não tem com quem compartilhar, ele não tem, às vezes, no seu ciclo de relacionamento, outras pessoas que ele se inspira, que ele pode trocar ideias de como superar aqueles determinados desafios que ele está vivendo. Então, é justamente para criar esse senso, essa comunidade muito forte, de empreendedores onde eles estão entre eles aprendendo constantemente, né? Então sim, é isso. A gente se posiciona exatamente nesse papel, sabe?
5: Para quem quiser acompanhar mais do trabalho do Cristiano Faé e grande time, quando vai ser realizada a conferência da B55, Cristiano?
6: Boa, Sônia. Sim, a gente vai fazer um evento que nós estamos montando com muito carinho aqui para ser o melhor encontro de empreendedorismo do país. A gente vai reunir 3 mil empreendedores nos dias 29 e 30 de setembro, aqui em São Paulo. É o B55 Conference. É um encontro que a gente se propõe a fazer, diferente de muitos que a gente vê por aí. Então, não é um encontro motivacional, não é um encontro de necessariamente palestras soltas, e sim um momento de muita profundidade, de muita mentoria, de muita troca aplicada, para que o empreendedor que chega lá com um determinado desafio pode conversar com outros, vários nomes muito bacanas. A gente está montando uma lista de speakers, já temos, né, uma lista de speakers com mais de 20 nomes.
5: Pode dar spoiler para a gente aqui, para o público do Brasil com Z?
6: Drive Street, Guilherme Bechmola e Velho estão junto aí, né, comigo como os líderes aqui do B55. A gente tem o João Adib, a gente tem o Arthur Grimo do Boticário, Renata Vick, né, da Copenhague, Rony Meisler. Nós estamos trazendo Uri Levine, o fundador do Waze, Han Charan, é um grande consultor, escritor aí, famoso, internacional. Então, são realmente empreendedores, né, com muita experiência prática para compartilhar com esses outros 3 mil empreendedores que nós vamos estar reunindo dia 29 e 30 de setembro aqui em São Paulo.
5: O nosso que vai ser?
6: Primeiro evento grande, a gente é no Suhai Music Hall, é um lugar, tá, inclusive super, super especial, porque é um ambiente com toda uma característica que nos proporciona poder ter muita sala de mentoria, né, muito espaço para os fóruns menores, onde grupos de empreendedores vão estar ali recebendo muita mentoria com esse perfil de empreendedores que eu comentei. Né?
5: Muito legal, então essa é a B55 Conference, que é imperdível aí, 29 e 30 de setembro. Tem como acompanhar online?
6: Não, né, a gente vai, justamente por esse tipo de formato, né, de momento, de ser muito menos, né, uma palestra apenas e muito mais troca profunda, a gente é um evento 100% presencial, então durante esses 2 dias aí.
5: Muito bacana. E olha, para quem quiser seguir a B55 nas redes sociais, você tem o serviço, Cristiano?
6: Instituto B55, no Instagram. Meu Instagram também é Cris Faé. A gente tem criado bastante conteúdo, a gente entende, Sônia, que tem muita história espetacular no Brasil, grandes empreendedores que fizeram história, começaram do zero, abriram capital lá fora, empregam milhares de pessoas, e todos eles fazendo isso do jeito certo. São essas histórias que a gente precisa compartilhar, esses são os exemplos que a gente precisa espalhar pelo Brasil para inspirar outros empreendedores e para criar justamente essa imagem de que aqui no Brasil a gente faz muita coisa bacana, muita empresa séria, muita empresa grande. Esse é o nosso propósito, de forma muito genuína. E agradeço para caramba também o espaço aí que está nos proporcionando para divulgar ainda mais, propagar ainda mais essa mensagem desse movimento que está só começando, e tenho certeza que vai fazer muita história no Brasil.
5: Eu que agradeço. Eu conversei com o Cristiano Faé, CEO do Instituto B55, ou B55, pode chamar dos dois jeitos, Cris?
6: Dos dois jeitos estão certos.
5: Então tá bom. E que dividiu aqui com a nossa audiência as experiências sobre empreendedorismo. E você que está nos ouvindo, tenho certeza que se interessou muito por essa conversa aqui no Paralelo 49, o quadro dos brasileiros que orgulham pelo mundo dentro do nosso Brasil com Z. Cristiano, volte sempre ao nosso programa.
6: Será um prazer, Sônia. Muito obrigado, parabéns pelo trabalho.

0: E com o Paralelo 49, ponto final nesta edição do Brasil com Z, que teve produção da Maria Eugênia Cotaiti e da Rafaela Mina, trabalhos técnicos do Paulo Marcelo Mamone, do Roger Palme, da Vitória Vermelho, do Roberto Dias, também do Beto Rebeck, do Michel Lopes e do Rafael Palmeira. Edição e sonorização são do Kayame Martins. Ficamos por aqui, mas já contando com a sua companhia na semana que vem, neste mesmo horário, neste mesmo bate-canal, aqui pelas ondas da Bandeirantes, em mais um Brasil com Z. Ótimos dias para você pela frente. Sônia, boa semana para você também.
1: Cris, até a semana que vem. Tchau, ouvintes.

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1: Isso, né? Porque a escola forma não apenas, aliás, adorei a fala da Carol, não apenas alguém para uma profissão, mas forma um cidadão. E o cidadão é aquele que precisa discutir ideias diferentes para que ele avance, para que ele aprimore as suas ideias.
2: Então, por falar nisso, né, eu mudei a ordem aqui da nossa conversa, porque eu vou puxar uma professora, para que a gente possa ouvir também. E ela está com a gente, é a Juliane Monteiro. Vamos ouvi-la.
3: Falar sobre política não significa fazer campanhas para partidos ou defender ideologias, mas sim formar cidadãos críticos e conscientes sobre a sociedade em que vivem. A escola é um espaço de reflexão, de debate e construção do conhecimento. Por isso, a escola deve promover um ambiente onde diferentes opiniões possam ser expressas com respeito e baseadas em argumentos verídicos, sempre com compromisso com os valores democráticos.
2: Importantíssima essa última fala dela, né? É, Carol, a gente sempre bate numa tecla aqui no programa Seus Filhos, que é a escola como espaço para amplo debate sobre todos os assuntos. A escola tem que debater todo tipo de tema. A gente fala, por exemplo, de educação sexual, educação financeira e política também. Mas, ultimamente, parece que isso tem gerado uma barreira, né? Quando se trata de algum tema político, vem reclamação, a escola prefere ficar de fora ali, prefere evitar esse tipo de problema.
4: Exatamente, eu queria destacar dois pontos, pegando, conectando a professora com o comentário anterior da Roseli, que é, se a gente pegar a geração atual, que está no ensino fundamental ou no ensino médio, uma geração que nasceu imersa em dois pontos de conjuntura que estão marcando o nosso contexto social e político. O primeiro é o que vocês acabaram de falar, da polarização, muito marcada pela polarização política e eleitoral nos últimos anos, né, crescente nos últimos 20 anos, digamos assim. Então, uma polarização política que tem transformado a conversa sobre o que a gente vem falando antes, sobre a vida pública, sobre o que é viver na cidade, sobre cidadania, sobre direitos, como uma guerra de torcidas, né, como um lado que não consegue conversar com o outro, como, entre muitas aspas, o bem versus o mal. Então, essa geração está imersa nessa polarização, né, tá vivendo contaminada de alguma forma, sendo influenciada por essa polarização. Então, como se conversar sobre política e levar conversa política para a escola seria necessariamente reproduzir um fla-flu, e não é sobre isso. E um outro elemento que essa geração está imersa é na descrença na política, na crescente descrença na política e nas instituições políticas, sejam as instituições dos poderes estatais, poder executivo, poder legislativo, descrença no poder judiciário, descrença nos partidos. Isso vem crescendo nos últimos 20 anos, e essa é uma geração que hoje tem 15, de 10 a 15, 16 anos nas escolas, que foi se formando imersa nessa descrença. Então, de novo, falar sobre política é dialogar com este cenário, porque é importante escutar, saber por que existe essa descrença crescente na população com relação às instituições políticas, e aí ouvir dos jovens, inclusive, essa correlação. O que as instituições políticas precisam escutar dessa geração para refletir o que essa geração está pedindo e demandando?
2: Eu queria trazer para essa conversa, Carol, essa ideia que a gente finalizou aqui a última resposta, que era o seguinte: a polarização e esse discurso, né, de você não respeitar o outro, é eu contra você e ponto. Qual o papel das redes sociais? A gente fala de uma geração completamente imersa nesse ambiente, conectado, e que recebe uma quantidade de informação muito grande. Aí você tem IA. Qual o papel da internet, mas especialmente das redes sociais, para influenciar essas novas gerações no que diz respeito à política? Queria te ouvir um pouco.
4: A gente também já sabe, né, que o impacto das redes sociais, ele não é só no fato de consumir muito o tempo nosso, não só da juventude, mas nosso, dos adultos, com as redes sociais, mas também de nos manter fechados numa caixa de ressonância. Então, toda a construção ali, seja os algoritmos são todos construídos para conteúdos, os tais conteúdos que engajam, os tais conteúdos que têm mais repercussão. E aí eles são necessariamente ou os polarizantes ou os mais conflituosos, porque geram mais opiniões, geram mais comentários, geram mais engajamentos. Então, por um lado, é um reforço da polarização, da não escuta. É menos um reforço de opiniões diferentes, mas mais um reforço do não diálogo. É um reforço do conflito. E um outro ponto é o reforço da caixa de ressonância. Eu estou imersa numa bolha, digamos assim, tem um termo técnico para isso, para quem estuda as redes sociais, que me deixa frequentemente ouvindo as opiniões com as quais eu já lido. Né? Eu reforço a minha opinião contrária ao outro grupo. Eu reforço a minha visão de mundo, eu me informo a partir de elementos que reforçam a minha visão de mundo, então eu não me formo para a diversidade, eu não me formo para as outras opiniões, eu fico naquela caixa de ressonância reproduzindo o que eu já penso.
2: Roseli, quando a gente fala, principalmente dos adolescentes, a gente fala de transgressão, né? Eu olho, por exemplo, muitas vezes a minha família, ou aquele meu contexto, e eu quero me descolar daquilo, né? Eu quero ter uma ideia diferente. Como é que você está observando também, no que diz respeito à política, né? Há esse descolamento ou não? Há sim uma reprodução do que eles vivem nesse cotidiano, nessa bolha familiar, por exemplo?
1: Olha, Thaís, eu diria que nós temos muita diversidade nesse sentido, né? Nós temos, sim, muitos adolescentes que fazem esse movimento de oposição à posição política dos pais, né? E aí eles não têm o pensamento crítico a respeito desse argumento que eles querem ou desse lugar que eles querem defender, mas eles apenas querem fazer uma oposição. Por outro lado, nós temos um grupo também que conseguiu desenvolver um raciocínio crítico fabuloso, e que pensa as questões que estão em jogo, e eles pensam principalmente na questão da defesa da democracia. Isso é muito importante, né? Eu tenho visto muitos adolescentes defendendo a democracia, que é o melhor regime para a gente viver. E as redes sociais, voltando a esse tema, fazem nos crer, né, que democracia significa todo mundo aceitar o que eu penso, mas não aceitar o que o outro pensa que é diferente. Ou seja, né, não é democracia é isso. Então é bom que as famílias aprendam a respeitar a posição dos seus filhos, que pode ser temporária ou não, a gente não sabe. Pode ser, às vezes, um tempo maior, ou pode ser por um tempo bem maior até chegar à maturidade. Mas é bom conversar com eles e respeitar a opinião deles, ouvindo os argumentos, sempre pedindo bons argumentos.
2: Já que a gente está falando de família, temos também a participação de uma mãe, é a Carla Matera, que fala sobre o filho adolescente de 16 anos.
5: Eu tenho um filho de 16 anos, Alexandre Matera, e o que é interessante é que a conversa sobre política foi demandada principalmente por ele. E aí, pela profundidade que ele tem, pela curiosidade, pelo interesse, esse assunto passou a ser muito frequente na minha casa. A intenção dele é fazer ciências sociais, porque ele acredita que a educação, a informação podem transformar, né, o mundo, e eu tô aplaudindo muito, eu sou muito feliz por ter um filho tão esclarecido e tão preocupado com o mundo e com a sociedade.
2: O coração fica até quentinho, né, quando a gente vê um adolescente engajado, querendo saber mais. E ela fala de um ponto, ele trouxe essa questão para casa, ele procurou. E a gente precisa ouvir muito, né, seja criança, seja um adolescente, quando ele traz esse ponto. E mesmo que a gente não tenha um conforto, que a gente busque alguém que possa acrescentar também nesse debate, né, Carol?
4: Eu queria falar sobre isso, porque eu também sou mãe de adolescentes, de uma adolescente e de uma jovem adulta, duas mulheres, e elas trazem, não só elas não têm o mesmo interesse nem como os pais delas têm, né, no meu caso, e o caso do pai delas, de alguma forma trabalha com isso, muito diretamente, mas conectado com o que a gente estava conversando aqui sobre as redes sociais e também outras fontes e formatos de informação. Então, tem até uma anedota interessante, a gente tem um grupo familiar de nós quatro e a gente compartilha, às vezes, notícia, artigo, o pai e a mãe, e um dia a gente comentou com elas, mas olha, vocês não comentam, vocês não respondem os artigos que a gente manda, vocês ficam quietas, não falam nada. E foi ótimo, porque elas falaram assim... Então tá bom, a gente vai mandar para vocês também as coisas políticas que nos interessam, que a gente está vendo em outras plataformas, no TikTok, no YouTube. Quando vocês começarem a olhar os vídeos políticos que a gente manda e começar a conversar sobre isso, a gente também vai conversar com vocês sobre o artigo do jornal que vocês mandaram no grupo de família. E foi super interessante, porque a gente estava mandando num formato, conversando sobre política do nosso jeito. Era um ano eleitoral, especialmente. E a gente não estava conversando sobre candidaturas, a gente estava conversando sobre conteúdos daquele ano eleitoral. Era um ano eleitoral de eleições municipais. E elas também estavam mandando conteúdos das redes sociais que elas seguiam de conteúdo eleitoral. Do que estava sendo discutido durante as eleições, só que em outro formato. E tinha um certo preconceito nosso de olhar aquele formato. Então, eu queria trazer isso porque isso foi muito interessante.
2: E é importante a gente ficar atento a isso, né? A Carol trouxe um ponto, porque às vezes a gente vem do nosso patamar de pai, mãe, de adulto, né? E aí o filho está ali, muitas vezes, para abrir para a gente novos horizontes, para a gente também compreender a percepção que eles têm do mundo. A gente está falando sobre a mesma coisa, sobre pontos de vista diferentes. E trazer esse debate para dentro de casa, ele é muito importante.
1: Muito. Olha, eu considero fundamental que os pais, principalmente de filhos adolescentes, aprendam todo tipo de comunicação com o qual eles se relacionam. Então, há a comunicação que nós adultos conhecemos e compartilhamos, há vários tipos diferentes de comunicação que conversam mais com o jovem adolescente. É bom que a gente conheça essa linguagem para que a gente possa entender aquilo que eles mandam ou falam com a gente. É super fundamental.
2: Eu queria trazer uma percepção que surgiu também num debate com meu filho. Eu tenho um de 9 e uma menina de 13. E o de 9, a gente passando algumas informações para ele, ele tem uma dificuldade muito grande em acreditar no que vem da internet. Apesar dele consumir, né, conteúdo, tudo para ele é inteligência artificial. Não, mãe, isso é inteligência artificial. Mãe, isso aí é fake. Mãe, isso é até um certo conforto, porque ele acaba não sendo convencido facilmente, mas gera uma angústia. Como é que essa questão da inteligência artificial está impactando também na percepção da chegada da informação, Carol?
4: Gente, eu sou a pior referência para isso, porque as minhas filhas que me ensinam. Eu só caio em informação falsa de inteligência artificial. Imagem, então, elas me pegam em todas. É muito importante. E eu entendo que a nova geração está mais preparada para como você falou, Thaís, para esse filtro, para essa atenção. Eu sou uma completa despreparada e conto com a ajuda das minhas filhas adolescentes, jovens, adultas, para me ajudar a distinguir a inteligência artificial.
2: A gente falou agora há pouco sobre descrença na política, mas tem alguém que está ali no dia a dia da política há muito tempo, há muitas décadas, é o jornalista, a gente fala aqui do nosso diretor de jornalismo do Grupo Bandeirantes, o Fernando Mitre, responsável, inclusive, né, por essa ideia do debate amplo de ideias e o debate político, ele que foi o grande precursor desses debates políticos na televisão, principalmente. E a Band sempre marcada pelo primeiro debate, né, entre os candidatos. Por isso, a gente convidou o Mitre para falar sobre a importância de discutir política na infância e na adolescência.
6: A política é fundamental para o cidadão, é fundamental para a vida da sociedade. A política é o caminho pelo qual a sociedade busca, trabalha e luta por melhores dias para todos, pelas melhores soluções, para atender às necessidades da sociedade como um todo. A política é muito adequada para o dia a dia de um cidadão consciente, mas a política pode também interessar as crianças. E as crianças, desde cedo, podem e devem participar do debate político. Quanto mais cedo elas se interessarem pela política, melhor cidadão uma criança dessa será no futuro. A política é o caminho, a boa política, a política com P maiúsculo.
2: E, Roseli, é importante a gente tirar essa ideia da descrença política, de que política é um assunto chato, de que política só envolve corrupção, uhum. né? De que política está distante da gente, está lá na capital federal, por uhum. exemplo, ou está nos palácios dos governos, e trazer isso para o nosso dia a dia. Como tornar a política atrativa para o olhar de uma criança, interessante também para essa correria da vida de um adolescente?
1: Olha, Thaís, eu creio que toda atividade exercida desde a educação infantil até o ensino médio pode ser interpretado à luz do ato político. Mas essa associação precisa ser feita pelo professor, né? Então, a criança da educação infantil, pegar esse exemplo. Então, eles decidem fazer uma horta. E aí eles aprendem como plantar, como cuidar, como colher e depois como utilizar esses alimentos. Então, é importante dizer que há muitas famílias, dizer para as crianças, né, que há muitas famílias que vivem disso, fazem isso. E, ao mesmo tempo, que há grandes fazendas que contratam pessoas para fazer isso. Eu acho muito bonito um exemplo que eu peguei do Japão, que as quitandas, como a gente chama aqui, ou mini-mercados, né, colocam embaixo assim, do produto que eles estão vendendo, tomate, limão, a fotografia do produtor, que é assim para humanizar essa questão. Então, toda vez que o professor faz algo com os alunos e mostra essa relação entre aquilo que a gente está fazendo e aquilo na sociedade, ele está ensinando política. Ele está trazendo, talvez, uma esperança para nós adultos, porque eles vão construir o nosso futuro.
2: E eu achei muito bonito também no que você está falando, né, dessa esperança. Você está ali, a gente trouxe o Mitre, que está há décadas, né, trabalhando no jornalismo diário, falando sobre política. E ele tem esperança, ele falou, a esperança está aí, é na política, é na boa política. E, Carol, a gente precisa trazer isso, né, tirar essa ideia de que política tem a ver com corrupção, tirar essa ideia de que a política não presta, né, de que a política não tem jeito. Não tem mais jeito, é aceitar e votar no menos pior. Se a gente rompe com essa ideia, a gente passa a pensar na ideia de uma sociedade de fato efetivamente melhor.
4: É, o debate político-eleitoral está nos levando para esse lugar nos últimos anos, né? Ou só falar sobre política com os jovens e com as crianças apenas em períodos eleitorais também está nos levando para esse lugar. Então, conectando de novo com a Roseli, né? Tem é possível nas escolas isso ser abordado de uma maneira transdisciplinar ou parcerias entre as disciplinas, né? História fazendo parceria com a matemática para falar sobre a história dos países e a mudança das moedas e o preço da roupa que as crianças usam e como isso impacta também nas decisões do orçamento familiar, parcerias entre geografia e biologia para a gente falar sobre as decisões que os governantes, os prefeitos têm que tomar sobre a cidade, sobre a gestão do meio ambiente na cidade, do ambiente urbano. Então, acho que tirar essa conversa apenas da conversa eleitoral, e que é importante, mas que não pode ser feita só a partir daí, e trazer para elementos do exemplo concreto da vida dessas crianças e desses jovens, que tá na casa, que está na escola, que está no dia a dia, e a gente mostra transdisciplinarmente que falar sobre política é falar sobre a vida desses jovens.
2: E, Roseli, é importante trazer o respeito como a peça fundamental para essa conversa, né? Porque a gente falou rapidamente sobre polarização e hoje há uma espécie de desrespeito também com o do outro fala. O seu filho tem muito a dizer, você tem muito a ouvir, mas ensinar esse respeito quando o assunto é política. Olha, você pode gostar desse candidato e você pode gostar daquele, ou você pode gostar dessa posição política, né? Adotar essa posição política e a outra pessoa não. A gente está falando aqui para os pais. É importante para esses pais ouvirem que eles são exemplos também de comportamento para esses filhos, né?
1: Isso. É preciso, assim, olha, um pouco de autoconhecimento e autocontrole, né? Porque se os pais têm uma posição política definida por tal ideologia, ou até mesmo por partido próximo às eleições, ele não pode considerar uma grande bobagem aquilo que o filho fala e que não se encontra com o pensamento dele. Jamais dizer ao filho, isso é uma grande bobagem, quando você crescer você vai mudar de ideia. Não. Nós temos que considerar o filho no momento em que ele vive, no presente que ele vive. E apenas a gente tem que ensinar que eles consigam estabelecer argumentos viáveis, né? Não adianta dizer, ah, eu gosto dele porque ele defende tal coisa que tem importância para mim. Não é só para mim que precisa ser importante, é para toda a sociedade. Então a gente ensina muito o filho o respeito à opinião alheia quando a gente respeita a opinião dele e quando a gente ensina o nosso filho a ter boas opiniões.
2: A gente agradece a escolha de ter acompanhado o nosso programa até aqui, um debate sobre política na família, na escola, na sociedade. A gente tem esse prazer enorme de contar com a sua participação também através do nosso e-mail. Quer sugerir um tema para ouvir aqui no nosso programa? seusfilhos@bandnewsfm.com.br. Você pode e deve participar. O nosso programa fica disponível para você acompanhar quantas vezes quiser no nosso site da Band News FM, no canal do YouTube e também nos principais tocadores de áudio. Quero agradecer muito a companhia de você que está sempre acompanhando o nosso programa, participando, mandando mensagem. Agradecer também a toda a equipe que colocou esse programa aqui no ar para que você pudesse acompanhar. A Beatriz Alencar na produção, também aqui na produção do nosso estúdio, o Rafael Henrique, a edição do Pedro Salles e a sonorização do José Antônio de Araújo. O meu carinho especial para a nossa convidada de hoje, Carol Evangelista, cientista política, pesquisadora. Muito obrigada por compartilhar aqui seus conhecimentos.
4: Eu que agradeço. Muito obrigada pelo convite.
2: E um beijo especial para minha companheira de sempre por aqui no programa Seus Filhos, Roseli Sayão. Um beijo para você.
1: Um beijo, Thaís, com muito carinho. Meu carinho maior para os nossos ouvintes.
2: E você já sabe, continue ligado, seus filhos sempre aqui na Band News.

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0: E cumpre a tradição e faz o primeiro debate presidencial das eleições. Candidatos discutem propostas para o país por uma hora e meia. Segurança pública, fim da escala 6x1 e tarifaço são alguns dos temas.
1: A ausência dos primeiros colocados nas pesquisas vira alvo de críticas dos participantes. Eles foram convidados, mas optaram por não comparecer.
0: Polícia investiga mais 4 suspeitos da morte por espancamento de um homem acusado injustamente de roubo no Rio de Janeiro. 4 já estão presos.
1: Maior indústria petroquímica do país, Braskem, anuncia acordo extrajudicial para renegociar dívidas de mais de 50 bilhões de reais.
0: E você vai ver também no Jornal da Band. ONU lança campanha mundial contra o casamento infantil. No Brasil é considerado crime antes dos 16 anos, mas no total são mais de 30 mil crianças de 10 a 14 anos casadas no nosso país.
1: Com os primeiros sintomas de uma doença neurológica rara e incurável, influenciador Lito Souza tenta ser aceito em estudos de drogas experimentais nos Estados Unidos ou Europa.
0: Susto num voo que ia do interior paulista para Natal. Motor do avião atropela uma ave que parecia ser um urubu e o avião tem de retornar.
1: Polícia investiga novas cenas de homens saindo de bueiros que aumentam o mistério em Nova York. Seriam caçadores de tesouros? Boa noite.
0: Boa noite para você. A polícia foi atrás hoje de ladrões de alianças e receptadores do ouro, que é rapidamente derretido. Parte do metal era usada para produzir joias para funkeiros e integrantes do crime organizado.
2: Alianças arrancadas à força, joias levadas em segundos. Assaltos que terminam em morte, como o caso de Guilherme Souza Campos, de 10 anos. O menino foi morto durante um ataque de um bandido em São Paulo que queria levar a aliança do pai dele, um policial civil. Em média, são registrados 20 roubos ou furtos de alianças por hora em São Paulo. O material vai parar rapidamente nas mãos de receptadores que derretem o ouro e vendem as joias. Hoje, a polícia e auditores da Secretaria Estadual da Fazenda foram atrás desses criminosos. Os alvos eram assaltantes e donos de lojas na região central da cidade, que concentra a venda de ouro ilegal.
3: Então, a nossa finalidade aqui é bater no esquema financeiro, na lavagem de dinheiro, principalmente na descapitalização do crime. Nós já temos 35 milhões de reais aproximadamente bloqueados, alguns veículos e até um imóvel bloqueados.
2: A operação de hoje é resultado da análise de material apreendido em fevereiro do ano passado. Na ocasião, a polícia prendeu Suedna Barbosa, apontada como a responsável por organizar os assaltos das joias, e o receptador Rony Gonçalves. A investigação apontou que alianças roubadas viravam joias de ostentação usadas por funkeiros e integrantes do crime organizado. O esquema envolve donos de lojas que faziam design das peças e as vendiam pela internet sem comprovante de procedência. Cordões e anéis como esses. O dono da loja que aparece no vídeo é Douglas Bonetti. Ele e mais 2 envolvidos foram condenados a 7 anos de prisão por receptação qualificada e organização criminosa e seguem foragidos. A empresa de Douglas é responsável por produzir um colar avaliado em 2 milhões de reais que o funkeiro Buzeira deu de presente para Neymar durante um cruzeiro em 2023. O jogador não é investigado na operação e não se sabe se o colar foi produzido com ouro roubado. Já Buzeira é conhecido da polícia. Foi investigado em outra operação por lavagem de dinheiro e organização criminosa. Acabou solto na semana passada, depois de 10 meses na cadeia.
1: Um brasileiro impediu um roubo de moto em frente ao trabalho dele em Londres. As imagens registradas por câmeras de segurança na semana passada mostram uma dupla de bandidos chegando em uma moto e tentando roubar outra que estava estacionada em uma rua da capital inglesa. De repente, o brasileiro sai correndo e dá uma voadora em um dos ladrões que cai. A moto foi recuperada, mas os criminosos conseguiram fugir.
0: Com os primeiros sintomas de uma doença neurológica rara e incurável, o influenciador Lito Souza tenta ser aceito em estudos de drogas experimentais nos Estados Unidos e incurável, o influenciador Lito Souza tenta ser aceito em estudos de drogas.

0: retornos. E talvez a gente tenha essa semana já, tem que ser rápido, na verdade, né? Uma primeira entrevista para ver se ele é elegível lá em um dos estudos em Nashville. A gente ainda não conseguiu nada mais concreto com o pessoal da Europa. Esse é muito importante, porque eles estão na fase 3, né? Então, assim, é tipo remédio no braço mesmo, não tem placebo, né? Então, esse seria muito bom.
1: Segundo a mulher de Lito, ele já perdeu parte da capacidade motora. O Ministério da Saúde disse estar em contato com a família.
0: Eu continuo aqui pedindo para a gente manter a pressão, principalmente agora no Itamaraty, no governo federal, para tentar intervir e garantir o direito à saúde e à vida de um cidadão que existe um tratamento, mas esse tratamento não está aqui no Brasil.
1: O Itamaraty afirmou que sua relação é apenas com governos e não diretamente com instituições desse tipo, além de estudos experimentais. Ainda hoje, a repercussão do primeiro debate presidencial desta eleição aqui na Band. Com púlpitos vazios, Lula e Flávio viram alvos de críticas de Renan, Caiado e Cury. Além dos ataques aos ausentes, candidatos discutiram temas como segurança e o fim da escala 6x1. Os detalhes daqui a pouco. A seguir, baixa procura faz governo aumentar limite de financiamento do programa para motoristas comprarem veículos.
2: Susto e prejuízo em Porto Alegre. Calçada em cima de galeria desaba e engole parcialmente 3 carros.
1: Estados Unidos anunciam um plano para sufocar economicamente o Irã e ameaçam punir empresas e nações que fizerem negócios com o país.
2: O Jornal da Band faz um rápido intervalo e volta em instantes.
1: Até já.
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1: Estamos de volta. As multas e as passagens pelos pedágios automáticos daquele sistema, o Free Flow, agora vão chegar pelo aplicativo da CNH Digital. E isso deve ajudar a evitar que as pessoas caiam em golpes.
4: Ao entrar na Via Dutra em São Paulo, as placas já alertam. O trecho conta com o sistema Free Flow. Ao passar por essas estruturas, o veículo é registrado. Mas como pagar? Na rodovia, quase não há placas com essa orientação.
5: Bom, eu só sei do meu formato porque eu tenho a tag no meu carro, né? Mas fora a tag, sinceramente, não sei como é que faz o pagamento.
4: Em alguns pontos de parada, como nesse restaurante, foi criado um ponto físico para o pagamento. Uma tentativa de ajudar os motoristas.
6: A pessoa chega aqui e aí passa a placa para a gente puxa aí através da placa e dá todo o suporte para essas pessoas, né?
4: Agora, ao passar por uma rodovia federal ou estadual com o sistema Free Flow, o proprietário do carro vai receber no celular uma notificação via aplicativo CNH do Brasil. Aqui ele vai poder conferir a cobrança do pedágio e dar os primeiros passos para o pagamento. No aplicativo, basta clicar em veículos, selecionar o carro e acessar pedágio eletrônico. As cobranças ficam listadas no sistema. Depois é só clicar na cobrança e ser direcionado ao site da concessionária para fazer o pagamento.
7: A CNH, ela dirige, ela orienta o usuário automaticamente para o site correto da concessionária para realizar esse pagamento e com isso evita fraude, evita boleto falso.
4: Depois de ser notificada, a pessoa tem 30 dias para pagar. 5 dias antes do vencimento, recebe um novo aviso. Se não pagar, a multa

0: Multa de R$ 195,05 na carteira. Desde 2023, mais de 3 milhões e 700 mil multas pelo não pagamento do Free Flow foram aplicadas.
1: Todas as passagens, desde que a primeira concessionária começou a usar o Free Flow, então ele pode consultar em anos anteriores e a partir de agora, qualquer passagem que ele fizer, ele vai ter informação em até 24 horas sobre a passagem que ele acabou de fazer.
2: Duas pessoas morreram num acidente entre um ônibus de turismo e um caminhão na BR-040 em Minas Gerais. 23 pessoas ficaram feridas, três delas em estado grave. O caminhão invadiu a contramão e bateu de frente com um ônibus que ia para Belo Horizonte. Os veículos pegaram fogo. O caminhoneiro e um passageiro do ônibus não resistiram.
3: A mulher, torturada e mantida em cárcere privado pelo ex-companheiro, em Goiás, teve um pedido de medida protetiva negado pela justiça há 5 meses.
4: Um crime planejado em detalhes. Essa foi a última imagem de Emiliane Tamara em liberdade no dia 17 de agosto, saindo de uma clínica em Águas Lindas de Goiás. Ela não foi mais vista. A família acionou a polícia. 5 dias depois, a imagem chocante. Emiliane, de 24 anos, foi encontrada em um cativeiro, acorrentada, amarrada e amordaçada. Segundo a polícia, o autor do crime é o ex-marido Ailton Rodrigues de Souza, que foi preso. Ailton e Emiliane foram casados por 6 anos. Nesse período, segundo a Justiça de Goiás, ela pediu e obteve medida protetiva contra Ailton e depois pediu a revogação. Eles estavam separados desde dezembro, contra a vontade dele.
5: Em março deste ano, Emiliane já tinha denunciado o ex-marido à justiça por uma série de ameaças. Segundo a vítima, ele teria invadido a casa dela, quebrado câmeras de segurança, pichado um muro, teria estourado um artefato explosivo na rua, colocado uma espécie de ácido na caixa d'água da família e afrouxado parafusos da roda para que ela sofresse um acidente de carro. Emiliane buscou medidas protetivas, mas o pedido foi negado pela justiça por falta de provas.
4: A decisão foi da juíza Letícia Brum Cabas, do Juizado de Violência Doméstica e Familiar contra a Mulher de Águas Lindas de Goiás. Ela acompanhou o parecer do Ministério Público. Em nota, o TJ de Goiás disse que não foi possível comprovar que o autor dos fatos era mesmo o ex-companheiro e o pedido de medida protetiva foi negado por ausência de elementos que demonstrassem risco.
6: Eles nunca foram procurar as provas. Ninguém foi procurar. A polícia não fez investigação nenhuma, só foi para a gaveta.
4: Na tarde de hoje, a mesma juíza decidiu conceder a medida protetiva.
6: O que eu espero daqui em diante é que eu possa viver a minha vida, né? Que eu possa viver em segurança, apesar de eu ainda estar com medo, porque ele está preso, mas não sei, impossível uma pessoa fazer tudo isso sozinha.
2: E que ele continue preso e que a polícia investigue se há outras pessoas atuando com ele num caso absurdo como esse. No interior de São Paulo, susto num voo. O avião da Azul tinha acabado de decolar de Campinas para Natal, quando um dos motores engoliu uma ave. Pela imagem gravada por um passageiro, parece que era um urubu. Por precaução, o piloto retornou para o aeroporto de Viracopos e pousou com segurança. Os passageiros foram embarcados em outro avião. O que atropelou a ave foi para manutenção.
3: A polícia investiga mais 4 suspeitos de envolvimento na morte de um homem acusado injustamente de roubar uma bicicleta no Rio de Janeiro. 4 já estão presos pelo crime e um segurança que participou do espancamento voltou ao local para ver se câmeras haviam gravado a agressão covarde e brutal.
7: Não tem câmera aqui, ó. Dá pra ver. Não tem câmera. Entendeu? Já tá virado pra lá. Entendeu? Foi aqui.
8: O vídeo foi gravado por Davi Machado, segurança que matou o inocente a pauladas. Ele acreditava que o crime não tinha sido gravado por câmeras de segurança. Mas durante as investigações, a polícia reuniu cerca de 12 horas de imagens. O material que escancara a crueldade do caso, que terminou com a morte de Cláudio Rafael Landeiro, de 37 anos. Antes de ser preso e quase uma semana depois do episódio, Davi usou a bicicleta da vítima para ir até a delegacia delegacia prestar depoimento.
9: Inicialmente, ele negou a participação no crime. Mas no dia seguinte, Davi voltou a ser ouvido e confessou as agressões. O criminoso classificou o espancamento como um ato insano e disse que procurou a delegacia depois que a mãe dele passou mal ao ver as imagens do linchamento.
8: Foi através dessas imagens que a polícia conseguiu identificar outro segurança. Jorge Luiz Dias aparece montado na bicicleta que pertencia à irmã de Cláudio. Enquanto o rapaz tenta pegar a bike de volta, Davi o segura por trás, sorrindo. Depois busca um pedaço de madeira e começa a bater na vítima. Essa outra imagem registra o momento em que os entregadores Felipe Santos da Silva e Ailton Jorge da Silva chegam ao ponto onde a vítima foi abordada pelos seguranças.
10: E o que a gente já conseguiu descobrir é que o Davi contactou de forma presencial esses entregadores. Eles estavam passando ali pela avenida e ele falou: ó, tem um ladrão de bicicleta aqui.
8: Os dois passam a seguir Cláudio. Minutos depois, Davi surge correndo e logo em seguida começa a sessão de tortura. Em 6 minutos foram mais de 60 pauladas, além de chutes e pontapés. Cláudio morreu em função de uma hemorragia interna, traumatismo craniano e lesões no baço e no rim. Agora, a polícia investiga a participação de outras 4 pessoas. Entre elas, este homem, que aparece chutando a vítima e indo embora. Ele ainda não foi identificado. Outros 3 envolvidos serão chamados para depor. Um homem que assiste o espancamento, a funcionária de um bar que entregou o pedaço de madeira a Davi e o comerciante que contratou os seguranças. As pessoas que presenciaram a agressão e não ajudaram o rapaz também podem responder por omissão de socorro. Davi, Jorge, Felipe e Ailton já estão presos e devem responder por homicídio triplamente qualificado.
3: Daqui a pouco, o gigante petroquímica Braskem pede recuperação extrajudicial para negociar mais de 50 bilhões de reais em dívidas. E um mistério em Nova York. Polícia investiga homens filmados saindo de bueiros da cidade. É já já.
2: Começou hoje uma campanha nacional de coleta de DNA de familiares de pessoas desaparecidas.
11: Um cotonete, alguns segundos e pronto. Veio a resposta esperada por 2 décadas. A coleta de DNA ajudou o João a identificar o corpo do pai, 20 anos depois da morte.
12: Todos nós, no momento, sofremos muito com isso. E 20 anos, você pensando, será que ele está andando por aí? Será que ele está perdido? O que é que aconteceu? Essa era a dúvida. E quando você realmente sabe, não é agradável, mas você encerra o ciclo realmente.
11: Nesta semana, essa coleta ganha uma força-tarefa nacional. São 334 pontos em todo o país para receber familiares de desaparecidos. A mobilização acontece no momento em que o número de desaparecidos bateu recorde. No primeiro semestre deste ano, foram 43.828 casos registrados no Brasil, uma média de 242 desaparecimentos por dia. A amostra é pequena, mas a busca ganha o Brasil inteiro. O DNA coletado vira um perfil genético e é cruzado com amostras de pessoas encontradas ainda sem identificação pelo país.
13: Geralmente, o perfil genético é a última esperança, né, do familiar para que consiga ter um vínculo genético com o desaparecido. Então, aquele ente familiar, aquele ente, né, que está buscando esse desaparecido, é muito importante que venha fazer a coleta.
11: Na Bahia, o banco já reúne mais de 1.100 amostras relacionadas a desaparecidos e familiares, o que permitiu a identificação de 16 pessoas a partir desse cruzamento.
14: A gente costuma dizer que é um luto congelado, né? Porque enquanto não se tem realmente notícias da pessoa desaparecida, existe uma esperança, mas existe a necessidade de uma resposta. Então a campanha é fundamental.
3: A Band mais uma vez deu a largada com o primeiro debate entre os candidatos à presidência. As ausências de Lula e Flávio Bolsonaro foram alvos de críticas.
2: Veja os bastidores e a repercussão do confronto que reuniu Ronaldo Caiado, Renan Santos e Augusto Cury nos estúdios da Band.
8: Renan Santos foi o primeiro a chegar, já disparando contra os adversários. Ronaldo Caiado veio logo na sequência.
15: E não tem jeito, a imprensa estava toda lá esperando um próximo candidato, agora já está aqui no portão da Band, porque tem um barulho lá fora e todo mundo querendo saber o que está acontecendo lá fora.
8: Era Augusto Cury anunciando que não participaria do debate. O candidato do Avante disse que era um protesto pela ausência de Lula e Flávio Bolsonaro.
16: Eu estou protestando por causa da irresponsabilidade deles de não participarem do debate.
8: Mas Cury acabou voltando atrás.
17: Olá, boa noite para você.
8: Os púlpitos de Lula, Flávio Bolsonaro e Romeu Zema ficaram vazios. Lula e Flávio foram duramente criticados.
17: Desrespeitaram a emissora Rede Bandeirantes, desrespeitaram os brasileiros, vivem brigando por aí na internet, botando seus cachorros para ficarem discutindo, mas eles próprios são covardes.
18: É lógico que é o momento onde a sociedade esperava a presença aqui dos dois pré-candidatos, que são também os mais rejeitados no país. Isto mostra, talvez, o porquê da fuga deles, por não terem como explicar os escândalos que estão envolvidos.
8: Já a ausência de Romeu Zema foi ignorada pelos candidatos. Entre os principais temas discutidos, destaque para a segurança.
17: Eu vou iniciar um banho de sangue contra os membros das facções. Mas vamos passar a rapa nesses caras. Se quiserem lutar, vão encontrar algo que eles nunca viram na vida. Forças federais, guardas municipais e as polícias estaduais atirando em vagabundo como se não houvesse amanhã.
18: Vou também declarar terrorista as facções no Brasil, terrorismo doméstico.
8: Feminicídio.
18: A pessoa normalmente agride a mulher porque ele se acha dono dela, como se fosse propriedade dela. É assim que esse covarde trabalha. E nesta hora eu vou apresentar sim ao Congresso Nacional, porque lá sei que serei em condições de aprovar isso, para que haja o confisco dos bens deste covarde.
8: Tarifaço.
16: Vamos pacificar, sem dúvida nenhuma, a relação entre Estados Unidos e o Brasil. Brasil e Estados Unidos. Porque eu sempre fui um homem da pacificação.
8: E as discussões sobre o fim da escala 6x1.
17: Não acredite nesses políticos que estão dizendo para você que você vai trabalhar menos e ganhar mais num país que até as Casas Bahia quebrou.
8: Augusto Cury criticou a agressividade de Renan Santos.
17: Tirando um pedaço dele, que é aquele eleitor que está no Bolsa Família, o eleitor restante que apoia esse cara está sendo canalha.
16: Olha, Renan, você tem um nível de agressividade que me assombra. Você pode criticar as ideias de Lula, e são criticáveis, mas você não pode criticar a pessoa, transformando ela numa escória humana, quase que um lixo.
8: O encontro teve transmissão simultânea dos veículos do Grupo Bandeirantes, YouTube, Band Jornalismo, além do pool de veículos parceiros, as TVs Gazeta e Cultura, a Jovem Pan e o Estadão.
19: Esse é o papel do Grupo Bandeirantes, estando ao lado do eleitor, da democracia. Foi isso que mais uma vez a gente fez. É uma pena que alguns candidatos não aproveitaram, mas outros aproveitaram muito bem, compareceram ao debate e certamente ajudaram uma parte de eleitores que, ou impactado pelo debate, ou o eleitor impactado no pós-debate.
8: Em caso de segundo turno, como manda a tradição, o primeiro debate também será na tela da Band.
20: O eleitor certamente vai se lembrar desse debate durante toda a campanha e talvez depois. E foi o primeiro debate entre candidatos à presidência da República, onde alguns temas importantes foram colocados. Segundo, por algumas ausências lamentáveis, equivocadas, que não levam a nenhum resultado positivo para ninguém, nem para os fujões. Os candidatos que não vieram vão ter que dar satisfação ao seu público e ao público brasileiro de modo geral.
3: Durante o confronto entre os candidatos, houve um momento que provocou a reação da primeira-dama Janja da Silva. Foi uma ofensa de Renan Santos a ela. Hoje, Janja procurou a Band e se manifestou por meio de uma nota em que afirma, abre aspas, diante do episódio ocorrido no debate presidencial promovido pela TV Bandeirantes, na noite deste domingo, manifesto repúdio às falas do candidato Renan Santos do Missão. Situações como essa não podem ser normalizadas. O candidato atacou, de forma pessoal e depreciativa, uma mulher que não é candidata, não estava presente para se defender e não tinha qualquer relação com o tema em discussão. Segue a nota. Insinuar que a companhia da esposa de outro presidenciável seria motivo de pena está longe de ser uma crítica política. É mais uma maneira de deslegitimar e ridicularizar a figura da mulher como ferramenta misógina para atacar um adversário político. prossegue a primeira-dama. Episódios como esse não são um caso isolado. Renan Santos já esteve envolvido em declarações de violência contra as mulheres e incitou dezenas de homens a cometerem um estupro coletivo. É possível visualizar um padrão de falas que normalizam o desrespeito às mulheres. Segue a nota. Nós, mulheres, sabemos o quanto precisamos lutar para sermos ouvidas sem sermos interrompidas, desqualificadas ou atacadas. Por isso, faz-se tão necessário repreender imediatamente atos como esses, que depreciam nossas existências. Debate político é, ou deveria ser, um lugar para apresentar propostas, confrontar ideias e discutir projetos para o nosso país. Não é lugar para expor, debochar ou intimidar uma mulher, principalmente uma que nem candidata é, fecha aspas, assina a nota Janja Lula da Silva.
2: O Canal Livre desse domingo analisou o debate e o impacto das ausências para as campanhas. O programa será reapresentado logo mais às 11h30 da noite na Band News TV.
20: Esse hábito, né, que vem de algum tempo, do candidato não comparecer ao debate para fugir dos ataques, isso não está sendo aceito mais pelo público. O público não aceita isso. Isso não funciona. Houve um momento que até era possível que se aceitasse. Hoje não.
0: Concordo inteiramente. Assim, os candidatos não vêm no debate por uma simples razão. Tem medo do contraditório. Querem evitar o contraditório. Esse debate que a gente viu hoje, ele foi um debate ao mesmo tempo propositivo, ou seja, teve discussão, inegavelmente teve discussão programática, mas foi um debate também agressivo, quer dizer, ele misturou as duas, foi agressivo...
21: Principalmente do Renan Santos.
0: Né? Principalmente do Renan Santos, que usou claramente essa estratégia. Por quê? Porque o debate é uma plataforma para as redes sociais e para a internet, para o mundo digital.
21: É impressionante que durante uma hora e meia, mais ou menos, de debate, o nome do Zema não foi citado por nenhum dos candidatos. Ele foi absolutamente ignorado.
22: Esqueceu.
20: Ele não foi nem criticado.
21: Ele não seria o alvo preferido. E ele poderia tentar sair dos três, dos dois, etc., para ficar um pouco mais conhecido, né? Realmente, eu gostaria de entender a estratégia. Vai ganhar um prêmio maravilhoso, para não dizer o contrário, quem desenha a estratégia da campanha de marketing do Zema nessa decisão.
22: Eu acredito que jogou a toalha. O que não entra na minha cabeça é alguém, numa democracia, dizer: eu quero te governar pelos próximos 4 anos, mas eu não vou dar para ti, eleitor, a possibilidade de me questionar.
20: E o grande prejudicado aí, além dos candidatos que não ganham com essa ausência, não ganham, mas o grande prejudicado é o público, é o eleitor, é o brasileiro, diante de problemas cada vez mais graves. Nunca se necessitou tanto de um debate aprofundado sobre os problemas do país como agora.
0: O eleitor que decide essa eleição não é aquele, claro, que já definiu votar no Lula.
20: Não tem nem dúvida.
0: Ou que já definiu votar no Flávio Bolsonaro. Claro. Esse não vai mudar de voto, ou dificilmente vai mudar. Mas tem 5, 6, 7, 8% do eleitor, eu gosto de chamar o eleitor indiferente, o eleitor que demora mais para tomar decisão, esse eleitor pode ser impactado.
2: Participaram da produção deste debate com a Band, a TV Cultura, o jornal O Estado de São Paulo, o Estadão, a Jovem Pan, a TV Gazeta, com o apoio do YouTube, neste esforço democrático para dar ao eleitor melhores condições de comparar e escolher seu candidato. Nosso dever foi cumprido, apesar da ausência de alguns candidatos que desrespeitaram o interesse público, fugindo do confronto de ideias. Agradecemos o apoio e a participação dos veículos que se uniram a nós em nome da democracia e no apreço ao eleitor.
3: Um mistério intriga moradores e autoridades de Nova York. Pessoas foram flagradas entrando em bueiros de diversos pontos da cidade. A polícia investiga quem são esses invasores e o que eles buscam lá embaixo.
23: As imagens mostram 3 pessoas saindo de um bueiro. Todos usam macacões pretos e lanternas na cabeça. O vídeo foi capturado na madrugada da última terça-feira e publicado durante o fim de semana em uma rede social. De acordo com o Departamento de Proteção Ambiental da Prefeitura, uma inspeção foi feita no local e nenhum dano foi encontrado. Mas essa não é a primeira vez que imagens do tipo geram curiosidade. No dia 5 de maio, três pessoas com roupas semelhantes foram vistas entrando em outro bueiro, na região do Queens. Semanas depois, outra cena parecida. Uma câmera de segurança registrou sete pessoas entrando no esgoto em uma avenida movimentada no Brooklyn. Bem aqui, neste cruzamento, no bairro de Williamsburg, também no Brooklyn, oito pessoas foram vistas saindo de um bueiro. O modo de agir parece o mesmo. As imagens mostram que eles voltaram à superfície durante a madrugada. Mas o que ninguém sabe dizer ao certo é o que eles fazem lá embaixo. Em abril do ano passado, um grupo foi preso após uma denúncia de moradores. Um dos detidos disse à polícia que o objetivo era encontrar ouro e joias, que acabam perdidos no esgoto, com o intuito de revender esses objetos. A polícia de Nova York acredita se tratar novamente de caçadores de tesouros e abriu uma investigação para apurar os novos casos. O sistema de esgoto da cidade conta com mais de 12 mil quilômetros de túneis. Além de ser ilegal entrar nos bueiros, as autoridades alertam para os riscos, que vão desde inundações até a presença de gases mortais.
2: A polícia de Goiânia investiga a morte de uma empresária depois de uma cirurgia plástica. A família diz que ela não passou por consulta antes dos procedimentos e que alterações em exames pré-operatórios foram ignorados.
1: Andréia Vieira Gaspar pagou quase 120 mil reais pelo pacote. A empresária de 51 anos, que morava na Espanha, viajou ao Brasil para fazer seis procedimentos, todos no mesmo dia. Entre eles, a retirada de gordura do pescoço e o reposicionamento de músculos da face e do queixo. A cirurgia aconteceu dia 11 de agosto em um hospital neste prédio de Goiânia e durou cerca de 8 horas. Minutos depois, ainda no pós-operatório, Andréia passou mal e foi internada. Ela morreu na madrugada do dia seguinte. Este vídeo mostra a tentativa de reanimação da empresária.
4: A minha irmã está morrendo!
5: Com 4 horas pós-cirurgia, ela começou a passar mal. Depois de 5 horas e meia, o médico apareceu, né, no momento que ela já estava em óbito, porque ela já não tinha mais vida, os aparelhos mostravam isso.
1: Andréia marcou a cirurgia com o médico Alessandro Martins, que conheceu pelas redes sociais. Ele é otorrinolaringologista. O Hospital Ancar lamentou e afirmou que a paciente recebeu atendimento de emergência imediato. A família diz que ela não passou por consulta antes da cirurgia e que exames pré-operatórios foram ignorados.
6: Daí ele fala para ela o seguinte: Andréia, você está assintomática? Deu uma alteração nos seus exames de sangue. Daí ela falou: por quê, doutor? O que seria isso? Daí ele: você está assintomática? Ela falou: não, não sinto nada. Aí ele pega e fala assim: não, então desconsidere o nosso resultado. É um falso positivo, está escrito no grupo.
3: A ONU lançou uma campanha mundial contra o casamento infantil. No Brasil, a relação de um adulto com uma criança abaixo dos 14 anos é considerada crime. Mesmo assim, é uma realidade que persiste.
24: Casada e mãe, aos 12 anos de idade. Foi em 2009, quando Mayara engravidou do namorado, que tinha 21 anos.
25: Você é uma criança. Cuidar de outra criança não é fácil. Tem outras meninas da minha idade também que tiveram filhos por falta de conhecimento, falta de informação. Namoravam e depois já saíam grávidas, né? É uma experiência que eu não desejo para ninguém, porque foi bem difícil, né?
24: No Brasil, o casamento pode ser formalizado sem restrições a partir dos 18 anos. Entre 16 e 17, há uma brecha. É preciso autorização dos pais ou responsáveis. A proibição total, que é antes dos 16 anos, é recente, de 2019. Mesmo assim, em 2024, pelo menos 82 casamentos envolvendo menores de 15 anos foram registrados em cartórios civis no país.
26: Abaixo dos 14 anos, além de proibido, o casamento configura crime de estupro de vulnerável. Apesar das regras, no entanto, o país enfrenta um desafio. O número de casamentos que acontece na informalidade, portanto, seguem invisíveis para as estatísticas oficiais do Brasil.
24: Em 2022, 32.200 crianças de 10 a 14 anos viviam algum tipo de união conjugal, segundo o IBGE.
26: Estima-se que 86% eram informais.
7: Construir uma solução vai envolver diversas frentes. Muitas pessoas vão trazer a importância do endereçamento de leis, que basicamente garante uma responsabilização para a pessoa que está nessa situação de um casamento informal. Então, o endereçamento é importante para a responsabilização.
26: Em números absolutos, o país fica em sexto lugar no ranking mundial e em primeiro lugar na América Latina.
9: Quando a gente fala de casamento infantil, não está falando simplesmente de uma criança ou adolescente que se casou. A gente está falando de uma situação que pode limitar oportunidades, interromper trajetórias e comprometer projetos de vida.
2: Diante da baixa procura até agora, o governo aumentou o limite do programa para motoristas de aplicativo e taxistas financiarem veículos.
10: O parcelamento no programa Move Brasil, voltado a motoristas de aplicativo, taxistas e moto-entregadores, pode ser feito em até 72 vezes. O valor máximo do veículo a ser financiado passou de 150 mil para 200 mil reais. Os juros podem chegar a 12,6% ao ano para homens e 11,5% para mulheres. Um dos requisitos para os motoristas de aplicativo é trabalhar pela plataforma há no mínimo 12 meses. Para os entregadores de moto, cadastro de pelo menos 6 meses. E taxistas, licença e registro ativos nos órgãos de trânsito. O cadastro é feito no portal gov.br.
11: Com relação ao juro, é boa, mas não deixa de ser uma dívida alta, né? Desde quando traga benefícios para a classe, é bem-vinda sim, com certeza.
10: A partir de agora, veículos híbridos e elétricos também entram na lista de financiamento.
12: As mudanças vieram depois da baixa procura. Dos 30 bilhões de reais disponibilizados para o programa, apenas 11% foram requisitados. Os recursos são do Tesouro Nacional e serão repassados por meio do BNDES, Banco Nacional de Desenvolvimento Econômico e Social.
10: Para este economista, a medida não teve grande adesão por uma soma de razões.
13: A primeira delas é que os carros estão muito caros. Segundo, as taxas de juros são mais baratas que as praticadas no mercado, mas mesmo assim ainda são muito altas. Muitas vezes acaba sendo incompatível com todas as outras despesas que ele já tem no seu negócio e também na sua vida pessoal.
14: Hora do futebol aqui no Jornal da Band. A Lívia Nepomuceno já está por aqui com a gente. Boa noite para você, Lívia.
27: Boa noite, Adriana.
14: Fim de semana de ganha e perde entre os líderes ali do Brasileirão, né?
27: E pelo jeito vai ser assim até o final, viu? Uma ótima noite para vocês, uma ótima noite para você de casa. Para vocês terem uma ideia, dos 6 primeiros colocados, 3 venceram nessa rodada. Mas de todos, o Palmeiras se deu melhor e voltou a abrir vantagem na liderança.
28: Jogo a jogo, Palmeiras e Flamengo disputam a ponta da tabela. Se na semana passada o time carioca se aproximou, nesta rodada o Verdão voltou a abrir vantagem contra o seu principal rival. Uma partida de futebol tem 90 minutos mais acréscimos. Porém, o líder Palmeiras só precisou de 8 minutos e 54 segundos para resolver a parada diante do Vasco. Comandados por Flaco Lopes, o time paulista goleou em casa por 4 a 1 e voltou a abrir 6 pontos do Flamengo. Por falar em Flamengo, depois de vencer pela Libertadores no meio de semana, o Mengão encarou o Cruzeiro de novo, agora pelo Brasileirão. O time até começou bem com Pedro Marcão, mas no segundo tempo, o Cruzeiro conseguiu a virada no último lance. Detalhe, no gol de empate, Arroyo deixou Samuel Lino novamente no chão e fez um golaço. A rodada ainda teve Fluminense vencendo com um gol fantasma de Hulk e o Bahia, que triunfou no clássico diante do Vitória, conseguindo pontos importantes na parte de cima da tabela. As chances de títulos mostram Palmeiras com 43,5%. O Flamengo, 43,3%. O Atlético Paranaense com 8,9%. E o Cruzeiro com 1,6%.
2: Lívia, olhando a sequência no Brasileirão, a tendência é de aproximação de novo ou o Verdão abriu uma vantagem grande agora e vai disparar?
27: Felipe, são 14 rodadas até o final do campeonato, então tem muita coisa para acontecer. Vence aquele que errar menos. A crítica em cima do Palmeiras é...
8: Tem um time reforçado, tem elenco para entregar mais futebol. Não está acontecendo, mas está sendo eficiente, está pontuando, venceu mais uma. Já o Flamengo, seu principal adversário, é um time que produz, tem volume de jogo, sufoca o adversário, mas não consegue traduzir esse volume de jogo em gols. Quem sofre menos, leva. Importante destacar que são 6 pontos de diferença, apenas 2 rodadas, e tem um confronto direto. Ou seja, emoção até o final do Campeonato Brasileiro, pode ter certeza nessa briga aí, que sim, eu acho que fica entre Flamengo e Palmeiras, Palmeiras e Flamengo. Agora, se tem disputa pegada na liderança, tem disputa também para fugir lá na parte de baixo. No rebaixamento, está muito diferente não, viu? Nesse caso, clubes com torcidas gigantes enfrentam essa crise.
23: A história recente do Brasileirão mostra que a combinação time grande em crise, mais zona do rebaixamento, não costuma terminar bem. E esse ano, o que não falta é gigante em crise. São Paulo, Corinthians, Santos e Vasco brigam para fugir da zona de rebaixamento. O tricolor paulista, com uma derrota para a lanterna Chapecoense, completou o 10º jogo sem vitória no campeonato e já se aproxima perigosamente da parte de baixo. O Santos, que já esteve no Z4, teve a chance em casa de melhorar a situação, mas não conseguiu sair de um empate com o Mirassol, mesmo jogando com um a mais. Já o Vasco acabou goleado pelo Palmeiras por 4-1, mesmo após um bom primeiro tempo. O time carioca, para desespero do seu torcedor, tem 66% de chances de rebaixamento. No Corinthians, as coisas andam pegando fogo. Memphis Depay apareceu mais fora de campo do que na derrota para o Coritiba na rodada. Ele divulgou um novo clipe musical que mostra o centro de treinamentos do time em chamas. O clube prometeu multar o jogador.
8: Bom, já sigo por aqui com vocês com a previsão do tempo. Terça-feira, de tempo firme em quase todo o país, mas com frio na região sul, porque uma massa de ar polar está sobre a região e continua atuando. A chuva vai retornar à parte do Paraná. Já no sudeste, gente, tem muita umidade chegando do oceano. Isso deixa o tempo bastante nublado, pode provocar chuva também no litoral. Já no interior do país, aí segue aquele tempo firme e bastante seco. E aí com um alerta importante. A situação é crítica em áreas de Mato Grosso, Mato Grosso do Sul, Goiás, sul do Tocantins e também norte de Minas Gerais, com umidade abaixo dos 12%, é condição de emergência já. No norte, chuva em Roraima, Acre e em parte do Amazonas. São pancadas isoladas, mas que podem ser fortes. Terça-feira, nubladona na capital paulista, pode ter alguma chance de chuva, mas uma garoa à noite. Máxima de 20 graus e só vai voltar a esquentar a partir de quinta-feira. Em Porto Alegre, frio, olha, começa o dia com 7 graus. Cuiabá, calorão de 38 e Teresina, de 36, as três capitais com tempo aberto. Já em Vitória, pode chover, máxima de 26 graus.
2: O presidente Lula deve concentrar a campanha no final de semana em estados onde a disputa pode ser voto a voto com Flávio Bolsonaro.
15: O presidente Lula cumpriu agendas internas de governo no Palácio da Alvorada e no Planalto. Pela manhã, ele conversou por telefone com o presidente da Turquia, Recep Erdogan. Ficou acertada a participação de Lula em novembro na Conferência da ONU para Mudanças do Clima em Antália. Os dois presidentes firmaram um acordo para intensificar as relações, principalmente na indústria de defesa. À tarde, Lula participou de uma reunião do programa Contrata Mais Brasil, plataforma onde o governo realiza contratos com pequenos negócios.
16: É importante a gente lembrar que essa pessoa não vai investir na Bolsa. É importante a gente lembrar que essa pessoa não vai depositar numa conta bancária. Ela vai fazer o dinheiro girar para melhorar a quantidade da vida dela, a qualidade da vida dela, para melhorar o desenvolvimento da coisa que ela está fazendo e, no final, todos ganham.
15: Lula deve permanecer em Brasília nos próximos dias, mantendo agendas de governo. As viagens de campanha devem ser retomadas no final de semana, em estados onde a disputa por votos tende a ser equilibrada contra o principal adversário, Flávio Bolsonaro. Na sexta-feira, Lula vai ao Rio Grande do Sul, onde promove um ato de campanha em Porto Alegre. No sábado, desembarca em Minas Gerais. Será a segunda vez do petista em Belo Horizonte, em menos de 2 semanas de campanha. Lula segue pressionando o Congresso para acelerar a discussão da proposta de fim da jornada de trabalho 6x1 e foi às redes sociais para defender a votação. A proposta está na Comissão de Constituição e Justiça do Senado e o setor produtivo pede para que a matéria só seja discutida depois das eleições, em função de impactos econômicos e pouco tempo para debate.
0: Flávio Bolsonaro se reuniu com diretores da Fiesp, a Federação das Indústrias de São Paulo.
4: Flávio Bolsonaro disse ser o candidato mais próximo do setor produtivo na corrida presidencial. Ele participou de uma reunião com a diretoria da Fiesp e depois seguiu para uma premiação do setor. O plano de governo de Flávio incorpora propostas apresentadas aqui pela Confederação Nacional da Indústria. As duas principais: redução gradativa de impostos e imediata dos juros. O candidato do PL afirmou aos empresários que no primeiro dia de um eventual governo vai implementar uma agenda de diminuição de gastos. A promessa é cortar pelo menos 10 ministérios, 20 mil cargos comissionados, combate aos penduricalhos nos contracheques da elite do funcionalismo e aos supersalários. Isso, na avaliação dele, vai permitir a redução dos juros e, consequentemente, a aceleração da economia, além da queda da dívida pública. Flávio também falou que vai retomar o Plano Nacional de Desestatização, com privatizações e concessões de serviços à iniciativa privada.
5: Menos impostos sobre quem produz, menos peso do governo sobre quem emprega. Corte na burocracia, corte na corrupção, corte nos atos normativos, corte em decretos, corte em portarias, corte nos impostos. É isso que significa o tesouraço, que eu vou fazer.
4: Amanhã ele embarca pela primeira vez para o Nordeste, após o início oficial da campanha eleitoral. O estado foi escolhido a dedo: Alagoas, terra do vice Alfredo Gaspar. Mas aliados, como o ex-presidente da Câmara, Arthur Lira, e o ex-prefeito de Maceió e candidato ao governo, João Henrique Caldas, o JHC, avisaram que não vão comparecer por problemas de agenda. Nos bastidores, integrantes do comando político do PL admitem que o favoritismo de Lula nas pesquisas da região afasta aliados do palanque do partido.
2: Veja agora como foi o dia dos outros candidatos à presidência.
17: Ronaldo Caiado participou em São Paulo de um evento que discutiu o fortalecimento da gestão pública brasileira. O candidato do PSD afirmou que Eduardo Leite e Ratinho Júnior farão parte de seu governo caso seja eleito.
18: São dois governantes que são exemplo hoje do que fizeram nos seus estados e eles estarão comigo no governo.
17: Renan Santos participou de um almoço com dirigentes e clientes de um banco americano em São Paulo. O candidato do Missão defendeu reformas econômicas, incluindo corte de gastos.
19: As pessoas precisam entender que o salário delas não vale nada até o final do mês, porque os impostos estão muito altos, e para cortar impostos eu preciso cortar gastos do governo. E reformas também diminuem os juros, que faz com que você fique endividado.
17: O candidato do Avante, Augusto Cury, deu entrevistas a veículos de comunicação.
0: Uma nova pesquisa eleitoral foi divulgada hoje com as intenções de voto para presidente. Vamos ver.
17: O levantamento Nexus BTG traz o presidente Lula com 41% e Flávio Bolsonaro com 37%. Um empate técnico dentro da margem de erro de 2 pontos percentuais. Na sequência aparecem Ronaldo Caiado com 5%, Renan Santos e Romeu Zema empatados com 3% e Augusto Cury com 2%. Samara Martins tem 1% e os demais candidatos não pontuaram. Brancos e nulos são 5% e 3% não sabem ou não responderam. No segundo turno, Lula tem 46% e Flávio Bolsonaro 45%. Outro empate técnico. Empate técnico também em outro cenário: Lula com 46% e Ronaldo Caiado com 42%. Contra Romeu Zema, Lula aparece com 47% e o ex-governador de Minas com 40%. E no último cenário, Lula tem 47% e Renan Santos 35%. 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Daqui a pouco, grande destaque da Noruega na Copa, Haaland dá adeus ao cabelão e aparece com um novo visual. França faz a colheita de uva mais precoce da história. Motivo é o calor extremo na Europa que prejudica as regiões vinícolas. É já já.
2: A maior indústria petroquímica do país, a Braskem, decidiu entrar com um pedido de recuperação extrajudicial para renegociar uma dívida de mais de 50 bilhões de reais.
17: A empresa anunciou que o acordo envolve apenas dívidas financeiras, sem afetar nem atrasar o pagamento de clientes e fornecedores. A Braskem quer renegociar uma dívida de 56 bilhões de reais, boa parte com os bancos. O caixa da petroquímica foi afetado nos últimos anos pelos preços mais baixos no setor e também com um desastre ambiental em Maceió, em março de 2018. Tremores de terra, afundamento do solo e rachaduras nas ruas. Mais de 60 mil pessoas tiveram que sair de casa. O desastre aconteceu na região próxima das minas de extração de salgema da Braskem, que já pagou mais de 4 bilhões de reais em indenizações a moradores e comerciantes. Com a recuperação extrajudicial, a petroquímica ganha 90 dias para renegociar as dívidas diretamente com os credores, fora da justiça. A Braskem é a maior petroquímica do Brasil. Produz resinas que servem de matéria-prima para fabricar desde embalagens até peças automotivas de plástico. Atua em mais de 70 países e tem a Petrobras como uma das principais acionistas.
0: A colheita da uva na região de Champagne, na França, nunca começou tão cedo. Efeito da seca e das ondas de calor que levaram ao amadurecimento precoce das videiras.
1: Os campos de Champagne estão quase sem uvas, com a colheita já chegando ao fim. As férias de agosto praticamente deixaram de existir para os produtores. Algo antes impensável para este vinicultor.
3: Quando eu era criança, a colheita era depois do início do ano letivo, na última semana de setembro ou até outubro, um período bem frio.
6: A gente sabia que o calor estava a caminho, mas é muito surpreendente, porque a mudança está acontecendo numa velocidade e intensidade incríveis.
7: Um verão extremamente quente, que adiantou a colheita da uva aqui na região de Champagne. Um momento histórico, já que a chamada vindima costuma acontecer em meados de setembro.
1: Desde 2003, outras colheitas também foram feitas em agosto, mas nunca tão cedo. O calor extremo começou em maio e castigou a Europa neste verão. Além do fogo, a seca atingiu em cheio as plantações. Este produtor explica que as temperaturas elevadas influenciam no sabor da bebida, porque as uvas crescem com maior teor de açúcar.
20: O que determina o vinho é equilíbrio aromático e, claro, a maturidade da uva.
7: Olha só, essa é a primeira etapa depois da colheita, que é a prensagem das uvas. E muito em breve, nessa colheita antecipada, a gente vai ter um belo champanhe.
1: O desafio hoje é manter a tradição com as constantes transformações climáticas.
2: Mensagens interceptadas pela Polícia Federal sugerem que o filho do presidente Lula, investigado por tráfico de influência, recebia ajuda financeira para manter uma casa em Brasília. O repórter Caian Messina tem mais informações. Boa noite, Caian.
4: Boa noite, Felipe. Boa noite a todos. Exatamente, a suspeita que está sendo investigada pela Polícia Federal é que a lobista Roberta Luxinger gastava 100 mil reais por mês para manter uma casa que seria usada pelo filho do presidente Lula, Fábio Luiz Lula da Silva, o Lulinha. O valor elevado teria obrigado Roberta a avisar Lulinha que cortaria despesas, entre elas supostas passagens que seriam pagas a ele. A PF afirma que em mensagens no celular, Luxinger teria avisado, abre aspas, ó Fábio, agora acabou porque a casa Por mês, a gente gasta em torno de R$100 mil. Então, não vai mais dar para ter essas passagens, fecha aspas. De acordo com delegados, em resposta, Lulinha teria dito que pediria pagamentos diretamente a empresários. Os investigadores não sabem exatamente de que casa eles estão falando, mas acreditam que há uma mansão aqui em Brasília, na qual o filho do presidente passaria alguns dias por semana. A defesa de Lulinha se manifestou hoje sobre o assunto. Vamos acompanhar.
9: O que nós temos até o presente momento é um recorte de lações, na verdade um verdadeiro quebra-cabeça de lações por parte de setores da Polícia Federal que, instrumentalizados por interesses políticos e eleitorais, pretendem interferir no resultado das eleições de 2026. Não há nada nos autos que comprove ou que apenas sugira pagamento de despesas comuns.
4: Já os advogados de Roberta Luxinger disseram que não vão comentar e preferem manter o sigilo do caso, decretado aqui pelo ministro do Supremo, André Mendonça. Voltamos a São Paulo.
10: Obrigada, Kayan. O Supremo atendeu a um pedido da Polícia Federal para aprofundar a investigação sobre a produção do filme Dark Horse, sobre o ex-presidente Bolsonaro. O repórter Alex Guzmão tem os detalhes ao vivo para a gente. Boa noite, Alex.
15: Boa noite a todos. Foi o ministro Flávio Dino quem autorizou a Polícia Federal a ter acesso a todo o material apreendido pela Polícia Civil de São Paulo na ONG Instituto Conhecer Brasil, que pertence à empresária Karina Ferreira da Gama, produtora do filme Dark Horse, sobre a trajetória de Jair Bolsonaro. O objetivo é saber se houve uso de dinheiro de emendas parlamentares na produção do filme. Esse inquérito está sob responsabilidade do próprio ministro Flávio Dino. A ONG Instituto Conhecer Brasil é investigada pela Polícia Civil por suspeita de fraude num contrato de prestação de serviço de Wi-Fi com a Prefeitura de São Paulo no valor de R$108 milhões. A investigação também tenta descobrir se parte desse dinheiro foi desviada para a produção do filme. Voltamos a São Paulo.
10: Obrigada. Prova inédita da Fórmula Indy na capital americana. O líder do campeonato perdeu a chance de garantir o pentacampeonato antecipado em Washington.
11: Donald Trump deu a bandeirada de largada para uma corrida histórica. Pela primeira vez, a Indy disputou uma prova nas ruas de Washington. E a estreia foi marcada por muita ação e confusão. Foram 6 bandeiras amarelas durante as 147 voltas da prova, com acidentes, detritos na pista e disputas que mudaram várias vezes o cenário da corrida. Kyle Kirkwood, que largou ao lado de Alex Palou na primeira fila, assumiu a liderança logo na primeira curva. O americano chegou à segunda vitória da temporada. Para Alex Palou, o dia foi bem mais complicado. O líder do campeonato se envolveu em um incidente durante uma parada nos boxes. Recebeu uma punição de drive-thru e já perto do fim, ainda bateu no muro. Mesmo assim, está bem perto de conquistar mais um título. Caio Collet terminou em 9º lugar. Foi o melhor resultado de Collet até agora. A próxima corrida da Indy está marcada para sábado no Oval de Milwaukee.
2: A seguir, carros são engolidos por calçada que afundou em Porto Alegre. Suspeita é que uma galeria de água tenha se rompido.
10: Será que o carrasco do Brasil na Copa vai perder a força? Haaland contraria palpite de amigo e passa a máquina na cabeleira. Daqui a pouquinho, aqui no Jornal da Band.
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10: A China transformou robôs humanoides em demonstração de poder tecnológico. O país promove Olimpíadas Mundiais para as máquinas competirem e monopoliza as medalhas de ouro.
8: 9 segundos e 39 centésimos. Foi o tempo de um robô chinês nos 100 metros. Mais rápido que os 9,58 centésimos do recorde mundial do jamaicano Usain Bolt. A corrida foi impressionante. O problema veio depois da linha de chegada. Eles ainda não conseguem frear direito e foram levados embora de maca. A segunda edição dos Jogos Mundiais de Humanoides na China reuniu produtos de 16 países. Funciona como uma vitrine de máquinas que já dançam, tocam, lutam, fazem acrobacias, jogam futebol, mas ainda tropeçam em coisas que, para nós, parecem simples. As provas mais importantes são as menos espetaculares. Na Conferência Mundial de Robótica, também em Pequim, os robôs precisam organizar objetos, cozinhar, executar tarefas em ambientes que imitam fábricas, hotéis e casas.
13: Eu confesso que eu não gosto muito, mas aqui em casa isso ainda é trabalho meu. Só que a China aposta que no futuro esses robôs humanoides vão ser capazes de lavar a louça, arrumar a bagunça, cuidar de idosos e mais um montão de coisas.
8: A China já domina 97% do mercado. E o governo trata os humanoides como uma indústria estratégica. Investe em pesquisa, universidades, empresas e produção em escala. Para além das exportações e da ajuda doméstica, a ideia é que eles também assumam trabalhos pesados e repetitivos nas indústrias.
2: Uma calçada desabou e engoliu 3 carros parados na frente de uma empresa em Porto Alegre.
14: A cena impressiona. 3 carros estavam estacionados na frente de uma importadora, quando a calçada cedeu e engoliu os veículos. Um deles, o da Priscila.
23: Deu um barulho forte, assim, chegou a tremer o prédio, o pessoal saiu correndo e a gente desceu para ver e acabamos vendo essa situação.
14: Ninguém ficou ferido. Ainda não se sabe as causas. A prefeitura diz que há uma galeria no local e ela será reconstruída antes do reparo na calçada.
24: Isso aqui antigamente era um arroio, um canal aberto e foi fechado. Em princípio, as paredes laterais não houve rompimento, então foram só as lajes superiores dessa galeria, vira uma grande galeria canalizada.
0: Carrasco da seleção brasileira na Copa do Mundo, o atacante norueguês Haaland mudou radicalmente o visual. O camisa 9 do Manchester City passou a tesoura nos cabelos antes do início do campeonato inglês. Uma cabeleireira cortou mecha por mecha até passar a máquina. A namorada do atacante ficou sem reação. Haaland fez chamadas de vídeo e pegou os amigos de surpresa, incluindo o ex-técnico dele no City, Pep Guardiola. Haaland brincou que o ex-jogador da seleção sueca, Ibrahimovic, aconselhou que ele nunca cortasse o cabelo, porque sua força estaria nele. Será? A gente aguarda para ver. Obrigada pela sua companhia.
2: Uma excelente noite para você.
0: Tchau, tchau. Até amanhã.

0: Notícia hoje é o que não falta. 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

0: Polícia de São Paulo faz operação contra a rede que derretia alianças e correntinhas de ouro roubadas para produzir joias. Estados Unidos lançam ofensiva econômica e ameaçam parceiros que negociam com o Irã. Maior petroquímica do país entra com pedido para renegociar dívida de mais de 56 bilhões de reais. Com doença rara, influenciador Lito Souza faz apelo por tratamento experimental no exterior. 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Boa noite. A polícia foi atrás de ladrões de aliança e receptadores de ouro que é rapidamente derretido. Parte do metal é usado para produzir novas joias.
1: Alianças arrancadas à força, joias levadas em segundos. Em média, são registrados 20 roubos ou furtos de alianças por hora em São Paulo. O material vai parar rapidamente nas mãos de receptadores que derretem o ouro e vendem as joias. Hoje, a polícia e auditores da Secretaria Estadual da Fazenda foram atrás desses criminosos. Os alvos eram assaltantes e donos de lojas na região central da cidade, que concentra a venda de ouro ilegal.
2: Então, a nossa finalidade aqui é bater no esquema financeiro, na lavagem de dinheiro, principalmente na descapitalização do crime. Nós já temos 35 milhões de reais aproximadamente bloqueados, alguns veículos e até um imóvel bloqueados.
1: A operação de hoje é resultado da análise de material apreendido em fevereiro do ano passado. Na ocasião, a polícia prendeu Suedna Barbosa, apontada como a responsável por organizar os assaltos das joias, e o receptador Rony Gonçalves. A investigação apontou que alianças roubadas viravam joias de ostentação usadas por funkeiros e integrantes do crime organizado. O esquema envolve donos de lojas que faziam design das peças e as vendiam pela internet sem comprovante de procedência. Cordões e anéis como esse. O dono da loja é Douglas Bonetti. Ele e mais dois envolvidos foram condenados a 7 anos de prisão por receptação qualificada e organização criminosa e seguem foragidos.
0: Com os primeiros sintomas de uma doença neurológica rara e incurável, o influenciador Lito Souza tenta ser aceito em estudos de drogas experimentais nos Estados Unidos ou Europa. O influenciador Lito Souza, de 59 anos, é conhecido pelo canal Aviões e Músicas, em que compartilha seus conhecimentos de mais de 3 décadas como mecânico no ramo da aviação. Na última sexta-feira, a família divulgou que ele foi diagnosticado com uma doença rara, sem tratamento e que causa a demência e a perda dos movimentos. Ontem, Lito postou um vídeo em inglês fazendo um apelo a empresas farmacêuticas e universidades internacionais responsáveis por tratamentos experimentais. A polícia investiga mais 4 suspeitos de envolvimento na morte de um homem acusado injustamente de roubar uma bicicleta no Rio de Janeiro.
3: Não tem câmera aqui, ó. Tá tudo vendo. Não tem câmera. Entendeu? Já tá virado pra lá. Entendeu? Foi aqui.
4: O vídeo foi gravado por Davi Machado, segurança que matou o inocente a pauladas. Ele acreditava que o crime não tinha sido gravado por câmeras de segurança. Mas durante as investigações, a polícia reuniu cerca de 12 horas de imagens. O material que escancara a crueldade do caso, que terminou com a morte de Cláudio Rafael Landeiro, de 37 anos. Antes de ser preso e quase uma semana depois do episódio, Davi usou a bicicleta da vítima para ir até a delegacia a prestar depoimento.
5: Inicialmente, ele negou a participação no crime. Mas no dia seguinte, Davi voltou a ser ouvido e confessou as agressões. O criminoso classificou o espancamento como um ato insano e disse que procurou a delegacia depois que a mãe dele passou mal ao ver as imagens do linchamento.
4: Foi através dessas imagens que a polícia conseguiu identificar outro segurança. Jorge Luiz Dias aparece montado na bicicleta que pertencia à irmã de Cláudio. Essa outra imagem registra o momento em que os entregadores Felipe Santos da Silva e Ailton Jorge da Silva chegam ao ponto onde a vítima foi abordada pelos seguranças. Os dois passam a seguir.

0: seguir Cláudio. Minutos depois, Davi surge correndo e logo em seguida começa a sessão de tortura. Em 6 minutos, foram mais de 60 pauladas, além de chutes e pontapés. Agora, a polícia investiga a participação de outras 4 pessoas. Entre elas, este homem, que aparece chutando a vítima e indo embora. Ele ainda não foi identificado. Outros 3 envolvidos serão chamados para depor. Um homem que assiste o espancamento, a funcionária de um bar que entregou o pedaço de madeira a Davi e o comerciante que contratou os seguranças. Davi, Jorge, Felipe e Ailton já estão presos e devem responder por homicídio triplamente qualificado.
1: Agora o destaque internacional, os Estados Unidos iniciaram uma nova ofensiva contra o Irã, dessa vez com foco na economia. Durante o anúncio do chamado Dia D econômico, o secretário do Tesouro, Scott Bessent, ameaçou aplicar pesadas sanções aos países que mantiverem laços econômicos com o Irã. A Casa Branca afirma que os países terão prazo para encerrar os negócios. A China é o principal parceiro do Irã. No caso do Brasil, mais de 90% dos fertilizantes usados por aqui vem do mercado iraniano. Já entre os produtos brasileiros que entram no Irã, se destacam carne bovina e soja. E na Bolívia, a neve movimentou o turismo e virou uma atração em La Paz e El Alto. Muitos visitantes fizeram bonecos de neve e viram o fenômeno de perto pela primeira vez. Mas o que é diversão para os turistas virou transtornos para os moradores e também para os caminhoneiros. As nevascas atrasaram e cancelaram voos, além de fechar estradas e deixar caminhoneiros presos em rodovias. Em Potosí, as pastagens ficaram cobertas de neve e a alimentação de mais de 165 mil lhamas e ovelhas está ameaçada. O Supremo atendeu a um pedido da Polícia Federal para aprofundar a investigação sobre a produção do filme Dark Horse sobre o ex-presidente Jair Bolsonaro. Vamos ao vivo a Brasília. Natália Paz tem as informações. Natália, boa noite. Conta mais pra gente.
2: Boa noite, Thaís, a você e a todos. O ministro Flávio Dino autorizou a Polícia Federal a ter acesso ao material apreendido pela Polícia Civil de São Paulo na ONG Instituto Conhecer Brasil, que pertence à empresária Karina Gama. A suspeita é de fraude num contrato de serviços de Wi-Fi com a Prefeitura de São Paulo no valor de 108 milhões de reais. Karina é produtora do filme sobre a biografia de Jair Bolsonaro. Agora, essas informações serão usadas na investigação da PF, que apura se houve uso de dinheiro de emendas parlamentares para a produção do filme. O caso envolve, por exemplo, o deputado federal Mário Frias, que enviou 2 milhões de reais em emendas à ONG de Karina Gama. Ele nega que os valores foram direcionados para o filme. É com você.
1: E a Band, mais uma vez, deu a largada com o primeiro debate entre os candidatos à presidência. Veja os bastidores e a repercussão das ausências de Lula e Flávio Bolsonaro, alvos de críticas.
3: Renan Santos foi o primeiro a chegar, já disparando contra os adversários. Ronaldo Caiado veio logo na sequência.
4: E não tem jeito, a imprensa estava toda lá esperando um próximo candidato, agora já está aqui no portão da Band, porque tem um barulho lá fora e todo mundo querendo saber o que está acontecendo lá fora.
3: Era Augusto Cury anunciando que não participaria do debate. O candidato do Avante disse que era um protesto pela ausência de Lula e Flávio Bolsonaro.
5: Eu estou protestando por causa da irresponsabilidade deles de não participarem do debate.
3: Mas Cury acabou voltando atrás.
6: Olá, boa noite pra você.
3: Os púlpitos de Lula, Flávio Bolsonaro e Romeu Zema ficaram vazios. Lula e Flávio foram duramente criticados.
7: Desrespeitaram a emissora Rede Bandeirantes, desrespeitaram os brasileiros. Vivem brigando por aí na internet, botando seus cachorros pra ficarem discutindo, mas eles próprios são covardes.
8: É lógico que é o momento onde a sociedade esperava a presença aqui dos 2 pré-candidatos que são também os mais rejeitados no país. Isto mostra talvez o porquê da fuga deles, por não terem como explicar os escândalos que estão envolvidos.
3: Já a ausência de Romeu Zema foi ignorada pelos candidatos. Entre os principais temas discutidos, destaque para a segurança.
7: Eu vou iniciar um banho de sangue contra os membros das facções, mas vamos passar a rapa nesses caras. Se quiserem lutar, vão encontrar algo que eles nunca viram na vida. Forças federais, guardas municipais e as polícias estaduais atirando em vagabundo como se não houvesse amanhã.
8: Vou também declarar terrorista as facções no Brasil, terrorismo doméstico.
3: Feminicídio.
8: A pessoa normalmente agride a mulher porque ele se acha dono dela, como se fosse propriedade dela. É assim que esse covarde trabalha. E nesta hora eu vou apresentar sim ao Congresso Nacional, porque lá sei que serei em condições de aprovar isso, para que haja o confisco dos bens deste covarde.
3: Tarifaço.
9: Vamos pacificar, sem dúvida nenhuma, a relação entre Estados Unidos e o Brasil. Brasil e Estados Unidos. Porque eu sempre fui um homem da pacificação.
3: E as discussões sobre o fim da escala 6x1.
7: Não acredite nesses políticos que estão dizendo para você que você vai trabalhar menos e ganhar mais num país que até as Casas Bahia quebrou.
3: Augusto Cury criticou a agressividade de Renan Santos.
7: Tirando um pedaço dele, que é aquele eleitor que está no Bolsa Família, o eleitor restante que apoia esse cara está sendo canalha.
9: Olha, Renan, você tem um nível de agressividade que me assombra. Você pode criticar as ideias de Lula, e são criticáveis, mas você não pode criticar a pessoa, transformando ela numa escória humana, quase que um lixo.
3: O encontro teve transmissão simultânea dos veículos do Grupo Bandeirantes, YouTube, Band Jornalismo, além do pool de veículos parceiros, as TVs Gazeta e Cultura, a Jovem Pan e o Estadão.
10: Esse é o papel do Grupo Bandeirantes, estando ao lado do eleitor, da democracia. Foi isso que mais uma vez a gente fez. É uma pena que alguns candidatos não aproveitaram, mas outros aproveitaram muito bem, compareceram ao debate e certamente ajudaram uma parte de eleitores que, ou impactado pelo debate, ou o eleitor impactado no pós-debate.
3: Em caso de segundo turno, como manda a tradição, o primeiro debate também será na tela da Band.
11: O eleitor certamente vai se lembrar desse debate durante toda a campanha e talvez depois. E foi o primeiro debate entre candidatos à presidência da República, onde alguns temas importantes foram colocados. Segundo, por algumas ausências lamentáveis, equivocadas, que não levam a nenhum resultado positivo para ninguém, nem para os fujões. Os candidatos que não vieram vão ter que dar satisfação ao seu público e ao público brasileiro de modo geral.
1: O Canal Livre desse domingo analisou o debate presidencial e o impacto das ausências para as campanhas.
11: Esse hábito, né, que vem de algum tempo, do candidato não comparecer ao debate para fugir dos ataques, isso não está sendo aceito mais pelo público. O público não aceita isso.
12: Concordo inteiramente. Assim, o que os candidatos não veem no debate por uma simples razão. Tem medo do contraditório. Querem evitar o contraditório. Esse debate que a gente viu hoje, ele foi um debate ao mesmo tempo propositivo, ou seja, teve discussão, inegavelmente teve discussão programática, mas foi um debate também agressivo.
10: É impressionante que durante uma hora e meia, mais ou menos, de debate, o nome do Zema não foi citado por nenhum dos candidatos. Ele foi absolutamente ignorado.
13: Esqueceu.
11: Ele não foi nem criticado.
10: Ele não seria o alvo preferido. E ele poderia tentar sair dos três, dos dois, etc., para ficar um pouco mais conhecido, né?
13: O que não entra na minha cabeça é alguém, numa democracia, dizer: eu quero te governar pelos próximos 4 anos, mas eu não vou dar para ti, eleitor, a possibilidade de me questionar.
11: E o grande prejudicado aí, além dos candidatos que não ganham com essa ausência, não ganham, mas o grande prejudicado é o público, é o eleitor, é o brasileiro, diante de problemas cada vez mais graves. Nunca se necessitou tanto de um debate aprofundado sobre os problemas do país como agora.
1: O presidente Lula conversou nesta segunda com o presidente da Turquia. Agendas de campanha miram estados onde a disputa pode ser voto a voto com Flávio Bolsonaro.
3: O presidente Lula cumpriu agendas internas de governo no Palácio da Alvorada e no Planalto. Pela manhã, ele conversou por telefone com o presidente da Turquia, Recep Erdogan. Ficou acertada a participação de Lula em novembro na Conferência da ONU para Mudanças do Clima em Antália. Os dois presidentes firmaram um acordo para intensificar as relações, principalmente na indústria de defesa. À tarde, Lula participou de uma reunião do programa Contrata Mais Brasil, plataforma onde o governo realiza contratos com pequenos negócios. Lula deve permanecer em Brasília nos próximos dias, mantendo agendas de governo. As viagens de campanha devem ser retomadas no final de semana, em estados onde a disputa por votos tende a ser equilibrada contra o principal adversário, Flávio Bolsonaro. Na sexta-feira, Lula vai ao Rio Grande do Sul, onde promove um ato de campanha em Porto Alegre. No sábado, desembarca em Minas Gerais. Será a segunda vez do petista em Belo Horizonte, em menos de 2 semanas de campanha. Lula segue pressionando o Congresso para acelerar a discussão da proposta de fim da jornada de trabalho 6x1 e foi às redes sociais para defender a votação. A proposta está na Comissão de Constituição e Justiça do Senado e o setor produtivo pede para que a matéria só seja discutida depois das eleições, em função de impactos econômicos e pouco tempo para debate.
1: Flávio Bolsonaro se reuniu com diretores da Fiesp, a Federação das Indústrias de São Paulo.
14: Flávio Bolsonaro disse ser o candidato mais próximo do setor produtivo na corrida presidencial. Ele participou de uma reunião com a diretoria da Fiesp e depois seguiu para uma premiação do setor. O plano de governo de Flávio incorpora propostas apresentadas aqui pela Confederação Nacional da Indústria. As duas principais, redução gradativa de impostos e imediata dos juros. O candidato do PL afirmou aos empresários que no primeiro dia de um eventual governo vai implementar uma agenda de diminuição de gastos. A promessa é cortar pelo menos 10 ministérios, 20 mil cargos comissionados, combate aos penduricalhos nos contracheques da elite do funcionalismo e aos supersalários. Isso, na avaliação dele, vai permitir a redução dos juros e, consequentemente, a aceleração da economia, além da queda da dívida pública. Amanhã ele embarca pela primeira vez para o Nordeste, após o início oficial da campanha eleitoral. O estado foi escolhido a dedo, Alagoas, terra do vice Alfredo Gaspar, mas aliados como o ex-presidente da Câmara, Arthur Lira, e o ex-prefeito de Maceió e candidato ao governo, João Henrique Caldas, o JHC, avisaram que não vão comparecer por problemas de agenda. Nos bastidores, integrantes do comando político do PL admitem que o favoritismo de Lula nas pesquisas da região afasta aliados do palanque do partido.
1: Veja agora como foi a segunda-feira dos demais candidatos à presidência.
15: Ronaldo Caiado participou em São Paulo de um evento que discutiu o fortalecimento da gestão pública brasileira. O candidato do PSD afirmou que Eduardo Leite e Ratinho Júnior farão parte de seu governo caso seja eleito.
16: São dois governantes que são exemplo hoje do que fizeram nos seus estados, eles estarão comigo no governo.
15: Renan Santos participou de um almoço com dirigentes e clientes de um banco americano em São Paulo. O candidato do Missão defendeu reformas econômicas, incluindo corte de gastos.
17: As pessoas precisam entender que o salário delas não vale nada até o final do mês, porque os impostos estão muito altos e para cortar impostos eu preciso cortar gastos do governo. E reformas também diminuem os juros, que faz com que você fique endividado.
15: O candidato do Avante, Augusto Cury, deu entrevistas a veículos de comunicação.
1: A partir de agora, motoristas que passarem pelos pedágios automáticos, o Free Flow, vão receber a cobrança pelo aplicativo da CNH Digital. Isso deve ajudar a evitar que as pessoas caiam em golpes. No aplicativo, o motorista confere a cobrança e acessa o site oficial da concessionária para pagar. São 30 dias para quitar. Se não pagar, a multa é de R$ 195 e gera 5 pontos na carteira. E veja a seguir no Jornal da Noite. Maior petroquímica do Brasil entra com pedido para renegociar dívida. Polícia investiga grupo que invade esgotos de Nova York, nos Estados Unidos. E também, com termômetros acima de 40 graus, cães ganham roupinhas refrescantes para enfrentar o calorão no Japão. Já já a gente conta para você.
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1: Leandro Totti foi protagonista e venceu mais uma na Copa Truck neste final de semana em Londrina. Totti venceu a primeira prova e na segunda largou em oitavo, avançou e ficou com o segundo lugar. A vitória ficou com Paulo Salustiano. Com os pontos conquistados, Totti abriu 63 pontos na liderança do campeonato e ficou mais perto de um feito inédito: conquistar o título com uma etapa de antecedência. Maior indústria petroquímica do país, a Braskem decidiu entrar com um pedido de recuperação extrajudicial para renegociar uma dívida de mais de 50 bilhões de reais. A empresa anunciou que o acordo envolve apenas dívidas financeiras, sem afetar nem atrasar o pagamento de clientes e fornecedores. A Braskem quer renegociar a dívida de 56 bilhões de reais, boa parte com bancos. Agora, a petroquímica ganha 90 dias para renegociar esse montante diretamente com os credores, fora da justiça.
12: Quanto por se dedica à campanha eleitoral, não podia ser diferente. Nós estamos a 40 dias, na verdade, arredondando um pouco aqui, da eleição do primeiro turno. Todo mundo se preocupa com os debates, quem foi, quem não foi, a disputa Lula-Bolsonaro, Flávio-Bolsonaro, se vai ter terceira via ou não. O Senado Federal resolve, depois de meses com tramitação parada, colocar em votação o fim da escala 6x1. É quase unânime no setor produtivo brasileiro, seja de pequena, média, grande empresa, de todos os setores, basicamente, inclusive centros de pesquisa, consultorias especializadas, de que a redução da jornada de trabalho, tal como veio o projeto da Câmara dos Deputados, feita com a forceps, né, a partir de uma determinação de Brasília para toda a economia brasileira, desta maneira, a curto prazo, vai causar sim um problema de aumento de custo das empresas, vai ser repassado para o consumidor, há uma tendência de aumento da informalidade, tem impacto inflacionário e, mais do que tudo, impacto sobre a produtividade, um impacto negativo sobre a produtividade da economia, que é o grande problema estrutural da economia brasileira. E lá no Senado Federal há uma outra proposta também em tramitação, que vai na direção exatamente contrária, maior liberação, né, uma liberalização, negociação direta, de autoria do senador Rogério Marinho. Então tem duas propostas em discussão no Senado Federal, agora, nenhuma condição de que esse debate seja feito com seriedade, com a profundidade que ele merece, em meio à reta final da campanha eleitoral. Então, uma completa irresponsabilidade do Senado Federal, para praticamente um mês aí do primeiro turno das eleições, jogar um debate como esse, com essa seriedade, com este impacto a longo prazo sobre a economia brasileira, em votação. Oxalá um pouco de maturidade, de responsabilidade seja adotada pelo Senado Federal nessa discussão.
1: Agora, olha só essa história. É um mistério que intriga moradores e autoridades de Nova York, nos Estados Unidos. Pessoas foram flagradas, olha aí nessa imagem, entrando em bueiros em diversos pontos da cidade. As imagens mostram três pessoas, por exemplo, saindo de um bueiro e aí todas usando macacões pretos e lanternas na cabeça. O caso aconteceu principalmente na região central de Manhattan. De acordo com o Departamento de Proteção Ambiental da Prefeitura, uma inspeção foi feita no local e nenhum dano foi encontrado. A polícia acredita se tratar de caçadores de tesouros e abriu uma investigação para apurar o caso. Imagina se a moda pega, né? No Japão, o calor é tanto que até os cachorros ganharam uma roupa refrescante para ajudar. Com as temperaturas acima dos 40 graus, uma empresa resolveu criar essa roupa com dois pequenos ventiladores. O ar circula pelo corpo, passa por uma bolsa de gelo na gola. Nessa época, os cachorros precisam de cuidados especiais porque não transpiram como os humanos. Essa roupa evita o superaquecimento e a insolação. Cada uma custa cerca de R$500 e já foram vendidas quase 10 mil unidades. O Jornal da Noite termina aqui. Para rever as nossas reportagens, acesse band.com.br. Obrigada pela companhia. Tchau.

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10: Eu sou a Sônia Blota, direto de Paris, na França, com as principais informações para a Band News TV, na velocidade da notícia.

0: Eleição e Carlos Andreasa e Andressa Guaraná, tudo isso combina com o Expresso Band News. Andressa ali, ó, há quantos meses organizando?
1: Desde janeiro.
0: Tá doido.
1: Desde janeiro, fazendo uma reunião atrás da outra, e eu vou te falar. Ó, eu tô aqui faz tempo, eu já fiz uns 30 debates. Esse foi com emoção até os 45
0: um minuto,
1: do segundo
0: virado.
1: Tempo.
0: Pelo amor de Deus.
1: É isso. Então, assim, ó, eram 10 para as 8 e a gente ainda tava entendendo como que ia ser esse formato, que é um tal de candidato tentando burlar ali e faltar na última hora, além dos fujões que a gente já tinha percebido. Andreasa tava aqui com a gente acompanhando todo esse bastidor aqui no Grupo Bandeirantes, na sede do Grupo Bandeirantes, toda preparada para receber tanto os candidatos quanto a imprensa, né? Lotado de imprensa, Andreasa.
2: Você ontem correu uns 10 quilômetros aqui.
1: Eu acho, eu vou dar uma olhada no histórico do meu, mas eu acho.
2: O que ela andava aqui ontem, e algumas cenas inacreditáveis mesmo. O Fernando Mitre, baita jornalista com a experiência que tem, indo à porta da Band.
1: Foi comigo lá na frente.
2: Para convencer o irrelevante Augusto Cury a entrar e participar
1: a que ponto
2: do debate.
1: Chegamos?
2: É, pela democracia.
1: Por isso, é o que a gente queria, não é? Foi isso, essa era a nossa ideia desde o início, esse compromisso. A Band tem o compromisso.
0: Bonita palavra, né? Compromisso.
1: De trazer,
0: né?
1: E temos isso. Por isso, desde janeiro, a gente fazendo essas reuniões. É, corroboro muito com o que Paulinha trouxe, aquela sensação de.
2: Cadê
1: o meu trabalho? Viralizou, não à toa, porque a gente trabalha para levar. Não é, a questão aí não é candidato concorrente, não é, ah, eu não quero falar com o adversário tal, não, é o eleitor, o foco. Nosso debate todo é feito para você aí de casa, para você ter informação, para você ver esse confronto de ideias, né, e poder tomar sua decisão baseada na sua percepção de como o candidato vai reagir ao ser interpelado pelo concorrente, ao ser perguntado também pelos jornalistas, mas, infelizmente, alguns candidatos não estão dispostos, pelo menos não estiveram a fazer por aí. Teve candidato, inclusive, que escolheu não ser interpelado em outra emissora, né, Andreasa? Mas, enfim, você está por aqui para falar um pouquinho para a gente desse debate, como foi, né, esse debate, que, aliás, está repercutindo muito, ainda bem, né? É, essas ausências, o que significaram para todos? Teve gente que não veio, passou despercebido, teve gente que foi citado muito. Qual é a sua análise, você que estava lá acompanhando em loco?
2: Houve os ausentes presentes e o ausente ausente.
1: Ausente completamente.
2: O Romeu Zema foi o ausente ausente. Ele não veio ao debate e, ao mesmo tempo, ninguém percebeu. O debate todo foi orientado para o outro lado, pensando na formação dos púlpitos, né? O debate foi todo dos três candidatos se dirigindo para os púlpitos que estavam à esquerda de quem acompanhava pela TV, os púlpitos que seriam de Lula e Flávio Bolsonaro. Zema inexistiu. Eu não consigo compreender do ponto de vista da análise política, dos elementos disponíveis, eu não consigo entender as razões, pensando na candidatura dele, para faltar o debate. Ele não tem voto, nem tempo de televisão. E abriu mão de o quê? Uma hora e meia de visibilidade num domingo, 8 horas da noite, na TV aberta.
1: Em várias, né? Porque tinha um pool,
2: sim,
1: além de tudo.
2: Exatamente.
1: É uma loucura, porque...
0: redes sociais, né? Também, certamente.
1: Exatamente o que você está falando. Como é que a gente imagina que a campanha enxergou, né? Que isso não era relevante. O que todo mundo imaginava ontem, né? É que era um movimento de... Tô jogando a toalha, né? Tô jogando a toalha, não quero mais. Mas não, ele está continuando com a campanha.
2: Ou prestava o serviço para algum candidato.
1: O que é pior ainda, né?
2: Porque eu só consigo entender a ausência dele, e há outras opiniões divergentes a esse respeito, mas na minha visão, ele não vindo prestou um serviço para o Flávio Bolsonaro, sob uma lógica de esvaziamento do debate, considerando que é o debate ontem. Esse é um aspecto importante. Foi sobre o voto à direita, os candidatos que estavam ali disputavam os votos de Flávio Bolsonaro, o esvaziamento, tirando alguém da direita, esvaziava exatamente esse lugar em que o debate daria. Os candidatos que vieram à direita, eu sinceramente não sei definir o Augusto Cury.
1: Não sabemos.
2: E também não sei, e também não vou definir o Augusto Cury antes e depois do debate, o discurso que ele fez da porta da Band, um discurso meio Pablo Marçal, né?
1: Com ele, inclusive.
2: Isso. Aí depois ele entra na Band e faz um discurso de coach, dizendo que o outro estava agressivo. Não dá para entender e também não é meu papel. Eu faço análise política, não de outra natureza. Mas no caso dos que vieram, Renan Santos e Ronaldo Caiado, eles estavam disputando o voto de Flávio Bolsonaro. Uhum. Mesmo nos momentos em que, sobretudo, Renan vai para cima de Lula, né, e ocupa ali o espaço do púlpito, na verdade, ele está falando para o eleitor de Flávio Bolsonaro. Teve um momento em que o Renan, e é claro que isso é retórica, né, diz, eu não quero o eleitor do Lula, eu abro uma... É porque ele sabe que ele não vai ter esse voto. Ele está disputando o eleitor de Flávio Bolsonaro. Então, esses que vieram, tanto o Ronaldo, cada um a seu modo, e com uma margem pequena para crescer, cada um a seu modo, os dois cumpriram os papéis a que se propunham, que é o de marcar uma distinção em relação a Flávio Bolsonaro e tentar trazer alguém entre os eleitores de Flávio Bolsonaro para ver se crescem e surgem como uma alternativa àquele que, tudo mais constante, estará no segundo turno. E essa é a razão por que Flávio Bolsonaro não veio e Lula.
1: Olhar para o segundo turno, né?
2: Eles estão pensando que o risco, as consequências... as consequências negativas de faltar ao debate são menores do que os riscos que eles teriam se expondo a um ambiente descontrolado, sem controle, que é o debate. São fujões, não deixam de ser fujões, mas tem uma estratégia aí.
0: Agora, aqueles que vieram e tentavam então esse voto de Flávio Bolsonaro, te parece que conseguiram?
2: Não sei, a gente precisa de mais um tempo, porque o debate não é simplesmente o que aconteceu ali, né? Ele tem um assentamento depois e a forma como os textos são explorados e processados. A gente precisa de um tempo para ver. O que eu posso dizer, eu acho que eles cumpriram aquilo a que se propuseram. Dentro do espaço que eles tinham, eles compreenderam a importância. O Renan Santos, por exemplo, não tem tempo de televisão. Ele não vai ter tempo de televisão, propaganda eleitoral. Então ele aproveitou aquela hora e meia que ele tinha para vender o seu peixe.
1: Agora, Andreas, o que a gente pode imaginar, né, é claro que a gente tem o primeiro turno por aí, mas a gente olha para o segundo turno já a partir dessas pesquisas que saíram, e a mais recente mostra um índice ainda menor ali de diferença entre eles, é a pesquisa BTG Nexus, que está chegando à sua 11ª rodada hoje, e nessa edição, que foram ouvidos aí mais de 2 mil eleitores por telefone entre os dias 21 e 23 de agosto, ou seja, não pegou esse debate, acho que a próxima pesquisa a gente vai ter aí um reflexo desse debate, ela trouxe números bem impressionantes em relação a essa proximidade. No primeiro turno, que foi estimulado, o Lula tem 41%, o Flávio Bolsonaro tem 37%, também não muito diferente do que a gente estava trazendo, Ronaldo Caiado com 5%, Renan Santos e Romeu Zema 3%, olha só, o Zema, como o Andreasa falou, com 3%, abrindo mão dessa possibilidade de conversar com o eleitor aqui no debate da Band. Augusto Cury com 2% e Samara Martins com 1%. Rui Costa, Pimenta, Hertz, Dias, Edmilson Costa, Wilson Grassi Júnior e Clariana Brão não pontuaram. Votos brancos, nulo ou nenhum somam 5%, indecisos são 3%. Mas o que eu quero trazer aqui para o Andreas analisar é esse segundo turno que mostra Lula com 46% contra 45% de Flávio Bolsonaro. A gente já via um empate técnico, né, Andreas, em algumas pesquisas, mas numericamente eles estavam um pouquinho mais distantes. Agora é um ponto de diferença.
0: É nada, né?
2: E a eleição da rejeição. Vocês percebam no primeiro turno também, naqueles números, que os outros candidatos, aqueles que não Flávio e Lula, parecem minguar. Uhum. Tem uma concentração de votos em Lula e Flávio Bolsonaro. É interessante observar o que seria uma antecipação do segundo turno já no primeiro. E no segundo turno, a disputa da rejeição. Eles não sangram mais. Os candidatos, tem o caso Lulinha rolando. Ontem o Caiado chamou de Dark Lobby.
1: Dark,
2: né?
1: Lobby.
2: Tem o Dark Lobby e o Dark Horse. Em condições normais, não fosse a rejeição o principal motor dessa eleição, esses candidatos perderiam alguma
1: oscilaria
2: coisa.
1: Mais, né?
2: Eles perdem muito pouco e o voto se recompõe depois. É um sinal de que a rejeição faz com que as pessoas tapem o nariz, admitam que a eleição é na lama, digamos assim, tapem o nariz, considerem aqueles que rejeitam mais, tapem o nariz e votem no outro. É nesse caminho que a gente está indo.
3: Tem uma definição clássica na filosofia política que diz o seguinte: a democracia é um regime em que uma sociedade estabelece uma competição legítima por votos. No Brasil, quem dá essa legitimidade é o TSE. Quem vence essa competição é soberano, ou seja, ganha tudo e os outros perdem tudo. Portanto, essa definição diz o seguinte: na hora da eleição, o que mais importa é ganhar a eleição. Por mais que isso pareça pragmático, interesseiro, do ponto de vista da atribuição de soberania para quem ganha a eleição, é definitivo. Então, na hora da propaganda, na hora da eleição, a tendência é que qualquer outro tema seja colocado de lado em favor da estratégia de facilitar a vitória. Então, desse ponto de vista, é absolutamente normal, correto, ainda que não simpático e que pareça estar fugindo do páreo, é uma decisão estratégica baseada na ideia de que você tem que fazer cálculos. Eu ganho mais indo ou eu ganho mais não indo, né? Então, aqui, seguindo o colega Carlos Andreasa, hoje no Estadão, ele dá um exemplo muito interessante, que é o seguinte. Vocês estavam falando aí do negócio de aliança, né, de roubo e tal, que é o escândalo. A segurança pública é um tema que todos eles falam, quero dizer, Lula, Flávio e tal, e outros também. É um tema, mas ele, ao mesmo tempo, o Lula fica numa saia justa. Por quê? Porque o PT tem estado no poder na maioria do tempo, na maior parte do tempo, desde que o FHC saiu, né? Com exceção ali do Temer, 2 anos, e do Bolsonaro. Mas o PT é que tem comandado a federação na maior parte do tempo. E não fez nada para a segurança pública. Então, agora o Lula fala como se ele não fosse o incumbente, como se ele não fosse o responsável pela condução do país até agora. Então, é um telhado de vidro isso, que quaisquer dos candidatos poderiam dizer, olha, você não fez nada até agora, agora vem para cá enrolar dizendo que vai fazer. Do ponto de vista do Flávio Bolsonaro do PL do Rio de Janeiro. O PL do Rio de Janeiro está aí melado numa investigação, numa possível relação entre elementos do PL e o Comando Vermelho. Portanto, apesar do Flávio também fazer um discurso sobre segurança pública, ele também tem telhado de vidro, né? Porque ele não é alguém que está chegando na política agora e que não tem história, inclusive, às vezes, suspeita. E aí nos leva a um outro tema, né? Que é um tema mais caro ao Lula, o tema da soberania. Existe a macro soberania, que é a soberania tipo o Trump quer nos invadir, e tem uma micro soberania, digamos assim, que é muito mais próxima do cotidiano. E é essa soberania que o Estado brasileiro está perdendo claramente. É você não poder andar com uma aliança na rua. Você não poder andar com uma corrente de ouro na rua. É você tomar um revólver na cara, de repente. Então, falar da macro soberania, o Trump, a ameaça do Trump, parece até uma questão um tanto abstrata em comparação ao que a população brasileira passa no dia a dia. É claro que a segurança pública é prioritariamente objeto dos estados, né? Mas, de qualquer jeito, soa um discurso bastante, digamos assim, retórico, falar de soberania em relação ao Trump, ou o que for, quando, na realidade, a gente sabe no dia a dia, a gente não consegue andar na nossa cidade, no nosso bairro, sem correr risco de ser assaltado. Esse problema imediato, Flávio se aproveita, né? Apesar de que ele pode ter, talvez, algum tipo de rabo preso, que deve tomar cuidado, se ele vai enfrentar peito aberto adversários dele nas eleições. Então, diante disso, a tendência é que esses candidatos fujam, esses dois principalmente, né? Os dois que estão aí na frente, fujam de um risco de alguém apontar um dedo para ele e ele ter que enrolar muito para responder. Mas nessa hora, os dois candidatos que têm chance de ganhar, tudo que não seja ganhar a eleição, não importa. O que importa é ganhar, porque quem ganhar leva tudo, quem perder perde tudo.

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0: Mensagens.
1: Mensagens interceptadas pela Polícia Federal sugerem que o filho do presidente Lula, investigado por tráfico de influência, recebia 100 mil reais de lobista, da lobista Roberta Luxinger para manter casa em Brasília.
0: Ministro Flávio Dino do Supremo autoriza que a Polícia Federal tenha acesso aos dados da operação contra a produtora do filme Dark Horse.
1: Presidente do Banco Central alerta para o endividamento das famílias no país. Galípolo vê risco em crédito mais caro para despesas fixas pelos brasileiros.
0: Maior indústria petroquímica do país, Braskem, anuncia acordo extrajudicial para renegociar dívidas de mais de 50 bilhões de reais.
1: A Band mais uma vez deu a largada com o primeiro debate entre os candidatos à presidência.
0: As ausências de Lula e Flávio Bolsonaro foram alvo de críticas.
1: Veja os bastidores e a repercussão do confronto que reuniu Ronaldo Caiado, Renan Santos e Augusto Cury nos estúdios da Band.
2: Renan Santos foi o primeiro a chegar, já disparando contra os adversários. Ronaldo Caiado veio logo na sequência.
3: E não tem jeito, a imprensa estava toda lá esperando um próximo candidato, agora já está aqui no portão da Band, porque tem um barulho lá fora e todo mundo querendo saber o que está acontecendo lá fora.
2: Era Augusto Cury anunciando que não participaria do debate. O candidato do Avante disse que era um protesto pela ausência de Lula e Flávio Bolsonaro.
4: Eu estou protestando por causa da irresponsabilidade deles de não participarem do debate.
2: Mas Cury acabou voltando atrás.
5: Olá, boa noite para você.
2: Os púlpitos de Lula, Flávio Bolsonaro e Romeu Zema ficaram vazios. Lula e Flávio foram duramente criticados.
6: Desrespeitaram a emissora Rede Bandeirantes, desrespeitaram os brasileiros. Vivem brigando por aí na internet, botando seus cachorros para ficarem discutindo, mas eles próprios são covardes.
7: É lógico que é o momento onde a sociedade esperava a presença aqui dos dois pré-candidatos, que são também os mais rejeitados no país. Isto mostra, talvez, o porquê da fuga deles, por não terem como explicar os escândalos que estão envolvidos.
2: Já a ausência de Romeu Zema foi ignorada pelos candidatos. Entre os principais temas discutidos, destaque para a segurança.
6: Eu vou iniciar um banho de sangue contra os membros das facções. Mas vamos passar a rapa nesses caras. Se quiserem lutar, vão encontrar algo que eles nunca viram na vida. Forças federais, guardas municipais e as polícias estaduais atirando em vagabundo como se não houvesse amanhã.
7: Vou também declarar terrorista as facções no Brasil, terrorismo doméstico.
2: Feminicídio.
7: A pessoa normalmente agride a mulher porque ele se acha dono dela, como se fosse propriedade dela. É assim que esse covarde trabalha. E nesta hora eu vou apresentar sim ao Congresso Nacional, porque lá sei que serei em condições de aprovar isso, para que haja o confisco dos bens deste covarde.
2: Tarifaço.
4: Vamos pacificar, sem dúvida nenhuma, a relação entre Estados Unidos e o Brasil. Brasil e Estados Unidos. Porque eu sempre fui um homem da pacificação.
2: E as discussões sobre o fim da escala 6x1.
6: Não acredite nesses políticos que estão dizendo para você que você vai trabalhar menos e ganhar mais num país que até as Casas Bahia quebrou.
2: Augusto Cury criticou a agressividade de Renan Santos.
6: Tirando um pedaço dele, que é aquele eleitor que está no Bolsa Família, o eleitor restante que apoia esse cara está sendo canalha.
4: Olha, Renan, você tem um nível de agressividade que me assombra. Você pode criticar as ideias de Lula, e são criticáveis, mas você não pode criticar a pessoa, transformando ela numa escória humana, quase que um lixo.
2: O encontro teve transmissão simultânea dos veículos do Grupo Bandeirantes, YouTube, Band Jornalismo, além do pool de veículos parceiros, as TVs Gazeta e Cultura, a Jovem Pan e o Estadão.
8: Esse é o papel do Grupo Bandeirantes, estando ao lado do eleitor, da democracia. Foi isso que mais uma vez a gente fez. É uma pena que alguns candidatos não aproveitaram, mas outros aproveitaram muito bem, compareceram ao debate e certamente ajudaram uma parte de eleitores que, ou impactado pelo debate, ou o eleitor impactado no pós-debate.
2: Em caso de segundo turno, como manda a tradição, o primeiro debate também será na tela da Band.
9: O eleitor certamente vai se lembrar desse debate durante toda a campanha e talvez depois. E foi o primeiro debate entre candidatos à presidência da República, onde alguns temas importantes foram colocados. Segundo, por algumas ausências lamentáveis, equivocadas, que não levam a nenhum resultado positivo para ninguém, nem para os fujões. Os candidatos que não vieram vão ter que dar satisfação ao seu público e ao público brasileiro de modo geral.
0: Durante o confronto entre os candidatos, houve um momento que provocou reação da primeira-dama Janja da Silva. Uma ofensa de Renan Santos a ela. Hoje, Janja procurou a Band e se manifestou por meio de uma nota em que afirma: diante do episódio ocorrido no debate presidencial promovido pela TV Bandeirantes na noite deste domingo, manifesto repúdio às falas do candidato Renan Santos do Missão. Situações como essa não podem ser normalizadas. O candidato atacou de forma pessoal e depreciativa uma mulher que não é candidata, não estava presente para se defender e não tinha qualquer relação com o tema em discussão. Insinuar que a companhia da esposa de outro presidenciável seria motivo de pena está longe de ser uma crítica política. É mais uma maneira de deslegitimar e ridicularizar a figura da mulher como ferramenta misógina para atacar um adversário político. Episódios como esse não são um caso isolado. Renan Santos já esteve envolvido em declarações de violência contra as mulheres e incitou dezenas de homens a cometerem um estupro coletivo. É possível visualizar um padrão de falas que normalizam o desrespeito às mulheres. Nós, mulheres, sabemos o quanto precisamos lutar para sermos ouvidas sem sermos interrompidas, desqualificadas ou atacadas. Por isso, faz-se tão necessário repreender imediatamente atos como esses que depreciam nossas existências. Debate político é ou deveria ser um lugar para apresentar propostas, confrontar ideias e discutir projetos para o nosso país. Não é lugar para expor, debochar ou intimidar uma mulher, principalmente uma que nem candidata é. Fecha aspas. Assina a nota Janja Lula da Silva.
1: Bom, conosco o Leonardo Barreto, o Fernando Schiller e o Emanuel Pessoa. Vamos começar por esse debate de ontem aqui na Band. Leonardo, boa noite, seja bem-vindo à edição da noite.
10: Boa noite, é um prazer estar aqui numa mesa tão qualificada. Obrigado pelo convite.
1: Leonardo, qual é a tua avaliação do que você viu na tela da Band e do que você não viu com a ausência de três dos candidatos?
10: É, a gente tem essas duas possibilidades de análise, né? Mas veja, numa sociedade que está cada vez mais encapsulada em bolhas, debates como esse são fundamentais para você conseguir falar com aquele eleitor que não está naturalmente com você programado no algoritmo dele. Então, é uma oportunidade muito especial, né? Especialmente para aqueles candidatos que precisam se fazer conhecidos, né, de uma boa parte do eleitorado. Hoje o Brasil está, de certa maneira, enquadrado numa polarização, mas que eu desconfio que não seja por conta de um extremismo ideológico, não. Que seja um pouco por conta de desalento, né, e de preguiça, né? As pessoas, muitas vezes, elas podem olhar aquele espectro Bolsonaro e Lula e achar que aquilo compreende todas as complexidades do processo político, e muitas vezes não acreditam que possa haver uma vida, uma possibilidade fora dessa dicotomia. Então, quando debates como esse pegam um eleitor, é como se a gente estivesse ali exercendo uma força contrária, né, no movimento inicial que hoje caracteriza essa polarização. Então, ele pode despertar, ele pode acordar. E se a gente olha para as pesquisas do Google Trends, né, de ontem, mas também de hoje, o que a gente percebeu? Durante o período do debate, aqueles candidatos que tiveram picos, né, de procura na plataforma Google, especialmente, me chamou a atenção, por exemplo, Augusto Cury, que teve um desempenho muito interessante. E hoje, se você busca esses dados, eles continuam em níveis mais elevados do que eles tiveram no antes do debate. Então, o debate ele permite, né, que o eleitor receba esse chacoalhão, né, e perceba que ele tem muitas oportunidades do que apenas aquele cenário dicotomizado possa sugerir.
0: Fernando Schiller, boa noite. Ontem, durante a transmissão aqui na Band News TV, inclusive com o Felipe ancorando, a Juliana Rosa fez um desabafo que me comoveu e que eu me identifico. Ela disse que, como eleitora, ela se sentia profundamente decepcionada, porque não poderia fazer perguntas que para ela, né, que é comentarista de economia, eram muito importantes. Ela queria respostas, né, até para poder orientar o voto. Muitos eleitores se sentiram assim, decepcionados em não ter mais desses candidatos que querem esse posto máximo do Brasil, que é a presidência da República?
11: Olha, tem muita coisa para analisar nisso, né? Vamos separar, acho que, duas questões básicas. Para a democracia, para o debate público, é evidente que é lamentável essa ausência, né, do Lula, do Flávio, do Zema. A do Zema não tem nenhuma explicação, não é? Porque todo debate com os marqueteiros, eles vão fazendo uma análise de custo-benefício, né? Então, Lula e Flávio tinham claramente um custo alto em um debate. Poderiam ter um benefício, aí dependendo de variáveis que não são muito controláveis no debate, tá certo? Mas o Zema não tinha custo nenhum, não tinha custo nenhum para passar. E ele deixou, eu até fiz uma brincadeira ontem, não é? Como se você deixasse o namorado, ou aliás, se você deixa o seu namorado ou namorada ir para o cinema com um amigo, não é? E o amigo ali, como se você deixasse o namorado, ou aliás, se você deixa o seu namorado ou namorada ir para o cinema com um amigo.

0: Uma plataforma impressionante. Agora, o Lula e o Flávio tinham razões. É ruim para a democracia, mas vamos lá. Lula sabia que ia enfrentar 5 adversários ali, ou potencialmente 4 ou 5 adversários bastante hostis, não é? Não tem paciência. O Lula tem um latifúndio em rádio e televisão, obrigatório. Tem um latifúndio de dinheiro para a campanha eleitoral. Tem o governo federal, tem a máquina inteira para ficar anunciando medidas populistas toda semana. Hoje anunciou mais, quer dizer, vai anunciando medidas populistas durante a campanha eleitoral. Então ele avalia que não precisa vir no debate, tá certo? Agora, ao não vir o debate, na minha interpretação, vamos ver o que os colegas acham, criou uma armadilha para o Flávio. Por quê? Flávio Bolsonaro precisa dos votos do Renan, do Zema, do Caiado e até do Augusto Cury no segundo turno. Se o Lula não vem, vem o Flávio, a disputa se dá entre o Flávio e os demais, criando atrito, criando um antagonismo, criando conflito, criando resistência, não só dos eleitores desses candidatos, mas dos próprios candidatos. Daqui a 40 dias ele vai pedir voto exatamente para esses candidatos, ou para os eleitores desses candidatos. Então, tudo que ele não precisava nesse momento era gerar um atrito, né, com esses candidatos, que daqui a 40 dias ele vai ter que conversar.
1: Emanuel, qual é a tua avaliação do que a gente viu ontem na tela da Band e do que a gente não viu? Não?
2: Bom, em primeiro lugar, eu acho que o Romeu Zema faltou com respeito com a população brasileira, faltou com respeito ao convite que recebeu e faltou com respeito ao partido e aos eleitores dele. Porque, em primeiro lugar, a pontuação do Romeu Zema está na margem de erro. Então, se você aplicar a margem de erro, talvez o Romeu Zema tenha zero. Tá? É óbvio que ele não vai levar zero na eleição. Mas pela margem de erro, ele podia chegar a 0 pontos percentuais, ou seja, ele está ali encostado com Augusto Cury e com o Cabo Daciolo. Então, uma oportunidade que ele tinha de vir conversar agora, se você olhar até Minas Gerais, o estado que ele governou, que ele fala lá, que fez e aconteceu, e como todo político, se você levar o pé da letra o que ele fala, o estado dele virou a Suíça, né? Eu sei porque na minha terra tem um candidato que ele fala que o que ele fez lá, você imagina que você chega no Ceará e é a terra dos Jetsons, né? Para quem tem mais idade. Então é a mesma coisa quando o Romeu Zema fala. Então ele realmente perdeu uma grande oportunidade, foi extremamente desrespeitoso. Concordo com o Sheila que o Lula e o Flávio tinham motivos, por mais que também seja desrespeitoso, por mais que em outros programas aqui eu já tenha dito que é um completo absurdo, que um candidato que vai concorrer ao posto de mandatário máximo da nação não tenha os culhões, a coragem, a hombridade de se submeter ao crivo dos outros candidatos. Afinal de contas, ele está concorrendo ao topo, ao cargo mais importante, o topo da hierarquia política do Brasil. Então, é óbvio que ele deveria, os dois candidatos, tanto Lula quanto Flávio, deveriam, como respeito ao eleitor, não vir. Mas consegue-se entender como estratégia eleitoral. Já o Zema, eu não sei o que acontece com a cabeça dele, eu acho que ele deve ter sido sequestrado pelo entorno dele, para ele acreditar que porque o Instagram dá muita entrega dos vídeos dele, daqueles bonequinhos fazendo assalto ao Supremo Tribunal Federal, ele vai imaginar que o seu Zé e a Dona Maria, lá no meio de Pedro II no Piauí, ou lá no meio de Solonópolis no Ceará, vão se importar com o vídeo dele no Instagram. Eles não querem saber disso, eles querem saber o quanto do que eles ganham no mês leva de comida para casa. Eles querem saber do quanto eles podem melhorar a vida deles, eles querem saber da educação dos filhos dele. Então, se o Zema acha que os bonequinhos dele do Supremo vão fazer alguma coisa além de bater palma em rede social e aumentar o número de seguidores dele no Instagram, ele está completamente equivocado e perdeu a oportunidade de explicar para o povo brasileiro como ele resolveria problemas concretos. Ele errou, errou feio e, infelizmente, errando que se erra mais, como todo político.
3: Uma nova pesquisa eleitoral foi divulgada nesta segunda-feira com as intenções de voto para presidente. Vamos conferir.
4: O levantamento Nexus BTG traz o presidente Lula com 41% e Flávio Bolsonaro com 37%. Um empate técnico dentro da margem de erro de 2 pontos percentuais. Na sequência aparecem Ronaldo Caiado com 5%, Renan Santos e Romeu Zema, empatados com 3%, e Augusto Cury com 2%. Samara Martins tem 1%, e os demais candidatos não pontuaram. Brancos e nulos são 5%, e 3% não sabem ou não responderam. No segundo turno, Lula tem 46% e Flávio Bolsonaro 45%. Outro empate técnico. Empate técnico também em outro cenário. Lula com 46% e Ronaldo Caiado com 42%. Contra Romeu Zema, Lula aparece com 47% e o ex

0: governador de Minas com 40%. E no último cenário, Lula tem 47% e Renan Santos 35%. A pesquisa completa você confere no band.com.br.
1: Leonardo, as pesquisas se alternam, mas elas dão dentro da margem de erro a distância entre Lula e Flávio no segundo turno, e nessa vez a BTG Nexus aproxima a um ponto essa distância, né? O que dá para pensar em termos de eleições, primeiro turno, né, onde se consolidam as duas candidaturas, mas principalmente em termos de segundo turno, alianças, parte do zero, tudo. Como Lula é o único candidato da esquerda, ele vai ficar isolado na esquerda, o Centrão vai lá buscar Lula para dar um apoio a Lula. Como é que deve funcionar essa questão?
2: Felipe, eu vou aproveitar e conectar essa pergunta também com o debate. Hoje a gente tem aí mais ou menos o Lula na casa de 37%, o Flávio 31%, e a gente tem 22% de perto de eleitores que não estão dentro da polarização, não é? E aí, o que a gente percebe é que tanto o Lula quanto o Flávio vão precisar conversar com eleitores que hoje não são eleitores deles, né, para poder vencer essa eleição no segundo turno. E aí, quando a gente olha, por exemplo, para o debate, o que a gente percebe? A gente percebe uma concentração muito grande, né, de críticas direcionadas principalmente ao presidente Lula, e a gente tem líderes ali da direita que até não foram expostos a crítica, por exemplo, Caiado, a gente teve ali a situação do Renan por um momento, mas que acabam se consolidando como líderes de opinião e que lá na frente, no segundo turno, né, podem ter uma importância e uma influência muito grande. E tudo isso acontece, e aí eu entendo o cálculo que tanto Lula quanto Flávio fizeram, né? Eles querem fechar o mercado, né, por assim dizer, adotar uma postura conservadora e rezar para que essa situação atual ela chegue até o primeiro final de semana, tornando o primeiro turno completamente protocolar, né? Só que, para quem precisa falar com os eleitores independentes, o debate tem muita importância, porque ali estão os candidatos dos eleitores independentes, né? E, além disso, você está permitindo a consolidação de lideranças que são de natureza oposicionista. Então, eu até olhando para esses resultados, eu percebo que há, para o presidente Lula, um risco maior de não comparecer, né, ao processo dos debates do que, por exemplo, para o Flávio, né? Porque o Lula é o principal alvo, e aí vai começar a aparecer mais antipático aos independentes, porque recebe muita pancada e sequer está lá para se defender, né? E permite a construção de outras lideranças que tendem a se aliar ao espectro oposicionista. Então, assim, eu entendo o cálculo, tá? Pode fazer sentido, mas ele não deixa de embutir riscos, e eu acho que esses riscos hoje são maiores, né, pro presidente Lula, no sentido em que vai se consolidando dos eleitores de centro, que são os eleitores mais interessados e que estão olhando para o debate, uma percepção negativa sobre o presidente, e ele sequer está lá para poder se defender dessas críticas.
3: Fernando Schiller, sobre essa pesquisa BTG Nexus, que mostra ali uma desvantagem, quer dizer, o Flávio Bolsonaro atrás de Lula, ainda mais reduzindo ali a diferença entre os dois. Não está tão fácil assim como a campanha do candidato Lula faz parecer, né, que ele já é um vitorioso. Quais são as dificuldades que a gente pode colocar para cada campanha até o primeiro turno?
4: Olha, vamos lá, né? Eu tenho dito há 4 anos atrás, nesse momento, a gente tinha uma diferença de 15 pontos entre Lula e Jair Bolsonaro. Tem que lembrar disso. Terminou menos de 2%. Menos de 2%. Então, tem uma dinâmica na campanha eleitoral, tem 40 dias, estou arredondando um pouco aqui, muita coisa pode acontecer. Hoje nós temos uma campanha literalmente empatada pelo dado da Nexus, né? Então, até uma suave, uma leve vantagem no cômputo das pesquisas dentro da margem de erro para o Lula, Agora, vamos lá, os candidatos que vêm, e aí por isso que a relação Flávio com os demais candidatos do espectro político da centro-direita, direita, centro-direita, é muito importante. A partir de agora o Flávio precisa cuidar, e isso seguramente vai ser uma estratégia da campanha, de todas as maneiras para preservar isto, porque daqui a pouco vai ter, né, daqui a 40 dias vai ter segundo turno, tudo indica que vai ter segundo turno, e ele vai ter que pedir votos. Não vai ter apoio do Renan Santos, né, possivelmente tem apoio do Caiado, mas é uma possibilidade, do Zema, possivelmente. Augusto Cury é uma incógnita, mas isso não é um problema, a questão são os eleitores. Né, não dá para brigar com o candidato, porque brigando com o candidato você acaba brigando com os eleitores. Então essa é uma disputa, evidentemente que as pesquisas estão pegando muito do desgaste do caso Lulinha, Marcola, Roberta Luxinger, porque tá, passou na mídia a semana inteira. Quanto tempo vai durar esse desgaste? A gente não sabe bem. Que novas revelações vão aparecer, não sabe bem. Agora, vamos lá. O que aconteceu? O Flávio estava na frente do Lula. Perceba a fragilidade da campanha Lula. A gente está acostumado que o incumbente é muito poderoso no Brasil. O Lula tem um recall enorme, etc. Flávio foi uma candidatura muito contestada, mas ele liderou durante algumas semanas, né, 1, 2 pontos sobre o Lula, várias pesquisas. Caiu 6 pontos com o tema Dark Horse, com o tema da conversa com o Vorcaro. Né, e agora ele vem gradativamente reduzindo essa diferença. Então, a tendência nas próximas, tendência, ninguém tem bola de cristal aqui, não gosto de bola de cristal, mas a tendência nas próximas 2 semanas é um completo equilíbrio, tendência, né? Muita coisa pode acontecer. Evidente vai ter reação do outro lado, o governo tem muito poder de comunicação, pode anunciar medidas todo momento, vai entrar a campanha eleitoral, Lula tem o maior tempo de rádio e televisão, tem dinheiro para a campanha, o Flávio também tem uma estrutura um pouco menor. Campanha aberta, mas nesse momento, Nexus acho que dá um indicador muito claro. Uma campanha completamente equilibrada.
1: Emanuel, essa campanha e essas pesquisas, Emanuel.
5: Felipe, um grande problema de pesquisa é que ela é um retrato de um determinado momento. Então, a gente acaba passando alguns dias discutindo pesquisa, quando na verdade, às vezes, a realidade muda. E por isso que na campanha anterior, quando se falou, o Schiller falou da diferença de 15 pontos, acabou sendo de 2, justamente porque a gente está sempre olhando um recorte passado. Não existe ainda uma pesquisa feita de forma instantânea, tabulada de forma instantânea, colocada de forma instantânea. Talvez nas próximas eleições, com utilização de inteligência artificial, isso aconteça mais rápido. Mas o grande ponto aqui a se analisar é o seguinte, o incumbente, né, o Lula, candidato à reeleição, vem perdendo votos, por uma razão muito simples. O eleitor, ele vota majoritariamente com o bolso. Você tem uma parte do eleitorado que vai ser ideológica, essa parte do eleitorado, ele pende aí numa média de 15 a 20% para cada lado, mas o grosso do eleitorado, mais da metade do eleitorado, vota com o bolso. Se a sensação é de prosperidade e de bem-estar, esse eleitor, ele vai tender a reeleger o governo atual. Se a sensação é de que a vida piorou, esse eleitor, ele vai tender a apostar em um desafiante. E o que está acontecendo hoje é que é o seguinte, embora venha gente que diga que o preço no supermercado baixou, embora o presidente da República diga que as pessoas sentem que elas estão empobrecidas porque estão comprando demais, o que acontece não é isso, é que o endividamento médio das famílias brasileiras está tão elevado e hoje nós temos a maior quantidade de pessoas endividadas do Brasil na história, que as pessoas não têm renda disponível para consumir. Mesmo que as coisas, o preço das coisas abaixasse de verdade no supermercado, as pessoas não iriam conseguir consumir o suficiente porque elas não têm renda disponível. E aquela questão, ah, mas o PIB está crescendo, o emprego está crescendo. Você entendeu o seguinte, os empregos de classe média se achataram nos últimos 12 meses e aumentou os empregos e as ocupações com rendimentos mais baixos. Então, a gente está passando por uma redução da classe média e uma ampliação das classes com renda salarial ou renda de serviços mais baixa. Então, as pessoas, por mais que elas estejam ocupadas, por mais que o PIB aparente estar crescendo e parte disso é sustentado pelo aumento das exportações, o crescimento do PIB, as pessoas estão com menos dinheiro no bolso, então a sensação delas é ruim. E é por isso que mesmo o governo anunciando todas as medidas e mesmo com todos os escândalos que praguejaram a campanha do Flávio Bolsonaro recentemente, ele continua se mantendo forte, porque as pessoas estão preocupadas com o próprio bolso e elas não estão confiando no governo que vai ser a melhor opção para elas prosperarem.
3: Leonardo, gostaria de uma leitura sua sobre dois números divulgados hoje pela pesquisa BTG Nexus, indo mais ou menos nesse raciocínio do Emanuel. A desaprovação do governo Lula é de 49%, está dentro da margem ali de estabilidade em relação às últimas pesquisas da própria BTG Nexus, e 48% aprovam. Gostaria da sua leitura sobre esses dois números.
2: Não, pois não. Existe uma medida que a ciência política usa para poder fazer exatamente essa análise que o Manuel estava fazendo, né, de a possibilidade de uma reeleição ou não, baseada no quanto as pessoas gostam ou não do atual governo. Né? Como é um candidato à reeleição, é natural que a eleição, que a disputa seja sobre ele, né, sobre se ele merece ou não ter continuidade. E esse número é o número daquelas pessoas que acham a gestão ótima ou boa. Né? Normalmente, o parâmetro que a gente tem analisando centenas de outras eleições é que um político, para ter uma reeleição garantida, ele tem que ter 40% de ótimo ou bom. Né? Hoje, o Lula tem em torno de 34%, 35%, dependendo da pesquisa, tem 32%, e ele já chegou a ter 24%. E uma boa parte do desconforto, não é, que as pessoas sentem em relação ao presidente Lula, você tem, claro, toda uma questão de posicionamento ideológico, um carregamento de experiências passadas, mas aquela experiência que conversa com as pessoas no dia a dia mesmo é o mercado, não é? É o preço, é o poder de compra. É a mesma variável que destroçou a candidatura de reeleição do presidente Biden hoje atua, né, contra o presidente Lula. E esse aspecto sobre o conforto material já foi medido por um outro relatório do Instituto Nexus há duas semanas, se não me engano, onde ele pedia para as pessoas pontuarem se determinada situação era melhor agora, está igual ao governo do ex-presidente Jair Bolsonaro, ou se era melhor no governo Jair Bolsonaro. As variáveis sociais, que se não me engano era saúde e educação, elas são consideradas melhores hoje. A variável da segurança era melhor avaliada no período do Bolsonaro, mas todas as variáveis econômicas, com exceção do endividamento por causa do desenrola, onde o pessoal diz que tem um empate, mas todas as variáveis econômicas, especialmente o custo de vida, mostram que as pessoas avaliavam que no governo Bolsonaro elas estavam melhores. E por que isso é importante? Porque essa é uma eleição que, embora o Flávio, né, não seja Jair Bolsonaro, ele é uma espécie de proxy aí do ex-presidente. E ele vai convidar as pessoas a fazer esse processo de comparação. Né? E se as pessoas acharem que economicamente elas estavam mais confortáveis no governo anterior, isso é um tiro no coração da campanha do Lula. E um dilema estratégico muito forte que leva o pessoal a bater um pouco a cabeça. Hoje mesmo, nos jornais, estavam estrategistas, né, do presidente Lula queriam tirar a questão do Lulinha da agenda, queriam trazer a economia para o centro do debate. Mas, olha, é melhor não fazer isso, não, porque a situação tende a não ficar muito melhor, né, em razão das pessoas estarem sentindo que a vida está mais difícil.
1: É a troca dos 6 pelo meia dúzia que não vai dar efeito nesse caso aí.
2: Não, decisão meio difícil.
1: Tá bem. Leonardo, sei que a gente tem que te liberar. Muito obrigado a você aí por colaborar conosco. Até a próxima.
3: Boa noite.
2: A honra foi minha. Obrigado, pessoal. Boa noite.
1: Rapidinho, Schiller, Emanuel, se for essa troca aí, como o Leonardo estava dizendo, trazer outro tema, economia, o Emanuel já deixou bem claro isso, economia não pode ser a opção do governo, né? O governo que, inclusive, está refazendo alguns programas, como os programas de financiamento de veículos para taxistas e também aplicativos, porque não deu certo. Um programa que era um programa que tentava expandir a frota, melhorar a qualidade da frota e atrair esse eleitorado, não deu certo. Está tendo que modificar esse programa.
5: O governo tem que focar, se quiser focar em economia, Felipe. O governo só tem dois temas para tratar. Aumento das exportações, porque ele vai tratar de número bruto, não vai tratar da qualidade. Porque o Brasil, por exemplo, aumentou em 41% a venda de petróleo para a China esse ano. E o outro ponto que o governo vai tratar, se for tratar de economia, unicamente vai ser o crescimento do PIB sem fazer o qualitativo. E aí mete soberania no meio e é isso. Mas não vai fazer esquentamento, vai tratar de social.
1: Chile.
4: Vamos lá, né? Eu acho que é um conjunto, é muito difícil identificar exatamente. O que a gente viu nessa pesquisa é que a avaliação do governo Lula ficou estável. A avaliação do governo Lula ficou estável, né? Se você elenca, quando o eleitor elenca quais são os temas que preocupam, primeiro a saúde, aí vem segurança pública e aí vem temas ligados à corrupção, né? A temática econômica, ela vem em quarto, quinto lugar, ela é relevante, mas nesse momento ela não aparece como, pode ser invisível, né? Pode ser a sensação, etc. A gente sempre tem essa ideia de que a questão econômica é subjacente, é o tema invisível que comanda a eleição. Agora, vamos lá, nesse eleitor independente que comanda o jogo, que pode tomar a decisão final e que ele está esperando, que ele analisa, que ele pode ser um eleitor de maior escolaridade, mais urbano, que lê um pouco mais, se informa um pouco mais, o tema ético é um tema relevante, não é? E nesse momento me parece que é uma variável evidente que vem prejudicando o governo e que vem eventualmente determinando essa aproximação entre o Lula e o Flávio.
3: Vamos ver como foi o dia dos candidatos, faz parte da estratégia de campanha deles também. É um recorte, né, da estratégia. O presidente Lula deve concentrar a campanha no final de semana em estados onde a disputa pode ser voto a voto com Flávio Bolsonaro.
6: O presidente Lula cumpriu agendas internas de governo no Palácio da Alvorada e no Planalto. Ele conversou por telefone com o presidente da Turquia, Recep Erdogan. Ficou acertada a participação de Lula em novembro na Conferência da ONU para Mudanças do Clima em Antália. Os dois presidentes firmaram um acordo para intensificar as relações, principalmente na indústria de defesa. À tarde, Lula participou de uma reunião do programa Contrata Mais Brasil, plataforma onde o governo realiza contratos com pequenos negócios.
7: É importante a gente lembrar que essa pessoa não vai investir na Bolsa. É importante a gente lembrar que essa pessoa não vai depositar numa conta bancária. Ela vai fazer o dinheiro girar para melhorar a quantidade da vida dela, a qualidade da vida dela, para melhorar o desenvolvimento da coisa que ela está fazendo. E no final, todos ganham.
6: Lula deve permanecer em Brasília nos próximos dias, mantendo agendas de governo. As viagens de campanha devem ser retomadas no final de semana, em estados onde a disputa por votos tende a ser equilibrada contra o principal adversário, Flávio Bolsonaro. Na sexta-feira, Lula vai ao Rio Grande do Sul, onde promove um ato de campanha em Porto Alegre. No sábado, desembarca em Minas Gerais. Será a segunda vez do petista em Belo Horizonte, em menos de 2 semanas de campanha. Lula segue pressionando o Congresso para acelerar a discussão da proposta de fim da jornada de trabalho 6x1 e foi às redes sociais para defender a votação. A proposta está na Comissão de Constituição e Justiça do Senado e o setor produtivo pede para que a matéria só seja discutida depois das eleições, em função de impactos econômicos e pouco tempo para debate.
1: Flávio Bolsonaro se reuniu com diretores da Fiesp, a Federação das Indústrias de São Paulo.
8: Flávio Bolsonaro disse ser o candidato mais próximo do setor produtivo na corrida presidencial. Ele participou de uma reunião com a diretoria da Fiesp e depois seguiu para uma premiação do setor. O plano de governo de Flávio incorpora propostas apresentadas aqui pela Confederação Nacional da Indústria. As duas principais: redução gradativa de impostos e imediata dos juros. O candidato do PL afirmou aos empresários que no primeiro dia de um eventual governo vai implementar uma agenda de diminuição de gastos. A promessa é cortar pelo menos 10 ministérios, 20 mil cargos comissionados, combate aos penduricalhos nos contracheques da elite do funcionalismo e aos supersalários. Isso, na avaliação dele, vai permitir a redução dos juros e, consequentemente, a aceleração da economia, além da queda da dívida pública. Flávio também falou que vai retomar o Plano Nacional de Desestatização, com privatizações e concessões de serviços à iniciativa privada.
9: Menos impostos sobre quem produz, menos peso do governo sobre quem emprega. Corte na burocracia, corte na corrupção, corte nos atos normativos, corte em decretos, corte em portarias, corte nos impostos. É isso que significa o tesouraço, que eu vou fazer.
8: Flávio Bolsonaro embarca pela primeira vez para o Nordeste após o início oficial da campanha eleitoral. O estado foi escolhido a dedo, Alagoas, terra do vice Alfredo Gaspar. Mas aliados, como o ex-presidente da Câmara, Arthur Lira, e o ex-prefeito de Maceió e candidato ao governo, João Henrique Caldas, o JHC, avisaram que não vão comparecer por problemas de agenda. Nos bastidores, integrantes do comando político do PL admitem que o favoritismo de Lula nas pesquisas da região afasta aliados do palanque do partido.
10: Vamos ver agora como foi o dia dos outros candidatos à presidência.
11: Ronaldo Caiado participou em São Paulo de um evento que discutiu o fortalecimento da gestão pública brasileira. O candidato do PSD afirmou que Eduardo Leite e Ratinho Júnior farão parte de seu governo caso seja eleito.
12: São dois governantes que são exemplo hoje do que fizeram nos seus estados e eles estarão comigo no governo.
11: Renan Santos participou de um almoço com dirigentes e clientes de um banco americano em São Paulo. O candidato do Missão defendeu reformas econômicas, incluindo corte de gastos.
13: As pessoas precisam entender que o salário delas não vale nada até o final do mês, porque os impostos estão muito altos, e para cortar impostos eu preciso cortar gastos do governo. E reformas também diminuem os juros, que faz com que você fique endividado.
11: O candidato do Avante, Augusto Cury, deu entrevistas a veículos de comunicação.
1: Quem tem que fazer um candidato para agitar nesse momento que ainda não entrou propaganda eleitoral, o debate dá aquela amortecida? Ele tem que criar agenda, Schiller, para pegar, aparecer. A gente não tem mais comício, não é mais isso que movimenta a campanha.
4: Bom, é um momento muito desigual na campanha, né? Porque você tem o presidente da República, isso vai para qualquer incumbente, valeu para o Bolsonaro na outra, né? A gente falou aqui, ele passou de 15 pontos atrás do Lula para 2 ou menos de 2, não é também porque é incumbente, porque está no governo, porque pode anunciar medidas, que pode fazer medidas populistas. Não é? Eu sou muito crítico em relação a isso, me tornei um crítico, inclusive, do tema da reeleição no Brasil, porque o governo é explicitamente utilizado para isso. Então, o candidato que é incumbente, ele tem um duplo palanque, ele tem o palanque do governo, né? E tem o palanque candidato, palanque do fundão eleitoral, do partido, enfim, da estrutura da campanha. Né? O que é um problema, acho que o Estado brasileiro é pouco protegido em relação a isso. Vale para qualquer político em período eleitoral. Né? E os candidatos da oposição têm que fazer isso, têm que ir para a rua, têm que buscar apoios. Né? Não recomendo aquela imagem ali do Augusto Cury sozinho, sentado numa sala na frente do computador, não é a melhor imagem. Né?
1: Mesmo que seja entrevista, não é uma imagem boa.
4: Não é uma imagem muito boa, né? Quer dizer, o candidato precisa estar junto com as pessoas, precisa ter agenda pública e tal. Nós estamos há 40 dias das eleições, uma eleição presidencial, um país continental como o nosso. Né? De qualquer maneira, o que me salta aos olhos nesse momento, acho que é exatamente essa diferença, essa assimetria entre governo, quem está no governo, entre incumbente e oposição. Não é à toa que na América Latina, olha o dado, 85% dos incumbentes se reelegem. No Brasil é 75%, só temos 4 que tentaram, 3 se reelegeram.
10: Manuel, do dia dos candidatos me chamou a atenção o vídeo gravado pelo Flávio Bolsonaro falando da principal proposta para a economia, tesouraço. Claro que lembrando o que foi aí tema também da campanha do Milei, né, que usava a tesoura como símbolo. Mas ele falou o tempo todo, cortar impostos, cortar impostos, cortar impostos. Só cortar impostos resolve hoje o problema da economia, que os economistas vêm alertando muito a gente aqui no Brasil de uma possível recessão no ano que vem, contas públicas estourando, déficit também nas alturas.
5: Verosca, em primeiro lugar, você foi perguntar uma coisa ao Schiller, eu queria aproveitar da mesma, mas só acho o seguinte, candidato que não tem tempo de pesquisa e que está embaixo nas pesquisas, não tem tempo eleitoral, esse candidato que não tem esse destaque, que não aparece, ele precisa postar em rede social, tá? Eu mesmo, as minhas redes sociais, faço 40 milhões de impressões orgânicas todos os meses e digo para o candidato, se você explicar de uma forma simples, clara para as pessoas o que você quer fazer, como vai resolver o problema delas, elas mesmas vão compartilhar e aquilo vai virar discussão. Então, redes sociais, já fizeram vários candidatos no Brasil. O próprio Bolsonaro foi eleito por conta de redes sociais e tinha 8 segundos. Quando ele se lançou a candidatura dele, ele tinha um percentual baixíssimo, foi rede social. Então, acho que hoje o candidato ele pode tentar furar essas bolhas. Sobre a questão do que da promessa do Flávio Bolsonaro, é um pouco complicado a gente tentar dizer para as pessoas soluções simples para problemas complexos. É óbvio que o Brasil precisa cortar impostos. É óbvio que o Brasil precisa desinchar a máquina pública. É óbvio que o Brasil tem inúmeros problemas a serem resolvidos, saúde, educação, previdência social, assistência e tudo mais. O como fazer isso é mais difícil. Então, isso não vai acontecer de noite para o dia de uma forma mágica. Porque várias das coisas que os candidatos falam que vão fazer são economias, às vezes, muito pequenas. O que a gente precisa é discutir com o povo, e o povo precisa participar dessa discussão, e não você achar que vai discutir só com o Congresso, qual é o estado real que o Brasil precisa, qual é o tamanho do governo que nós queremos. Qual é o tamanho? Porque o Brasil hoje tem compromissos obrigatórios do Estado que obrigam muitas vezes a que nós tenhamos que ter gastos públicos elevados. E como não são cortados alguns desses gastos, você acaba tendo que financiar a máquina, os juros são cada vez maiores e você entra numa espiral negativa. Então é preciso rever qual é o papel do Estado brasileiro para a gente entender o que quer que ele seja, para que a gente possa partir daí. Isso é uma escolha difícil que a gente precisa fazer. É como na sua casa. Quando o orçamento doméstico está apertado, você olha para o supermercado, duas coisas que você quer e você pensa, o que é mais útil, mais relevante para mim? O que é que vai satisfazer melhor as minhas necessidades? E o Estado brasileiro é a mesma coisa.
4: Deixa eu complementar só o ponto do... Eu acho que esse é o ponto fundamental que ficou fora do debate ontem, né? O debate ontem praticamente não tratou da questão fiscal, não tratou da questão do financiamento do Estado. Os candidatos não quiseram tratar disso, porque isso é um tema amargo, na verdade. É um tema amargo. Eu concordo inteiramente com o Emanuel aqui. Quer dizer, o Brasil hoje vem com um acúmulo de dívida pública de 11 pontos em 4 anos, quase 4 anos agora do governo, 11, 12 pontos. Isto é um dado para ser discutido em todo o país, como é possível o Brasil, em 4 anos, aumentar 11 ou 12 pontos.
5: E não ter crescido 10% no PIB, né?
4: Exatamente. Quer dizer, aumentado o gasto público, hoje eu vi o dado do economista Mansueto Almeida colocando 21% de crescimento do gasto público nesse governo. Para pegar Dilma 2, Bolsonaro e Temer, perde 9% contra 21% agora em 4 anos. Então, nós estamos aumentando mais em 4 anos do que o dobro, né, do que a gente aumentou em 8 anos anteriores. Isso é um problema brasileiro, porque aí você tem um déficit crônico, aí você tem um negócio muito brasileiro que é a contabilidade criativa, que a gente dá um nome elegante, né, Manoel?
5: Matemática.
4: A gente dá um nome elegante que é o parafiscal, que é um nome elegante. Na verdade, é uma contabilidade criativa. Isso, entre outras questões, levou à crise monumental de 2015, 2016. Por isso que eu digo, nós estamos em 2014. O déficit nominal hoje é 9%, mais de 9% do PIB. E isso é um problema que os candidatos têm dificuldade de enfrentar. Nós temos duas visões aqui. Lula e Flávio têm, obviamente, visões diferentes sobre isso. E me permita a observação final, que saiu na matéria aqui, que a gente tem que falar. Acho uma irresponsabilidade do país como um todo, do Congresso, do Senado, no meio da campanha eleitoral, sem discussão real, séria, nenhuma no Senado Federal, colocar em votação o fim da escala 6x1. Então, nós vamos mudar o regime de trabalho no Brasil, vamos limitar a jornada de trabalho no Brasil, praticamente sem debate relevante no meio de uma campanha eleitoral, no momento de máxima sedução populista por parte dos políticos, assim por diante. Acho que uma questão de responsabilidade do Brasil era debater este tema depois da campanha eleitoral com a seriedade que o tema exige.
1: Aproveitando vocês dois aqui, a gente finaliza o bloco com vocês conversando a respeito de Lulinha, né, e todas as notícias do dia envolvendo ele e uma mansão em Brasília. A defesa de Lulinha se manifestou hoje sobre o assunto. Os advogados de Roberta Luxinger disseram que não vão comentar e preferem manter o sigilo do caso decretado pelo ministro do Supremo André Mendonça.
14: O que nós temos até o presente momento é um recorte de lações, na verdade um verdadeiro quebra-cabeça de lações por parte de setores da Polícia Federal que, instrumentalizados por interesses políticos e eleitorais, pretendem interferir no resultado das eleições de 2026. Não há nada nos autos que comprove ou que apenas sugira pagamento de despesas comuns.
1: Bom, Schiller e Emanuel, é o assunto do dia sendo agravado, porque agora é a mansão de Brasília, tinha o endereço de Madrid a semana passada, tem as outras relações e tem uma situação que nesse momento já me parece aparece nas pesquisas, né, porque essa diminuição da distância entre Flávio Bolsonaro e Luiz Inácio Lula da Silva se dá numa semana exatamente onde Lulinha dominou o noticiário político.
10: Bom, eu vou aproveitar e colocar, já que a gente está com pouco tempo antes de encerrar, e trazer a questão também do filme Dark Horse, né? Porque são dois escândalos, a Polícia Federal aí praticamente ditando as eleições, a gente tem o escândalo do Lulinha e tem agora o ministro Flávio Dino pedindo para que seja aprofundada a investigação sobre a produção do filme Dark Horse, que envolve diretamente o outro candidato, Flávio Bolsonaro. Eu queria que vocês comentassem sobre isso, a Polícia Federal e o Supremo dominando as eleições desse ano.
5: Mas é por isso, e por isso de uma maneira extremamente reta e clara, que eu fico completamente passado quando as pessoas criticam a minha fala. A minha fala é muito clara. O político só não é inútil, porque serve de mau exemplo. Porque se você parar para olhar, é o seguinte, são sempre os mesmos políticos, sempre parente envolvido em escândalo, sempre amigo envolvido em escândalo, político da esquerda e da direita, tá? Todo político, mas sempre os mesmos. Sempre tem um escândalo, sempre tem um lobista, sempre tem um dinheiro misturado, sempre vai para o Supremo, sempre passa anos e não é julgado, sempre a mesma coisa. Então, salvo honrosas exceções, político no Brasil só não é inútil porque serve de mau exemplo.
4: Bom, vamos lá, eu tenho uma observação aqui, concordando com o Emanuel, acho que essa indignação é correta. Agora, vamos lá. Chamo a Roberta Luxinger de lobista. Lobby é uma coisa séria em democracias quando tem compliance, né? Isso não é lobby. Você imagina o seguinte, você vai numa prefeitura, então você tem direito a uma associação comercial, uma entidade, uma empresa, vai lá, apresenta projetos, faz pressão pela aprovação, apresenta relatórios, argumentos, isso é lobby. Desde que seja feito com transparência, que não envolva compra, propina, que não envolva dinheiro, bom, tudo bem, isso faz parte, qualquer democracia do mundo tem lobby. É melhor que ele seja claro, formalizado, com regras de compliance. Ponto. Agora, não dá para comprar, pagar as contas do chefe de gabinete, do prefeito, do governador, do presidente da República. Não dá. Não dá para pagar as contas do filho do prefeito, filho do governador, filho do presidente da República. Isso não é lobby, isso é uma outra coisa. Nós vamos ter que encontrar outra palavra aqui, eu não vou dar sugestão aqui no jornal, para isso, quer dizer. E acho que o Brasil precisa pensar sobre isso. Qual é a vulnerabilidade do Estado brasileiro, onde você tem uma senhora que era financiada pelo careca do INSS, que modulava pelas revelações que já saíram nesses vazamentos, vamos lá, são vazamentos que saíram, ela fazia uma negociação para um contrato de mais de 600 milhões com o Ministério da Saúde para produtos derivados da cannabis. Isso saiu claramente em todos os jornais, os prints, inclusive, desses diálogos, driblando a competição na lei de licitações, numa contratação emergencial. Então, faz a contratação emergencial, mais de 600 milhões de reais, e a partir dali, fazendo como? A decisão política desta contratação seria feita a partir exatamente da pressão do chefe de gabinete, da pressão do filho do presidente e tal, remunerados por esta senhora. Bom, isso não é lobby. Isto é algo muito sério no coração do Estado brasileiro. E eu fico passado, aqui eu vou usar a mesma expressão da Emanuel, como a gente joga isso na polarização política. Não deveria ser jogado. Isso é um problema do Estado brasileiro. Isso não tem a ver necessariamente com esquerda ou direita, governo ou oposição, os apaixonados, né, as torcidas organizadas. Ele não dá uma parada de pensar que é o dinheiro do contribuinte. Isso é o dinheiro de todos nós. Pagamos imposto lá no Ministério da Saúde, né, e os senhores, né, os idosos brasileiros que foram lesados no escândalo do INSS, que pagam a conta dessas pessoas que funcionam como verdadeiros cupins no Estado brasileiro, né, capturando esse tipo de contrato. Então, eu lamento que isso seja jogado, né, na campanha eleitoral. Isso é um assunto muito grave. Eu diria, eu vou arriscar dizer o seguinte, em democracias maduras na Europa, isso levaria a renúncia por parte de chefe de Estado, chefe de governo, dada a gravidade deste esquema que está em todos os jornais, está em toda a mídia aparecendo.
10: Aí a gente não teria eleição esse ano, né?
1: Mais algum ponto, Manuel, senão a gente já encerra com vocês dois, libera vocês dois aqui. É isso? Schiller e Emanuel, obrigado vocês dois por estarem conosco mais essa noite, abrindo a semana aqui no Edição da Noite. Até a próxima.
5: Até a próxima, pessoal. Com Deus.
10: Até a próxima. Boa noite. Boa noite.
1: Obrigado a você.
10: Daqui a pouquinho, depois do intervalo, tem mais notícia para você. Fica aí que a gente já volta.

0: Edição da noite de volta e a gente traz para você que o presidente do Banco Central alerta para o endividamento das famílias do país.
1: Mulher que foi mantida em cárcere privado pelo ex-marido em Goiás teve medida protetiva negada por juíza antes de ser sequestrada e torturada.
0: Laudo da perícia aponta que ciclista espancado até a morte em Copacabana levou 63 pauladas.
1: Brasileiro dá voadora em bandidos que tentavam roubar moto na semana passada em Londres.
0: O ministro Flávio Dino do Supremo autorizou que a Polícia Federal tenha acesso aos dados da operação contra a produtora do filme Dark Horse, operação da Polícia Civil aqui em São Paulo.
1: E a Natália Pazzi tem todas as informações direto de Brasília. Boa noite, Natália.
2: Olá. Oi, Felipe. Boa noite a vocês e a todos. Foi um pedido feito pela própria Polícia Federal. O ministro Dino, Flávio Dino, né, atendeu e agora os investigadores eles vão poder ter acesso a essas provas coletadas, esse compartilhamento então, de provas junto à Polícia Civil aí de São Paulo sobre essa produtora, a Go Up, que é justamente a produtora responsável pelo filme Dark Horse sobre a vida do ex-presidente Jair Bolsonaro. Voltando lá para junho, a gente lembra que a Polícia Civil de São Paulo fez essa operação em endereços ali ligados a essa produtora. Isso porque a suspeita é de fraudes, de desvios de dinheiro público num contrato que foi firmado pela dona dessa produtora, a Karina Gama, através de uma ONG que está no nome dela. Esse contrato, ele foi fechado ali, firmado com a Prefeitura de São Paulo, estava prevendo o fornecimento de Wi-Fi a vários pontos da cidade, principalmente em comunidades carentes. Agora, esses dados, essas informações, elas vão ser usadas na investigação da Polícia Federal, que está apurando se emendas parlamentares, ou seja, o dinheiro lá do Congresso Nacional, foram usadas para financiar a produção do filme sobre o Bolsonaro. Esse caso, por exemplo, está envolvendo o deputado federal Mário Frias, que enviou 2 milhões de reais em emendas a essa ONG que eu citei há pouco, né, a ONG da Karina Gama. Ele sempre negou, continua negando que esses valores eles foram direcionados para esse filme, mas agora com esse compartilhamento de informações, a Polícia Federal vai dar uma turbinada nessa investigação.
1: Natália, obrigado a você.
2: Até amanhã.
1: Tchau, tchau. O ministro do Supremo Tribunal Federal, Alexandre de Moraes, afirmou que o Brasil tem traumas relacionados à condução da segurança pública e defendeu a superação de vaidades para fortalecer a cooperação nas ações de combate ao crime organizado.
3: O Brasil tem trauma, principalmente o poder executivo, o mundo político, tem trauma à questão de segurança pública. Por quê? Confundiu por muitas décadas autoridade na segurança pública com autoritarismo. Nós temos que superar esse medo. No mundo todo, não importa se o governo é mais à esquerda, mais à direita, na Inglaterra não importa se o governo é trabalhista ou conservador, a segurança pública é uma só. A segurança pública tem os seus objetivos. E no Brasil, nós temos que primeiro superar esse trauma. E aí vem o terceiro ponto que nós temos que superar, que é o mais difícil de todos, porque não tem nada de jurídico nem político, tem de humano, é superar as vaidades. Ninguém quer passar informação para ninguém.
0: Diante da baixa procura...
1: Tem de ouvir esse negócio de superar as vaidades, porque no Supremo a gente não tem vaidade nenhuma, né? Supremo é um lugar, assim, tranquilo. Se é um lugar onde a gente nota que as pessoas são simples e são desprovidas de qualquer vaidade, é o Supremo Tribunal Federal. Há uma abnegação dos nossos ministros. São homens que são transparentes, né, quando tratam da coisa pública.
0: É engraçado que o poder sempre traz uma dose... extra de vaidade, né? Não há no Brasil, não conheço, né? No mundo eu não posso falar porque o mundo já é muita coisa. No Brasil alguém tenha poder e que não seja vaidoso. Né?
1: Não, e no caso do ministro Alexandre de Moraes, a vaidade dele impede a ele, por exemplo, de responder a questões envolvendo situações como, por exemplo, o contrato com o escritório da esposa, ou... Hoje, ele questionado 3 vezes pela mesma repórter, não falar a respeito do sigilo da fonte. 3 vezes. Ou ele está com algum problema de audição, ou ele não quer falar mesmo a respeito do assunto, e aí ele fica se fazendo assim, olha, não ouvi. Vem cá. Não, né? Não.
0: Vaidade.
1: Transparência.
0: Não, é mais que vaidade.
1: É necessária. Por favor,
0: eu não quero, vezes. Olha só, não quero amanhã apresentar esse jornal sozinha.
1: Ah, não. Um dia tu apresentará sozinha. Mas eu espero
0: estar
1: de folga.
0: Por causa da STF.
1: Não, eu espero estar de folga. Não por isso. Não por outros motivos. Vamos mudar de assunto. Diante da baixa procura até agora, o governo aumentou o limite do programa para motoristas de aplicativos e taxistas, Verusca.
0: Bom, eles que financiaram veículos.
4: O parcelamento no programa Move Brasil, voltado a motoristas de aplicativo, taxistas e moto-entregadores, pode ser feito em até 72 vezes. O valor máximo do veículo a ser financiado passou de 150 mil para 200 mil reais. Os juros podem chegar a 12,6% ao ano para homens e 11,5% para mulheres. Um dos requisitos para os motoristas de aplicativo é trabalhar pela plataforma há no mínimo 12 meses. Para os entregadores de moto, cadastro de pelo menos 6 meses. E taxistas, licença e registro ativos nos órgãos de trânsito. O cadastro é feito no portal gov.br.
5: Com relação ao juro, é boa, mas não deixa de ser uma dívida alta, né? Desde quando traga benefícios para a classe, é bem-vinda sim, com certeza.
4: A partir de agora, veículos híbridos e elétricos também entram na lista de financiamento.
6: As mudanças vieram depois da baixa procura. Dos 30 bilhões de reais disponibilizados para o programa, apenas 11% foram requisitados. Os recursos são do Tesouro Nacional e serão repassados por meio do BNDES, Banco Nacional de Desenvolvimento Econômico e Social.
4: Para este economista, a medida não teve grande adesão por uma soma de razões.
7: A primeira delas é que os carros estão muito caros. Segundo, as taxas de juros são mais baratas que as praticadas no mercado, mas mesmo assim ainda são muito altas. Muitas vezes acaba sendo incompatível com todas as outras despesas que ele já tem no seu negócio e também na sua vida pessoal.
1: As multas e as passagens pelos pedágios automáticos do Free Flow agora vão chegar pelo aplicativo da CNH Digital.
0: Bom, isso deve ajudar a evitar que as pessoas caiam em golpes.
8: Ao entrar na Via Dutra em São Paulo, as placas já alertam. O trecho conta com o sistema Free Flow. Ao passar por essas estruturas, o veículo é registrado. Mas, como pagar? Na rodovia, quase não há placas com essa orientação.
9: Bom, eu só sei do meu formato porque eu tenho a tag no meu carro, né? Mas fora a tag, sinceramente, não sei como é que faz o pagamento.
8: Em alguns pontos de parada, como nesse restaurante, foi criado um ponto físico para o pagamento. Uma tentativa de ajudar os motoristas.
10: A pessoa chega aqui e aí passa a placa para a gente puxa aí através da placa e dá todo o suporte para essas pessoas, né?
8: Agora, ao passar por uma rodovia federal ou estadual com o sistema Free Flow, o proprietário do carro vai receber no celular uma notificação via aplicativo CNH do Brasil. Aqui ele vai poder conferir a cobrança do pedágio e dar os primeiros passos para o pagamento. No aplicativo, basta clicar em veículos, selecionar o carro e acessar pedágio eletrônico. As cobranças ficam listadas no sistema. Depois é só clicar na cobrança e ser direcionado ao site da concessionária para fazer o pagamento.
11: A CNH, ela dirige, ela orienta o usuário automaticamente para o site correto da concessionária para realizar esse pagamento e com isso evita fraude, evita boleto falso.
8: Depois de ser notificada, a pessoa tem 30 dias para pagar. 5 dias antes do vencimento, recebe um novo aviso. Se não pagar, a multa é de R$ 195,00 e 5 pontos na carteira. Desde 2023, mais de 3 milhões e 700 mil multas pelo não pagamento do Free Flow foram aplicadas.
12: Todas as passagens, desde que a primeira concessionária começou a usar o Free Flow, então ele pode consultar em anos anteriores e a partir de agora, qualquer passagem que ele fizer, ele vai ter informação em até 24 horas sobre a passagem que ele acabou de fazer.
1: Então é o seguinte, né? Fica ligado, vai pintar na CNH digital, você pode pagar ali se você não tiver a tag. Se você tiver a tag, vai ser cobrado direto na tag. Mas tem essa opção agora de mais transparência na sua CNH digital, vai ter que aparecer ali o valor. Que bom, que bom. É uma boa medida.
0: Isso já, nos Estados Unidos, isso já existe há uns 15, 20 anos já. Bacana que trouxeram para cá. Demorou, mas trouxeram.
1: Antes tarde do que nunca.
0: Muito bem.
1: E antes tarde do que nunca, vamos a um rápido intervalo comercial, é isso?
0: Daqui a pouquinho a gente volta com mais edição da noite.

0: João Fonseca.
1: Belize, na América Central, é um destino que une experiências na floresta fechada com o clima de praia banhada pelo Mar do Caribe. A porta de entrada do país é a cidade mais populosa. E uma das formas mais interessantes de explorar Belize City é agendando um passeio de tuk-tuk, liderado por um guia local.
2: Além de ser um passeio super divertido, o tuk-tuk ainda é sustentável. Ele é elétrico, aqui em cima tem um painel solar, então ele não polui.
1: O tour vai passar por lugares que contam a história da cidade e do pequeno país, que se tornou independente do Reino Unido em 1981. São dois museus que ficam próximos entre eles. E o agradável passeio vai terminar em uma fábrica de rum, uma das bebidas típicas de Belize, na América Central.

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1: O presidente do Banco Central alerta para o endividamento das famílias no país. Gabriel Galípolo participou de um congresso da FebraBantec em São Paulo para discutir o uso de inteligência artificial e as mudanças no sistema financeiro. Durante o evento, Galípolo falou que se preocupa com o uso das linhas de crédito sem garantia para despesas recorrentes e que vê risco em crédito mais caro, usado para despesas fixas pelos brasileiros. Segundo o presidente do Banco Central, o endividamento tem avançado mesmo com melhora nos índices de emprego e renda. Mas afirmou que nem todo endividamento é um problema. A compra de uma casa gera um ativo, mas a compra de algo que não gere um bem ativo e com juros elevados já se torna um problema. E esse foi o assunto da comentarista de economia Juliana Rosa.
4: Esse é o grande assunto, né? Como evitar uma piora muito rápida da economia e como que dentro disso vai caber um ajuste fiscal necessário, mas que no curto prazo acaba levando a uma piora até mais rápida da economia, se você pensar que o governo tem que conter gasto e estimular menos a economia. O presidente do Banco Central participou de um evento hoje aqui em São Paulo, da FEBRABAN, Federação Brasileira dos Bancos, e ele destacou essa preocupação com não só o tamanho da dívida, mas com o perfil. Porque o que ele estava falando é assim, olha, se você pega uma dívida para comprar um imóvel, você está fazendo uma dívida boa, né? Mas a preocupação é que o perfil de endividamento é principalmente em cartão de crédito. Então ele fala que tem duas questões aí que ele vê com preocupação. Uma que é o fato de que há muito estímulo do governo. Então, tem muito crédito ali que está elevando o endividamento das pessoas. E ele até cita que o que mais subiu foi aquele crédito do trabalhador consignado. Me lembro que, quando eu entrevistei o ministro, então ministro da Fazenda, Fernando Haddad, no final do ano passado, eu perguntei se isso não podia aumentar o superendividamento. E ele disse que não, que o objetivo era justamente evitar o superendividamento. Então, a gente traz aqui os dados do Banco Central para poder lembrar para vocês as famílias endividadas alcançando esse patamar recorde de 82% e dívidas em atraso beirando aí 30%, que é uma dívida de curto prazo, uma dívida cara, que é que o presidente do Banco Central estava falando também. Além da questão dos estímulos do governo, o presidente do Banco Central falou também sobre uma oferta muito grande de dinheiro, principalmente por fintechs, né? Isso tem um lado bom, que você tem aumento de concorrência ao longo aí dos últimos anos. Por outro lado, você não tem educação financeira. Então, o próprio Banco Central, fazendo aqui uma espécie de meia-culpa, que estou olhando aqui os dados do cartão de crédito, falando que de 2020 a 2024, as pessoas com dívida em cartão de crédito quase dobrou. Eram 30 e poucos milhões e foi para 52 milhões e o pessoal não conseguindo o endividamento no cartão de crédito aumentando. Então, isso aqui é importante porque eu me lembro que também recentemente havia uma discussão se as regras para o uso do cartão de crédito não deveriam ser alteradas. Então, aqui o presidente do Banco Central, inclusive falando que o Banco Central está examinando regras do cartão de crédito para promover aqui uma oferta responsável aos consumidores.
0: Juliana Rosa, no Edição da Noite. O presidente Lula agendou uma reunião para a próxima quarta-feira com os presidentes da Câmara dos Deputados, Hugo Mota, e do Senado, Davi Alcolumbre.
1: O objetivo, Felipe, é discutir a aprovação da medida provisória que isenta o imposto de importação sobre compras internacionais de até 50 dólares.
0: O texto, conhecido como Taxa das Blusinhas, perde a validade no dia 8 de setembro, se não for votado pelo Congresso Nacional.
1: A intenção do governo federal é incluir a proposta na pauta durante o esforço concentrado do Legislativo.
0: As sessões acontecem entre os dias 31 de agosto e 4 de setembro. Durante o encontro, os presidentes também devem debater a proposta que prevê o fim da escala de trabalho 6x1.
1: A Petrobras prevê investir 2,5 bilhões de dólares na perfuração de 15 poços na margem equatorial até 2030.
0: O montante representa 37,5% dos recursos destinados pela Petrobras à exploração nesse período.
1: O planejamento consta no plano de negócios da companhia e o avanço das atividades na região, que se estende do Amapá ao Rio Grande do Norte, depende ainda de autorização ambiental.
0: O IBAMA analisa as informações complementares apresentadas pela empresa no dia 14 de agosto.
1: A área reúne 5 bacias sedimentares e concentra operações de petróleo e gás no país.
0: 3 dos 15 poços previstos aguardam o processo de licenciamento.
1: Maior indústria petroquímica do país, a Braskem, decidiu entrar com um pedido de recuperação extrajudicial para renegociar uma dívida de mais de 50 bilhões de reais.
5: A empresa anunciou que o acordo envolve apenas dívidas financeiras, sem afetar nem atrasar o pagamento de clientes e fornecedores. A Braskem quer renegociar uma dívida de 56 bilhões de reais, boa parte com os bancos. O caixa da petroquímica foi afetado nos últimos anos pelos preços mais baixos no setor e também com um desastre ambiental em Maceió, em março de 2018. Tremores de terra, afundamento do solo e rachaduras nas ruas. Mais de 60 mil pessoas tiveram que sair de casa. O desastre aconteceu na região próxima das minas de extração de salgema da Braskem, que já pagou mais de 4 bilhões de reais em indenizações a moradores e comerciantes. Com a recuperação extrajudicial, a petroquímica ganha 90 dias para renegociar as dívidas diretamente com os credores, fora da justiça. A Braskem é a maior petroquímica do Brasil. Produz resinas que servem de matéria-prima para fabricar desde embalagens até peças automotivas de plástico. Atua em mais de 70 países e tem a Petrobras como uma das principais acionistas.
0: A nossa colunista Deise Ciocari comentou a participação do candidato Missão Renan Santos no debate presidencial da Band. Confira.
4: Aristóteles fala no animal político, né? Que todos nós, de alguma forma, somos políticos. O Renan Santos é o que a gente chama hoje de um animal político midiático, que é exatamente isso que você falou, Paula. Ele sabia o que ia viralizar, ele sabia o que ia ser a foto, e ele fez isso, midiático, que é exatamente isso que você falou, Paula. Ele sabia o que ia viralizar, ele sabia o que ia ser a foto.

0: direita, que o Flávio representa, para poder subir nas pesquisas. O Renan, ele está mais naquela de se tornar conhecido. Então, o Renan, ele queria produzir um acontecimento nesse debate, e ele conseguiu. Então, para ele, não tem problema nenhum ele queimar pontes. Né, queimar pontes com a direita, com a esquerda, ser um pouco mais agressivo, como ele foi efetivamente no debate, porque ele tinha era que produzir o acontecimento para poder se destacar, para viralizar e para ficar conhecido. Ele não precisa dessa direita que o Flávio Bolsonaro representa, e foi isso que ele fez ontem. Desde o momento, como a Paula falou, desde o momento em que ele chegou aqui até o final do debate, ocupando espaços, apontando o dedo para o púlpito vazio dos candidatos, usando palavras mais incisivas, e ele conseguiu o que ele se propôs a fazer, né? O debate acabou tendo um momento de destaque para ele, né? Ele acabou sendo um grande personagem, falado, midiático, e hoje estamos aqui, né, com as fotos realmente que ele viralizou e falando dele, né? E isso tem sido consenso em sala de aula, em outros locais de debate. O Renan conseguiu fazer o acontecimento que era o motivo do debate para ele, né? Deu certo no fim.
1: Bom, outro colunista da Band News TV, Carlos Andreasa, analisou os dados da pesquisa Nexus, BTG Nexus.
2: É a eleição da rejeição. Percebam no primeiro turno também, naqueles números, que os outros candidatos, aqueles que não Flávio e Lula, parecem minguar. Uhum. Tem uma concentração de votos em Lula e Flávio Bolsonaro. É interessante observar o que seria uma antecipação do segundo turno já no primeiro. E no segundo turno, a disputa da rejeição. Eles não sangram mais. Os candidatos, tem o caso Lulinha rolando. Ontem o Caiado chamou de Dark Lobby.
3: Dark,
2: né?
3: Lobby.
2: Tem o Dark Lobby e o Dark Horse. Em condições normais, não fosse a rejeição o principal motor dessa eleição, esses candidatos perderiam alguma
3: oscilaria
2: coisa.
3: Mais, né?
2: Eles perdem muito pouco e o voto se recompõe depois. É um sinal de que a rejeição faz com que as pessoas tapem o nariz, admitam que eles são na lama, digamos assim, tapem o nariz, considerem aqueles que rejeitam mais, tapem o nariz e votem no outro. É nesse caminho que a gente está.
4: Carlos Andreasa, todos os dias no Papo Reto, da 1 às 2 da tarde, aqui na Band News TV. A gente vai um rápido intervalo.
1: Desde Chocari, que você esqueceu.
4: Desde Chocari, no Tarde Band News, com a Paula Valdez e também com o Vitor Brown, das 2 às 5 da tarde.
1: Esse homem tem uma memória maravilhosa. Agora sim,
4: agora
1: a gente vai para o intervalo. Daqui a pouquinho a gente volta com a edição da noite.
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0: A mulher torturada e mantida em cárcere privado pelo ex-companheiro em Goiás teve um pedido de medida protetiva negado pela justiça há 5 meses.
1: Um crime planejado em detalhes. Essa foi a última imagem de Emiliane Tamara em liberdade no dia 17 de agosto, saindo de uma clínica em Águas Lindas de Goiás. Ela não foi mais vista. A família acionou a polícia. 5 dias depois, a imagem chocante. Emiliane, de 24 anos, foi encontrada em um cativeiro, acorrentada, amarrada e amordaçada. Segundo a polícia, o autor do crime é o ex-marido Ailton Rodrigues de Souza, que foi preso. Ailton e Emiliane foram casados por 6 anos. Nesse período, segundo a Justiça de Goiás, ela pediu e obteve medida protetiva contra Ailton e depois pediu a revogação. Eles estavam separados desde dezembro, contra a vontade dele.
2: Em março deste ano, Emiliane já tinha denunciado...

0: O ex-marido à justiça por uma série de ameaças. Segundo a vítima, ele teria invadido a casa dela, quebrado câmeras de segurança, pichado um muro, teria estourado um artefato explosivo na rua, colocado uma espécie de ácido na caixa d'água da família e afrouxado parafusos da roda para que ela sofresse um acidente de carro. Emiliane buscou medidas protetivas, mas o pedido foi negado pela justiça por falta de provas.
1: A decisão foi da juíza Letícia Brum Cabas, do Juizado de Violência Doméstica e Familiar contra a Mulher de Águas Lindas de Goiás. Ela acompanhou o parecer do Ministério Público. Em nota, o TJ de Goiás disse que não foi possível comprovar que o autor dos fatos era mesmo o ex-companheiro e o pedido de medida protetiva foi negado por ausência de elementos que demonstrassem risco.
2: Eles nunca foram procurar as provas. Ninguém foi procurar. A polícia não fez investigação nenhuma, só foi para a gaveta.
1: Na tarde de hoje, a mesma juíza decidiu conceder a medida protetiva.
2: O que eu espero daqui em diante é que eu possa viver a minha vida, né? Que eu possa viver em segurança, apesar de eu ainda estar com medo, porque ele está preso, mas não sei, impossível uma pessoa fazer tudo isso sozinha.
3: Esse caso é o típico caso que a gente tem que contar com, a partir de agora, o cuidado do Estado brasileiro. Quando a gente fala o Estado, aqui a gente fala o Judiciário, o Ministério Público, as autoridades policiais. Não pode acontecer uma situação como essa, com uma mulher sendo colocada em risco permanentemente. E ela segue em risco, ela segue com medo. Então, que se tome uma iniciativa de uma vez por todas. Em primeiro lugar, que essa preventiva dele, que essa prisão seja transformada em provisória. E que ele fique muitos e muitos anos atrás das grades. Não é possível que as pessoas convivam com medo quando há exemplos como esse. Tem que pegar e colocar atrás da cadeia, tem que, atrás das grades, tem que pegar e afastar da sociedade, Jerusca.
4: É incrível, né? É, o relato dela sequestrada, torturada.
3: Torturada.
4: É, colocada como um bicho, né? Acorrentada. É difícil. Isso, o editor Matheus está dizendo aqui que ela foi corajosa de qualquer maneira de dar entrevista, né? E falar sobre isso. Também, né? Porque você se expor também, você fica exposto ou exposta ao escrutínio público, né? Tem muita gente que vai se perguntar, mas o que ela fez de errado? Ela não fez nada de errado. Ela nasceu.
3: Exatamente.
4: Para ele, né?
3: Bom, e nesse caso, vamos lá, vamos esperar que seja feita a justiça, que o Ministério, a polícia faça uma boa prova acusatória, um bom processo, né? Leve isso para o Ministério Público, depois uma boa peça acusatória e que a justiça defina por muito tempo de cadeia. Esse homem tem que ficar afastado da sociedade.
4: Bom, um outro caso que vem deixando a gente estarrecido, né, é esse caso do Rio de Janeiro. A polícia investiga mais 4 suspeitos de envolvimento, quer dizer, tem quatro presos aí. Mais 4 da morte de um homem acusado injustamente de roubar uma bicicleta no Rio de Janeiro.
3: Um segurança que participou do...
4: Desse espancamento,
3: né? Voltou ao local para ver se as câmeras haviam gravado a agressão covarde e brutal.
5: Não tem câmera aqui, ó. Pra tu ver. Não tem câmera. Entendeu? Tá virado pra lá, entendeu? Foi aqui.
6: O vídeo foi gravado por Davi Machado, segurança que matou o inocente a pauladas. Ele acreditava que o crime não tinha sido gravado por câmeras de segurança. Mas durante as investigações, a polícia reuniu cerca de 12 horas de imagens. O material que escancara a crueldade do caso, que terminou com a morte de Cláudio Rafael Landeiro, de 37 anos. Antes de ser preso e quase uma semana depois do episódio, Davi usou a bicicleta da vítima para ir até a delegacia a prestar depoimento. Inicialmente, ele negou a participação no crime. Mas no dia seguinte, Davi voltou a ser ouvido e confessou as agressões. O criminoso classificou o espancamento como um ato insano e disse que procurou a delegacia depois que a mãe dele passou mal ao ver as imagens do linchamento. Foi através dessas imagens que a polícia conseguiu identificar outro segurança. Jorge Luiz Dias aparece montado na bicicleta que pertencia à irmã de Cláudio. Enquanto o rapaz tenta pegar a bike de volta, Davi o segura por trás, sorrindo. Depois busca um pedaço de madeira e começa a bater na vítima. Essa outra imagem registra o momento em que os entregadores Felipe Santos da Silva e Ailton Jorge da Silva chegam ao ponto onde a vítima foi abordada pelos seguranças.
7: E o que a gente já conseguiu descobrir é que o Davi contactou de forma presencial esses entregadores. Eles estavam passando ali pela avenida e ele falou: ó, tem um ladrão de bicicleta aqui.
6: Os dois passam a seguir Cláudio. Minutos depois, Davi surge correndo e logo em seguida começa a sessão de tortura. Em 6 minutos foram mais de 60 pauladas, além de chutes e pontapés. Cláudio morreu em função de uma hemorragia interna, traumatismo craniano e lesões no baço e no rim. Agora, a polícia investiga a participação de outras 4 pessoas. Entre elas, este homem, que aparece chutando a vítima e indo embora. Ele ainda não foi identificado. Outros 3 envolvidos serão chamados para depor. O homem que assiste o espancamento, a funcionária de um bar que entregou o pedaço de madeira a Davi e o comerciante que contratou os seguranças. As pessoas que presenciaram a agressão e não ajudaram o rapaz também podem responder por omissão de socorro. Davi, Jorge, Felipe e Ailton já estão presos e devem responder por homicídio triplamente qualificado.
4: Todas as imagens desse caso são repugnantes, são horrorosas da gente ficar assistindo. Agora sim, essa última imagem do segurança passando com a bicicleta
3: roubada,
4: que era do menino,
3: porque aí sim houve um roubo.
4: Sim.
3: Aí e sim.
4: 5 dias, Felipe, depois do espancamento, quer dizer, ele teve 5 dias para fazer uma reflexão e dizer: nossa, errei. E, no entanto, ele não fez essa reflexão, e maior cara de pau, é só isso que a gente pode dizer, ele foi com a mesma bicicleta para a delegacia, quer dizer, achando que o que ele fez foi certo, porque estar com a bicicleta do Cláudio não permite que ele tenha 1 centímetro de culpa.
3: Bom, um caso que tem chamado a atenção do Brasil e emocionado a gente nos últimos dias é o caso envolvendo o Lito, né? Com os primeiros sintomas de uma doença neurológica rara e incurável, o influenciador Lito Souza tenta ser aceito em estudos de drogas experimentais nos Estados Unidos ou Europa.
8: O influenciador Lito Souza, de 59 anos, é conhecido pelo canal Aviões e Músicas, em que compartilha seus conhecimentos de mais de 3 décadas como mecânico no ramo da aviação. Na última sexta-feira, a família divulgou que ele foi diagnosticado com uma doença rara, sem tratamento, que causa demência e a perda de movimentos. Ontem, Lito postou um vídeo em inglês fazendo um apelo a empresas farmacêuticas e também universidades internacionais responsáveis por tratamentos experimentais. A mulher do influencer também se manifestou.
9: A gente já está tendo alguns retornos e talvez a gente tenha essa semana já, tem que ser rápido, na verdade, né? Uma primeira entrevista para ver se ele é elegível lá num dos estudos em Nashville. A gente ainda não conseguiu nada mais concreto com o pessoal da Europa. Esse é muito importante porque eles estão na fase 3, né? Então, assim, é tipo remédio no braço mesmo, não tem placebo, né? Então, esse seria muito bom.
8: Segundo a mulher de Lito, ele já perdeu parte da capacidade motora. O Ministério da Saúde disse estar em contato com a família.
9: Eu continuo aqui pedindo para a gente manter a pressão, principalmente agora no Itamaraty, no governo federal, para tentar intervir e garantir o direito à saúde e à vida de um cidadão que existe um tratamento, mas esse tratamento não está aqui no Brasil.
8: O Itamaraty afirmou que sua relação é apenas com governos e não diretamente com instituições desse tipo, além de estudos experimentais.
3: Bom, lembrando o seguinte, é claro que chama a atenção pelo poder de alcance que tem o Lito Souza para as redes sociais.
4: Encarar essa doença para a gente, né?
3: Há outras pessoas com a mesma doença, com as mesmas necessidades. É a hora do Brasil pegar, de alguma forma, o governo brasileiro, o Ministério da Saúde, se envolver na tentativa de, sim, colocar essas pessoas que querem fazer, e não tem outro termo para ser muito popular, né? Se transformar em cobaias, né? Porque é o que vão acontecer. São remédios, são drogas experimentais, e é isso, né? para que essas pessoas tenham uma chance. É um desejo dessas pessoas, e se o governo puder fazer, a gente já viu na reportagem que há uma dificuldade, mas tem que tentar auxiliar, saber onde existe esse tratamento, como pode encaminhar as pessoas, e nesse caso, se houver uma boa relação, hoje com os Estados Unidos a relação está tumultuada, né? Mas com outros países onde pesquisas avançadas estejam sendo realizadas, tem que fazer esse meio campo e tentar colocar, sim, os brasileiros que estão se disponibilizando a fazer esses tratamentos experimentais e irem até lá.
4: Agora, sabe o que seria o melhor disso tudo, Felipe? Se o Brasil fizesse pesquisa aqui mesmo. Mas a gente não faz pesquisa nem simples, né? A gente está há quanto tempo pesquisando a vacina contra a Covid? Quer dizer, tudo aqui no Brasil, quando se relaciona a pesquisa, estudos, levantamentos, quando se trata de poder público, é tudo muito lento ou ausente. E a indústria também não se sente apoiada a participar desses experimentos. E aí, o que a gente tem que fazer, né? Tem que tentar uma vaga lá fora.
3: Você viu essa imagem de Porto Alegre? A gente vai mudar total de assunto, mas é o seguinte.
4: Bora lá.
3: Uma calçada desabou, 3 veículos parados foram engolidos. Isso aconteceu na frente de uma empresa em Porto Alegre.
4: Vamos ver.
6: A cena impressiona. 3 carros estavam estacionados na frente de uma importadora, quando a calçada cedeu e engoliu os veículos. Um deles, o da Priscila.
10: Deu um barulho forte, assim, chegou a tremer o prédio, o pessoal saiu correndo e a gente desceu para ver e acabamos vendo essa situação.
6: Ninguém ficou ferido. Ainda não se sabe as causas. A prefeitura diz que há uma galeria no local e ela será reconstruída antes do reparo na calçada.
11: Isso aqui antigamente era um arroio, um canal aberto e foi fechado. Em princípio, as paredes laterais não houve rompimento, então foram só as lajes superiores dessa galeria, vira uma grande galeria canalizada.
4: Sobre os carros, antes da gente trocar de assunto, né? Tá aí a explicação, quer dizer, a gente vai construindo as cidades em cima dos rios, vai tampando tudo. Isso foi uma das explicações para a enchente que teve em Belo Horizonte anos atrás, quer dizer, é uma cidade toda cortada por rios, a gente vai lá, faz canais, né? Canaliza esses rios, passa asfalto por cima e a gente espera que a natureza siga o curso que a gente deu para ela. Aqui em São Paulo também tem muito disso também. E aí está aí o exemplo de Porto Alegre.
3: Na semana em que o conflito com o Irã completa 6 meses, os Estados Unidos iniciaram uma nova ofensiva, dessa vez com foco na economia.
12: Durante o anúncio do chamado Dia D Econômico, o secretário do Tesouro, Scott Bessent, ameaçou aplicar pesadas sanções aos países que mantiverem laços econômicos com o Irã. Bessent classificou a ação como um tiro de advertência da Casa Branca. Segundo ele, países ou empresas que contribuem para o financiamento do Irã serão excluídos do sistema financeiro americano, perdendo acesso ao dólar. O secretário só não quis dizer quais são os países e empresas que podem ser alvo das sanções, nem quando elas entram em vigor. Bessent argumentou que a aplicação imediata dessas punições seria danosa ao sistema financeiro.
13: A Casa Branca afirma que cada governo que tem relação comercial com o Irã vai receber um prazo para encerrar os negócios. Atualmente, mais de 100 países possuem alguma parceria econômica com os iranianos.
12: A China é o principal deles. O gigante asiático é o destino de 80% de todo o petróleo vendido pelo Irã. O dado mais recente, de 2022, mostra que essas exportações renderam mais de 22 bilhões de dólares. Iraque, Emirados Árabes Unidos, Turquia, Brasil, Índia e até Alemanha, aliada de décadas dos americanos, também estão entre os países que podem ser atingidos pelas sanções. A Índia, por exemplo, exporta frutas, açúcar e medicamentos ao Irã. Já a Alemanha é o principal parceiro do país na União Europeia. O governo do Irã reagiu às novas ameaças. O presidente do parlamento, Mohamed Ghalibaf, disse que os Estados Unidos não estão em condições de restringir as relações comerciais entre outros países. Já o porta-voz do Ministério de Relações Exteriores alertou que países vizinhos do Irã, que submeterem à pressão do governo Trump, poderão enfrentar consequências.
4: E o Brasil tem uma pauta de exportação para o Irã, não exporta grandes volumes, nem grande volume em dinheiro também, são 3 bilhões de dólares exportados por ano ao Irã. A pauta é dominada praticamente por alimentos. E aí eu tive a curiosidade de ir no Ministério do Desenvolvimento, Indústria e Comércio, e o milho responde por 67,9% das exportações do Brasil para o Irã. Portanto, eles são grandes compradores do nosso milho. E soja também, respondendo por 19,3% do açúcar.
3: Da soja,
4: isso. Mas é que tem açúcar, tem farelo de soja para ração, derivados de petróleo. Mas o Brasil, de qualquer maneira, o Irã é um comprador dos produtos brasileiros, mas não chega a ser tão importante assim. Mas uma sanção, de qualquer maneira, vai causar de novo aquela discussão, né? Será que o governo brasileiro vai querer cumprir o que os Estados Unidos estão pedindo? Ou vão dizer não e vão tentar negociar? De qualquer maneira, é muito chato, né?
3: Com certeza. Bom, deixa eu... Essa reportagem agora é muito legal.
4: Ah, é?
3: Porque é o seguinte, porque você fica andando em Nova York, e aí daqui a pouquinho... Não são os tartarugas ninja, mas salta alguém, sobe alguém de um bueiro. E aí você fica pensando, por que essa pessoa estava lá? Tem gente que desconfia, inclusive, que são caçadores de tesouros.
4: Olha, é um mistério que intriga moradores e autoridades de Nova York.
3: Pessoas estão sendo flagradas, entrando em bueiro de diversos pontos da cidade.
4: Eu já vi uma barata,
3: já
4: subiu na perna de um conhecido meu, lá em Nova York.
3: Mas é uma barata nova-iorquina.
4: A polícia agora investiga quem são esses invasores e o que eles buscam lá embaixo.
14: As imagens mostram três pessoas saindo de um bueiro. Todos usam macacões pretos e lanternas na cabeça. O vídeo foi capturado na madrugada da última terça-feira e publicado durante o fim de semana em uma rede social. De acordo com o Departamento de Proteção Ambiental da Prefeitura, uma inspeção foi feita no local e nenhum dano foi encontrado. Mas essa não é a primeira vez que imagens do tipo geram curiosidade. No dia 5 de maio, três pessoas com roupas semelhantes foram vistas entrando em outro bueiro, na região do Queens. Semanas depois, outra cena parecida. Uma câmera de segurança registrou sete pessoas entrando no esgoto em uma avenida movimentada no Brooklyn. Bem aqui neste cruzamento, no bairro de Williamsburg, também no Brooklyn, oito pessoas foram vistas saindo de um bueiro. O modo de agir parece o mesmo. As imagens mostram que eles voltaram à superfície durante a madrugada. Mas o que ninguém sabe dizer ao certo é o que eles fazem lá embaixo. Em abril do ano passado, um grupo foi preso após uma denúncia de moradores. Um dos detidos disse à polícia que o objetivo era encontrar ouro e joias, que acabam perdidos no esgoto, com o intuito de revender esses objetos. A polícia de Nova York acredita se tratar novamente de caçadores de tesouros e abriu uma investigação para apurar os novos casos. O sistema de esgoto da cidade conta com mais de 12 mil quilômetros de túneis. Além de ser ilegal entrar nos bueiros, as autoridades alertam para os riscos, que vão desde inundações até a presença de gases mortais.
3: E aí?
4: Eca!
3: Vai se tem tesouro, os caras estão caçando.
4: Pode ficar com quem quiser.
3: Agora é o seguinte, tu já viu eu dizer aqui, apesar desse nosso pouco tempo, que eu morro de medo de inteligência artificial e dessas coisas todas. Pois bem, tá ficando ruim, tá?
4: Eu não sei.
3: A China transformou robôs humanoides em demonstração de poder tecnológico.
4: Ih, pra você que tem medo. O país promove Olimpíadas Mundiais para as máquinas competirem e monopoliza as medalhas de ouro.
15: 9 segundos e 39 centésimos. Foi o tempo de um robô chinês nos 100 metros. Mais rápido que os 9,58 centésimos do recorde mundial do jamaicano Usain Bolt. A corrida foi impressionante. O problema veio depois da linha de chegada. Eles ainda não conseguem frear direito e foram levados embora de maca. A segunda edição dos Jogos Mundiais de Humanoides na China reuniu produtos de 16 países. Funciona como uma vitrine de máquinas que já dançam, tocam, lutam, fazem acrobacias, jogam futebol, mas ainda tropeçam em coisas que, para nós, parecem simples. As provas mais importantes são as menos espetaculares. Na Conferência Mundial de Robótica, também em Pequim, os robôs precisam organizar objetos, cozinhar, executar tarefas em ambientes que imitam fábricas, hotéis e casas.
16: Eu confesso que eu não gosto muito, mas aqui em casa isso ainda é trabalho meu. Só que a China aposta que no futuro esses robôs humanoides vão ser capazes de lavar a louça, arrumar a bagunça, cuidar de idosos e mais um montão de coisas.
15: A China já domina 97% do mercado. E o governo trata os humanoides como uma indústria estratégica. Investe em pesquisa, universidades, empresas e produção em escala. Para além das exportações e da ajuda doméstica, a ideia é que eles também assumam trabalhos pesados e repetitivos nas indústrias.
17: É bom você aprender a lavar a louça logo, senão sua mulher vai te trocar.
18: Lavar a louça, eu me garanto, tem que fazer tudo aquilo, principalmente correr 100 metros abaixo, 10 segundos mais rápido que o Usain Bolt e dar aqueles piruetas, aqueles saltos ali e fazer as outras coisas.
17: Mas o que a sua mulher quer é que você lave a louça, isso ela não quer pirueta, não.
18: Ah, mas isso... Ai, os memes desse programa. Um brasileiro impediu um crime em Londres, na Inglaterra. Tu viu isso?
17: Eu vi.
18: Muito legal. Ele...
17: deu uma voadora.
18: Voadora no sujeito lá. Confira aí, ó. Ele atacando um dos bandidos ao ver que essa dupla estava furtando uma moto estacionada. Eles rapidamente conseguem levar o veículo e tentam ir embora. Só não esperavam que o brasileiro Fábio Ferreira estivesse de olho em tudo. Ele deu uma voadora no criminoso que chegou a cair no chão e saiu correndo. Fábio ainda tentou correr atrás dos ladrões, mas eles conseguiram fugir. A moto foi recuperada. Corajoso esse Fábio, hein?
17: Não, ele vai... e ele vem correndo e dá a voadora e ele salta de volta pro chão como se nada tivesse acontecido, né?
18: Tu acha assim que ele treinou com o Sylvester Stallone, ele, ó.
17: Não, sim, ele dá a voadora... Não, ele cai, né? Óbvio, mas não se machuca,
18: já,
17: né?
18: Já levantou de novo, ó. É. Já levanta, sim. E dá, ó, e sai atrás do outro.
17: Não deve ter 50 ou 60 anos na nossa idade, né?
18: Ali,
17: não,
18: ó.
17: Com certeza não.
18: Foi muito bem, corajoso, né? Porque encarou a bandidagem londrina. Um paraquedista russo saltou da estratosfera e bateu o recorde mundial de altura de salto em balão de ar quente, Veruska.
17: Ele pulou a 11,5 km de altura, superando o recorde anterior de 10,06 km. Ao todo, foram 2 minutos e 30 segundos de queda livre, atingindo velocidade de 501 km por hora.
18: O salto foi transmitido ao vivo, aconteceu no Dia da Bandeira Nacional da Rússia. Que salto espetacular.
17: Muito bom. Não, você estava falando da bandidagem londrina, não é, gente, não é recomendação para ninguém, porque a recomendação da polícia mesmo é que você não reaja a um assalto. Mas você estava achando incrível ele reagir à bandidagem londrina, quero ver ele reagir à bandidagem.
18: Não, porque deixa assim.
17: Aqui não,
18: deixa,
17: né? Assim. Lá o bandido londrino lá, eu acho que ele é mais...
18: Foi muito bem, deixa assim.
17: Foi. Mas não faça a mesma coisa.
18: Não, não faça.
17: Não, pelo amor de Deus.
18: Obrigado a você pela sua audiência.
17: A gente volta amanhã, a partir das 9h30 da noite, no Edição da Noite.
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0: Eleição e Carlos Andreasa e Andressa Guaraná, tudo isso combina com o Expresso Band News. Andressa ali, ó, há quantos meses organizando?
1: Desde janeiro.
0: Tá doido.
1: Desde janeiro, fazendo uma reunião atrás da outra, e eu vou te falar. Ó, eu tô aqui faz tempo, eu já fiz uns 30 debates. Esse foi com emoção até os 45 do segundo tempo.
2: Pelo amor de
1: Deus. É isso. Então, assim, ó, eram 10 para as 8 e a gente ainda tava entendendo como que ia ser esse formato, que é um tal de candidato tentando burlar ali e faltar na última hora, além dos fujões que a gente já tinha percebido. Andreasa estava aqui com a gente acompanhando todo esse bastidor aqui no Grupo Bandeirantes, na sede do Grupo Bandeirantes, toda preparada para receber tanto os candidatos quanto a imprensa, né? Lotado de imprensa, Andreasa.
2: Você ontem correu uns 10 quilômetros aqui.
1: Eu acho, eu vou dar uma olhada no histórico do meu, mas eu acho.
2: O que ela andava aqui ontem, e algumas cenas inacreditáveis mesmo. O Fernando Mitre, baita jornalista com a experiência que tem, indo à porta da Band.
1: Foi comigo lá na frente.
2: Para convencer o irrelevante Augusto Cury a entrar e participar do debate.
1: A que ponto chegamos?
2: É, pela democracia.
1: Por isso, é o que a gente queria, não é? Foi isso, essa era a nossa ideia desde o início, esse compromisso, a Band tem o compromisso.
0: Bonita palavra, né? Compromisso.
1: Trazer,
0: né?
1: E temos isso. Por isso, desde janeiro, a gente fazendo essas reuniões, corroboro muito com o que Paulinha trouxe, aquela sensação de,
2: cadê
1: o meu trabalho? Viralizou, não à toa, porque a gente trabalha para levar, não é, a questão aí não é candidato concorrente, não é, ah, não quero falar com o adversário tal, não, é o eleitor, o foco. Nosso debate todo é feito para você aí de casa, para você ter informação, para você ver esse confronto de ideias, né, e poder tomar sua decisão baseada na sua percepção de como o candidato vai reagir ao ser interpelado pelo concorrente, ao ser perguntado também pelos jornalistas, mas infelizmente alguns candidatos não estão dispostos, pelo menos não estiveram a fazer por aí. Teve candidato inclusive que escolheu não ser interpelado em outra emissora, né, Andreasa? Mas enfim, você está por aqui para falar um pouquinho para a gente desse debate, como foi, né, esse debate que, aliás, está repercutindo muito, ainda bem, né, essas ausências, o que significaram para todos, teve gente que não veio, passou despercebido, teve gente que foi citado muito, qual é a sua análise, você que estava lá acompanhando em loco?
2: Houve os ausentes presentes e o ausente ausente.
1: Ausente completamente.
2: O Romeu Zema foi o ausente ausente, ele não veio ao debate e, ao mesmo tempo, ninguém percebeu. O debate todo foi orientado para o outro lado, pensando na formação dos púlpitos, né? O debate foi todo dos três candidatos se dirigindo para os púlpitos que estavam à esquerda de quem acompanhava pela TV, os púlpitos que seriam de Lula e Flávio Bolsonaro. Zema inexistiu. Eu não consigo compreender do ponto de vista da análise política, dos elementos disponíveis, eu não consigo entender as razões, pensando na candidatura dele, para faltar o debate. Ele não tem voto, nem tempo de televisão. E abriu mão de o quê? Uma hora e meia de visibilidade num domingo, 8 horas da noite, na TV aberta.
1: Em várias, né? Porque tinha um pool,
2: sim,
1: além de tudo.
2: Exatamente.
1: É uma loucura, porque...
0: redes sociais, né? Também, sim,
1: exatamente o que você está falando. Como é que a gente imagina que a campanha enxergou, né? Que isso não era relevante. O que todo mundo imaginava ontem, né? É que era um movimento de... Estou jogando a toalha, né? Estou jogando a toalha, não quero mais. Mas não, ele está continuando com a campanha.
2: Ou prestava o serviço para algum candidato.
1: O que é pior ainda, né?
2: Porque eu só consigo entender a ausência dele, e há outras opiniões divergentes a esse respeito, mas na minha visão, ele não vindo prestou um serviço para o Flávio Bolsonaro. Sob uma lógica de esvaziamento do debate. Considerando que o debate ontem, esse é um aspecto importante, foi sobre o voto à direita, os candidatos que estavam ali disputavam os votos de Flávio Bolsonaro, o esvaziamento, tirando alguém da direita, esvaziava exatamente esse lugar em que o debate daria. Os candidatos que vieram à direita, eu sinceramente não sei definir o Augusto Cury.
1: Não sabemos.
2: E também não sei, e também não vou definir o Augusto Cury antes e depois do debate. O discurso que ele fez da porta da Band, um discurso meio Pablo Marçal, né?
1: Com ele, inclusive.
2: Isso. Aí depois ele entra na Band e faz um discurso de coach, dizendo que o outro estava agressivo. Não dá para entender e também não é meu papel. Eu faço análise política, não de outra natureza. Mas no caso dos que vieram, Renan Santos e Ronaldo Caiado, eles estavam disputando o voto de Flávio Bolsonaro. Uhum. Mesmo nos momentos em que, sobretudo, Renan vai para cima de Lula, né, e ocupa ali o espaço do púlpito, na verdade ele está falando para o eleitor de Flávio Bolsonaro. Teve um momento em que o Renan, e é claro que isso é retórica, né, diz, eu não quero o eleitor do Lula, eu abro uma... É porque ele sabe que ele não vai ter esse voto. Ele está disputando o eleitor de Flávio Bolsonaro. Então, esses que vieram, tanto o Ronaldo, cada um a seu modo, e com uma margem pequena para crescer, cada um a seu modo, os dois cumpriram os papéis a que se propunham, que é o de marcar uma distinção em relação a Flávio Bolsonaro e tentar trazer alguém entre os eleitores de Flávio Bolsonaro para ver se crescem e surgem como uma alternativa àquele que, tudo mais constante, estará no segundo turno. E essa é a razão por que Flávio Bolsonaro não veio e Lula.
1: Olhar para o segundo turno, né?
2: Eles estão pensando que o risco, as consequências... de vir ao, as consequências negativas de faltar ao debate são menores do que os riscos que eles teriam se expondo a um ambiente descontrolado, sem controle, que é o debate. São fujões, não deixam de ser fujões, mas tem uma estratégia aí.
0: Agora, aqueles que vieram e tentavam então esse voto de Flávio Bolsonaro, te parece que conseguiram?
2: Não sei, a gente precisa de mais um tempo, porque o debate não é simplesmente o que aconteceu ali, né? Ele tem um assentamento depois e a forma como os textos são explorados e processados. A gente precisa de um tempo para ver. O que eu posso dizer, eu acho que eles cumpriram aquilo a que se propuseram. Dentro do espaço que eles tinham, eles compreenderam a importância. O Renan Santos, por exemplo, não tem tempo de televisão. Ele não vai ter tempo de televisão, propaganda eleitoral. Então ele aproveitou aquela hora e meia que ele tinha para vender o seu peixe.
1: Agora, Andreasa, o que a gente pode imaginar, né, é claro que a gente tem o primeiro turno por aí, mas a gente olha para o segundo turno já a partir dessas pesquisas que saíram, e a mais recente mostra um índice ainda menor ali de diferença entre eles, e a pesquisa BTG Nexus, que está chegando à sua 11ª rodada hoje, e nessa edição, que foram ouvidos aí mais de 2 mil eleitores por telefone entre os dias 21 e 23 de agosto, ou seja, não pegou esse debate, acho que a próxima pesquisa a gente vai ter aí um reflexo desse debate, ela trouxe números bem impressionantes em relação a essa proximidade. No primeiro turno, que foi estimulado, o Lula tem 41%, o Flávio Bolsonaro tem 37%, também não muito diferente do que a gente estava trazendo, Ronaldo Caiado com 5%, Renan Santos e Romeu Zema 3%, olha só, o Zema, como o Andreasa falou, com 3%, abrindo mão dessa possibilidade de conversar com o eleitor aqui no debate da Band. Augusto Cury com 2% e Samara Martins com 1%. Rui Costa, Pimenta, Hertz, Dias, Edmilson Costa, Wilson Grassi Júnior e Clariana Brão não pontuaram. Votos brancos, nulo ou nenhum somam 5%, indecisos são 3%. Mas o que eu quero trazer aqui para o Andreasa analisar é esse segundo turno que mostra Lula com 46% contra 45% de Flávio Bolsonaro. A gente já via um empate técnico, né, Andreasa, em algumas pesquisas, mas numericamente eles estavam um pouquinho mais distantes. Agora é um ponto de diferença.
0: É nada, né?
2: E a eleição da rejeição. Vocês percebam no primeiro turno também, naqueles números, que os outros candidatos, aqueles que não Flávio e Lula, parecem minguar. Uhum. Tem uma concentração de votos em Lula e Flávio Bolsonaro. É interessante observar o que seria uma antecipação do segundo turno já no primeiro. E no segundo turno, a disputa da rejeição. Eles não sangram mais. Os candidatos, tem o caso Lulinha rolando. Ontem o Caiado chamou de Dark Lobby,
1: Dark,
2: né?
1: Lobby.
2: Tem o Dark Lobby e o Dark Horse. Em condições normais, não fosse a rejeição o principal motor dessa eleição, esses candidatos perderiam alguma
1: oscilaria
2: coisa.
1: Mais, né?
2: Eles perdem muito pouco e o voto se recompõe depois. É um sinal de que a rejeição faz com que as pessoas tapem o nariz, admitam que eles são na lama, digamos assim, tapem o nariz, considerem aqueles que rejeitam mais, tapem o nariz e votem no outro. É nesse caminho que a gente está indo.
3: Tem uma definição clássica na filosofia política que diz o seguinte: a democracia é um regime em que uma sociedade estabelece uma competição legítima por votos. No Brasil, quem dá essa legitimidade é o TSE. Quem vence essa competição é soberano, ou seja, ganha tudo e os outros perdem tudo. Portanto, essa definição diz o seguinte: na hora da eleição, o que mais importa é ganhar a eleição. Por mais que isso pareça pragmático, interesseiro, do ponto de vista da atribuição de soberania para quem ganha a eleição, é definitivo. Então, na hora da propaganda, na hora da eleição, a tendência é que qualquer outro tema seja colocado de lado em favor da estratégia de facilitar a vitória. Então, desse ponto de vista, é absolutamente normal, correto, ainda que não simpático e que pareça estar fugindo do páreo, é uma decisão estratégica baseada na ideia de que você tem que fazer cálculos.
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7: Glorioso São Jorge, em nome de Deus, estenda-me o seu escudo e as suas poderosas armas, defendendo-me com a sua força e com a sua grandeza, e que debaixo das patas do seu fiel jinete, meus inimigos fiquem humildes e submissos a vós. Assim seja, com o poder de Deus, de Jesus Cristo e da falange do Divino Espírito Santo, bom dia!
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2: É hora de notícia. 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
4: Olá, aquele abraço, bom dia para você, Lemos, bom dia para todo mundo ligado aqui no programa Desperta Pará, chegando aqui e falando que começaram oficialmente aí nesta segunda-feira as peregrinações do Círio 2026. A tradicional missa do mandato realizada na Basílica Santuário de Nazaré aconteceu ontem e abençoou as imagens de Nossa Senhora de Nazaré, que serão levadas por grupos de fiéis a casas, repartições e outros locais durante os meses de agosto e setembro. A celebração foi presidida pelo arcebispo de Belém, Dom Júlio Endia Caminha. Também nesta segunda-feira, após a missa, a Basílica Santuário foi oficialmente entregue depois de mais de 2 anos de obras de restauração. O projeto incluiu aí a recuperação de altares, capelas, vitrais, pinturas, telhados e forros, além da requalificação da cripta e da instalação de uma nova subestação elétrica. Com a missa do mandato, a programação do Círio 2026 ganha ritmo e inicia mais um ciclo de fé que antecede as grandes procissões de outubro. Eu volto contigo, Lemos.
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2: Obrigado, Igor Oliveira, pelas informações no programa Desperta Pará. É hora de música no programa.
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1: Que beleza, comunicando, vibrando, levando alegria no seu rádio até às 6 da manhã. 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
1: Muito bem, meu caro Murilo de Castro Glória, cidade Paragominas, bom dia para todos. Terça-feira hoje, dia 25 de agosto. Ontem não deu para fazer o programa, ontem deu um, por motivos de força maior, deu um pequeno problema aqui de microfone. Mas já estamos de volta no seu rádio, manhã de terça-feira. Quero cumprimentar a todos os nossos milhares de ouvintes espalhados aí pela cidade, pela zona rural, cidades vizinhas, e pedir ao nosso bom Deus para que nos dê saúde, proteção e que tenhamos um dia produtivo hoje. Você, classe trabalhadora, você que é produtor, você que está acordado cedo, meu amigo aposentado, você que é da velha guarda, da geração de ferro, sintam-se abraçados por nós e obrigado por estar ligado na Rádio Clube de Paragominas todos os dias, todas as manhãs, para ouvir a nossa programação. Eu sou Emmanuel de França, ao lado aqui está o Murilo de Castro Glória e vamos ficar até as 8 da manhã levando entretenimento, informação, música para você curtir aqui pela Rádio Clube de Paragominas 89,1, quase 100 anos no ar. É a primeira do norte, a quarta da Amazônia, Rádio, uma das maiores do mundo, do Brasil, né? A quarta e a primeira da Amazônia. É a quarta do Brasil e a primeira da Amazônia. Essa é a Rádio Clube do Pará, mas você está ligado na Rádio Clube de Paragominas, tá bom? Quero abraçar o pessoal da Calimã, bom dia. Meus amigos aí da Nutripães, na Rua do Contorno, meu amigo Ivânio Cruzado já chegou por lá, Dona Maria também, Nanzinho. Os padeiros aí, o pessoal da produção aí da Nutripães já chegaram por lá e já tem pão saindo aí. Daqui a pouquinho o Ivan estará abrindo as portas aí da Nutripães na Rua do Contorno. Bom dia, um grande abraço aí para a todos vocês aí da Rua do Contorno, aí da Nutripães na Rua do Contorno, tá bom? Quero abraçar meu amigo Jocélio da Autoescola Patriota, o mesmo moço que veio de Cor, Ceará, bom dia para ele. Alderi Freitas, popular Daiane, já está acordando. Dedéia também. A dona Bernarda Rezende, lá na zona rural, ouvindo a clube, lá na Inalco, bom dia. Um abraço aí para dona Tida, Maria Aparecida, que já está acordada também, já cuidando dos seus pãezinhos caseiros, seus salgadinhos também, salgados, né? Aí no Residencial Canaã, ouvindo a clube de Paragominas. Deixa eu ver quem mais está com a gente aqui. Aqui no Ligado na Clube de Paragominas, o meu amigo Raimundo Lúcio, da PPD. O nosso bom dia, um grande abraço aí. O meu amigo Paulinho, da Farmácia Garcia, a farmácia que tem de tudo. Meu amigo João Leandro, rei do mamão, lá na Colônia, ouvindo a clube também. Nosso bom dia, um grande abraço. Abraçando também o... Deixa eu ver aqui, rapaz. O pessoal que está com a gente lá no bairro Ouro Preto, já falamos, Namorada do Sol, Namorada do Vento, nosso bom dia. Também com a gente o pessoal lá do bairro Najibão, nosso amigo Getúlio, Dona Mocinha, o pessoal lá no Café de Costa para a Rua, o seu José Jacó, pai da Dinésio Viana, nosso bom dia. O Getúlio, já falamos, Getúlio, Paulo Sérgio, rei do Caramelo. E Dona Maria José da Horta também, nosso bom dia. Essa turma aí do bairro Najibão, lá pelo Residencial Pandolfi também. Meu amigo Antônio Carlos, o Carlinhos, taxista também, já acordado. Obrigado por estar conosco aí. O nosso bom dia. Nosso amigo Alderi Freitas, que esteve aniversariando semana passada. O nosso bom dia também. Obrigado aí por estar com a gente aí. O Wanderson, né? O Skiri Bright, grande motora, profissional do volante, em qualquer lugar do Brasil aí, transportando progresso. O nosso bom dia também, obrigado por estar com a gente aí nesta manhã de terça-feira, tá bom? São 5 horas e 31 minutos. Tem uma música aqui, rapaz, que eu peço, o povo gosta aqui, meu caro. Deixa eu ver se eu localizo aqui. Uma música muito bonita aqui, é do Zezé de Camargo e Luciano. Essa bem aqui, quer ver? Essa aqui, Zezé de Camargo e Luciano.

0: Essa música é muito boa, viu? Essa aí mexe com o psicológico de qualquer um. Essa do Zezé de Camargo e Luciano, a gente vai tocar pra você agora. Depois a gente vai trazer também uma música do Tião Carreiro e Pardinho aí pra você curtir. A Loira do Carro Branco também, o nosso Bom Dia. A Loira do Carro Branco é a música, né? Nós temos aqui a Bisto Branca, né? A Loira da Bis Branca. Ela acorda um pouco mais tarde, mas daqui a pouquinho tá ligada com a gente aí, o nosso Bom Dia aí. Um abraço para todos vocês aí também, lá no Laércio Cabelini, seu Zacarias, pai do grande César da Elétrica RN. Bom dia, seu Zacarias, tudo certinho por aí? Então vamos de música, meu caro Murilo de Castro Glória. Agora sim, 5 horas e 32 minutos, o pessoal da Nutripães aí na Rua do Contorno, o grande Louro, Capitão Louro, moço que veio da terra do cimento, Capanema. Ele e seu pessoal já com a mão na massa aí na Superpão, na Presidente Médici, próximo ao Projeto Juquinha, o Capitão Louro da Superpão. Um abraço, bom dia também.
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0: Muito bem, meu caro JC, já estamos de JC, não, de meu amigo Murilo e Castro Glória, faltando 17 minutos para as 6 da manhã, 17 minutos para as 6 da manhã, um abraço, bom dia. Rapaz, parece que os brasileiros agora, a gente já pode comprar em lojas paraguaias, né, e receber pelo correio, sabia disso? Sabe que no Paraguai tudo lá é barato, né, Zona Franca mesmo, aí você pode pedir pelo... comprar pela internet, né? E despachar pelo correio, né? Receber aqui no Brasil. Já viu isso? Isso é uma maneira de tirar o correio da crise, né? O correio está numa crise aí, já era para ter fechado, ter estatizado, né? Estatizado, não, ter privatizado, ou seja, vendido. Mas o governo segurou e agora resolveu abrir essa janela aí, você pode comprar no Paraguai e receber pelo correio. Já pensou você comprar, meu caro Murilo e Castro Glória, um relógio barato, um notebook e receber pelo correio na sua casa, aqui em Paragominas? É bom demais, né? Então é isso aí, a partir breve, muito breve, com a maior brevidade possível, isso vai já estar acontecendo. Quero abraçar o pessoal que está ligado com a gente lá no Piriá, no quilômetro 204, lá na estrada do Borginho também. É, bom dia para vocês aí. É, quero cumprimentar a todos os nossos queridos ouvintes também da Colônia Del Rei, Colônia Nova Vida, São Sebastião, Colônia Nazaré. Essa galera que está sempre ligada com a gente, sintam-se abraçados por nós. Enfim, parece que tem um caminhoneiro aí que atravessou o país por 4 dias, 3.700 quilômetros de Teresina a Canoas para entregar em mãos o remédio e a última dieta especial que faltavam ao filho de 12 anos em meio à enchente no Rio Grande do Sul, e cumpriu a promessa feita à mãe. Ele disse que ia chegar. O cara rodou quase 4 mil quilômetros de Teresina, do Piauí, a Canoas. Até hoje, Piauí é considerado o estado da medicina, né? E o filho dele estava dependendo de um remédio, só tinha no Piauí. E ele foi bater lá. Comprou o remédio e atravessou quase 4 mil quilômetros de Teresina a Canoas para entregar o remédio ao filho, né? Coisa interessante, né? Amor de pai, né? É, 4 dias dirigindo de Teresina a Canoas, levando também itens para o menino de 12 anos. O menino depende de alimentação especial, medicamentos após hemorragia cerebral. Olha só, né? A família estava na última lata de dieta, sem encontrar o remédio no Rio Grande do Sul, e o caminhoneiro percorreu esses quase 4 mil quilômetros durante 4 dias de Teresina até Canoas, no Rio Grande do Sul, levando esse medicamento ao menino de 12 anos. Parabéns, né, rapaz? Quero mandar um bom dia, um abraço aí também pro pessoal que está ligado com a gente lá em Pixuna do Pará, lá no café, naquelas barracas de café ao lado do terminal rodoviário. O pessoal lá de Pixuna do Pará, lá do quilômetro 67, Vila Repartimento, do quilômetro 75, lá pelo Balneário, do quilômetro 88, Aurora do Pará, Mãe do Rio. Bom dia, um abraço aí para vocês. Minha amiga Santana Lobato acorda cedo também. Minha amiga Dedéia, nosso amigo Gero, lá no seu açougue, no Novo Camboatã, também está acordado. Bom dia para ele. Meu amigo Jossério da Alta Escola Patriota, o pessoal da Leal Rações, na Barão de Araruma, bom dia. Abraçando o pessoal da Macon também com a gente aí. Paulinho da Farmácia Garcia, farmácia que tem de tudo. Tião da Casa Blanca, acordado cedo também, porque já são 5h47, faltando 13 minutinhos para as 6 da manhã. Vamos trazer mais um bloco musical aí para a galera curtir, meu caro Murilo de Castro Glória. Vamos trazer aquela música aí, Boi Soberano. E depois eu traga uma aí do Chico Rei Paraná também pra galera ouvir nesta manhã de terça-feira hoje. Vamos de música aí. Vamos de música aí. A galera tá pedindo. Nosso bom dia vai também para o pessoal no bairro Ju Paraná, o pessoal do bairro JK também com a gente nesta manhã, do Jaderlândia, Nova Conquista, do Açaizal também, do Cidilândia, do Aragão, Cidade Nova, Bela Vista, Jardim Atlântico e todo o pessoal aí do bairro... lá do Andradina, no quilômetro 12. Obrigado por estarem conosco também nesta manhã de terça-feira. Vamos de música, meu caro Murilão.
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0: Muito bem, Miro de Castro Glória, já estamos de 6 horas e 17 minutos. Um bom dia aí para o meu amigo Paulinho, da Farmácia Garcia, farmácia que tem de tudo. Meu amigo Tião da Casa Blanca, Jossério da Autoescola Patriota, ali na Presidente Vargas, bem em frente ao Detran. Bom dia para você. Também conosco o pessoal da Leal Rações, o pessoal da Macom Materiais de Construção. Abraçando também o meu amigo Alderi Freitas, o popular Daiane, que esteve aniversariando a semana passada. Bom dia. Cumprimentando o pessoal da Elétrica RN, ali na Presidente Vargas, também com a gente. E finalmente abraçando a todos lá do bairro da Cidade Nova, na rua Nossa Senhora de Lourdes. Alô, pessoal da Paulo VI também. Pessoal do bairro Tião Mineiro, Residencial Canaã, meu amigo Haroldo, Rei da Tesoura, também com a gente. Bom dia e um grande abraço, obrigado aí pela audiência. Também quero cumprimentar o pessoal lá em Pixuna do Pará, acompanhando a gente. Começou os debates na televisão, né? Ontem eu estava assistindo um pouco daquele Zema, candidato a presidente, e ele estava propondo ajuste fiscal para baixar juro a 6% sem detalhar medidas. Isso é a promessa de todo candidato a presidente, que ele sabe que o que preocupa os brasileiros são as taxas de juro, que é considerado os mais caros, mais altos do mundo, né? E a economia não avança com um ajuste com juros desse quilate, né? Mas ontem ele não detalhou as medidas, né? Eu não sei se é porque ele não queria falar para os outros candidatos, mas ele propõe um ajuste fiscal para baixar as taxas de juros, né? Mas não detalhou medidas. Agora ele defendeu também a anistia para os condenados do 8 de janeiro. Enfim, sei que a Renata Vasconcelos da Globo e César Tralli conduziram a primeira entrevista da série da Globo com os candidatos à presidência da República, direto dos estúdios Globo lá no Rio de Janeiro, né? Então, os candidato do Novo, que é o Romeu Zema, e falou que vai promover medidas de ajuste fiscal para que a taxa básica de juros, a Selic, caia 6% ao ano, né? Atualmente está 14%, meu caro Murilo de Castro Glória. Ninguém aguenta não, viu? Ele falou que se eleito vai garantir salário mínimo que seja reajustado pela inflação. Disse que ninguém vai ter perda. Disse que o governo de Minas foi bom. Ele fez um grande governo em Minas, enfim. Mas os caras na época, devia ser o seguinte: o cara na época da campanha, ele promete que devia assinar um documento e teria que cumprir. Caso eu não cumprisse, seria, como é que se diz, impeachmentado, né? Por que impeachmentado? Ah, não cumpriu as promessas, enganou o povo. Mas infelizmente não é assim que funcionam as coisas, né? Quando falou sobre a proposta de ajuste fiscal, né? Ele disse que se eleito vai garantir a reposição da inflação no salário mínimo. Isso aí eu duvido. Muito bem, quero mandar um bom dia, um abraço aí para todos que estão ligados com a gente também. Lá na Terra do Meio. Sabe onde é a Terra do Meio? Ah, não sabe? Daqui a pouco eu falo. O pessoal também lá na região da Caipe do Onça, Nova Jerusalém. Um abraço aí pro pessoal lá no Escadinha também, ouvindo a Rádio Clube de Paragominas. Pessoal na Paragonorte, na Perac, na Colônia Água Suja, ouvindo a Clube de Paragominas. Sintam-se abraçados por nós, porque hoje é terça-feira, dia 25 de agosto. Não é 25 hoje, meu caro? Ontem foi 25. Dia 25 de agosto, portanto, faltando 6 dias para... Hoje é dia do soldado, né? 6 dias para terminar o mês. Hoje é dia do soldado, que é uma data comemorativa brasileira, lembrada em 25 de agosto. Essa data homenageia todos os militares do Brasil, né? Portanto, Dia do Soldado, comemorado em 25 de agosto hoje, para homenagear o trabalho e a dedicação de quem protege o país. Sabe quem protege o país, meu caro Murilo? São os militares, são os soldados, né? A data lembra do nascimento de Duque de Caxias, o patrono do Exército Brasileiro, conhecido como o Pacificador. Tem muitos pontos a ser lembrado no dia de hoje, né? 25 de agosto, nascimento de Luiz Alves de Lima e Silva, o Duque de Caxias, se eu não me engano foi em 1803. O papel de guardar as fronteiras dos militares, eles protegem o território, ajudam a população em desastres naturais ou missões humanitárias. Eles têm um valor muito importante, né? Respeito, a coragem, a disciplina e o amor ao país, né? Então, o reconhecimento vale para todos os homens e mulheres que vestem a farda, não importa a patente. Desde o soldado raso, como diz na corrupção popular, até o que tem a mais alta patente, o general, né, meu cara? Todos são soldados, né? Vestiu a farda é militar, aliás, todos são militares. Então, hoje é o dia do soldado. Não é dia do cabo nem do sargento, não. É soldado, viu, meu cara? Muito bem, El Niño vem forte de novo, intensidade ameaça agronegócio. Especialistas alertam que a forte intensidade do fenômeno climático deve afetar lavouras pelo país, elevando o preço de alimentos e do chocolate também, meu caro. Você que gosta de chocolate, o setor aposta, portanto, em irrigação para conter prejuízos, né? Agora fica caro irrigar uma lavoura, né, meu caro? Só para quem tem condições mesmo. Vamos de música, meu caro Murilão. São 6 horas e 24 minutos. A galera tá curtindo a gente lá pela Rua do Contorno, lá pela Rodovia dos Pioneiros e também lá pelo quilômetro 12 no Andradina e lá pelo bairro Najibão. Obrigado aí pela audiência.
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1: Muito bem, meu caro Murilão. Essa música muito bonita, né? Do Zezé, do Leonardo, né? Como é o nome da música aí, meu caro Murilão? Mais uma vez sozinho, né? Eu fiquei me lembrando hoje que a moça disse assim: olha, mano, hoje é dia do casamento, né? Hoje é o dia do casamento. Dia de homenagear o casório. Você teve sorte no amor, meu caro? No casamento? Não, né? Já casou duas ou três vezes, se eu não me engano. Rapaz, falar disso, diz que o maior sucesso que alguém pode ter na vida, meu caro Murilo de Castro Glória, é encontrar a pessoa certa para construir a família. Grave bem isso, viu? O maior sucesso que alguém pode ter na vida é encontrar a pessoa certa para construir uma família. Por isso que outro dia eu ouvi o cidadão falando lá na farmácia que casamento hoje é uma loteria, né? Depende de muita sorte, né? Então, por quê? Porque a construção de uma família, ela vai muito além de morar sob o mesmo teto, né? Ou compartilhar o mesmo sobrenome. É um processo do dia a dia, né? Um alinhamento, paciência, acima de tudo. É escolher as coisas conscientes. Porque cada dia traz uma oportunidade de você fortalecer os laços, de construir uma base sólida, né? Baseada, acima de tudo, no respeito mútuo, né? Eu te respeito, tu me respeita e por aí vai, né? Eu comparo o casamento, assim, igual uma grande obra, né? A estrutura familiar, ela não surge, assim, pronta do dia para a noite. Ela é feita de tijolo por tijolo, através do diálogo aberto, da escuta ativa, dos grandes desafios, pequenos gestos de carinho, é importante, né? A presença constante. Agora tem o parente lá, aquele teu amigo lá, casou no domingo, na terça-feira ele viajou, tem 15 dias, não apareceu, né? Aí não dá, vai dar certo, né? Mas ele foi trabalhar. Antigamente os casamentos, eles eram mais sólidos, porque primeiro começava pelo pedido de namoro, né? Pedia a mão da menina em namoro. Depois passava 2, 3 anos namorando. Depois vinha o noivado, era mais 2 anos. Aí, né, quando, após o noivado é que vinha o casamento. Porque esse tempo todinho, namoro, noivado, já dá pra conhecer a pessoa, né, meu caro Murilão de Castro Glória. Agora não, os caras brincam de casamento, né, igual ator de novela, pessoal de televisão, né. Então, você investir tempo e energia naqueles que amamos é o maior legado que podemos deixar, né, hoje, no casamento. Muito bem, são 6 horas e 34 minutos em Paragominas. Lembre da frase, viu, meu cara, que eu deixei para você aí sobre o casamento. São 6 horas e 34 minutos agora, 6h34. Tem uma música aqui que estão pedindo aqui, antes de você tocar aquela. Deixa eu ver aqui, rapaz. É uma sertaneja, uma do Barreirito. Deixa eu ver se é essa bem aqui. Quero mandar um bom dia, um abraço aí pro pessoal que está ligado com a gente lá em Ulianópolis, lá pelo posto Madeireiro. A galera tá ouvindo a gente aí nesta manhã de terça-feira hoje. Bom dia, um grande abraço. Cumprimentando também o pessoal da Calimã, o nosso bom dia. Abraçando o pessoal lá do Mercado Municipal, na Casa e Carne Pernambucana, o nosso bom dia também. Quero essa, acho que essa, a música é essa aqui, ó, do Barreirito.
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0: faixa.
1: Copiou aí, meu caro Murilão? Barreirito, né? Morto por dentro. Imagine você. Sempre a gente vê assim em filmes, né? Em novelas, na televisão. Às vezes a ex encontra o cara na sarjeta, né? Num barzinho bêbado. Ela passa, nem liga, né, meu cara? Murilo Castro Glória. Pra dar a volta por cima é meio complicado, né? Vamos ouvir então, 6 horas e 36 minutos. A galera tá curtindo a gente aí. Lá no bairro Açaizal, bom dia para vocês aí. Obrigado aí pela audiência. Quero cumprimentar os nossos amigos aí da Nutripães, na Rua do Contorno. O meu amigo Jossério, da Autoescola Patriota. Um abraço aí para ele e todo o pessoal da Autoescola Patriota, ali na Presidente Vargas, em frente ao Detran. Um abraço também vai para o pessoal da Macon Materiais de Construção, na Cícero Ávila. Bom dia, um abraço aí. A distribuidora Garcia com a gente também nesta manhã. Macedônia Agro, lá pelo bairro JK, um bom dia para vocês. Quero cumprimentar o meu amigo Tião da Casa Blanca, o nosso bom dia. Meu amigo Paulinho da Farmácia Garcia, a farmácia que tem de tudo. Vamos ouvir agora, 6h37.
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3: Bom dia!

0: Deus. Muito bem, meu caro Murilo de Castro Glória. Olha a hora certa agora, são 7 horas e 18 minutos em Paragominas. Você está na Clube, está com a gente todos os dias. Sintam-se abraçados por nós. Hoje, terça-feira, 25 de agosto, dia do soldado. Já falamos a importância desse dia hoje para homenagear os soldados brasileiros pelo seu dia hoje, muito bem lembrado, 25 de agosto. Mandando um bom dia, um abraço aí para a turma boa e amiga lá no 19º BPM de Paragominas. Quero cumprimentar agora já advogado, o meu amigo Eduardo, lá no fórum. Ele trabalha lá no fórum, né? Presta serviço lá. É PM, gente boa. Um grande abraço aí para ele. Meu amigo Dilmar, secretário de Finanças da Prefeitura Municipal, maior criador de curió de Paragominas, autorizado pelo IBAMA. Abraçando também o pessoal lá na colônia Nova República. Bom dia para todos lá na Del Rey, na São Sebastião, colônia São Lucas e colônia Nazaré, que é a maior produtora de farinha da região. O pessoal lá da região da Caipe também com a gente. O pessoal lá no Potiritá, lá no da colônia Independência também, e na Oriente. Um abração para todos vocês. Obrigado por estar ouvindo a gente todas as manhãs, né? Deixa eu ver aqui se tem informação. Nosso grande correspondente lá de Brasília, Paulo Otaran. Ô, Paulão, Brasília já está pegando fogo, não é? Os debates na televisão chamando a atenção do eleitorado indeciso ainda. Deixa eu ver o que mais tem por aqui. Parece que agora está andando, né, a escala 6x1 no Congresso Nacional. Otto Alencar recebeu a liberação da PEC, que acaba com a escala 6x1, e define que Osmar Aziz será o relator da matéria. Conte-me mais, não me esconda nada. Bom dia para o senhor.
1: A PEC, que acaba com a escala de trabalho 6x1 e abre caminho para a discussão e implantação de uma nova escala, a 5x2, começou a andar no Senado, a partir da liberação da matéria pela Comissão de Constituição e Justiça. O presidente da comissão, senador Otto Alencar, escolheu como relator Omar Aziz e justificou a escolha.
2: O relator da 6x1 será o senador Omar Aziz, do estado do Amazonas. Uma PEC que lhe deu o dia de sábado e domingo para o seu descanso e se fará justiça trabalhista.
1: O novo relator disse que a celeridade é importante e que já está trabalhando em torno da matéria para convencer os seus pares de comissão a um texto equilibrado.
3: Quero ouvir meus colegas senadores e minhas colegas senadoras, porque a relatoria não é só minha. Tem a participação dos membros do Congresso Nacional. Tenho certeza que nós vamos dar a maior agilidade possível, até porque se tratando de uma PEC tem prazo para ser cumprida, e eu espero o mais rápido possível, agora já no recesso, poder ler o relatório. Espero que a gente possa botar essa matéria o mais rápido possível.
1: Também está definido o relator de uma outra PEC que estava travada no Congresso. Rogério Carvalho vai relatar a PEC da Segurança Pública. Segundo o relator, é preciso discutir o assunto em detalhes e com um olhar à população.
4: É preciso que a gente se una. Não pode transformar a segurança pública em palanque político. A gente precisa transformar a segurança pública num tema de interesse de toda a sociedade, uma política que dê às pessoas segurança de verdade.
1: Estas duas matérias começam a andar definitivamente nos corredores do Congresso a partir desta semana, apesar de deputados e senadores estarem aptos para votar somente na última semana deste mês de agosto, em regime de esforço concentrado.
0: Tá certo, então. Finalmente a PEC 6x1 já está em tramitação no Congresso Nacional, meu caro Murilo de Castro Glória. Tem uma turma boa e amiga curtindo a clube lá pelo Mercado Municipal, lá na Casa de Carne Pernambucana. Bom dia, um abração aí pro meu amigo Nilson. Está ligado com a gente aí todas as manhãs. Lá na Feira do Produtor Rural, meu amigo Haroldo, Rei da Tesoura, também está por lá. O Wilson, Rei do Queijo, também, nosso bom dia, um grande abraço aí, obrigado aí pela audiência. E aquela outra turma que está ligada com a gente aí, acompanhando a clube também, lá na colônia Águas, Colônia Reunida, né? Bom dia para vocês aí. O pessoal lá na estrada da Caipe, na estrada da... deixa eu ver aqui, lá na Mogi Guaçu, na estrada da Maritaca, também acompanhando a gente aí. Rapaz, a agência brasileira multou o TikTok em 153 milhões, quase 140 milhões, 154 milhões, meu caro Murilão. Sabe por quê? É porque não está adotando medidas para ampliar a proteção do público, né? O TikTok. Então, se não como é que se obedecer às normas, aí é multa em cima de multa, né? Ah, o TikTok, você que é fã de TikTok, TikTok dá prêmio, né? Dependendo, né? Dá dinheiro, né? Muita gente aí que presta aí teu telefone aí que eu quero fazer não sei o que no TikTok aí. Pra, de vez em quando tem gente aí que ganha 50, ganha 100 reais. É, mandando um bom dia também pra turma que está com o rádio ligado, ouvindo a Clube. Lá na Morada Verde, pessoal da Morada do Sol, também acompanhando a gente aí nesta manhã de terça-feira, hoje 25 de agosto. É, abraçando também o pessoal que está ligado conosco aí no Cidlândia, já falamos aí também no Novo Paraíso, no Novo Camboatã, meu amigo Gero lá no seu açougue, o meu amigo Eliezer aí na Rua do Contorno, no seu açougue também, acompanhando a Clube nesta manhã, o pessoal da Super Pão Panificadora, que fica lá no bairro Angelim, um grande bom dia aí para o Capitão Louro, moço que veio da terra do cimento, Capanema, né? Rapaz, o frio tem dias contados e calor volta a ganhar força no país nesta semana, viu, meu caro Murilo Castro Glório? Glória, o sul ainda terá geadas e manhãs geladas hoje, dia 25, mas temperaturas sobem nos próximos dias. No interior do país também vai voltar a ter calor forte e ar muito seco, meu caro Murilo de Castro Glória. Segundo a internet, eu estava olhando aqui, as temperaturas ainda podem chegar perto de zero grau no Rio Grande do Sul e nas serras de Santa Catarina também. No Paraná, São Paulo e Minas, as mínimas ficam entre 7 graus e 12 graus. Meu Deus do céu, o frio que marcou os últimos dias vai começar a perder força a partir de hoje. Mas ainda vai embora, mas ainda não vai embora de todo o país, meu caro. Já pensou você amanhecer o dia gelado lá no sul do país, parte do sudeste, temperatura baixa, muitas nuvens ao longo do dia? Não é fácil não, porque a massa de ar polar que avançou pelo centro-sul no fim de semana agora fica mais concentrado sobre o oceano, meu caro Murilo de Castro Glória. Eu fico imaginando porque tudo impacta na vida do brasileiro, na agricultura. A minha amiga Dedé está ligada com a gente, o nosso abraço, o nosso bom dia. E tudo impacta, né, meu grande? Tudo impacta. Até na soja, meu caro Murilo de Castro Glória, sabia disso? Nós vamos ter mais uma superprodução como estava previsto. Tudo em função do clima, né? Do El Nino. Diz que se o senhor tivesse um filho, se eu fosse pai, aliás, o nome dele seria El Nino, é verdade? Eu vi o Pedro Edivan falando aqui que quando tiver um filho, o nome dele vai ser El Nino. Por que já essa revolta, meu caro Murilo de Castro Glória? Botar o nome do filho de El Nino. Meu Deus do céu. Depois tu procura aquela música do Genival Santos, Se Errar Outra Vez. É um senhor aí que 76 anos, que aniversariou ontem, está ligado com a gente e está pedindo essa música aí para ouvir. Acho que é com o Genival Santos, Se Errar Outra Vez. É um bolero. Depois a gente vai trazer uma do Bartô Galeno, Amaremos. Eu acho que é Amaremos o nome da música. Não sei se é Bartô Galeno. Deve ser Bartô Galeno. A gente vai tocar já já para você que está ouvindo a Rádio Clube de Paragominas, aí na estrada da Maritaca, lá pela Fazenda São Pedro, Fazenda Mogi Guaçu, também acompanhando a gente aí. Bom dia, pessoal da Água Parada, ligados conosco nesta manhã. Quero cumprimentar você, minha amiga, dona de casa, você, secretária do lar, diarista, trabalhando às vezes com rádio ligado, ouvindo a gente nesta manhã. Fica mais esperta, né? Porque uma música curtindo aí é bom demais, né? Vamos ouvir então, meu caro Murilo de Castro Glória. Agora são 7 horas e 28 minutos em Paragominas.
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0: Bom dia, Moreno!
1: Muito bom, Murilão 738, meu amigo o Zé Eletricista. Porque é o seguinte, rapaz, o Zé da Selpa verdadeiro mesmo que eu conheço é o Zé Eletricista, né? Muitos anos funcionário da antiga Selpa, hoje é Equatorial, né? E ele era conhecido como Zé da Selpa, né? Mas já apareceu outro Zé da Selpa agora. Dando uma B.O. danada. Tem gente que liga pro Zé da Selpa pensando que tá falando com o verdadeiro Zé, né? O outro é genérico, mas o verdadeiro diz que o Zé da Selpa é o famoso Zé Massaranduba, que era zagueiro, né? Jogava bola, passava a bola, o jogador não, então ela recebeu o título de Zé Massaranduba, porque não passava ninguém com ele, lá quando ele jogava de zagueiro, o meu amigo Zé Eletricista. Agora é empresário, tem a empresa dele, presta serviços de construção elétrica, serviços elétricos nas fazendas, né? Tá ligado com a gente, ele pediu do outro lado do rádio a música do Daniel, a gente vai rodar já já, meu amigo Zé. Muito obrigado aí por estar conosco aí todas as manhãs. A minha amiga Dedéia, lá do Paraíso também, ouvindo a Rádio Clube de Paragominas. Nosso bom dia, um grande abraço aí. Quero cumprimentar o pessoal da Calimã também conosco nesta manhã. O nosso abraço, o nosso bom dia. Deixa eu ver aí. Quero cumprimentar também a turma boa e amiga com o rádio ligado, curtindo a Clube. Lá em Ipixuna do Pará, lá na 13, no quilômetro 13, lá em Ipixuna do Pará, lá pra dentro, meu amigo. Abraçando a todos vocês aí, obrigado por estarem conosco aí todas as manhãs. Quero abraçar aí o pessoal do comércio, chegando para mais um dia de trabalho, essa turma aí do comércio aí. O nosso bom dia também para vocês aí. E finalmente, cumprimentando os nossos queridos ouvintes lá na rua São Francisco, seu Bernardo, em Aurora do Pará, acompanhando a gente também nesta manhã de terça-feira, hoje, dia do soldado. Terça-feira, hoje, 25 de agosto, é o dia do soldado, uma data comemorativa brasileira, lembrada nessa data, 25 de agosto, homenageando todos os militares do Brasil, meu caro Murilo de Castro Glória. Dia do Soldado é comemorado na data de hoje em homenagem ao nascimento de Luiz Alves de Lima e Silva, o famoso Duque de Caxias. Ele é o patrono do Exército Brasileiro e ficou conhecido como Pacificador, o Duque de Caxias, né? Então, por isso que o Dia do Soldado é comemorado hoje, para homenagear o trabalho e a dedicação de quem protege o país, né? E a data lembra muito bem Duque de Caxias, o patrono do Exército Brasileiro, conhecido, portanto, como pacificador. Hoje quase não tem pacificador, né, meu caro Murilo? Tem agitador, tem extremista. Pacificador é difícil. No Brasil, dia 25 de agosto é amplamente conhecido por ser, portanto, o Dia do Soldado, em homenagem ao nascimento desse herói, o Duque de Caxias, o patrão do Exército Brasileiro. Agora 7h42, quero mandar um abraço aí para a turma boa e amiga, acompanhando a Clube na Colônia do Uraim. Alô, seu João Leandro, bom dia. O Estopa está sumido, né? O Estopa mora lá na Colônia do Uraim, está acompanhando a Clube também nesta manhã. Um abraço para o meu amigo Jocélio da Auto Escola Patriota, também acompanhando a Clube nesta manhã. O meu amigo Alderi Freitas, o popular Daiane, do supermercado Daiane, 40 anos de fundação, acompanhando a gente. O pessoal da Elétrica RN também conosco. Agora 7h42, está no ponto a música do Zé? Então vamos tocar, porque tem uma galera pedindo, meu caro Murilão.
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0: Muito bem, meu caro Murilão, que música bonita, né? Essa música é do... A originária é do Gian Giovanni, chegando por aqui, olha quem. Ele dando. Ontem ela levou um susto, te falei, né? Mas aí o segurança chegou na hora, né? Deu aquele aparato pra ela aí. E protegido dos males. Aliás, o segurança dela é protetor das vítimas indefesas. É, um abraço aí também, vai para o pessoal que está ligado com a gente lá na colônia. Na colônia, deixa eu ver aqui. Lá no quilômetro 70, tem o 60, quilômetro 67, que é a Vila do Repartimento. Tem também o pessoal lá na fazenda Aiporã, que fica em Aurora do Pará. Quero cumprimentar o pessoal que está com a gente lá no quilômetro 75, aquele balneário que fica na BR-010. Tá bonito lá, fizeram agora uma quadra de vôlei, meu caro, vôlei de praia. Tá muito bonito lá, né? E tem uma galera que ouve a clube lá. Afinal de contas, se você ligar o aplicativo, né, compartilhar, você vai estar ouvindo a Rádio Clube de Paragominas em qualquer lugar do Pará, do Brasil e até no Japão, né, meu caro? Daqui a pouquinho estará chegando por aqui o moço que veio lá de Tabocal, Inituia, meu amigo Valdemar Nunes Milei. E o programa dele começa às 8, vai até às 10 da manhã. Depois tem João de Castro Glória, que começa às 10, vai até o meio-dia. E tem o Bora Cidade, programa da RBA, também transmitido pela Rádio Clube de Paragominas. Depois tem André Mota de Paragominas, do Pará e do Brasil. E finalizando tem um grande Alex França. Agora mudou de ambiente, né? Está ligado? Grande Alex França, daqui a pouco, não, dele é a sua tarde. Eu vou encerrando a nossa participação por hoje. Amanhã, se Deus quiser, estaremos por aqui. Bom dia, um abraço a todos e até lá, se Deus quiser.
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0: todos aí na nossa programação. Deus, eu em primeiro lugar quero agradecer pelo trabalho, pela família, pelos amigos. Agradecer pela saúde. Pedir que Deus possa acompanhar a todos vocês em qualquer momento de tristeza, de dor, de fraqueza. Que Deus restaure a saúde daquele que se encontra cansado, doente. Abra as portas do emprego. Que Deus abençoe a loja, o campo, a roça. Muito bom dia a todos vocês. Nós estamos começando a nossa manhã da Clube. E aí você já sabe, a programação é transmitida aqui da cidade de Paragominas pela Rádio Clube a 89.1 FM. Jesus Cristo é o no aplicativo. Na internet, chegando longe. E aqui na região, região Capim, municípios de Dom Eliseu, Lianópolis, Mãe do Rio, Aurora do Pará, zona rural, nas fazendas, sítios, roças, em qualquer lugar que você estiver. Que prazer grande estar chegando aí, acompanhando você, amigo, no trabalho. A dona de casa, cuidando dos afazeres da casa. Muito bom dia.
1: Bom dia, bom dia.
0: Essa é a nossa Rádio Clube.
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0: 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E de segunda a sexta-feira eu estou por aqui.
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0: Trazendo notícias, trazendo informação. Daqui a pouco, participação ao vivo.
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0: 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Em nome de Tudo Fibra. Isso.
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0: Telefone de contato, você já sabe. Nossa linha telefônica está aberta.
5: Liga aí.
0: É 991-38-3697. É o zap da Poderosa. Que bonito, que bonito.
1: 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Jesus Cristo.
0: A nossa equipe já está nas ruas. É Pedro de Van, Gabriele Bezerra.
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0: Imagens de Cleiton de Castro Glória. A nossa equipe está preparando Bora Cidade Paragominas, que você vai assistir a partir do meio-dia e ouvir aqui pela Rádio Clube, nas nossas plataformas digitais, como também no canal 30.1 TV RPA.
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a sua participação, essencial. Sua mensagem chegando. Sua participação aqui no 991-383697. A Simone já está ouvindo a nossa rádio. Muito bom dia, Simone. É o Neguinho do Baixo Uraim também, a Maria de Nazaré. A Maria de Nazaré está na Fazenda São Jorge. A Dedeia no Paraíso. O Nena do Crediário lá no Potiritá. Comunidade do Potiritá. Muito bom dia a todos vocês. Sempre a gente começa a nossa manhã com música suave e bonita, para fortalecer o coração, a fé. Bom dia.

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2: Bem, gente, você já sabe, de segunda a sexta-feira nós estamos juntos aqui na nossa Rádio Clube, a 89.1 FM, ela faz parte do sistema Clube de Comunicação.

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1: E seja bem-vindo a você que está pela primeira vez ouvindo a nossa programação. Aí na fazenda, na roça, na comunidade. Várias fazendas aqui, tanto em Paragominas como nos municípios vizinhos. E a gente sempre começa a nossa manhã com uma mensagem, buscando fortalecer, abençoar o nosso dia. E hoje eu quero falar do passado, o passado que nos ensina a caminhar. Isso, bom dia minha gente querida da Rádio Clube. Hoje eu quero convidar você a fazer uma pequena viagem, não para um lugar distante, mas para dentro das suas próprias lembranças. Pare por alguns segundos e pense no seu passado. Lembre daquela casa onde você cresceu, daquela pessoa que marcou a sua vida. Isso. De uma conversa que nunca esqueceu. De um abraço que ficou na memória. De uma dificuldade que, naquele momento, parecia impossível, mas que você conseguiu superar. O tempo passa, as pessoas mudam, a vida toma novos caminhos, mas aquilo que vivemos deixa marcas em nós. E sabe de uma coisa? Nós não precisamos ter vergonha do nosso passado. Até os nossos erros podem se transformar em professores. Até as lágrimas podem nos ensinar a valorizar os dias de sorriso. Até as perdas podem nos mostrar o verdadeiro valor daquilo que hoje nós temos. O passado não deve ser uma prisão, ele deve ser um aprendizado. Olhe para trás, apenas o suficiente para reconhecer o quanto você já caminhou. Talvez você esteja enfrentando uma situação difícil e pensando que não vai conseguir, não vai superar. Então lembre-se de quantas outras vezes pensou assim. E aí você conseguiu continuar. Você chegou até aqui. E isso diz muito sobre a sua força. Você é forte. As lembranças podem ser um norte, podem nos mostrar onde vamos, aquilo que aprendemos e principalmente aquilo que não queremos aprender e perder tempo no caminho. Por isso, guarde com carinho as boas lembranças, perdoe o que precisar ser perdoado. Aprenda com os erros, valorize quem esteve ao seu lado. Mas não fique morando no passado. A vida continua acontecendo hoje, agora, neste momento. E talvez este dia seja justamente a oportunidade que Deus está colocando diante de você para escrever uma nova página da sua vida. Então siga em frente. Leve consigo as experiências, os ensinamentos e as pessoas que fizeram bem ao seu coração. E deixe para trás tudo aquilo que só era pesado, triste. Porque o passado explica muito sobre quem você foi. Mas são as melhores escolhas que hoje, que começam a construir que você vai ser amanhã. Que Deus abençoe o seu caminho, ilumine os seus pensamentos e dê a você sabedoria para transformar a cada lembrança em aprendizado. E a cada novo dia, uma oportunidade de ser feliz. Bom dia. 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Caminhando com você.
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1: Sabe de uma coisa que a gente fica pensando? O passado é tão interessante que parece que as coisas tinham cheiro. O quarto da mãe, o quarto da avó, a casa que você visitava dos avós. Você lembra daquele cheiro? É, parece que tudo perdeu a essência, que tudo perdeu o valor. São lembranças. Muito bom dia. Telefone de contato comigo é no 991-38-3697.
4: Bom dia!
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1: Eu sou Valdemar Nunes e até as 10 horas da manhã nós estamos juntos na frequência campeã da nossa Rádio Clube. E aí vem com a gente, vem no telefone, você que está ouvindo a nossa rádio através do aplicativo, manda mensagem para eu falar seu nome aqui e tocar a música que você quer ouvir. Daqui a pouco eu já falo com Pedro Divan, que está por aqui. Nós vamos conversar sobre tudo o que aconteceu e o trabalho que estamos preparando para você assistir no Bora Cidade Paragominas ao meio-dia no canal 30.1.
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0: 8 horas e 37 minutos, nós estamos ao vivo. Eu vou conversar com Pedro de Van. Nós vamos falar das matérias sobre os assuntos que são manchetes, tanto nos meios de comunicação como nas redes sociais.
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0: Bem, senhor Pedro Edivan, muito bom dia, Pedro Edivan, que já está com Gabriele Bezerra, as imagens de Cleiton de Castro Glória. A edição é por conta do senhor Antônio Jackson Miranda, o Mr. Jack. Nós estamos já com as matérias, com tudo que você vai poder assistir a partir do meio-dia no canal 30.1, Grupo RBA. Bom dia.
3: Bom dia, Valdemar. Bom dia, ouvintes da Rádio Clube. Gostaria de mandar um abraço aí às comunidades da Inalco, né, ali no Canaã, os Amanaiés,
0: aqui não, Corral, na Uraim também, né? Na colônia do Uraim.
3: Colônia do Uraim.
0: Tá lá o seu Mundico com a família dele.
3: 204, Piriá.
0: Isso.
3: Tá? Os moradores ali da Campo de Boa.
0: Inclusive, acaba de chegar uma mensagem de assim: bom dia, Valdemar, manda um alô para nós aqui na comunidade Cachoeira do Potiritá. E também para todos nós do Rancho Aras Porteira. Grande audiência aqui na região das Águas.
3: Pronto, um abraço.
0: É o Nena do Crediário.
3: É o Nena, anda pra caramba esse Nena, viu?
0: Esse anda, né?
3: E anda mais que notícia.
0: Ele vem muito aqui na cidade, vende. Vem de tudo que é lugar, né?
3: Vem, ele roda essas comunidades tudinho aí.
0: É, manda e por um lá também tá a Fabiana do Potiritá, né? Ali tem um açaí gostoso pra caramba.
3: Ah, a Fabiana tem.
0: E o cupuaçu, já tomei um suco de cupuaçu.
3: Ali é bom, muito... ali é bom.
0: Fui lá na casa.
3: É. Falando nisso, mandar um abraço pro pessoal da comunidade ali do Onça.
0: Era pra o pessoal convidar mais a gente pra ir pras comunidades, né?
3: Pois é, né?
0: A comunidade como gosta de viver isolado mesmo, né?
3: A comunidade não, a aldeia mais longe daqui que nós temos aqui são os Amanaiés, hein?
0: Eu já fui lá.
3: Os Amanaiés é bem longe mesmo.
0: Eu fui levar água mineral, levar a cesta básica daquela vez que teve a inundação.
3: Você vai ali por Lianópolis, pega a estrada da Pagrisa, passa por trás da Pagrisa para chegar no Rio Capim.
0: Eita, é chão
3: é
0: demais.
3: É bem longe, né? Viu? Você sai daqui muito cedo.
0: É, telefone de contato 991-38-3697. Pessoal, quer que o Pedro escute as mensagens.
4: Valdemar Nunes. Eu estou aqui ligadinha.
0: Essa é
4: aqui,
0: Maria do Socorro Araújo.
4: Brugadinha aqui na Clube, viu?
0: Ah, bom
4: sou
0: dia, minha irmã
4: Maria
0: querida.
4: Maria do Socorro Araújo aqui do Camboatã, viu? Manda um alô aí pra minha amiga Deusa, lá em Urionópolis, pra
0: isso.
4: Sua filha Deusa, Maria.
0: Deusa, querida Maria também,
4: pra
0: Urionópolis.
4: Pra minha amiga aqui, Luciana, pra Dulce.
0: Aham.
4: Que é irmã da Deusa também, são irmã da Deusa.
0: Que bom dia pra vocês.
4: O meu crediário Neina na Potiritá. É, para Natália Araújo na Magalu, para Eva Araújo
0: dela.
4: Na Magalu.
0: O Erivelto também.
4: O meu filho Erivelto Araújo, pro meu netinho
0: Natanzinho,
4: Natan,
0: Natanzinho,
4: tá bom?
0: Gente boa.
4: Pra tia aí, tá bom? Pra Santana Lobato, tá bom?
0: Essa é a vizinha dela, Santana Lobato.
4: E aí, toca aí a música pra mim aí de Roberta Miranda aí, Perigosa, tá
0: vou
4: bom?
0: Buscar, meu essa música é bonita demais.
4: Ofereço também com muito amor e carinho pro meu pai em Manaus, tá bom?
0: Ah, bem aí.
4: Meu irmão Francisco.
0: O pai dela tem cento e poucos anos, me parece.
4: Tá bom? Um abraço, meu bem.
0: Ô, minha linda, obrigado pela mensagem, tá? Bom dia você que está ouvindo a nossa rádio. Tem outra mensagem chegando aqui antes que o Pedro comece a falar, que ele vai falar bastante das notícias.
5: Bom dia, Valdemar, bom dia, bom dia.
0: Bom dia, minha amiga querida.
5: Eu estou por cá, já estou ligada, estou aqui no
0: Socorro
5: programa.
0: Farias, está trabalhando e ouvindo a nossa rádio.
5: Não é trabalho.
0: Bom dia, querida. Outra mensagem que chega diz assim: bom dia, Socorro Ramos, está desejando pra gente um dia abençoado. É o Giovanni. O Giovanni diz assim: bom dia, Valdemar, que Deus abençoe nosso dia grandemente. Amém, Giovanni. Valeu, brigadão. Pedro Edivan, informações, notícias é com você.
3: Tráfico de drogas e porte ilegal de arma de fogo. Mãe do Rio, mais outro trabalho excelente da Polícia Militar lá naquele município. Né, foi encontrado uma espingarda calibre 28, caseira, né, 41 pedras de óxi, totalizando 9 gramas, R$ 354 em nota de R$ 100 e nota de 10 e 5, e também moedas de 50 e 25 centavos. 3 munições de calibre 28, 2 munições calibre 22 e um estojo de calibre 36 deflagrado. Duas pessoas aí presas por tráfico de drogas. A equipe da Polícia Militar estava fazendo rondas quando se deparou com uma mulher passando um envelope para uma pessoa, para um homem no local, na atitude suspeita. Quando o homem avistou a viatura, correu para dentro do mato e a mulher correu para o quintal
0: da residência. Essa é uma primeira ação de quem está errado, é sair correndo, fugir, né?
3: Ah, tu já viu aquela história assim, quando o cara está errado, aí aparece, como é que o malandro chama, rapaz? O malandro chama o pessoal da terceira, assim, da viatura da vaca malhada, porque ela tem várias cores, né?
0: Vaca malhada?
3: Vaca malhada. Que conversa besta, viu? E aí, quando a polícia vem, o cara tá errado, ele vê a viatura, ele desconcerta todinho. Ele tá andando certinho, quando ele vê, ele se entorta todo. É uma confusão, não consegue andar direito, às vezes trava.
0: E o pior é que não dá para fugir, porque os homens são rápidos. Eles correm rápido, são treinados,
3: quando,
0: né?
3: Quando viram a viatura, um correu e a mulher correu. Aí pá, pega o cara e pá, pega a mulher. E com ela foi encontrada aí toda essa munição, droga, né, dinheiro também na bolsa dela. E ela foi parar na delegacia à disposição da justiça. Olha que a polícia tá lá, irmã do Rio, tá danada, viu? Né? Aqui de Paragominas também, mandar um abraço pro meu amigo Paulista, Sargento Paulista, né? Que tá aí, tá acompanhando ele que, fazendo ronda aí, conseguiu encontrar aí o...
0: Aquele homem estava realizando...
3: O dono de posto.
0: Estava realizando furtos nos automóveis que a gente passou ontem essa matéria no Bora Cidade, Paragominas. Meu amigo Antônio Ferreira, ele é operador de máquinas pesadas, está ouvindo a nossa rádio. Ele disse assim: bom dia, meu amigo, que Deus abençoe o nosso dia.
3: Pronto. E, Valdemar, nós temos também ontem à noite, tivemos um incêndio em
0: vegetação. Isso aconteceu lá no bairro JK.
3: No JK, ali próximo
0: Juscelino Kubitschek.
3: Isso. Próximo ali a Macedônia, né? Bem próximo à Macedônia, onde por conta de uma falta de responsabilidade, tocou até o fogo no mato, num lixo, e acabou pegando no mato e prejudicando os moradores ali. O bombeiro ontem teve muito trabalho ontem para apagar esse incêndio. Tivemos também, só para finalizar, porque já está chegando o entrevistado, né, tivemos também aí uma situação de um acidente ontem na estrada da Colônia Duraim, onde um cachorro atravessou na frente...
0: Sempre animais soltos naquela região, né? Onde um cachorro atravessou
3: na frente de um motociclista... Duas meninas que estavam na motocicleta caíram, foram socorridas pela equipe da Polícia Militar. Neste exato momento, estou recebendo ligação do Dr. Cristiano Nascimento.
0: Se quiser, pode participar ao vivo. Dr. Cristiano Nascimento, superintendente da 7ª RISP, está acompanhando o trabalho da nossa equipe também, é Pedro Divan, Gabriele Bezerra. As imagens são de Cleiton de Castro Glória. Matérias que você vai assistir no Bora Cidade Paragominas a partir das 12 horas. A partir das 12, nós estamos no ar com transmissão simultânea nas nossas plataformas digitais, como também através da Rádio Clube. Você vai poder ouvir aqui na Rádio Clube, a 89.1 FM, são exatamente 8 horas e 46 minutos. Eu vou abraçar meu grande amigo Nandi Macedo, gente boa pra caramba. Está lá em Belém do Pará, ouvindo a nossa Rádio Clube, a Rádio Clube de Paragominas, que tem a cobertura em toda a região Capim. Paragominas, Ulianópolis, Dom Eliseu, Ipixuna do Pará, Mãe do Rio, Aurora do Pará, Irituia, chegando longe a nossa Rádio Clube, Valdemar, que transmite através do aplicativo. Pedro, tem notícias agora.
3: Quinta-feira já está convidado para a sua programação, Dr. Cristiano Nascimento.
0: Ele vai vir aqui na rádio?
3: Superintendente.
0: Ele ligou agora, já acabou, eu vi que ele acabou de ligar.
3: Ele está à disposição quinta-feira para vários temas, tá? Sobre o caso do parque de exposições, sobre os tráficos de drogas, sobre o cara da gasolina, sobre alguns homicídios, julgamentos.
0: Casos de polícia, investigações de polícia, que estão sendo feitas exatamente. Aqui na região.
3: Vamos fazer um leque de pautas, vamos mandar para o doutor Cristiano. E quinta-feira, pode ser a partir das 9h30?
0: A partir das 9h30, o doutor Cristiano é sócio da empresa aqui. O doutor
3: Cristiano já vai estar aqui com você para bater aquele papo, levar aí.
0: Vem tomar café aqui, exatamente. Ele sempre vem tomar café na empresa.
3: Olha aí aquela tapioquinha assim. Uma empada.
0: São 8 horas, são 8h48. Acabamos de confirmar que na quinta-feira, doutor Cristiano Nascimento, delegado da Polícia Civil, ele é superintendente da 7ª RISP. Quinta-feira, a partir das 9h30
3: da manhã,
0: vai estar aqui participando com a gente, trazendo notícias e informações para o Grupo RBA.
3: Atualizações, né, tudo isso nós vamos ter uma entrevista com o superintendente Cristiano Nascimento, vai estar aqui. E você que tem dúvidas, você que perdeu alguma parte jurídica, ou seja, da parte de polícia, é só ficar ligado que Cristiano Nascimento, o superintendente, vai estar aqui com o Valdemar Nunes às 9h30, quinta-feira, para colocar o pingo nos is e deixar você muito bem informado.
0: Acabou de receber uma mensagem da querida Santana Lobato, que está ouvindo a nossa rádio aqui no bairro Camboatã. Ela disse assim: terça-feira, dia 25 de agosto. Senhor, obrigado por me acordar hoje. Não foi sorte, foi tua graça. Que eu viva este dia com um coração grato, refletindo a tua luz. Que nosso dia seja de paz e bênçãos. Bom dia. Bom dia a você também, minha amiga. Muito
3: bonito,
0: bom dia.
3: Viu? Bonito.
0: Mensagem
3: bonito,
0: linda. Gostei. É nossa programação, a gente vai chegando bem longe, nas fazendas, roças, sítios.
3: É aquela
0: história. Muita gente ouvindo a nossa rádio. E aproveita para deixar aquela mensagem carinhosa para a gente aqui. Eu acabo de receber uma mensagem do meu amigo DJ Gilson Pop. Ele é lá... aqui na Gibão.
3: Ah, na Gibão, DJ Gilson!
0: É o DJ Gilson Pop e ele disse assim aqui na mensagem, olha. Bom dia, lembra de mandar um alô para dona Gilda e para o seu Chibica.
3: Tá, como é que é para mandar um alô? No estilo de DJ ou no estilo de locutor?
0: Aí ele disse assim: manda um alô para o meu amigo Pedro Edivan. Está aqui ao lado, Pedro Edivan, ouvindo a você.
3: Um abraço aí, meu amigo.
0: Eu quero abraçar a dona Guida e o seu Chibica. Eles moram lá no bairro Najibão. E é todo dia o rádio está ligado na nossa clube, ouvindo a programação. Eu não lembro a idade do seu Chibica, mas ele outro dia tem mais de 90 e poucos anos. Ele.
3: Novinho.
0: É,
3: ouvido. Bem vivido, conhece o mundo.
0: Abençoado. DJ, um abraço, tudo de bom para você, para a família, que Deus abençoe. Muito obrigado, meu irmão.
3: Pronto.
0: Seu Chibica e a dona Guida.
3: Valdemar, vou ficando por aqui porque o tempo está correndo, matéria está aí. E temos muita notícia. Olha, nós temos uma notícia.
0: Deixa eu ler essa última mensagem com a sua presença aqui, por favor. É o Lopes da Refrigeração. Ele disse: bom dia, Valdemar, o fenômeno da comunicação. Você está junto com Pedro Edivan, o repórter policial.
3: Muito obrigado, meu amigo. Vamos para cima, Deus abençoando nossos caminhos. E amanhã, Valdemar, hoje não, mas amanhã.
0: Sim, senhor.
3: Vamos trazer umas imagens que chega a arrepiar.
0: Mensagem pra você chegando aí, ó.
3: Meu Deus.
0: O que é que tá dizendo aí? O Pedro Edivan só pensa em quê?
3: Em quê, rapaz?
0: Tapioquinha, é?
3: Tapioquinha.
0: É. O Pedro Edivan só pensa na tapioquinha manteigada.
3: É bom, tá doido, hein? Com aquele café com leite, então aquele Nescau. Maravilha, mas
0: vou abraçar a Sara na Maritaca, ela tá lá na Paragonorte ouvindo a nossa rádio.
3: E nós já fomos na Maritaca naquela invernozão, não foi, amigo?
0: Inverno, eu fui lá no inverno, chegamos tarde. A Sara está lá no sítio Mato Verde, Hortaliça Terra Prometida, lá na Estrada da Maritaca.
3: Falando em Estrada da Maritaca, mandar um abraço pro meu amigo Luciano Marques.
0: É, da Macedônia, Fazenda Macedônia, e também o Arrai, é?
3: É Arrai.
0: Arrai. O vizinho dele.
3: Isso.
0: Que é fazendeiro lá também, que faz rodeio lá.
3: Mandar também um abraço pro pessoal lá da Fazenda Tijuca. Entendeu? Que ele ainda também pro lado de lá. E Valdemar, falando em matéria, amanhã nós vamos mostrar uma imagem no momento que policiais rodoviários estaduais estavam passando no momento e presenciaram um acidente. Uma caminhonete caiu dentro de um lago. O motorista ficou desacordado e os policiais não pensaram duas vezes. Tiraram seus equipamentos, colete, cinta com pistola,
0: para salvar.
3: Pularam no lago e salvaram esse motorista. Imagens impressionantes que você vai assistir. Hoje não, amanhã. Hoje nós vamos dar um spoilerzinho, mas amanhã os senhores vão assistir todos os detalhes desse socorro que foi feito pela equipe da Polícia Rodoviária Estadual de Tomé Açu. Porque a nossa equipe é assim, ela vai muito mais longe para ficar mais perto de você. 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
0: 8h53, já tenho entrevista ao vivo daqui a pouco. O pessoal do Hospital do Amor vão estar conversando comigo aqui sobre o amor em ação.

0: Me engravida.
1: Obrigado, gente.
0: Deixa eu ter um filho.
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0: 9:10. Nossa programação é ao vivo, transmitida na internet no aplicativo da rádio. Sua comunicação comigo é no 991-38-36-97. Tem mensagem chegando. Inclusive essa mensagem que eu não ouvi ainda, mas a gente vai colocar.
1: Bom dia, meu caro amigo Valdemar. Parabenizar você pelo programa esclarecedor.
0: Esse é o Neguinho, está lá no Maranhão.
1: Meu amigo Pedro Edivan. Aqui é Neguinho Bajurim falando. Valdemar, nós estamos aqui fazendo uns tratamentos, rapaz, ainda da vista, que a gente fez uma cirurgia.
0: Sim, senhor.
1: Que não deu muito certo. Estamos previndo fazer outra. Mas assim que a gente melhorar aqui, nós vamos convidar você sim para visitar as comunidades, para ver se aqui beleza.
0: Opa!
1: De Baixo Uraim, de aldeias, da região da Caipe
0: e
1: muitas outras.
0: Da região da Caipe, só que ele está no Maranhão.
1: Quero solicitar a música com Edson Hudson. Foi você quem trouxe e ofereceu a todos essa rica região da Caipe, do nosso município de Paragominas. E oferecer especial para minha namorada Ângela Maria.
0: Ângela Maria,
1: está
0: esposa.
1: Junto comigo todos os dias. Bom dia!
0: Muito bom dia! Esse é o Neguinho do Baixo Uraim, está no Maranhão, ouvindo a nossa Rádio Clube. Quem também está aparecendo por aqui é o Lopes. Querido Lopes, trabalha com refrigeração. Está falando que a música é boa. Que bom! 9:12. Em qualquer lugar que você estiver, zona rural, na Caipe, Paragonorte, Ipixuna do Pará. Bom dia você, qualquer lugar que você estiver, zona rural, na Caipe, Paragonorte.

0: mantido pela ajuda, pela colaboração de vocês. Eu sei que aqui em Paragominas e na região, no estado do Pará, tem muita gente colaborando, especialmente porque o Hospital do Amor realiza o tratamento e a prevenção do câncer. E a sede está situada em Barretos, não é isso? Em Barretos, no interior de São Paulo. E tem unidades distribuídas por todas as regiões do Brasil. É uma instituição muito conhecida. Vai acontecer em pouco tempo o leilão também. Mas antes de falar do leilão, que eu tenho o Derli que vai falar comigo sobre o leilão, já vou abraçando meu amigo Luciano Marques, que com certeza está aí pelo interior cortando as estradas da região. E o Derli vai vir conversar comigo daqui a pouquinho sobre o leilão. Mas o Leonel Dias, que é captador de recursos para o Hospital do Amor, também está por aqui. A Ana Paula, que é coordenadora do Hospital do Amor de Palmas. A gente vai conversar com o Leonel. Leonel, muito bom dia. Eu quero agradecer em primeiro lugar pela sua visita, agradecer a você por estar aqui com a gente para trazer informações tão importantes sobre o trabalho que vem sendo realizado no Hospital do Amor. Bom dia, seja bem-vindo em primeiro lugar.
1: Olá, Valdemar. Bom dia a todos que estão nos ouvindo. Obrigado pela oportunidade. Quero agradecer aqui o Derli, a Zoraide, a Associação Amor em Ação, pela oportunidade, né, de nos convidar para falar sobre o Hospital de Amor, que é muito importante o Hospital de Amor aqui para o nosso país. E eu gostaria muito de explanar, né, e para fazer as pessoas entenderem a dimensão, o alcance que o Hospital de Amor dá para as pessoas, o cuidado, a dignidade no tratamento, sabe? Todo o amparo que o hospital dá para aquelas pessoas que conseguem chegar lá no Hospital de Amor.
0: O Hospital do Amor começou com um pequeno espaço chamado Hospital São Judas, era isso?
1: Justamente, essa é a história.
0: São Judas Tadeu, no ano de 1962, dia 24 de março. E aí se tornou, com tanto esforço de muita gente colaborando, inclusive, como eu falei aqui, em Paragominas. Mas esse hospital, ele precisa de doações. Ele precisa que as empresas, ele precisa que as pessoas se sensibilizem e compreendam bastante do que tem acontecido, o trabalho que vem sendo oferecido. Não é isso? Fale um pouco para a gente de como a pessoa que está ouvindo a gente, o empresário, o fazendeiro, a pessoa que talvez nem possa doar financeiramente, mas pode doar o seu tempo também, não é?
1: É, justamente. Olha só, Valdemar, o Hospital de Amor, você conhece a história, começou lá no Hospital São Judas, há 64 anos atrás, né, com um pequeno hospital e começou com o Paulo Prata, Dr. Paulo Prata, e após 30 anos com o trabalho dele, entrou o Henrique Prata, que é o filho dele, né? O fazendeiro que abraçou a medicina, um menino que parou de estudar aos 14 anos de idade. Eu falo que ele é praticamente autodidata e foi morar com o avô porque não gostava do hospital. Eu sei que Deus colocou no colo dele, né? Quando ele tinha aí 40 anos de idade, colocou no colo dele uma responsabilidade e ele transformou um pequeno projeto no maior polo oncológico da América Latina. Então é uma história muito bacana. E o Hospital de Amor, ele faz isso, ele trata as pessoas totalmente gratuito, ou seja, ele é 100% filantrópico. Porém, Valdemar, o Hospital de Amor, ele tem um custo muito alto hoje.
0: Era isso que eu ia perguntar. Hoje um custo, por exemplo, anual.
1: Olha só, eu vou te falar. Porque é o seguinte, hoje na realidade, essa doença maldita, ela é simplesmente a doença mais cara do mundo também. Ela é cara de todas as formas. Ela é cara para quem está com ela, por estar, né, família sofrendo, também, a família, por perder entes queridos. E ela é cara no custo. E o repasse do SUS, infelizmente, ele não contempla um tratamento completo de câncer. Porque os remédios são caros, os equipamentos são caros, todo o começo, meio e fim são processos que precisam de remédios bons, de imagens boas, de equipamentos bons, médicos bons, e tem que ter um começo, meio e fim, que é o que o hospital tem, o Hospital de Amor. É diferente do SUS, porque o SUS, infelizmente, o valor que o SUS repassa não cobre o que o hospital faz. Então, o hospital, o ano passado, ele tratou, Valdemar, olha só, olha o número como é relevante, né, Derli? 613.212.

0: pessoas de 2.712 municípios do Brasil, em todos os estados. Então, pelo menos 2.712, pelo menos um desses municípios teve uma pessoa que desceu para Barretos, né, que foi para Barretos ou em alguma unidade do Hospital de Amor no país e usou o sistema para um tratamento de câncer, uma prevenção ou uma reabilitação gratuitamente. Então, o que o hospital faz, ele tem um dos princípios do hospital, é bem bacana, que é tratar o paciente não importa o quanto custe. O hospital vai tratar com os melhores remédios, como tem que ser, tratamento começo, meio e fim. Isso tem um custo muito alto e transcende, ultrapassa o repasse do SUS. Então, o repasse do SUS hoje, o hospital teve um custo de 1.590.000.000 e o SUS repassou pouco mais de 590 milhões, 32% desse custo. Então, falta 68%, que a gente chama de déficit. Por que déficit? Se as pessoas pararem de doar, o hospital vai ter um déficit no outro dia gigante de mais de 2 milhões e meio por dia. E a sociedade entende o papel do Hospital de Amor de fazer o que é certo, que é a medicina pública mais honesta do mundo, reconhecida internacionalmente. É a medicina mais honesta que tem para o cidadão que precisa. Então, isso é muito bacana e a sociedade entende e faz leilões. Está aqui o Erli, que doa o tempo dele, junta a equipe dele de Paragominas, faz um leilão para ajudar o Hospital de Amor, para ajudar a associação que ajuda pessoas. Então, nós sabemos que, eu tenho falado que o Hospital de Amor ajuda muita gente, mas tem muita gente que ajuda e que pode ajudar mais o Hospital de Amor para que o Hospital de Amor tenha mais alcance.
1: Muito bem. E a gente vai falar especialmente sobre imposto de renda, é isso?
0: Esse é o intuito da nossa, de estarmos aqui. Nós estamos com um projeto, eu e minha esposa, Ana Paula. Deixa eu te contar uma historinha.
1: Sim, senhor.
0: O porquê que eu estou aqui hoje, porquê que a minha esposa está aqui hoje, porquê que nós estamos nessa caminhada. Há 12 anos atrás, enquanto a gente achava que um câncer não atingiria a nossa casa, ela bateu na nossa porta e foi atingir a minha esposa, Ana Paula, com câncer de mama. E nós fomos, graças a Deus, perdido naquele momento, porque o chão se abre, você não sabe o que fazer, é uma doença que só o nome dela assusta. E nós fomos direcionados aí a Barretos, ao hospital, até então, o Hospital de Câncer de Barretos, há 12 anos atrás, 2014. E nós fomos tratados. Ana Paula foi cirurgiada, fez mastectomia, colocou próteses, as melhores próteses que tinha no mercado hoje, próteses holandesas, sem nenhum custo. Está curada, tem 12 anos, e nós abraçamos a causa do Hospital de Amor e trouxemos para o Tocantins o trabalho de fazer leilões, de ajudar o Hospital de Amor financeiramente. Com isso, nós abrimos um leque. Abrimos várias cidades, pegamos amigos numa cidade, você vai trabalhar para o Hospital de Amor, conheça o Hospital de Amor, seja voluntário do Hospital de Amor. Isso abriu um precedente muito grande, o Tocantins entrou de cabeça, e logo a gente tinha 80 coordenadores fazendo leilões, e o Tocantins em 2 anos era o terceiro maior estado que ajudava o Hospital de Amor. E nós conseguimos trazer o presidente Henrique Prata para Palmas, conheceu o governador, e lá nasceu a unidade do Hospital de Amor de Palmas, que está sendo construída, mas já está funcionando. Hoje nós temos uma unidade hospitalar completa em Palmas, que chama Hospital de Amor do Tocantins. E então essa história, por isso nós estamos aqui hoje, buscando recurso, buscando solução em ajudar o Hospital de Amor para que ele possa ajudar mais pessoas.
1: Você vê que o importante de tudo isso é você utilizar as experiências, utilizar a sua história e poder fortalecer, compreendendo a necessidade, porque enquanto você falava aí, a gente vem à cabeça, Cinderly, pensando que quando uma pessoa ela é vítima, ela sofre essa doença, automaticamente toda a família cai. Cai o esposo, porque abandona talvez os seus afazeres, sua profissão, o emprego, para correr desesperadamente, no momento, praticamente no desespero, para buscar uma saída. E aí encontrar, por exemplo, esse apoio do Hospital do Amor, essencial. E aí a gente se sente na missão, no dever de poder levar também essa mensagem, de poder mostrar as pessoas. Eu tenho participado, faz 3 anos que eu estou aqui na cidade, e aí conheci o trabalho, a gente vai ajudando, participando, ajudando com a divulgação, utilizando os meios que a gente pode, mas a gente, na festa passada, a gente conhece tanta história interessante, a gente ouve tantos testemunhos, tudo isso vai fortalecendo a fé da gente, vai fortalecer, vai aumentando a esperança, saber que a gente não está só. E aí a gente vive num mundo tão individualista, onde as pessoas elas observam sempre para o seu, o seu umbigo. Caso, o seu umbigo. Mas é uma pena quando você chega e cai e você vê que verdadeiramente todos dependemos de todos e que ninguém é nada sozinho. Então a gente vai mostrar através da explicação que o Leonel vai passar a você, amigo, a gente vai falar dos descontos. Como é que é a doação feita através do imposto de renda?
0: Então, justamente, olha, eu vou te falar uns números aqui que são números assustadores, né? Eles são números de imposto de renda. Quem pode fazer doação de imposto de renda? Empresas de lucro real, né? Elas podem ter aí um percentual, que é 1% para o fundo do idoso, 1% para o fundo da criança, 1% para projeto Pronon, que são projetos oncológicos, 1% para projeto Pronas, que são para projeto de deficiente físico, 2% para o esporte e 4% para a Lei Rouanet. Quando eu falo isso, eu falo, poxa, por que não pode ser 2 para cada um, todo mundo ficar igual? Aí jogaram lá para a cultura 4%, beleza, vamos deixar a polêmica para o outro lado, que sempre é uma polêmica quando se fala nisso, mas eu acho, né, poderia ser igual todo mundo, mas tá beleza. Então, o hospital hoje, ele busca fundo do idoso, fundo da criança e projeto Pronon, né? Então, as empresas de lucro real podem estar doando esse percentual para instituições, por exemplo, o Hospital de Amor, né, do seu imposto de renda devido, ou seja, não vai sair nada do seu bolso, você vai diminuir do pagamento que você ia pagar ou vai pagar para o governo. O governo fica com a diferença, você passa para instituições, não sai do seu bolso. E eu falo que isso diminui o imposto dele, porque ele vai aplicar em alguma coisa, ele vai passar, né, em alguma coisa, em algum benefício. Vamos lá. Quem pode pagar a pessoa pessoa física? Pessoa física pode doar 6% do seu imposto de renda devido. Ou seja, dos 100% que você vai pagar do imposto de renda para o governo, você vai destinar 6% que pode ser para o Hospital de Amor, por exemplo. Para instituições que tenham credibilidade. Pode ter outras instituições, você não só o Hospital de Amor. A gente busca o Hospital de Amor porque a gente sabe da importância. Mas se você que hoje está ligado aqui no nosso bate-papo com o Valdemar aqui na Rádio Clube, presta atenção. Se você paga imposto de renda, você vai anotar meu nome no final, minha rede social. Eu quero que você me siga. Eu te falo como esse recurso chegar lá no Hospital de Amor e se ajudar a salvar vidas. Então, você pode destinar 6% do seu imposto de renda total. Ou seja, 94% fica com o governo, 6% você doa para uma instituição séria. E eu falo que nesse formato você vai pagar o mesmo tanto, porém teu imposto diminui. Por quê? Porque você vai aplicar numa saúde que até mesmo você pode precisar. Infelizmente é isso. A gente não quer precisar, mas pode ser o seu vizinho, pode ser o seu amigo, pode ser seu filho, seu parente, pode ser você. Se você aplicar no Hospital de Amor, retorno vai dar para alguém que você não conheça, algum irmão nosso brasileiro, tá? Então, com certeza, você tira 6%, seu imposto vai diminuir, porque você vai deixar o governo trabalhar com 94%, 6% você vai administrar e aplicar da forma certa. E então tem a forma certa de fazer. O seu contador, declaração, dentro da declaração, na hora de fazer a declaração, na hora da entrega da declaração, se você faz sua declaração na forma completa, a simplificada não tem um benefício, mas aquele na forma completa, tem lá um campo que você vai destinar 3% para o idoso, 3% para a criança, vai gerar um DARF, você vai pagar, esse DARF vai diminuir do imposto principal que você paga para o governo e vai mandar os comprovantes para nós mandarmos para o hospital resgatar o valor nos fundos. É simples, basicamente. Se você me seguir, me mandar um oi aqui no contato que a gente vai falar, eu te explico certinho. Não deixa. Então, nós estamos numa missão, eu e minha esposa, uma expedição chamada Em Busca do Imposto de Renda Perdido. E nós temos, Valdemar, vou te dar um número aqui. No país, no Brasil hoje, 18 milhões de pessoas que podem destinar, esse ano, poderia ter destinado esse ano, 18 bilhões de reais. Somente 1,2% fizeram. Então nós temos aí 18 milhões de pessoas que podem hoje ainda destinar 17,5 bilhões de reais. É muito dinheiro. Vou dar os números do Pará. O Pará pode destinar, esse ano poderia ter destinado, o ano que vem com certeza maior, 343 milhões de reais, só destinaram 1%. Somente 3 milhões e 300. Só 1% do valor total, certo? E só 0,4% das pessoas fizeram, ou seja, 420.951 pessoas, contribuintes, poderiam ter feito esses 343 milhões, mas só 1.608 fizeram.
1: Importante.
0: Hã? Quem é envolvido. Só quem é muito pouco. Muito pouco. Então, está faltando o quê? Informação.
1: Informação, é o que eu ia falar agora. Você vai aproveitar, você que está ouvindo a gente, vai entrar aí no Instagram e vai buscar o Leonel no Instagram. Arroba...
0: souleonel.dias.
1: souleonel.dias.
0: Isso.
1: Dias com S mesmo, né?
0: É
1: o Dias...
0: com S, é.
1: Isso. É. Dias. souleonel. Perdão, souleonel.dias. .dias. souleonel.dias. Isso. Pega o celular agora, escreva aí no buscador souleonel.dias. Leonel vai começar a conversar contigo e vai dar toda a informação que você precisa para contribuir. Mas a gente aproveita, Leonel, e vamos falar um pouco...
0: Deixa eu só dar um número de Paragominas.
1: Isso, por favor.
0: Paragominas pode destinar 4 milhões e 400 mil reais, tá? 7 mil pessoas podem fazer isso. Só 108 fizeram esse ano. 185 mil reais com 108 pessoas. Então, tem 7 mil pessoas que podem fazer esse valor. Quase 5 milhões de reais. E vou dar um número aqui para finalizar... o número de atendimentos do Pará. O ano passado, o Hospital de Amor, em Barretos, tratou 4.331 pessoas do Pará com tratamento de câncer, sendo 69 pessoas aqui de Paragominas.
1: Quando a gente fala isso, a gente fala que acompanhante vai também, né?
0: Sim.
1: Vai alguém, vai da família, não vai só a pessoa que está necessitando do tratamento, mas vai o esposo, vai a esposa, vai um filho, alguém vai. Alguém essa pessoa tem, também recebe lá toda a estrutura.
0: Toda estrutura, estadia, alimentação, tratamento, tudo gratuito. Então o Hospital de Amor, ele é simplesmente, eu falo que ele é lindo. O Hospital de Amor é lindo em todos os detalhes. Os mínimos detalhes que a pessoa tem para ter dignidade, para ter uma autoestima, o Hospital de Amor dá.
1: Bem, gente, nós estamos ao vivo, estou conversando com Leonel Dias. Ele é captador de recursos do Hospital do Amor, está acompanhado da sua esposa, a Ana Paula, que é coordenadora do Hospital de Amor em Palmas. Quem também está por aqui é o meu amigo Derli, que a gente vai conversar sobre o terceiro leilão Amor em Ação, que vai acontecer dia 29 de agosto. Atenção! Dia 29 de agosto é o terceiro leilão. Esse leilão... ele é um sucesso, literalmente, e você não pode perder. Derli, muito bom dia. Como é que vai você, meu irmão? Tá bem?
2: Muita satisfação também aqui, meu amigo Valdemar. Obrigado, primeiramente, aí, pela oportunidade de trazer essas informações, de estar aqui presente e divulgar o que, de fato, a nossa comunidade promove, divulgar exatamente um evento que ele é diferenciado. Ele é diferenciado pelo tamanho, pela proporção e pela magnitude que a gente está construindo. Um evento que cada vez é mais bonito, cada vez está mais estruturado, né? E aí, vamos aí, sábado próximo, vamos estar lá com aquele churrascão, aguardando já a turma para promover o terceiro leilão beneficente, que tem a grande missão de levantar recurso para tudo que o Leonel comentou agora há pouco, onde parte desse recurso ele estrutura exatamente isso. O traslado das famílias, a alimentação, a hospedagem. Então, a Associação Amor em Ação, ela é exatamente este propósito, dar apoio aos familiares para que esteja do lado do seu ente, para que possa conduzir exatamente o tratamento com muita competência.
1: É isso. O leilão, terceiro leilão, vai acontecer aqui no Tatersal do Parque de Exposições, às 11 horas da manhã, tá bem? Toda arrecadação, você já sabe, será destinada à Associação Amor em Ação de Paragominas. Inclusive, a Zoraide está aqui comigo também, acompanhando os detalhes dessa entrevista, sabendo se eu estou falando bem, né, Deli?
2: Eu quero agradecer imensamente a todos os nossos doadores, né? A gente, de certo, a gente entende que estamos num momento gravíssimo, estamos numa crise econômica muito grande, e a gente promover um evento desse, nessa magnitude, com tanta proporção, onde praticamente, Valdemar, ninguém nega. Todos os amigos, todos os empresários, os pecuaristas, com toda a crise que está hoje, se propõem a participar. Então nós vamos fazer aí, sem sombra de dúvida, num sábado, um evento magnífico, um evento que vai, de fato, marcar a história da nossa sociedade pelo tamanho e brilhantismo que a gente consegue organizar.
1: Muito bem, não perca a oportunidade, venha contribuir, por favor, colaborar. Aqui, inclusive, já tem uma turma muito bonita, uma equipe trabalhando em prol do leilão, muitos doadores, eu falei ainda há pouco, mas só que se a gente for citar, tem muita gente, né, Deli?
2: A logística é muito complicada, né? Você imagina aí juntar 250, 300 animais espalhados aí praticamente no Pará inteiro. Então é muito complicado, nós estamos numa semana muito pegada, mas pode saber que no sábado vai estar tudo organizado, tudo bonito, tudo classificado, com a equipe primeira, né? Então a nossa turma, apesar de ser pequena, a gente divide extremamente o trabalho, é difícil, mas a gente tem segurança que está fazendo um negócio que engrandece muitos corações.
1: Isso é verdade. Dia 29, a partir das 11 horas da manhã, você é nosso convidado, venha colaborar com o leilão. Terceiro leilão, Amor em Ação em Paragominas. Seja um doador, inclusive, né?
2: Eu quero agradecer, Valdemar, em nome de todas as famílias, de todos os atendidos que a gente consegue encaminhar, eu quero agradecer a todos os doadores. A gente sabe que para alguns, criar um animal, dois, e tirar um animal do seu rebanho para fazer doação, é porque vem de coração. Então aqui já fica a nossa imensa satisfação, o nosso imenso agradecimento em poder contar com esse público que está sempre ali na dificuldade, mas está sempre parceiro, tá bom? Quero deixar aí o convite para que todos estejam conosco, a turma que a gente conhece, a turma da pecuária, vamos lá fazer aquele churrascão conosco, vamos estar com Thales na churrascaria, então o negócio é um brilho, não é só um churrasco, é um brilho, é um momento único onde a gente pode juntar essa turma de doação e estar ali mostrando exatamente o que é a oportunidade de doar.
1: Aproveite e pegue agora a sua caneta ou anote aí de alguma maneira no celular. Eu vou passar para você o telefone do Leonel, para você entrar em contato. O código é 63, tá bem? É de Palmas, né?
0: Palmas.
1: Tocantins. Número de telefone é 99-84-81, tá? 4105, eu vou repetir.
0: 07.
1: Perdão, 07. Código 63, telefone 984-81-4107. Entre em contato, por favor, com o Leonel. Toda a informação para você poder realizar sua doação através do imposto de renda. Tá certo?
0: Certinho. Muito obrigado aí pela oportunidade.
1: Por favor, senhor.
0: Parabéns, Deli, pelo trabalho. Eu sei que não é fácil dedicar esse tempo. É uma pegada pesada, um evento pesado. Mas Deus recompensa isso aí. E obrigado, Valdemar.
1: Por favor.
2: Valdemar, agradeço imensamente o convite em nome da Associação Amor em Ação e quero deixar um convite a quem não fez a sua doação, que ainda quiser participar, pode procurar a mim, pode procurar o Galego, pode procurar o Dr. Marcelo, pode procurar Luciano Marques, pode dar um pulo lá na Agro Macedônia, Macedônia Agro, comer um queijinho, tomar um café,
1: Luciano Marques. Eu já tá corri para lá, daqui a pouquinho estou indo lá. A Vânia está ouvindo a gente, toda a turma lá da Macedônia Agro.
2: E daí, fechando, fica o convite, mais uma vez reforçando o convite para sábado, estarmos presentes no Tatersal do Parque de Exposição, a partir das 11 horas, com um grande almoço, tá? Onde vamos dar prosseguimento aí ao nosso terceiro leilão. Muito grato, meu irmão, fica com Deus.
1: Valeu! São exatamente 9 horas e 37 minutos, a nossa Rádio Clube de Paragominas. Daqui a pouco tem mais notícias, vou conversar ao vivo com a nossa equipe. Trazer mais música pra você.
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0: dia, Valdemar. Bom dia a todos da
1: rádio. Bom dia.
0: Para desejar uma terça-feira abençoada a todos nós.
1: Amém, amiga. É Vanusa.
0: Cheio de amor, paz, esperança.
1: Vanusa, obrigado pela mensagem.
0: Cura e perdão.
1: Obrigado, amiga.
0: O perdão dignifica a alma, o espírito,
1: verdade,
0: o coração.
1: Limpa o coração.
0: O Espírito Santo de Deus se alegra.
1: Amém.
0: Bom dia a todos. Gostaria de pedir o louvor a Jesus.
1: Tá.
0: É lindo.
1: Vou buscar aqui.
0: É lindo e toca o seu coração de verdade. Bom dia, Valdemar.
1: Bom dia, querida. Someone told me long ago, there's a calm before. Vou abraçando a minha amiga Luzia Ramos também. Tá desejando um bom dia pra gente. A Vanusa lá na Rosa Madeireira. Ótimo dia a todos vocês. Deus abençoe. Vem com a nossa Rádio Clube a 89.1 FM.
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0: 9h56. Gente, a nossa programação está terminando, mas eu vou deixar aqui duas músicas que pediram, tá bom? Estou atendendo clientes aqui que estão vindo para trabalhar com a gente, para divulgar. E eu gosto muito de fazer esse trabalho pessoalmente. Já está chegando João de Castro Glória. Um beijo grande no coração, fiquem com Deus. 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
1: Bom dia!
0: Dia abençoado a todos vocês. Eu encontro vocês daqui a pouco no canal 30.1 TV RBA, tá?

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bom dia, meu povo. Muito bom dia, Paragominas. Muito bom dia a toda a região. Mais uma vez, a gente começa o programa que é campeão de audiência, programa João Glória, a voz do povo, levando para você sempre muitas informações, levando para você muito entretenimento e, é claro, muitas emoções através das nossas músicas. Fizemos hoje uma playlist aqui escolhida a dedo, aquela música que você gosta de ouvir, eu garanto que a gente vai tocar para você, valeu? 10h27 é a hora certa, como sempre, toda a nossa gratidão ao único que é digno de toda a honra e de toda a glória, que é o nosso Deus Todo-Poderoso. Meu Pai, muito obrigado por mais esse dia, Senhor, obrigado por mais esse presente, obrigado, meu Deus, pelo ar que respiramos, por esse sol quente que nos aquece, obrigado pelas nossas famílias, obrigado pela nossa saúde, obrigado, meu Deus Todo-Poderoso, pelos nossos empregos e obrigado até mesmo por aquilo que a gente nem sabe que estás preparando para a gente, mas temos plena certeza e convicção que sempre fazes o melhor para todos nós. Muito obrigado, Senhor. 10h28 em Paragominas, meu amigo Souzinha, Luiz de Souza, sempre ligado na nossa programação. É só você, meu irmão, pelo menos liga para a gente. Ei, João, tô aqui. Liga aí, manda uma mensagem pro pessoal ouvir essa sua voz bonita, né? Essa sua voz aí marcante que encantou todo o Brasil, até porque o Luiz de Souza, ele tem todo um histórico pelas principais emissoras do nosso Brasil. Então, um grande abraço pro Souzinha acompanhando a nossa programação neste exato momento. E é claro que a gente começa também com a nossa mensagem do dia. A mensagem de hoje, ela diz o seguinte: às vezes a gente espera grandes demonstrações de carinho, mas são os pequenos gestos que revelam os sentimentos mais verdadeiros. Uma mensagem inesperada, alguém perguntando como foi o nosso dia, uma música enviada por aquela pessoa que lembrou da gente. Ou seja, são detalhes simples, mas que dizem muito, porque quem realmente se importa sempre encontra uma maneira de estar presente, mesmo quando está longe. O carinho verdadeiro, ele não precisa de grandes discursos. Ele aparece na atenção, ele aparece na preocupação e naquela simples ou naquele simples gesto que diz: eu pensei em você. E talvez seja isso que Deus também queira nos ensinar: a valorizar as coisas e reconhecer as pessoas que demonstram amor através destas pequenas coisas. A Bíblia diz em 1 Coríntios 16, 14: tudo o que fizerem, façam com amor. Então hoje, não espere apenas receber carinho. Demonstre também. Mande uma mensagem, faça uma ligação, diga a alguém que ela é importante, porque muitas vezes um pequeno gesto, ele pode transformar completamente o dia de alguém. E nunca se esqueça, quando existe amor de verdade, até os pequenos detalhes se tornam grandes presentes. Portanto, hoje é o dia de você fazer a diferença na vida de alguém. Ligue para aquela pessoa que há tanto tempo, de repente, você não dá atenção. Ligue para o seu pai, ligue para sua mãe, diga o quanto você o ama enquanto você os tem. Bata um papo com o seu filho, com a sua filha, saber como é que eles estão, como é que está na escola, né? O que é que eles estão achando dos atuais acontecimentos. Já ligou para o seu marido hoje? E você já ligou para a sua esposa hoje dizendo o quanto ela é importante, o quanto você sente a falta dela? São gestos, são detalhes que contam muito na vida de alguém, e dependendo da sua atitude, da sua ação, você vai fazer o dia desta pessoa hoje ser bem diferente. Pense nisso, tenha uma atitude e continue com a gente. 10h31 agora, eu sou o João, João Glória, até o meio-dia com você. Bom dia!

0: mais um grande momento musical da nossa programação, 10h49. O meu amigo Valdemar Nunes está ao vivo. Bom dia, Valdemar.
1: Muito bom dia, João de Castro Glória. 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
1: 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Um abraço muito grande, João. Desejo a você que Deus abençoe você todos os dias. Vou aproveitar, João. O DJ Gilson Pop está aí e vai mandar um abraço para você.
0: Vamos lá, vamos lá.
3: Glória, beleza. Bom dia, bom dia.
0: Bom dia
3: a todos, a toda a galera que ouve a Rádio Clube FM Paragominas, a melhor no Interlã Paragominense. Vamos que vamos. Bom dia, obrigado, meu amigo Valdemar. É nóis. Vamos que vamos.
1: João, meu irmão, Deus abençoe você, tenha um dia abençoado e a galera está em boa companhia. João Glória e as notícias do dia.
0: Grande abraço, tá aí o Valdemar Nunes, meu amigo Valdemar, Rose Dian, grande DJ, Gilson Pop também por lá, ligado na nossa programação. Aquele abraço, obrigado pela audiência, 5 para as 11 agora, bom dia.
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Então, Madonna, música True Blue, uma das minhas últimas de hoje, faltando agora 20 minutos para o meio-dia, tá chegando já o Bora Cidade, a apresentação é do meu amigo Valdemar Nunes, mas amanhã, quarta-feira, com a graça de Deus, a gente vai voltar, com certeza absoluta, para levar para você mais uma vez o programa João Glória, a voz do povo. Valeu, forte abraço e tudo de bom, tchau, tchau.

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2: Muito bom dia para você, jogo aberto para na área, seja bem-vindo para nossa resenha, melhor e maior resenha esportiva do estado do Pará. Tá esquentando, sábado tem jogo decisivo entre Paysandu e Maringá. Paysandu tá quase lá, mas quase não é classificado, então não pode perder o foco. Vamos falar também do Clube do Remo, Remo que só volta a campo na próxima segunda-feira diante do Curitiba. Mas afinal de contas, quais são efetivamente os problemas do Remo para sair da zona de rebaixamento? Tudo isso é assunto nosso aqui no Jogo Aberto Pará. E claro que o programa só é bom se tiver resenha de torcedor. Então vem participar aqui com a gente, manda o teu recado através do nosso WhatsApp, que já está na tela bem aqui, no 984017422. Ou, como eu sempre falo, você é daquele cara mais tecnológico? Escaneia aqui do lado e manda o teu recado aqui pra gente, que a gente vai ler com o maior prazer. Hoje, nosso bate-papo aqui ao lado está qualificado, Liane? Você fala isso quando o guerreiro tá.
3: Bom dia pra você, Danilo. Ótimo dia a todos. Bom dia, Miguxo. Bem-vindo
4: ela,
3: de volta.
4: Ela quer privilégios na escala. Eu entendo isso.
2: É que aí escala o da onde? Da TV ou da rádio?
4: Da rádio.
3: O nível ele eleva,
4: literalmente.
3: Você tá de
4: fora no final de semana, Liane?
3: Acabei de descobrir que não, agora há pouco. Que por isso que eu tomei o borocochô.
4: É verdade.
3: Já tava com passagem comprada e tudo mais, aí...
4: Passou o jogo da ponta.
3: Pois é, eu veio uma voz e disse não.
2: É, ou para um lado ou para o outro. Tudo mas, bem. Na verdade, tem muita coisa para definir ainda.
3: Não tô reclamando.
2: Do final de semana. Bom dia, Magno. Tudo bem? Bom dia, Liane.
4: Bom dia, Liane. Bom dia, Danilo. Bom dia, Bola. Bom dia a todos.
2: Conversa com a bola?
4: Se não tiver bola, não tem futebol, meu amigo. Então...
2: É, mas o problema é que parece, tu não pareces ter muita intimidade com ela.
4: Mas se não tiver bola, a gente não tá aqui para falar.
2: Se eu chegar contigo e pedir para tu fazer embaixadinha agora.
4: Não posso mais jogar bola. Não posso mais jogar bola.
3: Ele tá com o joelho machucado.
4: O meu joelho...
2: Essa embaixadinha, é só pra gente atender os jogadores que tu cornetas. Só o parênteses. Vocês viram que teve um dodói da cabeça lá pra São Paulo, que chamou o Neymar pra um X1?
4: Ah, mas ali...
2: Cara, uma coisa é você, como jornalista, comentarista, criticar um jogador. Agora, eu chegar e fulano de tal não tá na melhor fase dele, bora eu contra tu aqui. Cara, que isso, velho?
4: Ali, em sã consciência, é o tipo de coisa, é o tipo de gente que já deveria ter parado há muito tempo e a insanidade mental não deixa.
3: Me presta aqui, Magno.
4: O que tu vai fazer?
3: Cabeceio aí pro Magno, que o manga não cabeceia.
4: Não, o manga cabeceia. Mas né?
2: Logo hoje que ele veio cheio do gel. Bora, Magno.
4: Não, não quero.
2: Ele veio cheio do gel no cabelo,
4: quero,
2: logo hoje.
4: Não quero, você não manda em mim, meu corpo.
2: O problema é que
4: você
2: vai jogar.
4: Não quero.
3: Cabeceio.
2: Rapaz.
4: Vai furar a bola, porque tu tá com 14 mil glitters aqui.
2: Então vai, 1, 2, 3, foi. Que isso?
3: A mãozinha assim, ó, aprendi no futebol, vai lá. É.
4: Tu continuou jogando futebol?
2: Ah, lembrei essa cabeçada numa misturadil. Lembra do Nicolas na boa fase do Paysandu?
3: Oh, opa!
2: Bora falar de esporte?
4: Bora, porque a Liane começou no vôlei e acabou no Pilates. Né? Que diabo é isso?
2: Importante é estar em atividade. Vamos falar de esporte, como diria chefe Guilherme Guerreiro. E a gente começa o nosso programa de hoje falando de Clube do Remo, colocando na tela aí a entrevista de Léo Condé sobre essa questão dos próximos 5 jogos. São 4 em Belém. Vamos lá, Léo, fala aí.
5: Agora é um momento chave da competição para a gente, né? Dentro das nossas pretensões, dentro das pretensões do clube para se manter na primeira divisão. Nós vamos precisar mais do que nunca da união de todos nesse momento. São, como você pontuou, são 5 jogos. Dos 5 jogos que nós temos pela frente, 4, né, são em Belém. Então a gente tem que fazer valer mesmo o mando de campo. Pontuei isso na virada do turno, né? A gente conseguiu nos 3 últimos jogos, a gente conseguiu vencer o São Paulo, vencer o Vitória, empatamos com o Atlético Mineiro, mas a gente precisa fazer os resultados em casa para, enfim, né, conseguir tentar sair dessa zona do rebaixamento.
2: O foco são jogos em casa, tá? Mas eu vou trazer quais são esses 5 jogos do Clube do Remo. O Remo pega o Curitiba na segunda-feira, aí no dia 6... de setembro, o Clube do Remo pega o Flamengo em Belém. Jogo difícil, né? São dois jogos em Belém. Depois o Remo sai para pegar o filhão, Bahia. Né? Remo e Bahia, Bahia e Remo.
3: Já é de casa, já é de casa. Ei,
4: é, mas tu, eles estão mas com mais...
2: Imagina como esses caras vão vir para pegar o Remo nesse jogo.
4: Eles
2: até porque o Bahia tá crescendo.
4: Tá.
2: Depois o Remo pega Santos e Grêmio em casa. São dois confrontos diretos contra rebaixamento.
4: Sim.
2: Tá? Dois confrontos diretos contra rebaixamento. Pergunto para vocês, naquele nosso momento bola de cristal, tá? Apenas os jogos em casa. Curitiba, meio de tabela. Meio Sim. de tabela não, tá em oitavo. Venceu do Corinthians, inclusive, com gol de Pedro Rocha, Sim. né? É, Flamengo, jogo brabo. Santos e Grêmio, jogos acessíveis. Quantos pontos desses 12 vocês acreditam que o Remo é capaz de fazer? Lembrando que nos últimos sei lá quanto tempo, o maior problema do Remo chama-se Remo.
3: Pois é, são quatro jogos, né? Eu iria aí com 8 pontos, contando vitórias sobre o Santos e o Grêmio.
2: 2 vitórias e 2 empates?
3: Isso. O ponto para mim não é nem o Remo conseguir apenas fazer gol, mas é segurar o resultado. Eu consigo, por exemplo, imaginar, similar ao que foi contra o Fluminense, inclusive. O Remo, por exemplo, com o Flamengo, conseguindo empate, abrindo, sei lá, já vi uns Remo e Flamengo ali, todo mundo achava que era uma goleada e tudo. Mas falando de Santos e Grêmio...
4: O primeiro tempo acabou 0-0, Remo e Flamengo?
2: Não, 1-0 pro Flamengo.
3: Ah, tá. A gente falaria... Não vamos contar com esses pontos aí, né? Mas vamos lá falar de Santos e Grêmio, falando de resultado. O problema é o Remo conseguir abrir o placar e segurar o resultado.
2: Aconteceu isso com o Atlético Mineiro em casa, inclusive.
3: É. Último jogo a gente viu isso, né?
4: Acontece com o Mirassol, acontece com o Atlético...
2: Atlético aqui e lá?
4: Aqui e lá.
3: É mais ou menos uma brincadeira aqui de aposta. Eu iria apostar o Remo fazendo gol. O ponto é o Remo conseguir segurar o placar, entendeu?
4: O Remo, ao meu ver, ele vence o Coritiba. O Flamengo ali, aquela interrogação. Se bem que eu acredito que o Flamengo...
2: Não, tem interrogação.
4: Não, acredito que o Flamengo venha com o time em reserva pra cá, porque tem o jogo contra o Mirassol antes, jogo atrasado. Aí na sequência já vai pra Libertadores jogado na Colômbia ou Equador, não lembro agora.
2: O time reserva do Flamengo
4: é a mesma coisa.
2: Engole o
4: é a mesma
2: mínimo,
4: coisa.
2: Parceiro.
4: Pois é, não, só quero dizer, só...
3: Otimista fui eu que contei com o empate, na verdade.
2: Meu amigo, se o Remo empata com o Flamengo, é doca cheia, parceiro. É foguetório. Eu tava vendo o jogo do Flamengo um dia desses, aí começa a sair do banco o Arrascaeta... O Jorginho, Bruno Henrique, reserva do Samuel Lino.
4: E assim você vai.
3: Para mim, inclusive, esse é o ponto-chave da Série A. A gente, muitas vezes, não vê jogos brilhantes. Sei lá o que foi, por exemplo, o jogo do Fluminense. A gente esperava muito mais do que o Fluminense pudesse entregar. O ponto é, quando o Fluminense, Palmeiras, Flamengo mexem no time... Você consegue dar de verdade aquilo que a gente fala muito no futebol,
4: e
3: oxigênio.
4: Tá, né? Eles vestem de forma correta.
3: O Remo não tem essa rodagem de elenco.
4: Aqui não tem, né? Mas só voltando. Aí Grêmio, palpável. Santos, palpável. Mas ainda acredito que o Remo ainda arranca ponto lá com o Bahia para acabar de vez esse ano.
2: Então, de casa, dever de casa. Curitiba e os outros dois. O Remo faz 9 pontos na tua conta?
4: Não faz 9 pontos.
2: Só acho que ganha o Curitiba.
4: Ganha o Curitiba... E não perde para Grêmio, que o Grêmio, queira ou não, é um adversário...
2: Direto.
4: É direto.
2: Tá 2 pontos.
4: Mas vence o Santos. Vence o Santos. Problema é...
2: E o Flamengo, nada. Então, na tua conta, são 7 pontos.
4: Aí que tá. O problema todo é o seguinte. Esse time com o Condé ainda inspira confiança, ainda tem energia, ainda passa ainda um sinal de... evolução no clube do Remo, tem muitas questões a ser rebatidas, a ser derratadas.
3: Tem um repertório para se
4: Tem um repertório complicado, o Condé não se decide se ele escala bem ou muda mal, ou escala mal e muda bem. O Remo não tem uma evolução, o Remo é um dos poucos times no Brasil ainda nessa Série A que não tem a segunda vitória.
2: Remo... 2 vitórias consecutivas.
4: Pois
2: né?
4: O Remo teve uma sequência antes da Copa, que foi a vitória contra o Botafogo, aí teve um empate e depois teve a vitória contra a Chape, algo assim mais ou menos. Só que 2 vitórias seguidas, que o Remo precisa para dar uma aliviada, ainda não aconteceu.
2: Tá, mas a minha pergunta aqui é a seguinte, em 20 segundos tu falaste essa palavra Condé 5 vezes. O Condé tem material humano e eu não tô querendo ser advogado do diabo não, tá? Mas eu pergunto, o Condé tem material humano para que o Remo mostre essa evolução que foi citada, para que ele consiga olhar para o banco, tá complicado, eu vou colocar o fulano e esse fulano vai mudar o time? Porque assim, vamos lá, eu tenho minhas críticas ao Condé, sim, tá? Não pode o time do Remo ter as falhas de bolas aéreas eternamente como tem. Não pode. Uhum. Agora, beleza, não tá funcionando. Deixa eu olhar aqui pro meu banco de reserva. Manga, Patrick, David Braga, Galeano já falou o que, que veio fazer aqui, porque pra mim até
4: indicação
2: agora...
4: Indicação dele.
2: Mas, meu amigo, sendo não, indicação, sim. Não sendo indicação.
4: Indicação não, né?
2: Sendo ou não sendo
4: vontade,
2: indicação,
4: desejo...
2: o ponto é o seguinte, tem material humano? É uma pergunta que eu tô fazendo. Eu acho que ele talvez poderia corrigir uma coisa que outra ali, mas, cara, é complicado.
3: Eu acho que não tem material humano e isso isenta a total responsabilidade do Léo Condé. Não tem repertório, de fato, quando você olha ali para o banco de reservas, precisa fazer modificações. Agora, eu acho que tem alguns pontos que são totais responsabilidades do Condé. A demora nas modificações e um time que tu tem dificuldade, que o teu elenco como um todo, para ter intensidade de 90 minutos, não dá para você ficar 90 minutos. E muitas vezes a forma de enxergar o jogo. Você enfrenta, para mim, um adversário como o Fluminense, que é um time que tem a tendência a ter a posse de bola, porque faz isso no campeonato como um todo, não é só contra o Remo, você não pode escalar o Vitor Bueno. A responsabilidade da derrota é do Vitor Bueno? Não. Mas você tem o modelo inicial, que é o que você planeja, você não pode ficar com esse modelo preso por 90 minutos sabendo que não dá jeito.
2: É, o que eu acho é o seguinte, que, na verdade, aqui é um ponto meu, tá? O que mais tá me incomodando no Remo de hoje é um discurso de conformismo. Ah, nós temos o pior orçamento da competição.
4: É toda rodada isso.
2: Ah, nós temos aqui uma situação que a diretoria tenta diminuir, que é a história da mobilidade, mas é isso.
4: O Fluminense é assim.
2: Ah, mas não sei o quê. Então, cara, é um discurso que parece que já está se conformando com o rebaixamento do Remo e ponto final.
3: Está, Magno?
2: Sabe? E aí, vamos lá. Dentro desse contexto, eu acho que a gente também tem que inserir, tá? Vamos lá. O primeiro gol do Fluminense, ele nasce de uma roubada de bola do Remo. A bola cai no pé do Jajá. O Jajá toca pro jogador do Fluminense, que o Fluminense não rouba a bola. Ninguém vai cobrar o Jajá por isso? Ninguém vai cobrar a postura sonolenta do Manga. Ninguém vai cobrar o Marlon, que é capitão, e que em 20 segundos no primeiro tempo ele consegue errar 3 passes em saída de bola do Remo. Então, cara, eu vejo já um conformismo. Ninguém vai cobrar o Marcelo Rangel do segundo gol, que a bola vai em cima dele. Então, parceiro, ou todo mundo olha um na cara do outro e passa a cobrar suas responsabilidades, ou a gente vai se conformar com o Remo vendendo caro derrotas na Série A, como o Saulo diz, olhando na cara do adversário.
4: E é mais uma vez, eu fico no sentimento, poxa, dava pra pontuar, poxa,
2: toda
4: dava pra ganhar.
2: Toda hora é isso.
4: Poxa, dava pra... Esse poxa, o Remo já perdeu só em casa 19 pontos.
2: Aliás, Magno, pegando a tua deixa, vamos colocar na tela aí uns números que a gente produziu aqui, né? A gente foi atrás aqui no na nossa produção do Jogo Aberto Pará, sobre os pontos frágeis desse clube do Remo na Série A, que faz o Remo ficar patinando ali na zona de rebaixamento. A gente fala muito de ataque, fulano, ciclano, beltrano, mas dá uma olhada nisso aí. O Remo tem a segunda pior zaga do campeonato. Em 24 jogos, sofreu 39 gols. E aí, a gente não questiona Marlon e Tchamba. Não, essa aqui é a zaga titular.
4: A minha zaga é Matheus Felipe e Tchamba.
2: Pois é. E aí fica por isso mesmo. Eu ainda não vi ninguém na coletiva com o Condé questionando, tá? Falando sobre isso. Remo é o terceiro pior mandante. Em 11 jogos, o Remo tem 14 pontos. 3 vitórias, 5 empates e 3 derrotas. Se não melhorar isso aí pra ontem, acabou. Remo já tá rebaixado.
3: Até porque na conta do Léo Condé estão os jogos dentro de casa, né?
4: Pois é. Sim, sim, sim.
3: A conta que ele faz...
4: São 14 partidas, 8 em casa, 6 fora. Uhum. Essa é a sequência.
3: E aí, vamos lá. É algo que a gente falava do Paysandu, acho válido trazer sobre o Remo. O sistema defensivo como um todo, né? Você tem, por exemplo, a dupla de zaga que não é questionada. O Marlon não é questionado, mas já tem um tempo que a gente fala aqui que dificilmente o Marlon vai
4: desde
3: sair.
4: Desde o Paraense.
3: É o famoso homem de confiança.
4: Dele
3: não
4: foi
3: vai
4: desde
3: sair.
4: O Paraense.
3: Não vai sair, mas vamos lá. quando você joga com Manga no time, o Manga demora para conseguir recompor. Quando você põe o Patrick tem dificuldade para recompor. É por isso que muitas vezes, ao meu ver, a gente destaca Zé Welison, destaca Pico, por conta da briga, muitas vezes até física, né? Mas você tem essa dificuldade de retorno. Então, é o sistema defensivo como um todo, que perpassa pela dupla de zaga, mas que também envolve a descida dos volantes para ajudar na marcação. Aliás, é um problema que o Remo tem bastante. É, dificuldade na marcação, tanto para recuperar a bola como para se posicionar, né? À toa que a gente vê na bola aérea defensiva, dificuldade na marcação, é um atacante que passa entre dois, é um atacante que passa nas costas de alguém e ninguém vê. Então, o sistema defensivo como um todo do Remo, ele acaba interferindo diretamente nessa situação azulina.
4: Quando eu falei aqui, quinta-feira passada, que o Remo poderia utilizar Vitor Bueno na vaga do Pico, não sei se tu lembra.
6: Sim.
4: Aí manteria o Zé Ricardo. Aí no sábado, a Liane estava na transmissão, mas quem estava também, não era que estava no jogo específico do Remo, até perguntei, o Remo foi escalado errado? Aí acho que era até o Rick Banas que estava, aí foi o seguinte, o problema do Remo é, tá, ele tirou o Vitor, coloca o Vitor Bueno, ok, mas ao invés de tirar o Pico, era para tirar o Zé Ricardo, porque fica ali um volante que é ofensivo, aí tem o meio campista, na sequência do jogo, ele tira o Vitor Bueno e coloca David Braga. Até eu falo, converso com a Liane, em off, aí ele erra, porque e o Remo tava ganhando por 1-0, né? O Remo tava ganhando por 1-0. Ao invés dele segurar ali a proteção, porque o Fluminense vinha estrondosamente e sai de campo vaiado no intervalo, não, ele deixa ainda mais espaço. Aí o que acontece? Bate, 5 minutos
2: depois. Ele coloca o Pico aí, né? Seu retranqueiro.
4: 5 minutos depois, o que acontece? O Fluminense vai e empata. Ele tira dois ofensivos.
2: Mas, Magno...
4: Deixa eu concluir. Ele coloca dois ofensivos, tira dois ofensivos. E aí, quando o Remo tá perdendo por 2-1, 40 do segundo tempo, ele bota dois volantes.
2: É incoerente. Agora tá, sabe um ponto que a gente fala há pouco, eu até trouxe isso aqui para debate, é o Pico. O Pico, eu gosto do futebol dele, tá? Mas ele é um jogador que joga um tempo só.
4: Só um tempo.
2: O Vitor Andrade só joga um
4: Vitor
2: tempo.
4: Vitor Andrade?
3: Vitor Bueno.
2: Nossa, só joga um tempo. Patrick, só joga um tempo.
4: O Remo é um jogador.
2: O Manga, só joga um tempo.
4: O Remo só joga um tempo, Danilo.
2: É aí que tá, é um time...
4: O Remo só joga um tempo.
2: O time do Remo é um time morto fisicamente. O Vitor Bueno, ele não é titular porque ele não tem competitividade. Futebol é competitividade, não é só bola no pé. É você correr, é você dar umbrada, é você recompor, é você ajudar ali na frente. E eu não
4: quer
2: vejo o time
4: exemplo?
2: Do Remo com capacidade
4: quer outro
2: física
4: exemplo?
2: De competir,
4: o segundo cara. Gol do Remo, o segundo gol do Fluminense, vamos pegar o contexto, pega o recorte. Entra o Riquelme, e aí bem próximo, eu lembro que eu estava bem atento na jogada, o Talhari pede pro Manga, vai lá, marca.
2: É.
4: O Manga não vai.
3: O Manga não marca.
4: O Manga não marca. Tá aí, ó, a jogada.
2: Tá ali, a bola.
4: O Talhari vai lá, o Manga não vai. E aí, o que acontece? Sozinho, o Thiago
3: dá
4: tenta.
3: Contas, ninguém dá o abafa no cara,
4: não,
3: né?
4: Dá,
2: mas aí, tem um detalhe. O Manga, ele tava no jogador que tava na entrada da área pra pegar a sobra.
4: Mas o Talhari vai lá.
2: Mas não adianta ele falar, vai lá. Essa bola não era do Manga.
3: Ninguém
2: O Manga tá marcando o cara que tá na entrada da área. Alguém tinha que ir pra lá, e aí que tá. O Remo tem uma marcação mista, uma parte pousou na outra parte individual, e não ficou estabelecido
4: aí,
2: quem atacaria a bola.
4: Quantas e quantas vezes o Condé fala, a gente treina jogada aérea,
3: Tá com dificuldade.
4: Desde quando o Remo começa a temporada, o Remo sofre gol com bola aérea. Eu lembro o gol do Bragantino.
2: Desde o Osório.
4: No Bragantino, no Campeonato desde Paraense Osório, ainda, era o Osório, Osório. O Remo
3: mas
4: leva.
3: O Remo sofre gol na bola aérea e não faz gol na bola aérea. Porque muitas vezes, quando você tem a dificuldade de construção, a bola aérea se torna um ponto chave.
4: E aí, meu amigo?
2: Exatamente. Utilizar 20, a bola parada.
4: 20 jogos, 5 vitórias, 5 empates, 10 derrotas. Esse é o contexto do Condé na Série A.
2: É isso. Muita coisa, muita derrota e acho que pouco rumo, né? Pra gente buscar aí pra onde o Remo vai. Ó, vamos falar de Série C, vamos falar de Paysandu. Todo mundo sabe que a Série C não tem VAR. Não é? E fica todo mundo naquela de tá tudo bom, tá tudo bem, até que mexa comigo. Meu amigo, a última rodada teve cada coisa escandalosa.
4: Ah, sim.
2: Vamos colocar na tela aí, porque, parceiro, não pode acontecer nessa última agora que vem no sábado, não. É só jogo decisivo. Olha aí, esse jogador do Caxias foi expulso nesse lance. O juiz estava completamente encoberto, ele conseguiu ver qualquer coisa. agora também um Oscar, tá? Pro jogador do Santa Cruz. O juiz expulsou. Cadê? Me mostra o que, que aconteceu aí. O juiz expulsou o jogador do Caxias.
4: Foi no grito aí, viu?
2: Completamente.
3: A expulsão foi naquele lance?
4: Foi.
3: Aí, ele tava esperando alguém cair, alguém...
2: Não, foi ali. Não, o jogador do Santa Cruz cai. Sei lá o que, que aconteceu com ele ali. Olha ali. Ele cai em posição fetal naquela de, pelo amor de Deus, sei lá.
3: Que é e com delay, tá?
4: Toque, mano.
3: Com delay.
2: Exatamente.
4: E na cara do árbitro.
3: Pronto, caiu.
2: Exatamente. Vamos para outro lance do que rolou agora nesse final de semana na Série C? Vamos lá, para outro lance.
4: É,
2: meu irmão, olha aí.
4: Cara.
2: Braços para trás. Os dois braços do jogador do Amazonas para trás. Ele coloca o ombro na bola. Olha aí. Meu amigo...
3: E se esforça, na verdade,
2: meu pra... amigo, o bra... se o cara tiver com os braços pra trás e mesmo assim tu achar pênalti, aí é brincadeira.
4: Menos mal o goleiro defendeu, né?
2: É. O pessoal diz que quando o pênalti...
4: Quando não é, não vai. Não
3: braço pra trás e olha o esforço que ele faz pra que mesmo com o braço pra trás, no movimento do corpo não tenha,
2: rapaz,
3: nenhum contato pra não ter margem de debate.
2: É isso. E ó, pra encerrar, esse aqui eu acho que ainda talvez...
4: O Amazonas tá sendo tão sofrido.
2: Tem alguma questão de uma dúvida, tá? Esse lance agora, cadê? É quanto, na hora que aparecer, tiraram. Cadê? Esse lance agora é do Maringá. Maringá jogando contra o Barra, olha lá. Na hora do passe. Ah, tá na frente, meu amigo. A câmera tá na diagonal. Se for traçar a linha, no mínimo é ajustado. No mínimo. Menos mal que o Maringá ganhou esse jogo. Por que, que a gente tá trazendo isso, Danilo? O Paysandu nem tá nesses jogos. Repito. Parece que o VAR, a gente só lembra dele quando a gente é prejudicado lá de cá, né? Pelo amor de Deus, essa última rodada tinha que ter VAR. Isso daí vai definir a vida. Olha só o Paysandu. O elenco hoje tem o quê? Umas 30 pessoas ali?
4: Por aí.
2: Mais comissão técnica, mais umas 15. 45 pessoas, vidas de profissionais, torcida, imprensa, o tio que vende chope, o tio que vende a camisa. Olha a quantidade de gente que vai ter a vida sendo decidida na base da qualidade dessa arbitragem.
4: Aí fica a interrogação, Danilo e Liane. No conselho técnico realizado antes da competição, os clubes pediram o VAR na primeira fase ou aceitaram só na segunda fase?
3: Só vai atrás depois que dá ruim.
2: Eu acho que a parada é a seguinte, como ninguém quer continuar na Série C, o cara fala, vai.
4: Tá. Pois é.
3: E aí vamos lá, esse processo de classificação para o quadrangular, ele dita muito os próximos confrontos,
4: né?
3: Aquela balança que a gente faz do mais difícil e menos difícil,
2: casa,
3: ou pelo menos
2: fora,
3: o acessível,
2: né?
3: Ou não. Jogo dentro de casa, jogo fora.
4: Exato.
3: Então assim, não é só a classificação pela classificação, o Maringá vai se classificar, beleza. Mas para o time também interessa muito a posição
4: muito,
3: que ele vai se classificar.
4: Muito.
3: E nesse jogo do Maringá específico, o Maringá consegue o resultado. Mas até ele conseguir o resultado, olha o tanto de coisa que acontece.
2: Isso aí já foi no segundo tempo.
3: Se o adversário
2: tempo, né?
3: faz um gol,
2: isso
3: um
2: aí,
3: pênalti, alguma coisa
2: isso
3: assim.
2: Isso aí tava 0-0 e já foi lá pro segundo tempo.
4: E não tenho a dúvida que o Maringá chega aqui em Belém sábado contra o Paysandu, bem motivado por conta dessa jogada aí.
3: Eu já sou contra esse negócio de quadrangular na Série C. Pra mim tinha que ser pontos corridos.
2: Eu concordo.
4: Contra o Paysandu, bem motivado por conta dessa jogada aí.
3: Eu já sou contra esse negócio de quadrangular na Série C. Pra mim tinha que ser...

0: final da Copa Norte ganha a final da Copa Verde e perde pro Vasco.
1: Cinco.
0: Então tem cinco jogos neste ano no Mangueirão, com três vitórias, no caso, tendo três títulos também todos, né? Ali é acontecendo no Mangueirão, apesar de que Nacional foi jogo de ida, né? Mas só tem uma derrota, é pro Vasco. E aí eu acho que é aceitável. Então o ambiente Mangueirão fez bem pro Paysandu esse ano.
1: O maior público do Paysandu de 33 mil, se não me falha a memória, contra a equipe do Anápolis, no jogo da volta da Copa Verde. Exatamente. É um Paysandu que... O próprio Júnior Rocha, ele fala, né? A gente até debateu aqui que se a possibilidade do Júnior Rocha colocar os jogos na Curuzu até o quadrangular seria ótimo. Mas eu vejo assim, o ambiente, a pressão do torcedor, a atmosfera. O Mangueirão passa mais aquele clima de jogo decisivo.
2: Jogo grande, né?
1: Jogo grande, imponente. É. É o que o Paysandu precisa nesse momento.
0: Grana.
1: É um jogo de grana, grandeza. E aí, claro, todos esses artifícios, lembra que aconteceu assim em 2023. O Paysandu, ele ganha o Botafogo da Paraíba com a Liane na cabine.
2: Ah, bem dobra pra mim.
1: Com a Liane na cabine, ao lado do Guerreiro.
0: Ela decide jogo na cabine, é?
1: Não, mas ela estava presente. Eu lembro disso num momento específico.
2: Não estava só, estava bem acompanhada com ele.
1: Saulo Zaire.
2: Não, eu ia falar de Jaci, vai.
1: Jaci Maranhão, gol. Pois e todas essas questões, né? No lance final, torcida pressionando... 50 mil torcedores, isso faz muita diferença.
2: Galera prepara mosaico, então os jogadores já entram motivados, claro, né, de ver aquela movimentação. Enfim, Mangueirão já tem cara de jogo grande.
0: Rapaz, eu tive uma informação no início do ano e eu espero muito que seja verdade, tá? A projeção era que o Paysandu passasse para esse quadrangular final. No quadrangular final não tem nem conversa, jogos todos no Mangueirão. Deste momento, gramado da Curuzu entraria em reforma. Essa é a informação que foi passada pra gente.
1: O gramado e iluminação.
0: Tomara.
1: Gramado e iluminação.
0: Vamos fazer uma pausa aqui no nosso Jogo Aberto Pará e já a gente tá de volta pra duas coisas importantes. Ouvir a galera, você já sabe. Mas também hoje é dia de dar moral pra molecadinha. Então não saia daí que já tem mais Jogo Aberto Pará.
2: Onde?

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0: Olá, gente querida, meu muito boa tarde a todos vocês. Nós estamos dando início ao nosso programa, é o Bora Cidade para Gominas. E você está assistindo imagens do incêndio. Desse incêndio que aconteceu ontem no bairro JK, inclusive causando um susto, um espanto muito grande na população, nos moradores, porque as chamas estavam muito próximo das casas, das residências. Rápida ação do Corpo de Bombeiros, rápida ação do Corpo de Bombeiros, da Brigada do Corpo de Bombeiros da cidade de Paragominas. Tudo rápido, atenção, excelente trabalho. E a gente vem acompanhando o calor, o grande calor que esse verão está causando, a estiagem, o risco muito grande. O Pedro Divan, ele vai conversar com a gente daqui a pouco e vai falar sobre esse incêndio, o trabalho que foi feito pela nossa, pelo grupo de bombeiros, Corpo de Bombeiros da cidade de Paragominas. Nós estamos ao vivo, está começando Bora Cidade Paragominas, está começando o nosso jornal. A sua participação é essencial no nosso trabalho. De Dom Eliseu a Irituia, toda a região do Rio Capim, da região Capim, nosso trabalho de cobertura. Pedro Edivan, Gabriele Bezerra, as imagens de Cleiton de Castro Glória, a edição dos vídeos, a edição das matérias, e aqui na operação técnica comigo, o senhor Antônio Jackson Miranda, também na exibição, na operação técnica, lá na Rádio Clube, que está transmitindo comigo ao vivo a programação, está Carlos Murilo, o Rambo, enquanto o senhor Edson Felipe já postou foto direto lá de Salvador, aproveitando as férias lá no, na Bahia, estado da Bahia, 12 horas e 26 minutos, tanto aqui no YouTube, RBA TV Paragominas, como no Facebook, RBA Paragominas Oficial. Todas as matérias publicadas ao final do nosso jornal, no arroba RBA Paragominas. Carolina Eridan é a responsável pelas mídias, pelas nossas redes sociais e pela produção das pautas. Falar em pauta, aqui, nesse... Coloca o telefone nas imagens. Pode colocar o telefone nas imagens. Falar em pautas. Telefone para você entrar em contato com a gente. 985-56-5631. Você pode realizar a sua denúncia. Você pode realizar a sugestão de pauta. Nesse número que está na sua televisão. Canal 30.1 TV RBA. Como também pela Rádio Clube a 89.1 FM. Coloca, por favor, o QR Code aí ao lado. 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Você vai poder ouvir a nossa programação diariamente, 24 horas no ar. Moradores, ateiam fogo em lixo, preste atenção, por favor. Esse é um caso muito recorrente, sempre acontece. Quando as pessoas fazem uma limpeza no terreno, fazem uma limpeza em algum lugar e decidem queimar o lixo. Foi o que aconteceu aí. Olha o susto, o problema grave que poderia ter sido causado se não tivesse a ação rápida do Corpo de Bombeiros. Os moradores queimaram o lixo e o fogo, por muito pouco, não chega... Aí está as imagens das casas. Por muito pouco não chega nessas residências do outro lado da rua. rápida ação do Corpo de Bombeiros. Além disso, duas vidas interrompidas na BR-010. Acidente grave, horrível. Acidente deixa duas vítimas fatais na BR-010 no município de Dom Eliseu. É a Gabriele Bezerra que vai trazer. Olha o estado da motocicleta. Infelizmente, duas pessoas acabaram perdendo a vida nesse acidente. E a gente vai trazer essa matéria para vocês aqui na nossa programação do Bora Cidade Paragominas, transmitida no canal 30.1 pela Rádio Clube, também pelas nossas redes sociais. Eu vou conversar ao vivo com meu amigo Rosidian também, mas vou falar de um acidente que aconteceu na Avenida Tamandaré. O carro atingiu a um motociclista que ficou grave, uma mulher ficou gravemente ferida. Aí, eu vou dizer a todos vocês, isso aconteceu próximo ao meio-dia. O calor que faz a cidade de Paragominas no verão é abençoado. É um sol para cada ser humano. E o calor horrível, e a população se solidariza e aí coloca alguma coisa para proteger a vítima que está no calor do asfalto. Aproximadamente mais de 50 graus o asfalto, com a temperatura alta que está fazendo. E aí o Corpo de Bombeiros trabalhando, é o Pedro Edivan que vai contar para a gente e vai falar, como todos os dias, nós sempre estamos falando sobre o trânsito, sobre o cuidado, a velocidade, prestar atenção às regras do trânsito. E sempre uma motocicleta envolvida. E é quem mais sofre. As consequências graves estão sempre com o motociclista. Além dessa matéria, a ação da PM apreende drogas e conduz dois suspeitos à delegacia de Mãe do Rio. Polícia Militar trabalhando. Apreensão de drogas. Homens foram levados, conduzidos. Olha, esconderam aí no mato a droga. Rapaz, não tem como escapar. Eu vou te dizer, sabe o que aconteceu aí? Os dois homens perceberam, a polícia percebeu, porque a polícia sabe. Se ela bater o olho, o camarada ficar nervoso, o cara querer correr, o cara querer fugir, a polícia sabe, é rápido, ela vai. E aí, sempre quem está errado, o que quer fazer? Buscar um atalho diferente para fugir. Foi o que aconteceu. Daqui a pouco, essa matéria completa pra gente, a Gabriele Bezerra, mulher acusada de desviar dinheiro em supermercado, funcionária de um supermercado lá na cidade de Mãe do Rio. Que situação, gente! A mulher foi levada direto para a delegacia da cidade de Mãe do Rio. E tudo, olha só, situação. Ai, que triste, é muito triste. 12 horas e 33 minutos, está aí o dinheiro que foi encontrado com a mulher. 12h33, o telefone aqui, por favor. Telefone para você entrar em contato com a gente, 985-56-56-31. A Gabriel, perdão, Pedro Edivan participa ao vivo comigo, não é? Pode colocar a imagem, por favor, do carro, o carro. O carro que caiu no rio, caiu nesse lago, caiu aí. Olha o trabalho feito pela polícia, gente. Policial pulou no rio aí, nessa lagoa, nas águas, para retirar a pessoa. E o Pedro vai falar ao vivo comigo sobre esse caso. 12 horas e 33, vou direto com a situação do lixo que foi queimado lá no bairro JK. Os vizinhos queimaram lixo, o fogo descontrolado foi em direção às casas. Estiagem, calor, pasto seco, mato seco é favorável para qualquer foco de incêndio e a ação do Corpo de Bombeiros muito rápida. Preste atenção.
1: Noite de segunda-feira aqui no bairro JK, um incêndio em vegetação, bem próximo a algumas empresas. Os senhores estão vendo aqui hoje pela manhã essa queimada, segundo informações, do Corpo de Bombeiros. O princípio começou aqui em um dos focos. Há materiais que foram queimados aqui, os senhores podem observar, tem lona de freio, tem material de tapeçaria, garrafas e assim por diante. Esse é um dos pontos, viu? Nós vamos mostrar uma foto dos dois pontos que os senhores estão vendo agora, onde aconteceu o foco e já acabou se expandindo por toda a que eles estão vendo. Os bombeiros estiveram aqui fazendo aí um combate desse fogo aqui nessa área de mata, como os senhores estão vendo, e nós também estivemos conversando com o bombeiro, o sargento, que dá mais detalhes desse incêndio que houve nesta área.
2: Nós fomos chamados aí pelo via CIOP de um incêndio de vegetação lá próximo ao estradão, que é da PA-125. Ao chegarmos no local, tem uma área muito extensa de vegetação, um capim, deu um pouquinho de trabalho, porém, como somos especializados em combate a incêndios florestais, rapidamente nós conseguimos deter esse fogo, controlamos e encerramos. Um recado à população: a priori não posso direcionar, mas a grande maioria, 95% dos incêndios e vegetações que estão acontecendo dentro da nossa zona urbana é provocado pelo ser humano. Está sendo queimado lixos próximos a essas vegetações que estão secas, nós estamos em um período de estiagem e está contribuindo muito para esse tipo de ocorrência. Além dessa aí, eu creio que 10 minutos antes nós já estávamos em outra ali na PA-256, próximo a Magazine Liliane, mais outra situação onde nós observamos que foi também, iniciou-se o princípio lá através de uma queima de materiais, onde o pessoal acaba queimando o lixo e largam. Esse horário, após as 18 horas, acaba não deixando ninguém, fazendo a prevenção, e faz com que se alastre esse tipo de ocorrências que está só aumentando devido à estiagem aqui no nosso município.
1: Agora, sargento, se essas pessoas forem identificadas, elas podem ser punidas por isso?
2: Existe um decreto que, se essas pessoas forem pegas tocando fogo e que este fogo venha causar danos, elas podem sim sofrer sanções perante o Corpo de Bombeiros, perante a SEMA, os órgãos de fiscalização.
0: Bem, a prefeitura tem um trabalho de recolher o lixo, de recolher entulhos. E também tem aquelas empresas que trabalham, que você pode contratar, colocar o lixo dentro de um container e a empresa vai e retira. Justo para que você não corra o risco de queimar algo e com isso causar um problema para alguém que pode perder a residência, perder a casa. Gente, vocês estão observando, estão sentindo o calor que está fazendo, mas muito calor. E uma simples lata, uma garrafa de vidro, uma bagana de cigarro também pode causar um incêndio grave. Mais ainda, quando você decide juntar resto de mato que você limpou, quando você decide queimar as folhas da árvore que você cortou, muito cuidado, por favor. Porque quando você mete fogo, um vento pode levar uma fagulha longe e com isso o fogo pode ficar descontrolado. Trabalho para o Corpo de Bombeiros. Trabalho para os bombeiros que agiram rápido e conseguiram combater, conseguiram apagar as chamas. Muito bem. 12 horas e 39 minutos, já coloca aqui, por favor, Rosidian. Isso, meu amigo Rosidian, direto lá do Armazém Paraíba. Muito boa tarde. 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
3: 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Agora com você, Valdemar, diretamente dos estúdios da RBA. Um forte abraço.
0: Valeu, meu amigo, meu muito obrigado. São 12 horas e 42 minutos. Sem tempo a perder, nós temos mais notícias e informações. A imagem que você está vendo agora na sua televisão, olha o estado que ficou a motocicleta. Placa de Itinga. Dom Eliseu, gente, esse acidente foi gravíssimo, duas vítimas fatais. Eu vou contar para você daqui a pouco. Coloca o telefone aqui, por favor, meu amigo. Isso, telefone, para você enviar sua mensagem agora. 985-56-5631. Eu estou ao vivo no canal 30.1, a TV RBA, também pelas nossas redes sociais e pela Rádio Clube. Faço uma pausa, já retorno com mais notícias.

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0: Você já sabe que de segunda a sábado, a partir das 12 horas, o nosso jornal é transmitido através do canal 30.1 TV RBA aqui na cidade de Paragominas, nas nossas redes sociais, tanto aqui no YouTube RBA TV Paragominas, no Facebook RBA Paragominas Oficial. E só lembrando, aproveita, se você está com seu computador aberto aí, seu notebook, ou está com seu celular, entre aqui, @ RBA Paragominas. Aí está o Instagram. Todas as matérias serão publicadas daqui a pouco no nosso Instagram. Aí você vai poder assistir as matérias, o trabalho de Gabriele Bezerra, o trabalho de Pedro Edivan e jornal completo, tanto no Facebook como no YouTube, tá bem? Sua comunicação direta com a gente, o telefone, o Mr. Jack vai colocar aqui, 985-56-56-31, é o zap da nossa equipe de jornalismo, tá bem? Vou direto agora para o município de Dom Eliseu, a cidade que está às margens da BR-010, que foi palco de uma tragédia. Duas pessoas morreram em um acidente. A Gabriele vai trazer essa matéria agora pra gente.
1: Uma viagem que terminou em tragédia. Duas pessoas morreram após um grave acidente registrado na BR-010 em Dom Eliseu, no sudeste do Pará. O caso aconteceu no quilômetro 13 da rodovia, nas proximidades do posto Cricabom. Quando a Polícia Civil chegou ao local, encontrou dois corpos próximos a uma motocicleta Honda Biz, que teria se envolvido na colisão. Até o momento, as vítimas ainda não foram identificadas.
2: Segundo as informações preliminares, a motocicleta trafegava pela BR-010 quando se envolveu no acidente com um ônibus que vinha sentido contrário. O impacto foi tão violento que as duas pessoas que estavam na motocicleta vieram a óbito ainda no local.
1: O outro veículo envolvido era um ônibus Marco Polo. Após o acidente, o motorista deixou o local e ainda não havia sido localizado pelas equipes de segurança. A Polícia Civil iniciou as diligências para tentar identificar as vítimas, localizar o condutor e entender exatamente como aconteceu a colisão.
2: Agora a perícia deve esclarecer o que aconteceu durante os minutos que antecederam a batida. A polícia científica foi acionada para analisar o local e fazer a remoção dos corpos.
1: Os corpos foram encaminhados para os procedimentos de identificação. As circunstâncias do acidente continuam sendo investigadas pelas autoridades.
0: A gente se solidariza com a família. Um acidente que traz essa notícia que circula hoje em vários meios de comunicação. Tão triste, não sobrou absolutamente nada da motocicleta. As duas pessoas faleceram nessa colisão. 12 horas e 51 minutos. Quero lembrar a todos vocês que o nosso jornal traz notícias de Dom Eliseu, Ulianópolis, Irituia, Mãe do Rio, Aurora do Pará e Ipixuna do Pará. E eu aproveito e vou abraçando você que está em qualquer um desses municípios ou talvez em outras cidades. Tá bem? O Pedro vai participar ao vivo comigo, não é isso? Já está aqui. Pedro Edivan vai entrar agora na programação porque ele vai falar sobre esse caso. Jackson, essa janelinha que eu estou, você vai tirar agora e vai colocar a imagem para que o Pedro fale desse caso. Essa imagem, isso! Aí está, Pedro, eu sei que você está vendo. Boa tarde. Pedro, que situação pavorosa, de terror que viveu essa pessoa que estava nessa caminhonete, que caiu nessas águas aí. Conta pra gente o que aconteceu. Boa tarde.
3: Boa tarde, Valdemar. Boa tarde a todos os telespectadores do Bora Cidade de Paragominas. Realmente, esse acidente aconteceu ontem, no final da tarde, na PA 256, próximo ali ao Vila Nova. Segundo as informações que chegaram, para você o relato da autoridade policial, esse condutor dessa caminhonete, ele desviou de um trator que estava no meio da pista. Quando ele desviou, ele perdeu o controle, caindo dentro desse lago. O lago acabou quando ele caiu, apagou, o motorista desmaiou. E naquele momento, os policiais rodoviários estaduais de Tomé Açu estavam fazendo rondas na pista, na PA, porque é dividido a PA 256 com Tomé Açu e dividido com os policiais rodoviários estaduais daqui de Paragominas. Quando os policiais rodoviários chegaram, eles encontraram, se depararam com a caminhonete tombada dentro do local. Desse lago. Eles rapidamente tiraram os equipamentos, colete, a cinta a pistola, a algema, e pularam nesse lago e foram socorrer o motorista, que estava desacordado e poderia morrer afogado dentro desse lago. Os senhores estão vendo nas imagens o momento que eles socorreram, estavam retirando a vítima de dentro dessa caminhonete. Graças a Deus que só o motorista, não tinha mais ninguém com ele. A operação aí, rápida, a ação dos policiais estaduais do posto de Tomé Açu, pararam rapidamente a viatura, tiraram o equipamento, pularam neste lago e tiraram o homem com vida. Uma ação muito rápida dos policiais rodoviários estaduais que conseguiram salvar este homem. A caminhonete foi retirada no final da tarde por outro carro, retirado de dentro do lago. O motorista só teve algumas escoriações e também, quando a caminhonete caiu dentro do lago, ele ficou desacordado. Então, ele morreu afogado. Mas, graças a Deus, o trabalho dos rodoviários estaduais, que não pensaram duas vezes em socorrer este homem, viu, Valdemar?
0: Pedro, que imagem forte, o trabalho, a coragem desses homens, policiais rodoviários estaduais, que não duvidaram em momento nenhum, ninguém duvidou. Ali era necessário um ato de coragem, de bravura, e eles conseguiram tirar da caminhonete o homem ferido, conseguiram salvar a vida dele. Parabéns, parabéns mesmo. E a gente, Pedro, quer agradecer também pelo trabalho que você está tendo agora, participando com a gente. 12 horas e 55 minutos, o Pedro está contando o que aconteceu nesse acidente, do trabalho feito por policiais militares na PA 256, Pedro.
3: Valdemar, exatamente, olha, parabéns aos policiais rodoviários estaduais,
4: bravura, né, rapidamente não pensaram, como você acabou de falar, desceram, desembarcaram da viatura,
3: tiraram o equipamento ali de proteção deles, pularam nesse lago e conseguiram salvar aí esse condutor dessa caminhonete, que graças a Deus está bem, não corre risco de morte, teve algumas escoriações, né, e fica aí, né, nossos elogios, nossos parabéns aos policiais, que quando entraram na Polícia Militar, entraram e fizeram o juramento de servir e proteger a população, os moradores da cidade onde servem, onde trabalham. Mas, Valdemar, antes de encerrar a minha participação, amanhã nós vamos ter duas matérias também que vão chamar muito a atenção, né? Prestem atenção, seus telespectadores. Essas duas matérias vão chamar muito a atenção. Uma matéria é mais um trabalho excelente, quando eu falo dos policiais que fizeram a promessa de servir e proteger, eu estou falando também dos policiais lá do município de Mãe do Rio. Mais pessoas foram presas por tráfico de drogas. um trabalho excelente da Polícia Militar lá naquele município, colocando aí a sensação de segurança para aqueles moradores, viu, Valdemar? Já uma outra matéria também, nós vamos levar de um homicídio, um homem que foi morto em 2024 ou 25, se me falha a memória, lá no município de Urianópolis ou Dom Eliseu. Eu vou dando um spoiler de mais ou menos isso. A pessoa que matou este senhor de idade, ele foi preso hoje pela manhã pela Polícia Militar e Civil lá de Imperatriz, no Maranhão. Tinha um mandado de prisão contra ele e ele foi preso e agora vai ficar à disposição da Justiça. Mas amanhã, todos os detalhes desses dois casos aos e também os ouvintes em 9.1 nossos internautas. Estamos deixando um spoiler aqui, é para vocês ficarem ligados, e amanhã ficarem ligados no Bora Cidade para a Comida. Não é isso, Valdemar?
0: Meu muito obrigado pela sua participação. É isso mesmo. Trabalho jornalístico, Pedro Divan, junto com Gabriele Bezerra, as imagens de Cleiton de Castro Glória. Agora aqui, coloque, por favor, eu vou direto para o município de Mãe do Rio. Preste atenção. Trabalho que a Polícia Militar vem realizando no combate ao tráfico de drogas. Duas pessoas foram presas. Agora, com você.
1: Uma ação da Polícia Militar terminou com a apreensão de drogas e a condução de dois homens na noite de sábado em Mãe do Rio. A ocorrência aconteceu no bairro Bom Jesus, depois que os policiais receberam uma denúncia sobre uma possível venda de entorpecentes na região.
2: Foi a partir desta denúncia que os policiais foram até o endereço e encontraram os dois homens em frente à residência. Após a abordagem, foram encontradas as primeiras drogas.
1: Com Marcelo, os policiais encontraram uma porção de substâncias semelhante a oxi. Já com Samuel, foram localizadas outras porções de oxi e maconha, todas embaladas e, segundo a PM, prontas para comercialização. Ainda de acordo com a Polícia Militar, Samuel informou que havia mais entorpecentes no quintal da residência e indicou aos policiais onde o material estava escondido.
2: Ao todo, foram apreendidos aproximadamente 95 gramas de maconha e 28 gramas de oxi. Eles estavam divididos em porções e que, segundo a polícia, seriam destinados à venda.
1: Os dois homens foram conduzidos para a Delegacia de Polícia Civil, junto com todo o material apreendido para os procedimentos cabíveis. A ocorrência foi atendida pelas equipes da 4ª Companhia do 44º Pelotão Destacado, que segue intensificando o patrulhamento e as ações de combate ao tráfico de drogas em Mãe do Rio, sob o comando do 1º-Tenente Nogueira e do 1º-Sargento Valmor.
0: 13 horas em ponto, eu estou falando, quero aproveitar e mandar um abraço a todos da segurança pública no município de Mãe do Rio. Delegado Dr. João Vitor, toda a Polícia Civil, tenente comandante do destacamento, tenente Nogueira, sargento Valmor, toda a turma trabalhando e a Guarda Municipal, Secretaria de Segurança também lá da cidade de Mãe do Rio. 13 horas e 1 minuto. Eu vou no intervalo, mas antes, coloque aqui, por favor, imagens do acidente que aconteceu ali próximo ao lago. Isso mesmo, ali próximo ao lago, na rotatória que sobe para Fausto Fernandes, a antiga Avenida Tropical. Todo dia tem um acidente ali. Depois desse acidente aqui, eu passei lá novamente com a equipe, mais uma pessoa no chão. Todos os dias, gente, por favor, principalmente horário de pico, agora, meio-dia, 6 da tarde, todo mundo querendo chegar em casa, fugir do calor, fugir do trânsito, motos ultrapassando pela direita, desesperados, gente que não respeita a velocidade. Gente, vamos obedecer. Principalmente quando você vê um pedestre. Paragominas é uma cidade bem ordenada. Aqui, o pedestre, quando vai passar, todos os motoristas, todos os ciclistas, todo mundo para. todos param para proteger aqui o pedestre. Mas eu quero dizer a vocês, Paragominas é reconhecida. E quando você fala de Paragominas fora daqui, as pessoas sempre dizem, o trânsito lá é tão bom, deve ser o melhor do estado do Pará. Lá, se a pessoa pisa na faixa, para. Mas muita coisa vem mudando, muita coisa. Principalmente os mais novos, respeitem. Pessoal, respeitem a velocidade, respeitem o ciclista. Não pode ultrapassar pela direita não. É regra, é lei. Você não pode ultrapassar em cruzamento. É regra, é lei. Então, é um compromisso, é um dever de todos. Eu já retorno.

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0: Nós já estamos de volta. Eu quero aproveitar e cumprimentar você dos municípios vizinhos. Inclusive, eu quero mandar um abraço pro pessoal lá de Irituia, meu amigo Diegão da Betel, está assistindo através do YouTube. Quem também está aqui em Paragominas, no canal 30.1, é o meu amigo seu João Evangelista, lá no Jardim Atlântico. Lá também está minha querida amiga Dona Miriam, a irmã Miriam, sempre me manda mensagem. Aqui na Bela Vista está minha amiga Socorro Farias, assistindo a gente. Deixo um abraço muito grande a vocês. Pessoal lá do bairro Najibão, está o Gilson Pop, DJ Gilson Pop. A Cleide Paiva, Dona Aldenora Paiva, o Paulo Sérgio Rei do Caramelo, também está por lá, Morena do Najibão. Aqui no bairro Camboatã está a Maria do Socorro Araújo, querida, boa tarde a você. A Santana Lobato também, no Tião Miranda. Tião Miranda está a minha querida amiga, a Dona Lindomar Oliveira, a mãe do meu grande amigo, dos meus amigos, o Denis e o David, lá de Irituia. 13 horas e 10 minutos, nós estamos ao vivo. E eu quero mostrar agora mais um acidente de trânsito que aconteceu aqui em Paragominas, naquela rotatória ali próximo ao lago, que vai em direção à Avenida Tropical, que hoje se chama Fausto Fernandes.
1: Estamos na Avenida Tamandaré, com a entrada da Fausto Fernandes, Avenida Fausto Fernandes, aqui na rotatória. Infelizmente, um acidente entre um canto e um táxi. Né? O trânsito, esse horário, sobrecarregado, como os senhores estão vendo. Ainda a equipe da Secretaria de Trânsito ainda não chegou aqui no local. A equipe do resgate também ainda não chegou. É o rapaz aqui que vai sinalizando. O táxi está parado. Como é que aconteceu esse acidente?
2: Rapaz, é o seguinte, eu vim aqui, eu vi um carro na minha frente, aí o carro apertou, aí ele começou a acompanhar um pouquinho. Quando eu meti a cara, ela entrou. Aí eu tenho uma bem freada. Acabou o caminhão, não preparou um pouquinho aqui na frente.
1: Ah, então foi o ponto cego que acabou visualizando ela?
2: Foi, visualizando ela.
1: Ah, tá certo. Mas o senhor ficou aqui já pra prestar...
2: Não, não saí do canto, o carro tá funcionando, tá funcionando, meu Deus. Não saí não, porque... Não pode sair. Quis levar para o hospital, eles disseram que não é cabo, não. Os novos eles fizeram o corpo para levar. Eu quis pegar as cobras e levar para o hospital.
1: Agora faz um pouquinho por causa do carro. Aí, ó. Tá aqui, olha, a equipe do Corpo de Bombeiros nesse exato momento chegando para fazer o atendimento. Atendimento. A vítima se encontra aqui no chão, está consciente, está com capacete, bombeiro já fazendo atendimento. A Secretaria de Trânsito, enquanto isso, vai controlando o trânsito aqui para fazer o resgate dessa moça. Antes do pessoal do trânsito chegar, o senhor tá dando apoio.
3: Era, eu vinha logo atrás, na frente dele, aí parou, a gente parou e ele invadiu a faixa e pegou ela na rotatória. Entendeu? Aí ele que não sei, eu acho que ele não enxergou, né? Aí foi isso aí que aconteceu.
1: Peraí, tá nervoso aqui? Como é que você colhe aqui?
2: Vai acontecer um piscar de olho.
1: Quem tá passando lá, o caminhão não é parente. Mas nesse momento, não é pra você ficar nervoso. Esse momento é o momento de conversar, de se acertar. O senhor ficou aqui. Tem que ter calma nesse momento. Infelizmente, acidentes acontecem. Nós só temos que ter atenção nesse momento. Aqui nesse exato momento, a equipe do Comumbeira já colocou nela o colete cervical. Ela está consciente. Já vai ser atendida pela equipe do Comumbeira. Algumas pessoas que também por aqui passavam, pararam também para dar o apoio, colocando aí um pouquinho por conta do sol. O sol, a lua está pegando, está muito forte. Ela vai sendo aí agora conduzida para a ambulância. Os bombeiros aí, quando atenderam o acidente, graças a Deus aí, a competência dos bombeiros de Paragominas também, né, ajudando aí, fazendo o atendimento. quando vai pra UPA, né? Regional. Aí, olha, muito obrigado. Bom trabalho aos senhores aí. Vai, a vítima vai pro hospital regional, vai ser levada para o hospital regional, até porque está com uma suspeita de fratura na perna. A gente acompanha, infelizmente, esse acidente que aconteceu. E aqui na rotatória o trânsito fica pesado, fica sobrecarregado, mas nesse momento os condutores têm que ter um pouco mais de paciência. E a gente acompanhando de perto a nossa equipe, a equipe do Bora Cidade de Paragominas, em cima do lance e de olho na notícia.
0: Esse é Pedro Edivan trazendo essa notícia, esse acidente que aconteceu ali na Avenida Tamandaré, na rotatória, aquela rotatóriazinha pequena que sobe para a Fausto Fernandes, antiga Avenida Tropical. Muito cuidado, nada de pressa, nada de velocidade, é chegar e observar. Livre do celular, livre do celular, por favor. E principalmente, você, quando vê um celular, por favor. E principalmente, você...

0: vidas no trânsito, responsabilidade de todos. O trânsito não é feito somente pelo guarda de trânsito, com os funcionários da Semutran, que aqui estão aí na sua tela. Não! O trânsito, ele é feito compromisso por todos. Seja o ciclista, seja o motoqueiro, sejam os caminhoneiros, o taxista, motorista de aplicativo, qualquer um que utilize as vias de trânsito. Então, muito cuidado, muita atenção, por favor. Aí está, Corpo de Bombeiros trabalhando, atuando e sempre presente para prestar o auxílio na hora que necessita. 13 horas e 16 minutos. Recebi mensagens aqui na programação. Áudios, vídeos. Ah, o Júnior Cândido acaba de mandar mensagem através do Facebook, não é isso? Me confirme, por favor. Produção, confirme. Isso, através do Facebook, o Júnior, que está assistindo a nossa programação aí no Facebook, mandou sua mensagem, deixando aqui um abraço. Ele disse assim: manda um abraço para o meu pai, Evaldo Cândido Acelino. Fala para ele que eu amo muito ele. Assinado, meu amigo Júnior Cândido. O Evaldo mora lá no bairro Açaizal. Júnior, recado dado. É um prazer ter a sua audiência. Meu muito obrigado, meu irmão. Valeu, tá?
1: Boa tarde, seu Valdemar. Eu tinha esquecido, senhor.
0: Esqueceu de mim?
1: Boa tarde para o senhor. Uma boa tarde.
0: Boa tarde a você também.
1: Muito maravilhosa.
0: Pela
1: e abençoada
0: voz, para essa é a família
1: que faz o programa
0: ali no bairro Jardim Atlântico.
1: É, né? O seu programa é muito maravilhoso e abençoado.
0: E agradeço por Deus, né? Pelas palavras.
1: E de todos vocês que fazem o programa, né, no rádio.
0: É, o Pedro Edivan também.
1: Eu quero dizer para você, igual eu já falei, eu não é todo dia, que meio-dia que eu estou em casa, que eu vou para oração.
0: Ela vai para oração, da outra vez ela falou isso.
1: Lá. Orar, né? Meio-dia na igreja.
0: Amém.
1: E ore muito pra vocês,
0: pela gente,
1: Deus
0: ore pelo
1: muito,
0: país,
1: muito,
0: pelo
1: muito
0: Brasil,
1: quero desejar essa tarde maravilhosa para cada um de vocês. Que o trabalho de vocês é um trabalho muito excelente, muito maravilhoso e abençoado.
0: Palavras, obrigado.
1: E uma boa tarde para cada um de vocês.
0: Obrigado, dona Miriam, irmã Miriam, que é ouvinte e telespectadora da nossa TV. Olha a mensagem que chega e diz assim: opa, dá um alô para nós na residência do meu amigo Jailson. Quem está assistindo aqui é o Jailson e a sua primeira dama. Muito bem. Abraço aí, Jailson e a primeira dama dele, que estão ligados assistindo a nossa programação. Tá certo, então? TV RBA, canal 30.1. Eu estou de segunda a sexta-feira. Você está vendo imagens do bairro Jardim Atlântico, aqui na cidade de Paragominas. De segunda a sexta-feira, volta, por favor. Volta um pouquinho, meu amigo Noduro. Eu até pensei que era eu que estava aí. Coloca novamente.
2: Aô, meu amigo Valdemar, seu grande amigo Noduro, aqui almoçando aqui, meu amigo. Quero te mandar um grande abraço aí, meu amigo. Estou ouvindo o programa aqui, Valdemar. Beleza, meu irmão? Deus te abençoe, rapaz. Seu grande amigo Nudu. Tô aqui no sítio, viu? Um abraço.
0: Querido Noduro, rapaz. Gente boa pra caramba. Tem o melhor frango ali na Promissão. Tá certo? Frango assado. Noduro, marca um dia pra mandar um frangozinho aqui pra gente, né? Depois do almoço, pra gente cortar ele em pedacinho aqui. Eu com a turma. O Pedro Edivan olhou, brilhou os olhos dele agora. Rapaz, eu falei em frango, coraçãozinho disparou. Ao vivo, 13 horas e 20 minutos. Telefone de contato aqui, por favor. Isso, 985-56-5631. É amanhã que a Gabriele vai entrar ao vivo, não é? É, eu quero falar amanhã sobre o bingo que vai acontecer. Perdão, leilão. Coloca aí, dá para colocar? O flyer do leilão. Olha, vai acontecer o leilão.

0: ação do Amor em Ação. Hospital Amor em Ação, lá no Tatersal. Dia 29, às 11 horas da manhã. Eu estive conversando hoje com o Deli, estive conversando com o Lionel, ao vivo na Rádio Clube, e falamos de muitos assuntos. Mas amanhã eles vão participar ao vivo e dar detalhes dessa conversa. 13 horas e 20, posso seguir? Última matéria, tá bem? Quem vem? Gente, eu quero chamar sua atenção. A nossa programação, ela é cobertura jornalística feita de Dom Eliseu a Irituia. Preste atenção nesse caso que aconteceu no município de Mãe do Rio.
1: Militar, uma funcionária de um supermercado que estava fazendo furto do caixa. Por incrível que pareça, o valor não é pequeno. Nós estivemos aqui no 19º BPM para conversar com o Coronel Rodrigo, que vai dar detalhes da detenção dessa mulher e apresentação na delegacia do município de Mãe do Rio.
2: Segundo as informações colhidas aí, essa funcionária, ela fazia desvios constantes aí do caixa da loja, lá do caixa do supermercado, e o proprietário já havia suspeitando até que em um determinado momento e teve já a convicção do que aconteceu, acionou a guarnição da Polícia Militar e foi constatado aí por ele que ela fazia desvios de notas, dava baixo notas e subtraía o dinheiro para si. Diante disso, ela foi encaminhada à delegacia para que fosse feito já o flagrante.
1: Agora, comandante, o que nós vimos que não foi preciso por algema, porque ela foi sem tranquila. Então, tem situações que não é necessário e tem situações que é necessário por algema?
2: A questão do uso de algemas, ela funciona principalmente para oferecer segurança para a guarnição. Você algema a pessoa para que ela não esboce alguma reação e essa reação venha a causar alguma lesão ou que ela possa empreender fuga. No caso, foi um caso tranquilo, não foi preciso o uso de algemas e a moça, a senhora, ela foi conduzida à delegacia e lá foi feito os procedimentos.
0: 13 horas e 22 minutos, esse caso aconteceu lá na cidade de Mãe do Rio. Cidade que todo mundo se conhece. As cidades do interior, tudo é população. O camarada pode até dizer, mudou, veio para cá fulano de tal, lá de Belém. Veio fulano de tal, mas todo mundo se conhece. Cidade é pequena. E aí está, situação que acabou parando na delegacia de polícia do município de Mãe do Rio, segundo informações, aproximadamente quanto? 200 pau, né? 200 mil. Bom, agora sim, somente a justiça. Queria que você mandasse um oi para Dona Raimunda Barbosa, no bairro Camboatã 2. Dona Raimunda Barbosa, eu mais que um oi, eu quero mandar um abraço muito grande. Dizer que Deus abençoe a senhora, tá? Um grande abraço, muito obrigado, Dona Raimunda Barbosa, lá no bairro Camboatã 2. Pessoal querido aqui de Paragominas, é muito bom a gente ter essa relação de aproximação. Quero mandar um beijo grande também para minha cunhada Nádia, meu irmão Sereco e a família, a Helena, que sempre está lá tomando aquele açaí maravilhoso em Irituia. Um beijo grande. Gente, terminou a nossa programação. Agradeço a todos vocês. Amanhã, a partir das 12, é aqui, canal 30.1, pela Rádio Clube e também pela internet. Aí logo cedo, 8 da manhã, eu estou na Rádio Clube. O programa é maravilhoso. Participação da população, notícias, todo momento para você. A gente se vê amanhã. Tchau, tchau.
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Eu sou o Beto Gessinger, ao meu lado na guitarra, Felipe Rota, e na bateria, Rafa Bisonho.

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0: Que lindo. Eu queria pedir uma coisa. Eu queria que apagassem todas as luzes, ficassem só os celulares. Vamos acender eles todos. Podem acender à vontade. Abaixa essa ribalta aqui. Olha que coisa maravilhosa. Aí, vamos pro espaço agora.
1: Cara, demais.
0: Agora vamos todos nós juntos, assim, ó.

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1: Isso é demais.
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0: Olha o que a gente chorando.
1: Ai, rapaz. Gente. Todo mundo tá dizendo, você tá toda suja de batom. Eu tô nem aí, gente. Importante que eu tô aqui com vocês.

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sentimentos exagerados, o meu próprio palco. Eu sou amor e, como diria Sidney Magal, o amor tem de ser brega. Deus me livre de um amor chique, discreto. Deus me livre de sentir morno e suave. Deus me livre de falar baixo, sorrir baixo, sonhar baixo, de volume baixo. O dicionário diz que brega, adjetivo, denota falta de gosto. Eu digo que não. Eu gosto muito e profundamente. Tão profundo que grita aos quatro cantos meus amores nem sempre reais. É por isso que é tão divertido ser brega como eu, entendeu? Tudo é muito, tudo é grande, tudo me transforma. Tudo me revira e vira choro, vira música, vira grito, vira motivo, vira poesia, vira esperança. Se se entregar de corpo e alma assim é ser brega, muito prazer. Me chame de Marília Mendonça.

0: Quando eu compus essa música, eu pensei exatamente que eu teria que achar a pessoa exata que pudesse dar o tom exato para que a música pudesse se transformar no que se transformou. O que que eu faço amanhã?
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2: Sua Rádio Clube, comigo Andréa Mota do Pará nessa tarde maravilhosa. São precisamente 16 horas e 8 minutos. 16 horas e 8 minutos aqui na sua clube. Olha, a Josélia, ela pede pra tocar a música Eu Te Seguro. A música Eu Te Seguro com o Panda, né? Ele que é sucesso, tá sucesso em todo o Brasil. E a gente toca, é claro, executa o seu sucesso aqui na 89,1 FM.

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0: Esse encontro não poderia deixar de existir.
1: Você é o melhor.

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2: Glória a Deus, aleluia, louvado seja o nome do Senhor Jesus. Já está no ar o programa Vida e Paz da Assembleia de Deus de Missões em Paragominas. Temos como pastor o presidente.

Aqui, João! Voa! 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Ô, João, cadê a rede?

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2: Glória a Deus, aleluia, louvado seja o nome do Senhor Jesus. Quero aqui já avisar que logo mais a partir das 7:30 da noite tem ali culto de ensinamento no Templo Sede. Você é o nosso convidado especial, venha também à casa do Senhor Jesus, ouvir a palavra do Senhor, aonde você vai sair dali renovado, cheio da presença de Deus, em nome de Jesus. Vem fazer uma visita aqui, bem ao lado do cartório, aqui a Assembleia de Deus de Missões em Paragominas. Seja muito bem-vindo, em nome de Jesus. Culto de ensinamento, hoje, a partir das 7:30 da noite. E nós também, hoje, vamos... Hoje eu vi a palavra do Senhor Jesus com o nosso pastor presidente, pastor Eliezer Miranda Barbosa, vai trazer uma palavra hoje ao nosso coração. E você já fica atento aí, nós vamos estar ouvindo a palavra do Senhor Jesus.

poderosamente em nome de Jesus, através do louvor, da palavra. E vamos já ouvir agora a palavra do Senhor Jesus. Quem vai estar trazendo é o nosso pastor, o presidente, pastor Eliezer Miranda Barbosa. Amém? Amém.

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1: Queridos ouvintes do programa Vida e Paz, nós estamos felizes de estar falando com você sobre o Evangelho de Jesus Cristo. Eu quero ler segundo o livro das Crônicas, capítulo 7, versículo 14. Eu quero ler nesse momento um texto que iremos meditar rapidamente com você. Se o meu povo que se chama pelo meu nome se humilhar e orar e buscar minha face e se converter dos seus maus caminhos, então eu ouvirei dos céus e perdoarei os seus pecados e sararei a sua terra. Prezados, eu preciso refletir esse texto e entender que muitas vezes nós queremos o sucesso, queremos uma bênção, queremos ver a coisa ficar diferente ao nosso redor. Mas a transformação que Deus deseja começa em mim. Eu preciso parar de apontar para fora. Se eu quero ver o milagre, se eu quero ver a bênção, se eu quero ver o resultado ao meu redor, na vida de quem eu oro, na vida de quem eu vivo, convivo, querer ver a melhora dentro da minha casa, da minha família, da minha sociedade, do meu bairro, da minha nação, é preciso eu começar olhando para dentro de mim. Esse texto ele leva-me a compreender que o avivamento que desejo ver fora de mim precisa começar com humildade. Depois vem a oração. Depois a busca da face de Deus. E por último, o arrependimento dentro de mim. Existe uma tendência em mim de olhar para a situação ao meu redor e perguntar: quem está errado? Eu olho para a sociedade, para a política, para a família, para a igreja e para os outros. E é facilmente encontrarmos alguém culpado ou alguém errado. Mas esse versículo de 2 Crônicas 7,14, ele muda a direção do meu olhar. Deus ele não começa dizendo se os políticos, se os incrédulos, se as sociedades. Ele começa dizendo, mas se o meu povo, uma condição, se o meu povo. E quando Deus diz o meu povo, eu não posso colocar outra pessoa no lugar. Eu tenho que começar comigo. Sou eu. O texto aqui tá fazendo eu olhar para dentro de mim. A pergunta deixa de ser: Senhor, quando tu vais mudar o mundo? E passa a ser: Senhor, o que tu precisas mudar em mim? Aqui o texto não é um botão de emergência para me apertar quando tudo estiver dando errado. Não. É um raio-x espiritual que revela o estado do meu coração. Deus está dizendo, antes de você pedir que eu cure a terra, permita que eu trate primeiro você. Esse é o texto. Primeiro, eu preciso me humilhar. Se o meu povo, diz o texto, se humilhar, a primeira palavra que Deus coloca diante de mim é humildade. No material, a ideia hebraica apresentada aqui é caná, relacionada a curvar-se, ser subjugado e abandonar a ilusão de controle. Isso confronta diretamente a minha autossuficiência, porque eu posso estar dentro da igreja, eu posso estar no meio da minha família e ainda tentar governar a minha própria vida. Posso cantar sobre dependência, comunicar continuar até vivendo como se eu não precisasse de Deus. Eu posso até pregar sobre fé e alimentar a ansiedade. Eu posso ensinar sobre coragem e continuar dominado pelo medo. Eu posso até falar sobre oração e tentar resolver tudo sozinho. Eu posso até falar sobre santidade e tolerar pequenos pecados dentro de mim. A verdadeira humildade, queridos, começa quando eu digo, eu não consigo sozinho. Eu preciso reconhecer, eu não sou Deus. Eu sou uma criatura dependente de Deus. Eu não controlo tudo. Dizer para Deus, eu não conheço tudo. Dizer para Deus, eu não consigo mudar todas as pessoas. Eu não consigo resolver todas as circunstâncias. Eu não consigo sustentar minha própria vida espiritual sem a graça de Deus. Minha primeira pergunta precisa ser, onde eu ainda estou tentando ocupar o lugar que pertence a Deus? Aonde eu quero controlar? O que eu quero controlar? Talvez eu esteja tentando controlar a minha família, o meu ministério, as pessoas, os resultados, o meu futuro. Mas Deus, Ele me chama nesta tarde para descer do trono e humilhar-me e sair do centro. E depois de eu reconhecer tudo isso, eu preciso orar. Depois da humildade vem a oração. Depois do reconhecimento que eu não tenho, que eu não posso e que eu não faço, precisa vir a oração. Queridos, existe uma lógica espiritual aqui. Quando reconheço que não consigo, eu procuro aquele que pode tudo. Por quê? A oração, ela deixa de ser uma tentativa de convencer a Deus e de fazer a minha vontade. Nosso problema é esse, que quando vamos orar, nós ainda queremos convencer a Deus a fazer aquilo que a gente quer. E eu quero te dizer nesta oportunidade, nós precisamos aprender a mudar a nossa oração. A oração deixa de ser uma tentativa de convencer Deus a fazer a minha vontade. A oração agora ela tem que ser passada, eu passar a minha declaração de dependência. Eu digo, Senhor, a minha leitura está limitada, a minha força é insuficiente, a minha solução não é suficiente, intervém na minha vida. Tem misericórdia de mim. Eu quero te dizer que na oração precisa ter uma atitude de apresentar a minha situação diante de Deus. Submeter o meu caso, o meu julgamento a Ele. Isso muda a maneira que eu devo orar. Eu paro de chegar diante de Deus somente com a lista de pedidos. E eu começo a perguntar, Senhor, o que tu tens para tratar em mim? Eu não oro apenas, Deus, muda a minha situação. Agora eu passo a orar, Deus, muda-me. Eu preciso mudar dentro de mim algumas situações. Eu vou orar, Deus, muda-me dentro da situação. Eu não oro apenas, Senhor, tira essa pessoa da minha frente. Eu passo a orar, Senhor, revela o que essa situação está produzindo em mim, o que eu estou aprendendo com isso, o que o Senhor quer me mostrar. Eu não oro somente, Senhor, cura a minha terra. Eu digo, Senhor, começa a curar em mim. Eu preciso buscar a face de Deus. Buscar a minha face. Aqui está uma das maiores confrontações do texto. Porque existe uma diferença entre buscar a mão de Deus e buscar a face de Deus. Eu posso buscar Deus somente pelo que Ele pode fazer. Eu quero cura, eu quero provisão, resposta, milagre, porta aberta, solução. Mas Deus pergunta, você quer a mim? Buscar a mão de Deus é dizer, Senhor, resolve o meu problema. Buscar a face de Deus é dizer, Senhor, mesmo antes de resolver o meu problema, eu quero a tua presença. Queridos, buscar a mão de Deus é procurar o presente. Buscar a face de Deus é desejar o próprio doador. E eu quero te falar nesta oportunidade que nós precisamos parar de ficar só buscando a mão. Nós temos que buscar a face. Que a bênção de Deus venha sobre a tua vida. Que a bênção de Deus venha sobre o teu coração. Que Deus possa renovar a tua fé. Que Deus possa renovar a tua bênção. E em terceiro lugar, eu preciso me converter dos meus maus caminhos. Converter dos meus maus caminhos, a palavra aqui apresentada. É a ideia de retorno. O arrependimento não é simplesmente sentir-se culpado. O arrependimento é mudar de direção. Eu posso chorar sem me arrepender, sentir remorso sem mudar, reconhecer o pecado sem abandoná-lo. Mas quando Deus verdadeiramente trabalha em mim, alguma coisa muda. Eu volto, eu abandono, eu renuncio, eu confesso, eu mudo de caminho. Aqui está uma das partes mais confrontadoras desse texto. Eu preciso parar de interpretar meus caminhos somente como os meus caminhos. Eu vou parar de dizer, ah, o erro está no outro. Eu vou dizer, não, sou eu que sou errado. O texto diz, se o meu povo. Então eu preciso perguntar, quais são os meus maus caminhos? Será que é ansiedade? O que vem ser? O material me conduz a reconhecer. Sou eu o problema quando eu dou lugar à ansiedade, manifestando falta de fé em Deus? Será o medo? Será a incredulidade, a murmuração, a procrastinação, o desejo de agradar pessoas sem se importar em desagradar a Deus? Muitas vezes eu sou o problema quando eu tenho mais medo de desagradar as pessoas do que desagradar a Deus. Eu quero te dizer nesta oportunidade que eu preciso realmente me arrepender, parar de procurar o problema somente fora de mim e permitir que Deus examine dentro de mim. Eu preciso entender que a cura precisa começar dentro de mim. Deus diz: então ouvirei do céu, perdoarei os seus pecados e sararei a sua terra. Existe uma ordem: eu me humilho, depois eu oro, depois eu busco a face do Senhor, depois eu me converto. Aí sim Deus começa a me ouvir, a perdoar os meus pecados e sarar a minha terra. A cura da terra aparece por último. Sabe por quê? Porque Deus não está interessado apenas no meu ambiente. Deus quer tratar a minha raiz. A palavra de Deus diz aqui, enfatiza a devastação externa. É tratada como um sintoma de um problema espiritual que está dentro. O pecado e o relacionamento quebrado com Deus, eu quero que Deus cure a minha família, mas Deus pode começar me curando. Eu quero que Deus cure a minha esposa, mas Deus pode começar a solução me curando. Eu quero que Deus transforme a minha igreja, a minha a minha sociedade, mas Ele quer começar transformando a minha vida. Reflita nisso. Eu preciso parar de usar a vida dos outros e olhar para dentro da minha. Que Deus abençoe. Eu quero concluir dizendo que talvez eu tenha passado muito tempo perdido, pedindo, Senhor, sara a minha terra. Mas hoje Deus está perguntando, você permite que eu sare você? Talvez eu tenha orado, Senhor, muda a minha família. E Deus está dizendo: eu quero começar em você. Talvez eu tenha chamado, clamado, Senhor, viva, aviva a minha igreja. E Deus deseja responder você dizendo: primeiro, aviva, eu quero avivar o teu altar, o teu coração. Talvez eu tenha perguntado quando Deus vai mudar o mundo. E hoje eu preciso perguntar quando eu vou permitir que Deus mude a minha vida. A promessa não começa com uma multidão, começa comigo. Não começa no governo, começa no coração. Não começa na sociedade, começa no meu altar. Não começa apontando para os outros. Começa com quando eu digo: Senhor, sou eu. O problema sou eu. O povo sou eu. Sou aquele que precisa me humilhar, aquele que precisa orar, aquele que precisa buscar a tua face, aquele que precisa voltar a uma vida abandonando os maus caminhos. E quando eu oro, quando eu paro de tentar consertar todo mundo e permito que Deus comece a me consertar, eu agora descubro que o verdadeiro avivamento começa silenciosamente dentro de mim. Que Deus abençoe. Eu quero orar por você. Pai querido, eu oro por cada ouvinte do programa Vida e Paz. Senhor, arranca da minha vida, da vida de cada um ouvinte que está me ouvindo agora, que essa palavra falou com ele, porque falou comigo também. Ajuda cada um a perceber aonde está o problema e deixar Deus trabalhar, começando pela vida deles, que comece também em minha vida. Porque eu sei que a verdadeira cura não começa quando eu consigo mudar tudo ao meu redor. A verdadeira transformação começa quando eu permito que Deus mude primeiro o meu coração. Em nome de Jesus, eu abençoo a tua vida. Que haja libertação, que haja abertura, que haja cura no nome de Jesus.
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3: Glória a Deus, louvado seja o nome do Senhor, palavra maravilhosa aí. Muito obrigado, pastor, que Deus continue lhe usando poderosamente, em nome de Jesus. Tenho certeza que essa palavra tem falado com cada um de nós e que Deus possa vir abençoar cada um que ouviu nesta noite, que nós vamos estar meditando sempre, colocando a palavra de Deus no nosso coração.

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Glória a Deus, aleluia, louvado seja o nome do Senhor Jesus. Quero aqui já agradecer cada um dos nossos amigos que esteve aí conosco. Que Deus possa vir lhe abençoar poderosamente. E aqui, reforço mais uma vez, vai ter culto de ensinamento hoje ali na Assembleia de Deus de Missões, aqui bem ao lado do cartório. E você é o nosso convidado especial. Será uma noite de aprendizado da palavra de Deus, fortalecimento espiritual e busca pela presença do Senhor. Venha, ora conosco e cresça no conhecimento da palavra. Venha fazer uma visitinha hoje a partir das 7:30 da noite. Creio que vai ser uma benção. Ei, não fique de fora. Venha a ouvir a palavra do Senhor Jesus. Quem vai estar trazendo a palavra vai ser o nosso pastor, pastor Eliezer Miranda Barbosa, tá bom? Quero aqui agradecer cada um em nome de Jesus. Amanhã o programa Vida e Paz está de volta aí na responsabilidade dos heróis da fé, amém? Com o pastor Ediel. Então fiquem todos na paz do Senhor Jesus. Música.

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2: Filtros de medidas que são fruto da fiscalização da agência reguladora, garantiu a diretora da NPD, Lorena Gilberti Coutinho.
3: A atuação da NPD, ela não se resumiu a essa multa que foi imposta. Muito mais importante que isso foram as melhorias trazidas, né, que foram incorporadas ao modelo de negócio da empresa e que vão trazer um ambiente muito mais seguro para crianças e adolescentes.
2: O diretor-presidente da NPD, Valdemar Gonçalves Orunho Júnior, destaca que outras plataformas também estão sendo analisadas para que os direitos de proteção de dados sejam garantidos.
4: É ficar bem claro que nós estamos atuando, é uma atuação bastante técnica, bastante em cima da lei, a Lei Geral de Proteção de Dados, agora também com o nosso ECA digital.
2: A decisão ainda pode ser contestada pela empresa no Conselho Diretor da NPD, no prazo de 10 dias úteis. Reportagem Pablo Mundim.
5: Em nota, a plataforma TikTok informou que apresentou um plano de conformidade à NPD, que foi aprovado pela agência no ano passado.
6: A empresa diz que a multa se refere a um período anterior a 2021 e não reflete as medidas implementadas pela plataforma, como a adoção de 50 recursos e configurações voltados para a segurança de crianças e adolescentes.
5: Provedores de aplicações de internet, como as plataformas digitais direcionadas a crianças e adolescentes, devem publicar relatório até 17 de setembro sobre medidas de proteção a esse público.
6: A jornalista Mariana Jungmann conversou sobre o tema com Fabrício Lopes, superintendente de fiscalização da Agência Nacional de Proteção de Dados. Vamos ouvir.
7: Olá, superintendente, muito bem-vindo à Voz do Brasil. Vamos começar falando um pouco sobre o trabalho da NPD, a Agência Nacional de Proteção de Dados, né? É um órgão relativamente novo, que foi instalado em 2020. O senhor pode explicar para a gente, né, para o nosso ouvinte, qual é a função da agência, suas áreas de atuação?
8: Olá, Mariana, bom dia e bom dia a todos que estão nos vendo e nos ouvindo. A Agência Nacional de Proteção de Dados, ela começou para garantir que dados pessoais de cidadãos brasileiros fossem tratados com respeito e sem abusos. O fato das pessoas poderem coletar informações sobre nós e trabalharem com elas não permite que as pessoas façam qualquer coisa com essas informações. O uso desse dado tem que ser legítimo e nunca pode ser em detrimento do cidadão, do titular de dados. E recentemente a gente teve alguma ampliação das nossas competências, mas acho que a gente posso explicando isso ao longo do período também.
7: É, eu ia justamente comentar isso, mais recentemente a NPD ganhou aí mais notoriedade porque é o órgão responsável por fiscalizar as plataformas digitais no que se refere ao cumprimento do Estatuto Digital da Criança e do Adolescente, que foi aprovado no ano passado e que tem aí um impacto muito grande, né? Como que é feita essa fiscalização? Quais são os pontos principais que a NPD observa, então, ao fazer a fiscalização sobre o cumprimento do ECA digital?
8: Nós já vimos fiscalizando, em função da nossa competência de proteger dados pessoais, vários temas que tangenciavam a proteção de crianças e adolescentes no ambiente digital. Então, quando foi proferida a lei, editada a lei, e ela foi depois entrou em vigor, nós ampliamos aquilo que a gente podia fazer no ambiente digital para proteger crianças e adolescentes. Então a gente trouxe os métodos de fiscalização que a gente tinha para a proteção de dados pessoais para dentro do ECA digital também. É uma lógica em que a NPD procura conhecer o setor, então a gente faz um monitoramento, e esse monitoramento ele trabalha inclusive com informações que a própria sociedade encaminha para nós, que a imprensa encaminha para nós, que o Ministério Público e outras autoridades também encaminham para a gente, que a gente faz uma grande condensação dessas informações para que a gente tenha condições de escolher para onde apontar a nossa fiscalização e o nosso foco. É um universo muito vasto, a gente precisa priorizar, e essa priorização não pode ser com base no humor, do bom humor do fiscal. Tem que ser com base em dados, em fatos que consigam orientar a nossa atuação e que ela esteja em sintonia com aquilo que a sociedade traz para a gente como urgência, como necessidade para ela.
7: Agora, a gente está num período importante também para essa fiscalização, porque está correndo aí o prazo para essas empresas entregarem os relatórios de transparência sobre o acesso de crianças e adolescentes, né? Quais são as informações que têm que estar nesses relatórios e para que eles servem?
8: O relatório de transparência, vamos lá, acho que vou começar dizendo por que ele serve. Ele é uma maneira que a empresa tem de contar para a sociedade todos os seus esforços e processos que ela está fazendo para obedecer ao ECA Digital, especificamente no que se refere a lidar com denúncias. Porque, e há um cuidado, um balanço muito sensível no ECA Digital, que é, não é a NPD quem faz o controle do que pode e não pode ficar no ar. É, esse controle, ele é um controle dividido entre o titular de dados, entre o pai da criança adolescente, entre a própria criança e a plataforma, em que as pessoas indicam para a plataforma aquilo que elas entendem que é uma violação, e a plataforma recebe aquela demanda e precisa avaliar e retirar do ar no tempo correto. A NPD, o papel da NPD é garantir que essa conversa entre titular, entre cidadão e criança e a plataforma aconteça conforme as regras da lei. E aí o relatório de transparência é uma maneira que essa empresa tem de contar para a sociedade o que ela já está fazendo, que é um pouco diferente ela mandar um relatório só para a gente avaliar aqui. Na verdade, a ideia é que isso seja público e que a sociedade consiga, inclusive, pegar essas informações e fazer pesquisa e montar indicadores. Então, a ideia do relatório de transparência é isso. O que vai ter lá? Vai ter, por exemplo, informações como quantidade de denúncias que ela recebeu, tempo médio de tratamento, de onde ela mais recebeu denúncia, qual foi o tipo mais de denúncia que ela recebeu, quais são os processos que ela costuma fazer, quantas ela atendeu, quantas ela não atendeu, como é que é o processo para lidar com isso. Então, é mais ou menos essa a ideia dela, a empresa trazendo para a sociedade como é que ela está operando, colocando em prática aquilo que a... Até mesmo como um elemento de verificação. Se uma instituição, por exemplo, fez várias reclamações para a plataforma e não aparece no relatório, alguma coisa está errada.
7: Bom, recentemente a NPD determinou a suspensão, né, das transmissões ao vivo pela plataforma Discord. Esse ato ocorreu após um caso de suicídio de uma criança de 13 anos durante uma live na plataforma e foi uma medida cautelar. Existem outras cautelares, superintendente, que podem ser adotadas contra a plataformas, né? E em caso de descumprimento delas, o que, pode acontecer? As plataformas podem ter atuação suspensa no Brasil ou isso depende ainda de autorização judicial? Como é que funciona?
8: Bom, quando é falta cautelar, a gente tem competência e poder legal para emitir cautelares. Mariana, está previsto na lei do processo administrativo. Mas essa cautelar também não fica a nosso sabor. A gente tem que demonstrar que existe um perigo e que existe uma grande chance do que a gente está verificando tem amparo na lei ou está contra a lei para a gente mandar parar, que é o fomos bunhores e o perigo na demora. E a cautelar, nesse sentido, ela é delimitada pelo seu aspecto utilitário, né? Para que ela serve, o que ela está tentando impedir. Então, não existe uma medida específica, mas eu posso, eventualmente, a NPD pode, em algum momento, determinar medidas adicionais à plataforma na proporção que a gente entender que a gente ainda precisa fazer mais alguma coisa para proteger crianças e adolescentes no ambiente digital. A ideia de uma cautelar, essa é temporária, isso é importante dizer, ela não é para ser permanente, e a gente tem bastante esperança de que a plataforma vai reagir em tempo de diminuir essa incomodação que gera para a população de não ter mais esse tipo de ferramenta disponível. Mas vamos lá, supondo que ela não cumpra a cautelar ou aconteça alguma coisa, a gente tem que elevar o tom da conversa. Aí existe a possibilidade da superintendência encaminhar para o conselho diretor pedindo que acrescente a medida cautelar também a uma multa diária pelo descumprimento. E veja, isso aí está dentro da cautelar. A gente pode também, no longo prazo, entender que a empresa não quis cooperar de maneira nenhuma e aí é importante, a gente vai abrir um processo sancionador e sancioná-la pela violação que a gente entende que acontecia, como também por não ter cumprido a cautelar, e a situação vai gradativamente ficando cada vez mais severa para a empresa.
7: Muito bem. Bom, nós conversamos com o Fabrício Lopes, superintendente de fiscalização da Agência Nacional de Proteção de Dados. Superintendente, muito obrigado pela sua entrevista aqui à Voz do Brasil.
8: Muito obrigado, Mariana. Um abraço a todo mundo.
5: Você pode enviar sugestões, denúncias, críticas à agência. O endereço é gov.br/ANPD.
6: Prestadores de serviço têm a oportunidade de trabalhar para mais de 2 mil órgãos públicos.
5: Isso por meio da plataforma Contrata Mais Brasil, que acaba de disponibilizar 136 novas atividades.
7: Nesta terça-feira foi publicada no Diário Oficial a atualização de dois editais que acrescentam 136 tipos de serviço à plataforma Contrata Mais Brasil, ligados à manutenção e pequenos reparos e serviços de apoio a ações institucionais e eventos. Com isso, ficam disponíveis 272 atividades em um único lugar. Na prática, funciona assim. O órgão público informa o serviço que deseja contratar, com a localidade e os prazos. Depois, microempreendedores individuais e produtores da agricultura familiar cadastrados são informados sobre as oportunidades e podem enviar suas propostas. Depois de analisá-las, o órgão público escolhe a mais vantajosa e formaliza a contratação. O uso da ferramenta é gratuito para órgãos públicos e empreendedores, sem cobrança de taxas ou comissões. O valor máximo de cada contratação de serviços pela plataforma é de R$ 13.098. Natália Koslick, para a Voz do Brasil.
9: Dicas do Enem.
10: Oi, meu nome é Bárbara Ribeiro e a minha pergunta é: como eu devo começar a me preparar para o Enem?
6: Quem vai falar um pouco mais sobre a preparação da prova do Enem é o conselheiro acadêmico Yuri Vieira. Ele também é professor de biologia e aproveita para dar umas dicas da área.
11: Olá pessoal, tudo bem? Yuri aqui, vou conversar com vocês um pouquinho sobre o Enem 2026. Esse ano temos algumas novidades aí com relação com textualizações de questões, como vocês observaram no Enem passado. Na biologia, fiquem atentos ali à ecologia, à fisiologia humana e à genética. Observem que a genética ela vem trazendo ali questões relacionadas à biotech e a vacinas. Ó, conteúdo muito comum. Fique atentos também que as questões do Enem agora ela vem mais contextualizada, né? Então você tem ali uma conexão com outras disciplinas. O foco agora é gerenciar tempo. Não pensem em ficar decorando conteúdo teórico. Esse momento agora é momento de gerenciar tempo de questões, resolver o máximo de questões que vocês puderem, tá? Deixe a ansiedade de lado, trabalhe esse tempo cronometrado e sucesso na avaliação.
6: As provas acontecem no dia 8 e 15 de novembro. Acompanhe por aqui nossas dicas e também pela radiogov.ebc.com.br. 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
6: Estamos no mês da gestante, um período para reforçar a importância dos cuidados durante a gravidez.
5: E o acompanhamento começa logo nos primeiros sinais de que vem bebê por aí.
6: Consultas, exames e vacinas passam a fazer parte dessa rotina e são importantes para acompanhar a saúde da mãe e do bebê e prevenir possíveis complicações.
12: O pré-natal é o passo mais importante para uma gravidez saudável, tanto para a mãe quanto para o bebê. Segundo Olivia Medeiros, diretora do Departamento de Gestão do Cuidado Integral à Saúde do Ministério da Saúde, o acompanhamento da gestação é o que vai garantir uma gravidez segura.
13: Iniciar o pré-natal até a 12ª semana de gestação é muito importante. Ela vai sendo acompanhada com consultas, exames, vacinas, testagens. E qual que é a importância disso? Quando a gente descobre que algum problema de saúde está acontecendo rapidamente, a gente trata isso com uma maior chance de sucesso.
12: A diretora Olivia lembra que as mulheres que fazem um pré-natal pelo SUS recebem gratuitamente a Caderneta Nacional da Gestante, onde ela pode anotar todo o calendário de consultas, vacinas e o histórico de exames. O documento também traz informações sobre violência obstétrica, saúde mental e direito da gestante.
13: Desde o pré-natal, do parto, existe um plano de parto na caderneta, o pós-parto, aí na caderneta da criança já começa todas as informações desse bebê, os marcos do desenvolvimento, as vacinas, né, as consultas. Essas duas cadernetas cumprem juntos, né, esse papel de acompanhamento.
12: A autônoma Maísa Franciane, de 24 anos, faz o pré-natal do segundo filho em uma unidade básica de saúde no Itapuã, Distrito Federal. Ela está com 23 semanas de gestação e na consulta de rotina realizou exames de sangue e teste rápido de sífilis e HIV. Todas as informações da idade gestacional foram para a caderneta, que a acompanha por todo lado.
14: Tudo anotadinho, porque sempre a gente precisa, né? E tendo tudo anotado, vai facilitar também no atendimento. Todo lugar que eu vou, até no ônibus, eu tenho que estar com a caderneta.
12: A enfermeira Kênia Kanayama foi quem atendeu a Maísa e diariamente atende outras futuras mamães. Ela fala da necessidade do registro das informações de saúde na caderneta.
15: Uma gestante com sífilis, ela vai ganhar neném, aí se não tem anotado que ela fez o tratamento, aí corre o risco de ter que a criança tomar injeções desnecessárias, né? Aí se não tem anotado que ela fez o tratamento, aí corre o risco de ter que a criança tomar injeções desnecessárias.

0: Zagueiro aí que jogou lá com o Ituano, mas o Caixa, a zaga vai ficar forte, entendeu? Se Deus quiser, gostei, entendeu? E o Paysandu vai chegar fortíssimo nesse bando lá, rumo ao acesso. E o Caixa vai fazer o gol do acesso. Pode escrever aí, bola, em nome de Jesus, entendeu? E sábado o Mangueirão vai estar socado, vamos, se Deus quiser, ganhar na humildade para ser o primeiro. Forte abraço aí, bola. Kleber Silva do Tapanã, o maior torcedor do Papão do bairro do Tapanã.
1: Tá certo, um abraço, valeu, é isso aí. Torcedor botando fé mesmo naquele pique. Né? Naquele pique, o torcedor com aquela crocância, é isso aí, meu irmão. É isso. E é sal. Bora lá pra cima. Né? Tem que ser pra cima, não pode ser pra baixo. O torcedor tem que estar presente no Mangueirão. O torcedor tem que fazer a parte dele. Né, que vai ser uma tarde importante, viu? Importante para o Paysandu, para o futuro, né, do Paysandu, para o futuro acesso. Né, a gente tem que pensar no acesso, tem que pensar positivo, bem positivo mesmo. E é isso. Se pensar diferente é complicado. Tem que pensar positivaço, meu irmão. É para tudo. Acontecer da maneira que você quer, que você sonha, que você pretende. E assim é, né? E assim é o futebol, meu filho. Assim é o futebol e aquela força que vem da arquibancada é que faz a coisa mudar, né? É sempre aquela força da arquibancada que mexe com tudo, que influencia dentro de campo, influencia dentro do gramado de jogo. É assim, é desse jeito. E você vai ser muito importante também. Você pensa que não, torcedor? Vai ser muito importante sábado. Você que vai passar essa energia, né? Essa energia lá de fora. É, lá de fora. Você que vai estar com tudo. Você que vai estar vibrando. Você que vai estar incentivando. Né? O Júnior trabalhando. E é assim, meu irmão. É todo mundo abraçando todo mundo, carregando todo mundo, dando apoio, dando força para todo mundo. Os ingressos já estão à disposição aí do torcedor, do Paysandu Esporte Clube. E é para cima. Bora, Dinho Menezes! Aqui a galera chegando. Salve. Nobre amigo Dinho Menezes, boa noite para essa fera. Aquele pique, aquela crocância sempre. Quem tá falando é o Cláudio Ricardo. Alô, Cláudio Ricardo Lima, um abraço, meu irmão. Tudo de bom. O som tá chegando bacana aí, quero saber de você. Se o som tá chegando bacana, se tá chegando legal. É importante a gente ter esse feedback de você que tá aí do outro lado, tá bom? Muito importante mesmo saber. Enfim! Bora lá, torcedor. Esperando você aqui comigo. Daqui a pouco a gente vai falar muito mais das coisas do Paysandu, do trabalho, enfim, tudo isso com a sua participação, com você, é importante você aqui, é importante você participar. E não esqueça de dizer da onde você está falando, tá? Sempre dizendo, olha, eu estou falando daqui, de Coraci, falando de Ananindeua, estou falando da Marambaia, estou falando da Pedreira, estou falando do Jurunas, estou falando do Telégrafo, estou falando da onde mais? Do Icuí, né? Estou falando aqui do Paá, estou falando do Marco, estou falando do Curiol Tinga. Você vai falando aí, aí deixa o seu nome completo, tem que deixar o nome completo que é para ficar, né, bonito o negócio, para a coisa ficar bacana com a sua participação, né? Jogo, o que foi que você achou do jogo? Ter sido colocado na Curuzu, hein, torcedor? Curuzu, foi que você achou desse jogão de bola ter sido confirmado pro Mangueirão, Curuzu? Saído, na verdade, da Curuzu pro Mangueirão, né? Saído da Curuzu e ter ido pro Mangueirão. Era aquilo que você estava aguardando? Era aquilo que você estava esperando? O que é que você diz? Quero saber de você aí. Quero saber. Importante a sua participação. Não esqueça que você tem ingresso hoje, né? Pro jogo de sábado.

Você vai ter também. Você vai ter também, meu filho. Deixa eu ver aqui. Um presente da Bicolor Mix. Alô, Paulão. Aquele abraço naquele pique, meu irmão. Você vai ter uma cortesia lá do Resenha Prime, do grande Sidorf, para você curtir uma boa música, né? Um ambiente legal, o petisco, opa! Assistindo, quem sabe, o jogo do Paysandu, se você preferir assistir o jogo do Paysandu. É uma pedida legal para você que vai estar comigo, para você que vai estar com a gente também. Aquele fone diferenciado da Banca do Sucesso, né? Grande Banca do Sucesso maranhense, Valmir, toda a galera. Sempre, dando a moral pra gente, é importante. Importante com a sua importância também. Aí, meu irmão, aí a coisa desenrola. Aí a coisa fica na medida, né? Tudo que você... Eu sei que você, lógico, tá doido aí pra conseguir o seu ingresso pra ir lá pro Mangueirão, sabe? 17 horas de jogo, tá, gente? 17 horas de jogo. Se você pudesse, de que forma viria o Paysandu? Com três zagueiros, como jogou sábado? Ou com dois zagueiros? No 4-3-3, como sempre joga o Paysandu. O que você ia preferir? O que é que você ia decidir? Se você pudesse dar essa opinião pro Júnior Rocha, que era o que você ia dizer. Júnior, coloca com três zagueiros. Júnior, continua com dois zagueiros. Gostaria de saber a sua opinião. Gostaria mesmo de saber a sua opinião para ter, né, o seu feedback aí, para saber de você. O que foi melhor, o que vai ser melhor, o que está sendo melhor, o que dá para ser melhor no Paysandu Esporte Clube. Como você viu o Paysandu nesse último jogo? Teve evolução, não teve evolução? Quero a sua participação. Mas, nesse momento, como eu digo, é melhor, meu irmão, é melhor jogar e ganhar. Não é preciso jogar bonito. Ah, quero ficar em primeiro, quero ficar... Meu irmão tem que ganhar é o jogo. O negócio de jogar bonito e ficar para trás, né, depois, o negócio é estar no bolo, o importante é estar no bolo, importante é estar no jogo, importante é estar no páreo, é isso que quer o torcedor, porque estar na Série C, meu irmão, é muito complicado, é muito duro, é muito ruim, é ruim. Série C não é para Paysandu, sinceramente, não é para Paysandu, aqui para nós, né? Não é, porque é muito ruim, mas muito ruim mesmo, enfim. 3840137, 3840137, aí você já vem ao vivo comigo, tá bom? Ao vivaço mesmo comigo. E vambora, porque eu quero você aqui comigo. Né? E aí, o Zap Clube, 2 minutos de áudio suficiente. Você escolhe o assunto. Sobre o Castro. Assunto sobre o Castro. Opa, que é isso, fera? Sobre o Castro, sobre os três zagueiros ou não? Fez bem o Paysandu em ir pro Mangueirão? Isso aí que eu quero saber de você. Isso aí que eu tô esperando.

0: Então bora agora, então bora agora pro Zap Clube. Solta o play, Paulinho.
1: Oi, Dinho, aqui é a Mônica do bairro do Bengui. Dinho, eu amei, gostei muito do Cascos e Voltado. Vai melhorar muito o time, vai ajudar muito. E eu espero que o Marcinho também volte, né? Marcinho, Juninho, que volte. E se Deus quiser, vai passar dessa fase. Vai conseguir ir pra Série B. Obrigado, Dinho.
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0: Opa, agora sim, 20h37 aqui do Resenha Bicolor. Rapaz, eu tô no aguardo aqui do convidado, mas eu sei que teve uma reunião se estendeu. Tô entendendo, viu? Não gosto de anunciar, porque sempre pinta, né, esses contratempos, e a gente tá aqui no aguardo, aqui, a gente tá aqui nessa expectativa. Deixa eu passar aqui os valores, né, dos ingressos para você. Vá deixando o seu nome completo e o seu bairro, tá? Nome completo e seu bairro, atenção. Nome completo, mas é nome completo, não é só nome e sobrenome, nome completo, ok? Beleza? Tá na ordem? Pois é, bora. Bora aqui. Quero que você esteja no Mangueirão e estou fazendo todo esse meio de campo para que você tenha certeza que o Paysandu está se preparando para dar o melhor para você, para dar esse retorno, que é uma vitória. Aí sim, estando entre os oito, vai ser importante demais. Olha só, arquibancada, me ajuda que eu te ajudo. Acesso até 15 horas vai custar lá do ar, tá? R$10. De 25 de hoje até dia 28. Arquibancada A, me ajuda que eu te ajudo. Acesso até 16 horas, R$20. De hoje até dia 28. Arquibancada antecipada, 30. Isso é lá do ar, tá, gente? R$30. De 25 até dia 28. Arquibancada A, no dia do jogo, R$40. Arquibancada A, dia 29. Arquibancada B. Arquibancada B, me ajuda que eu te ajudo. Acesso até 15 horas, R$20. Tá? R$20. De 25 hoje até dia 28. Arquibancada B, me ajuda que eu te ajudo. Acesso até às 16 horas, R$30. De 25 hoje até dia 28. Arquibancada B, antecipada, R$40. De 25 a 28. Arquibancada B, no dia do jogo, R$50. Acho que o preço tá bem interessante, está convidativo para que você esteja no Mangueirão, tá? Então é bem. Acho que a diretoria pensou nisso, pensou em você para estar no Mangueirão. Eu também venho pedindo aqui para o pessoal da CEL liberar os portões dos estacionamentos, hein? Depois do jogo. O último jogo do Paysandu contra o Anápolis foi uma coisa. Só um portão aberto dos muitos que tem. Isso pro lado da Transmangueirão. E Augusto Montenegro tudo fechado. Já pensou o torcedor que sai ali pro lado do Augusto Montenegro? Aí ele vai, quando ele chega lá, tá fechado e tem que dar aquele balão. Não é fácil não, fera. Aí não dá, né? Aí é complicado. E foi complicado nisso. Então, arquibancada B no dia do jogo, R$50. Não esqueça disso. R$50, arquibancada B no dia do jogo. Ô, Paulinho, solta o play, fera, que a galera quer falar aqui no Resenha Bicolor. Bora lá.
1: Boa noite, Dinho. Aqui é o Léo Oliveira do Benguí, né, amigo?
0: Fala, Léo.
1: Dinho. Eu aprovei a volta do Cássio, sabe? Parece que nós tá precisando muito de um zagueiro, ele é um zagueiro experiente, entendeu? Além de saber defender, ele sabe também fazer gol, que é importante pra caramba, tá? E eu acho que a torcida já perdoou ele de novo, né? Agora o Cássio tem que entender que ele não é mais nem um novinho, rapaz. Esse moleque que gosta de estar em rock doido, tu entendeu? Ele já, pô, já tem uma certa experiência pra não estar mais nesse negócio de balada, assim, de todo tempo, pô. Tudo bem que a pessoa, quem bebe, toma essa cervejinha, porra. Mas pra tá assim, balada direto, negócio de rock doido com esses um moleque aí, tem que parar com isso, rapaz, entendeu? Mas eu aprovo da minha volta dele, tá? E eu tenho certeza que agora ele vai aprender. Com certeza ele vai aprender, tá?
0: Também, Cássio, se não aprender agora, mano. Se não aprender agora também, meu Deus do céu. Aí não dá. Tá aqui a galera aqui no chat. Tô aqui no chat do YouTube. Jorge William, aqui em Belém do Pará, no Porto da Majonave. já ativa. Jorge Andrade, capitão Fluvial. Um abraço, Jorge. Valeu, irmão. Antônio Farias. Grande abraço, Dinho. Grande abraço para você, Antônio Farias. Zé Henrique, José Henrique Oliveira, de Miranda Pedreira. Alô, que rua da Pedreira, fera. O Clodovani pergunta, Dinho, eu quero esse ingresso, Clodovani Nascimento Nunes de São Brás. Tá no páreo, tem muita gente querendo. Isidoro Brito, Dias Beito, é isso. Boa noite, Dinho. Aqui é Isidoro Papão, aqui no Paraná. Manda um abraço para meus amigos do Castanheira. Pronto, você já mandou, tá mandado, meu irmão. Professor Luiz Carlos, áudio baixo. É, olha, eu tenho retorno aqui, professor. Olha lá essa audição aí, hein, fera? Esse negócio aí nessa audição. Tem mais um grau pra ti aí. Tá? Eita, cuidado aí. Não mexe com a tonete, não complica mais. Solta o play aí, seu Paulinho.
2: Boa noite, Dino Menezes. É o seguinte, tem apenas uma reclamação rapidola pra mim te fazer. É em questão a esse número que você dá no ar. A gente liga, passa o tempo ligando e cai sempre na recepção. Da recepção, o cara atende e joga a gente lá para outro setor. Então tem que ter o número certo, tá bom? Só te peço isso. E outra, em relação ao Paysandu, eles fazem toda essa promoção. Beleza, eu sou Paysandu doente, eu vou há muito tempo pro estádio. Só que chega lá e não dá um suporte legal, Dinho. Entendeu? Aquela catraca, às vezes, pifa. Quando teve aquele preço lá, lembra daquela promoção lá da cerveja? Pois é, do chope. Pois é, foi uma bagunça aquilo ali. Os caras botaram só 2 tonel para 1 milhão de gente. Aí a gente entra cedo, se programa. Tem gente que está de serviço, como eu, voltar. E você tentar sair cedo para mim chegar no estádio. Mas chega lá, tem que ter organização, Dinho. Fora o trânsito também, que é uma bênção. Entendeu? Só falta só esse suporte do Paysandu. Eles se programarem. Cara, eles têm de tudo, para chamar a torcida como a gente faz. A gente é doente, cara. A gente é apaixonado. Mas chega lá, a gente não tem o suporte nem o respeito. Que às vezes o cara não pode nem levar a criança com uma água, entendeu? E fala que o preço das coisas lá é absurdo, não é acessível a gente, né? Uma cerveja, R$10, cara, uma piriguete lá dentro. Podendo ele chamar a torcida, bota lá uma fanfest lá, o estádio vai estar lotado, a gente vai fazer a festa, o torcedor vai chegar mais cedo, a gente vai se aproximar, entendeu? E também, com todo esse nosso esforço, o time tem que demonstrar em campo, pai. Porque assim não vai ter jeito, jogador. Não tem jeito nenhum. A torcida faz a parte dela, mas o time não colabora. Bora ver agora que sem reintegração do cachaceiro, ele, né, se era por isso, lá o boicote que eles queriam fazer, então o cara está reintegrado. E agora só está na mão deles. Né? A torcida já está fazendo a sua parte. A gente vai fazer a nossa parte. O negócio é eles fazerem a dele em campo. Tá ok, meu amigo? Uma boa noite, bom programa. Sou teu fã, Dinho. Abraço.
0: Pô, mas te acalma, também sou teu fã, te acalma, tá muito nervoso. Mas aí, a diretoria tá, né, alguém tá ouvindo o torcedor aí. Não adianta mandar chegar cedo, tem que ter uma atraçãozinha pra rapaziada, né? O problema não é nem o valor, é a qualidade. Pô, cobra até 15, mas coloca uma cerveja pai d'égua, aquela que, né, o cara vai beber com prazer. O problema é esse. Agora, se está mandando o torcedor cedo, tem que preparar uma distração para o torcedor. E, meu amigo, deixa eu te falar. Nunca mais repita isso. Nunca mais diga, eu sou Paysandu doente. Não é Paysandu doente, é Paysandu sadio. Doente é quem tosse para outro, aí sim. Mas tosse Paysandu tem que ser sadio, fera. É só alegria, é só título, é só conquista. Tu é doido, é? Doente se não tivesse título. Tivesse lá na zona do rebaixamento, sim, ia ter motivo para estar doente, pô. Mas, poxa, não diga mais isso, pelo amor de Deus, te acalma. Tá muito nervoso. Calma que o jogo é só sábado. Vai bater o sapato aí, a madame ficar viúva, aí já viu. Cláudio Ricardo Lima, salve, salve, nobre amigo Dinho Menezes, boa noite. Para essa fera, opa, um abraço, meu irmão. Jardel Moraes, boa noite, Dinho. O Colosso vai ser pequeno para massa bicolor, com certeza, com certeza. Eduardo do Nascimento, ele está falando aqui que ele é do Souza. Aí tem o Jardel, está dizendo aqui, já estou ligado aqui do Distrito Industrial, Ananindeua, Jardel Moraes de Souza. Eu percebo aqui, não sei se você também está percebendo, né? O torcedor meio preocupado com o Castro. Castro, só depende de ti, fera. Tem uma hora que a gente, né? Tem uma hora que a gente tem que passar a pensar na vida. Só rock, não dá futuro, não. O rock só te leva. O rock não te traz nada, não, só leva. Aí pro rock tu tem que gastar. Já pensou tu ir, o cara aí pro rock sexta, sábado e domingo? Quando é na segunda, mano, ele tá lá na taberna da vizinha pedindo um ovo fiado. Foi tudo embora. Ela tem que pensar no dia seguinte também. Só rock não dá futuro, não. Só traz complicação, meu irmão. Tu é doido? E como o torcedor diz, tem mais idade, calma. Ei, tem uma hora que a gente só faz tocar, a bola é que corre. Calma, fera. Bruno Queiroz. Boa noite, Dinho. Bruno aqui do Tapanã. Esse retorno do Castro é muito importante para conseguirmos o acesso rumo à Série B de 2027. Marcos Gonçalves, faladinho, Marcos aqui em Cametá. Por que demora muito para começar? É a produção, é isso aí, porque tem o Jerônimo, e é aquilo, é isso, e tem a abertura do programa, tem o comercial para ser fraco, a hora da propaganda que tem que... É tudo isso, te acalma. Saudade de mim, fera, te agradeço. Maurício Mesquita. Fala, bola de fogo. Um abraço, Maurício. Bora pra cima, papão. Ele tá sempre interagindo. Assim, que bom, cara. Não fica só na live. Ele fica, né, interagindo, trocando ideia. Isso é bacana. Isso é muito, muita gente. Que é isso, fera? O João Rocha. Faladinho. Depois de hoje, do Castro, os adversários que se cuidem. Vamos subir, sábado tem gol do Castro. Abraços aqui para a torcida Bicolor, Bicolores da Ilha, em São Luís do Maranhão. Abraço a galera aí de São Luís do Maranhão, São Luís do Maranhão. Zé Henrique, ei, Dinho, o Castro voltou para fazer gol do acesso. Amém, Jesus. O Rafael lá de... Dinho, a vitória foi boa, porém não perdemos, não podemos esquecer que... As últimas vitórias foram todas sofridas. Está na hora de começar a ganhar sem sufoco, para acalmar. Mas se o acesso vier assim, é válido. Mas vai ser assim, vai pensando que vai ser fácil, que não vai ser fácil, não, Fer. Não vai ser só goleada, vai ser só baile, que vai ser complicado, porque o que vai ser do que os outros também querem. Né? Os outros também querem. Ah, mas é a Série C. Não, rapaz, futebol não tem. Vê que tem time da Série B que vem e ganha um da Série A na Copa do Brasil. Essa é assim, pensando que não meteu. Tava perdendo de 2 pro Vasco, não empatou 2-2. É isso o futebol hoje. Hoje a parte física é que se destaca. Agora, se o cara não estiver bem fisicamente, esquece. É isso. DJ Jean Silva. Dinho, boa noite. Nosso grupo Resenha do Papão vai na nossa segunda casa. Jean, Nildo, Betinho, Darlindo, Daniel, Zeziel, Cássia e Luiz. Vou repetir o nome da rapaziada. Resenha do Papão. Jean, Naldo, Betinho, Darlindo, Daniel, Zeziel, Cássia e Luiz. Beleza. Neto Lobo. Dinho, já comprou perfume do acesso? Rapaz, perfume só depois do acesso. Negócio de ter cheirinho não é comigo. Tem que ter perfume depois do acesso. Alexandro. Boa noite, Dinho. Gostei do retorno do Castro. Vai ajudar muito. Sábado 3-0. Papão. Sandro de Maripu, um abraço pro Paulinho. Ele diz, minha famoso com essa galera. Por que, Paulinho? Que a galera tá ligando e não é esse falou no ar, mas os outros entram em contato aqui e ficam falando isso. Não tem problema, pode jogar no ar. Pode jogar que eu domino. A responsabilidade é minha, fera. Deixa contigo. Alessandro Begô. Boa noite, Dinho. Um abraço aí. Aqui para Benevides. Alô, Benevides. É o Begô que tá mandando um abraço, meu irmão. Alessandro Pires. Não é Alexandre do só para contrariar. É o Alessandro. Boa noite, Dinho Menezes. A volta do Castro foi muito boa para o Paysandu e para o elenco. A torcida do Paysandu agradece. Aí, boa noite, Dinho. Quero ingresso. Pra cima, Lobo, gigante pela própria natureza. É isso. É, rapaz, é isso aí, é isso aí. Tá todo mundo ligado, tá todo mundo plugado. Solta o play aí, seu Paulinho, solta.
3: Olá, Rádio Clube, olá, Dinho. Dinho Menezes, o nosso campeão de audiência, o nosso papão da Curuzu, formativo do nosso papão. Nosso papão vai pra cima, é isso que o rapaz falou aí, vai ser sal, sal, sal. Eu confio no meu papão da Curuzu, sempre confiei, tá? Sou papão da Curuzu, sou lobo e nunca me amufinei. Aos pirentalhos eu desejo vida longa, pra eles assistirem de pé a nossa vitória. Vamos pra cima, vamos dar-lhe porrada em tudo que cair agora. Vou deixar o papão entrar aí, meu irmão, não tem jeito, vai ser sal, sal, sal. É isso, Guinho. Um abraço aí. Seu programa maravilhoso. Eu sou Paulo Gama, daqui de Salvaterra, o maior torcedor do papão. Aqui na Salvaterra, a princesinha, né? A cidade mais bonita da ilha do Marajó, meu amigo. Boa noite, boa noite, boa noite.
0: Tá aí o Paulo aí de Salvaterra, né? Que beleza, um abraço pra ti, meu irmão. Obrigado pela participação, pela companhia, por escolher a gente nessa noite de terça-feira. Satisfação é minha. A minha mesmo, ter você aqui com tudo, naquele pique. Vou repetir aí o número 98953-1583. 98953-1583. Para você entrar em contato com a gente, participar com a gente, resenha bicolor com a gente. E bora para cima. Bora pra cima, né? Fiquei com a galera do YouTube também. Turma aqui, né? Turma que tá também daquele jeito. Aqui, galera. Deixa eu ver quem tá aqui. Edivaldo Moreira. Tá vendendo ingresso na Curuzu. Ah, meu irmão, passa por lá. Pode ir lá na loja que tá vendendo ingresso. Olha a Eliana. Eliana, ela tem que ser mais incisiva, Eliana. Rapaz, foi corre hoje, Eliana. Eu ia até te ligar, mas acabou que eu, quando vi, já não estava mais no teu horário. Mas enfim, um abraço. Um abraço meu para ti. Gente da melhor qualidade. Borboleta, borboleta. Fábio Souza, boa noite, Dinho. Mas Sandu tem que jogar com inteligência e não com doidice. Não podemos cantar vitória antes do tempo. Cautela e caldo de galinha não faz mal para ninguém. Forte abraço do Fábio. Um abraço, Fábio. Rubem Melo, Dinho, por que o Papão não faz um esforço em trazer Thomas Bastos do Uberlândia? Está jogando muito. Rapaz, quando ele passou por aqui, ele tinha um problema na coxa que jogava uma, passava três de recuperação. Nesse momento, você tem que ter muita cautela para trazer, para contratar, sabe? Pode trazer aquele jogador que vem para ficar no departamento médico, não é o momento. Luiz Cláudio Modesto, Modesto. Dinho, o Castro vai fazer gol da vitória do Papão. Tomara, eu quero é isso, cara. Wanderson Malvaz Gonçalves. Pepeu Florianópolis, Dinho, gigante pela própria natureza. O que tu acha na volta do Castro? Rapaz, ele tem que voltar, mas com aprendizagem. Tomara que ele tenha, né, assimilado tudo que ele passou. Porque os clubes que estavam à procura de zagueiros, quando tomavam conhecimento do extracampo dele, saiu fora. Então, quando você chega nesse nível, você tem que tomar cuidado. né? Tem que tomar cuidado, tem que ter muito cuidado para não ter uma carreira prejudicada, né? Então tem que... Claro que depende dele, né? Ele que tem que chegar para ele mesmo no espelho e dizer: meu irmão, tenho que tomar um chá de Simancol. Chega. Hoje a galera reuniu, deram essa oportunidade. Terceira vez, cara. Pensou três vezes. É a terceira oportunidade. Será que o cara... Pelo amor de Deus. Aí, sinceramente, se não criar juízo dessa vez, aí já passa a ser doença, sério. Tô falando sério. Mas é bom jogador, meu. Bom jogador, e disso a gente pode fugir, né? E nem esconder. Tá? Se de um bom jogador. Mas ele tem que ter... bom da bola e de bola. Não é só bom de bola e ruim da bola. Ele tem que ser bom de bola... E bom da bola também. Solta o play aí, Paulinho.
4: Fala, Dinho Menezes. Aquele abraço. Já tô ligado no resenha. Papão tá no caminho certo. Se Deus quiser, vamos ganhar esse presente de Natal antecipado aí. Esse acesso. Valeu, Dinho. Papão sempre. Melk do Acará.
0: Lá do Acará já tá pensando no Natal. Se bem que já tá perto, né, gente? Já acabou já, praticamente. Acho que hoje já são 25. Agosto já tá indo, embora, o mês de agosto, é isso aí. Tá indo embora e logo já... Já é outubro, né, meu? Rapaz, como, né? Pois é. Muito rápido. Preto Nelson, boa noite, um abraço, Preto Nelson. Palmeiras, um abraço, Dinho. Virgem de Nazaré vai nos abençoar. Eu sou fiel até a morte me levar. Direto de São Caetano. É. Dá pra falar em São Caetano, Zé Antônio. Um abraço, meu amigo. Nunca mais. Desapareceu. Me mandou bacuri pra mim. Né? Ele sumiu, ele mandou. Ele disse que ia mandar, não entrou em contato comigo. Caramba. Ediel Castro, boa noite. São Domingos do Capim, um abraço pra galera aí de São Domingos do Capim. São Domingos do Capim. Turma do interior também, né? E fazendo presente com a gente, bacana isso. A interação da rapaziada, né? Galera participa mesmo. A Rádio Clube vai longe. Vai muito longe, muito longe. Dinho,